de anabolizantes, manipulação do teor de proteínas e rótulos irregulares. Nas audiências públicas promovidas pelo grupo de trabalho entre outubro do ano passado e março deste ano, técnicos da Anvisa relataram casos de suplemento ômega 3 envolvendo uso de anabolizantes, manipulação do teor de proteínas e rótulos irregulares. Nas audiências públicas promovidas pelo grupo de trabalho entre outubro do ano passado e março deste

0: ouviram todos os setores envolvidos, desde as empresas até médicos e nutrólogos. Da Rádio Câmara de Brasília, José Carlos Oliveira.
1: Saúde.
2: Baleia Rossi, do MDB de São Paulo, apresentou o projeto que estabelece diretrizes para ampliar a atenção à saúde da mulher durante o climatério e a menopausa no SUS. Ele explica que a ideia é qualificar o atendimento, ampliar o diagnóstico e facilitar o acesso a tratamentos.
3: O texto também institui a Semana Nacional de Conscientização sobre o Climatério e a Menopausa, a ser realizada na primeira quinzena de março. O objetivo, segundo Baleia Rossi, é ampliar a informação sobre o tema, reduzir estigmas e fortalecer as ações de educação em saúde.
1: Previdência.
2: Júnior Lourenço, do Maranhão, é favorável ao projeto que regulamenta a aposentadoria especial de agentes comunitários de saúde e de combate às endemias. Para ele, a medida é importante para garantir direitos previdenciários àqueles que atendem diretamente à população.
3: Júnior Lourenço explica que a proposta prevê aposentadoria com integralidade e paridade aos 50 anos para mulheres e aos 52 para homens, após 20 anos de atividade. O texto também estabelece regras para quem tem tempo de serviço em outras funções.
1: Trabalhe.
2: Projeto de Rodrigo Valadares, do PL de Sergipe, cria uma modalidade de aprendizagem voltada a jovens egressos do serviço militar obrigatório. O texto permite que empresas de segurança privada substituam a cota de aprendizes pela concessão de bolsas preparatórias a esses jovens.
3: Rodrigo Valadares explica que o projeto reduz para 19 anos a idade mínima para atuação como vigilante de quem comprovar a prestação do serviço militar e dispensa. Para ele, a medida amplia a inserção de ex-militares no mercado de trabalho e reduz a vulnerabilidade desses jovens.
1: Votação.
2: O projeto que amplia o reconhecimento de profissionais da radiologia foi alterado na Câmara e retorna ao Senado para análise das modificações. Saiba mais com a repórter Sofia Peçanha.
4: A Comissão de Constituição e Justiça aprovou o projeto que atualiza a regulamentação das profissões de técnico e tecnólogo em radiologia e de bacharel em ciências radiológicas. A proposta, já aprovada pelo Senado, altera a lei que regula o exercício das profissões da área desde 1985. Entre as mudanças está o reconhecimento formal das categorias de bacharel, tecnólogo e técnico em radiologia, além da ampliação das áreas de atuação profissional. O texto busca adequar a legislação às novas tecnologias utilizadas em exames e tratamentos de saúde, além de atividades industriais e de segurança que utilizam radiação. O projeto já havia sido aprovado pela Comissão de Saúde. Na reunião, o relator, o deputado Ricardo Silva, do PSD de São Paulo, destacou a importância desses profissionais para o funcionamento dos serviços de saúde.
5: Eles buscam beneficiar os profissionais técnicos em radiologia, os quais têm atuação relevante nos serviços de saúde, principalmente na produção de exames radiológicos indispensáveis ao diagnóstico de patologias.
4: Além de atualizar as regras para o exercício da profissão, o texto determina quem pode obter registro nos conselhos regionais de técnicos em radiologia, estabelece regras para supervisão das técnicas radiológicas e reforça exigências relacionadas à proteção radiológica e à segurança dos trabalhadores e usuários dos serviços. Na prática, a proposta busca dar mais segurança jurídica aos profissionais ao definir quem pode atuar em cada atividade e quais são as responsabilidades de cada função. Durante a votação na Comissão de Constituição e Justiça, a deputada Érica Cocai, do PT do Distrito Federal, defendeu a proposta, afirmando que uma das principais mudanças é o reconhecimento dos tecnólogos em radiologia na legislação.
6: E por fim dizer que nós temos uma legislação que é uma legislação antiga, que não previa o tecnólogo, e tecnólogo agora vai poder fazer concurso público. Tecnólogo vai poder adentrar na saúde como tecnólogo. Portanto, é um reconhecimento.
4: Como a proposta que atualiza a regulamentação dos profissionais das técnicas radiológicas sofreu alterações durante sua análise na Câmara, ela retorna agora ao Senado para análise dessas modificações. Da Rádio Câmara de Brasília, Sofia Peçanha.
1: Desenvolvimento Regional.
3: Suco do PL do Rio Grande do Sul defende a criação de um regime excepcional para agilizar obras e compras em estados e municípios atingidos por calamidades climáticas. A medida flexibiliza regras de licitação e reduz prazos para acelerar a reconstrução da infraestrutura pública.
2: O projeto também permite contratações simplificadas para obras de prevenção, como drenagem, contenção de encostas e sistemas

0: de alerta. Zucco explica que a intenção é reduzir a burocracia sem abrir mão da transparência e da fiscalização dos recursos públicos.
1: Meio Ambiente.
2: Mário Negromonte Júnior, do PSB, pede que a Comissão de Finanças e Tributação realize uma audiência pública para discutir os impactos econômicos, fiscais e patrimoniais da atuação do ICMBio e das unidades de conservação federais em Una, no sul da Bahia.
0: Segundo Mário Negromonte Júnior, as restrições ambientais afetam atividades agropecuárias, investimentos, acesso ao crédito e a arrecadação do município. Ele defende um debate para conciliar a preservação ambiental com segurança jurídica dos proprietários e o desenvolvimento da região.
1: Transportes.
2: A Câmara aprovou e encaminhou para análise do Senado o projeto que prorroga até 2032 a dispensa do adicional ao frete para a renovação da marinha mercante em transportes com origem ou destino nas regiões Norte e Nordeste. André Abidon, do PP do Amapá, observa que a cobrança pode representar de 8 a 40% do valor do frete.
0: De acordo com André Abidon, a prorrogação ajuda a reduzir os custos de transporte e dá mais segurança para empresas planejarem investimentos nas duas regiões. O benefício vale para a navegação entre portos brasileiros e para o transporte por rios e lagos.
1: Economia.
2: Afonso Florenci, do PT da Bahia, assina projeto que cria a Lei de Proteção da Soberania Econômica Nacional contra sanções estrangeiras. A proposta proíbe que sanções unilaterais impostas por outros países produzam efeitos no Brasil.
0: De acordo com Afonso Florenci, a medida protege a autonomia do país e impede o encerramento injustificado de contas bancárias e contratos por exigências externas. O deputado sustenta que o objetivo é proteger a economia e a legislação de interferências estrangeiras.
2: A proposta de emenda à Constituição que amplia a imunidade tributária de organizações religiosas foi aprovada na Câmara. Gabriel Mota, do União de Roraima, explica que o texto também impede a cobrança de impostos na aquisição de bens e serviços necessários ao funcionamento das instituições.
0: Gabriel Mota avalia que a mudança dá mais segurança jurídica à aplicação do benefício tributário. A proposta se estende a creches, asilos, orfanatos, monastérios, seminários e comunidades terapêuticas sem fins lucrativos geridas por essas organizações.
1: Agricultura.
2: Uma comissão aprovou o projeto que institui incentivos à geração de energia limpa em assentamentos da reforma agrária. A repórter Maria Neves tem mais detalhes.
3: A Comissão de Minas e Energia da Câmara aprovou o projeto do deputado Mercinho Lucena, do PSD da Paraíba, que cria incentivos para a geração de energia elétrica de fontes renováveis em áreas da União destinadas à reforma agrária. Pelo texto, poderão se beneficiar da lei pessoas físicas ou jurídicas organizadas em cooperativas e associações que representem assentados. Para viabilizar a geração de energia limpa nos assentamentos, a proposta assegura acesso prioritário a linhas de financiamento em bancos públicos e prioridade no licenciamento de obras de rede elétrica. O projeto também permite que o excedente de energia de microgeração e de mini geração distribuída seja adquirido por distribuidoras ou órgãos públicos. De acordo com o relator, deputado Júlio Lopes, do PP do Rio de Janeiro, o projeto cria a possibilidade para que cerca de 1 milhão de famílias acessem novas fontes de renda por meio da comercialização de excedentes energéticos. Na opinião do parlamentar, ao permitir que essas famílias instalem e operem usinas de energia limpa, o projeto cria um ambiente de negócios favorável ao cooperativismo e ao associativismo rural.
4: É um projeto que tem um mérito muito especial de dar àquelas pessoas que estão em áreas destinadas à reforma agrária. Portanto, pessoas que não têm propriedade, que não têm terra, que não têm outras possibilidades de desenvolverem projetos de energia. e a partir desses projetos terem uma capitalização, terem uma renda. E eu entendi que isso será de grande valia para a capitalização dessas áreas mais pobres do Brasil, ajudando essas populações menos assistidas.
3: O projeto que cria incentivos para a geração de energia renovável em assentamentos da reforma agrária ainda será analisado pelas comissões de Agricultura, de Finanças e Tributação e de Constituição e Justiça. Da Rádio Câmara de Brasília, Maria Neves.
0: Marcelo Moraes, do PL do Rio Grande do Sul, é favorável ao projeto que atualiza as regras do crédito fundiário para a compra de imóveis rurais. Segundo o deputado, a proposta torna a política de acesso à terra mais justa ao considerar as diferenças de preços entre as regiões do país.
2: Marcelo Moraes afirma que os limites atuais estão defasados e dificultam o acesso de agricultores familiares ao programa. Para ele, a medida fortalece o crédito fundiário, amplia a inclusão produtiva e contribui para o desenvolvimento regional e a segurança alimentar.
1: Esporte.
0: Arthur Oliveira Maia, do União da Bahia, é autor da proposta que proíbe a publicidade, a propaganda e o patrocínio de apostas de cota fixa, as chamadas bets, em todo o país. O projeto ainda veda a contratação de influenciadores, atletas e celebridades para divulgar as apostas.
2: O texto proíbe também o patrocínio de eventos e a utilização de marcas de bets em estádios, arenas e outras instalações. Arthur Oliveira Maia acrescenta que 20% da área de exposição das plataformas

0: ajudando essas populações menos assistidas.
1: O projeto, que cria incentivos para a geração de energia renovável em assentamentos da reforma agrária, ainda será analisado pelas comissões de Agricultura, de Finanças e Tributação e de Constituição e Justiça. Da Rádio Câmara de Brasília, Maria Neves.
2: Marcelo Moraes, do PL do Rio Grande do Sul, é favorável ao projeto que atualiza as regras do crédito fundiário para a compra de imóveis rurais. Segundo o deputado, a proposta torna a política de acesso à terra mais justa ao considerar as diferenças de preços entre as regiões do país.
3: Marcelo Moraes afirma que os limites atuais estão defasados e dificultam o acesso de agricultores familiares ao programa. Para ele, a medida fortalece o crédito fundiário, amplia a inclusão produtiva e contribui para o desenvolvimento regional e a segurança alimentar.
4: Esporte.
2: Arthur Oliveira Maia, do União da Bahia, é autor da proposta que proíbe a publicidade, a propaganda e o patrocínio de apostas de cota fixa, as chamadas bets, em todo o país. O projeto ainda veda a contratação de influenciadores, atletas e celebridades para divulgar as apostas.
3: O texto proíbe também o patrocínio de eventos e a utilização de marcas de bets em estádios, arenas e outras instalações. Arthur Oliveira Maia acrescenta que 20% da área de exposição das plataformas de apostas deve ser destinada a alertas sobre os riscos do jogo.
4: Ciência e tecnologia.
2: Fernanda Coelho Filho, do União de Pernambuco, solicita a criação da Frente Parlamentar em defesa do Programa Espacial Brasileiro. O deputado entende que o colegiado pode colaborar com a formulação de políticas públicas voltadas para o setor espacial e de inovação tecnológica.
3: Fernando Coelho Filho afirma que a iniciativa visa fortalecer a soberania nacional com o desenvolvimento de programas em telecomunicações e monitoramento climático e territorial. Ele argumenta que a frente vai atuar para garantir recursos orçamentários para o setor.
2: Antônio Doido, do MDB do Pará, celebra a aprovação na Câmara de projeto que impede o bloqueio de recursos do Fundo de Universalização dos Serviços de Telecomunicações. Ele ressalta a importância do FUST no financiamento de ações para ampliar o acesso à internet no país.
3: Antônio Doido avalia que a medida pode assegurar mais recursos para levar internet de qualidade a escolas públicas, áreas rurais e comunidades que ainda não têm atendimento adequado. O texto também prevê mais investimentos para a infraestrutura das próprias operadoras.
2: Juscelino Filho, do Maranhão, é favorável ao projeto que estabelece novas regras para o compartilhamento de postes de energia elétrica por empresas de telecomunicações. A proposta busca ampliar a organização das redes e garantir acesso isonômico à infraestrutura.
3: O texto atribui à ANEEL e à Anatel a definição das regras técnicas e econômicas do compartilhamento e prevê prazo de 5 anos para regularizar ocupações irregulares. A proposta, que tem o apoio de Juscelino Filho, também incentiva a modernização da infraestrutura.
4: Segurança Pública.
2: Mário Frias, do PL de São Paulo, defende ampliar o prazo da prisão temporária em investigações de organizações criminosas e associações criminosas de alta complexidade. A medida vale para casos que dependam de provas como quebras de sigilo e análise de dados digitais.
3: Pela proposta, a prisão temporária poderá durar até 40 dias, com possibilidade de prorrogação por igual período, mediante decisão judicial fundamentada. Segundo Mário Frias, o texto também estabelece prazo de 30 dias para o Ministério Público se manifestar após a conclusão do inquérito.
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4: Justiça.
2: Felipe Francischini, do Podemos, do Paraná, quer reforçar a proteção patrimonial da mulher na dissolução do casamento ou da união estável. Ele defende que medidas de bloqueio e proteção de bens não poderão atingir imóveis ou outros bens dados como garantia em financiamentos.
3: Felipe Francischini afirma que a medida evita que bens que ainda pertencem juridicamente ao banco ou a outro credor sejam incluídos na proteção patrimonial. Segundo o deputado, a intenção é assegurar que as medidas em decidam apenas sobre bens efetivamente disponíveis.
4: Últimas notícias.
2: O jornal Câmara dos Deputados irá a Salvador nesta sexta-feira para mais uma gravação itinerante da Voz do Brasil nos estúdios de emissoras da Rede Câmara de Rádio.
3: Lado a lado, um âncora da Rádio Câmara de Brasília e um âncora da emissora local vão apresentar as principais notícias do dia. O programa gravado em Salvador irá ao ar na próxima segunda, dia 31.
2: Termina agora o jornal Câmara dos Deputados, produzido pela Rádio Câmara, com trabalhos técnicos de Everson Urani e apresentação de Márcio Aquiles Sardi e Val Monteiro. Boa noite.
3: Uma ótima noite. Você fica agora com o Minuto do TCU.
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4: 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Boa noite.

0: Vamos lá então, vamos começar a nossa receita, hein? Um pouquinho de baixo. Guitarra à vontade.
1: Isso.
0: Coloca um pouquinho de teclado, vai. Bateria pra dar liga.

0: assim. É, nós temos a receita certa da música boa. 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
2: 9:27. Tem muito tempo, blá, blá, blá, blá, não. Mais atrasado do que tudo. Simbora então, só Adalto Rafael. Chegando, mandando bala nas ondas da Number One, nesta segundona, 24 de agosto de 2026. Logo mais às 11, combinado assim. Eu e você, juntinhos, unidos, ligados, plugados na melhor.

0: Alice na Vida, com Pique com Energia 94, Cidade FM, a sua melhor sintonia, a sua mais gostosa companhia de Final Countdown. Euro. Confortável na Pink Floyd, Radio Gaga, Queen, começamos tudo por aí. Essa é a sua frequência mais agitada do seu dial. Giro rapidão pra ir embora, eu volto já trazendo muito mais pra você.
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0: 10:01. Guns N' Roses na 94. Sweet Time on Mine, fechando o bloco.
1: Boa noite, Adão. Tudo bem? Tô aqui pra mim, mulher de 40, com o Beto Carlos. Então pode ser a moça em limite. Manda pra galera aqui no salão do Zé, te lembrando toda minha família, minhas amigas. Pessoal no Parque da Caça, lá as meninas da Ilha Pilatos, todas também tá ligadinhas, tá bom? Qual é pra você, sua família? Uma boa noite.
0: Obrigado.
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4: 11 minutinhos faltando para as 11. Prince Purple Rain.

5 minutinhos nos separam das 11. Valeu, claro que sim. Agradeço mais você pela audiência, pelo carinho, pela paciência. Amanhã tem futebol, tem clássico, tem Cruzeiro e Galo nas 11:94. Volto contigo na quarta-feira. Combinado assim? Valeu, fui!

0: 11 horas em ponto em Belo Horizonte, 19 graus, umidade relativa do ar 84%. 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Polícia apreende novo tipo de droga.
1: Carga de cocaína rosa, avaliada pelas forças de segurança em mais de R$300 mil, é apreendida num barracão no aglomerado da Serra, na região centro-sul da capital. O espaço era usado pelo crime organizado para o armazenamento de entorpecentes. O sargento Souza, do 22º Batalhão da PM, explica a origem da cocaína rosa, droga considerada ainda novidade no Brasil.
2: Até então a gente não tinha visto, tinha essa cocaína de cor rosa, que é fabricada em laboratórios clandestinos e são usados aí substâncias químicas, tais como cetamina, que é um anestésico, cafeína e êxtase. Essa droga, ela é originária da Europa, ela é vendida lá a grama a 100 euros, né? E aqui no Brasil ela tá chegando agora, ela é vendida no valor de 500 a R$1.000 aí, o valor da grama.
1: Repórter Alice Brito.
3: O Discord entrou com um recurso na Agência Nacional de Proteção de Dados para tentar reverter a suspensão da ferramenta de transmissões ao vivo, o Go Live, no Brasil. A plataforma também pediu que o serviço seja restabelecido enquanto o pedido é analisado. A ANPD determinou a suspensão depois de concluir que o sistema da empresa falhou ao identificar um caso grave envolvendo uma adolescente e não oferece mecanismos suficientes de proteção a menores de idade. No recurso, o Discord afirma que a medida foi desproporcional, defende que a suspensão só poderia ser determinada pelo conselho diretor da agência ou pela justiça e propõe um plano de adequação para reforçar a segurança da plataforma. De Brasília, Aline Peçanha.
4: A empresa petroquímica Braskem entrou com um pedido de recuperação extrajudicial na Justiça de São Paulo nesta segunda-feira. A recuperação extrajudicial é um mecanismo que permite à empresa negociar diretamente com os credores e depois levar o acordo para ser homologado junto à Justiça. A empresa se envolveu em um caso de repercussão nacional após cerca de 60 mil pessoas terem sido afetadas e aproximadamente 14 mil imóveis condenados pelo impacto causado pelo afundamento de solo nas proximidades onde a empresa explorava salgema em Maceió, em Alagoas. A empresa foi obrigada a pagar 1,2 bilhão de reais de indenização ao estado de Alagoas pelos impactos socioambientais causados. A quantia será paga ao longo de 10 anos. De São Paulo, repórter Mardélio Couto.
0: Confirmados casos de doença originária no continente africano.
5: O estado de São Paulo confirmou os dois primeiros casos humanos de febre do Nilo Ocidental no território paulista. O primeiro caso é de uma mulher moradora de Ribeirão Preto, de 34 anos, com histórico recente de viagem à região amazônica, que evoluiu para a cura. O outro caso é de uma jovem de 18 anos, residente da cidade de São José do Rio Preto, que está internada sob cuidados médicos. Ambos os casos seguem com o local provável de infecção sob investigação epidemiológica. Esta é a primeira vez que o estado de São Paulo registra casos humanos da doença. De São Paulo, repórter Yuri Cavalieri.
6: Está aberta a exposição brasileira de mineração, a Exposibran 2026, após cerimônia
5: epidemiológica. Esta é a primeira vez que o estado de São Paulo registra casos humanos da doença. De São Paulo, repórter Yuri Cavalieri.
6: Está aberta a exposição

0: Ação do ministro de Minas e Energia do Brasil, Alexandre da Silveira, que ressaltou a importância de empresários do setor investirem no Brasil e em Minas Gerais. O presidente do IBRAM, Instituto Brasileiro de Mineração, Pablo Cesário, também esteve presente e reforçou a importância do diálogo entre governo, oposição e líderes empresariais para que a transição energética aconteça de forma segura e possa posicionar o Brasil de forma estratégica no contexto global da mineração. Repórter Giovana Meirelles.
1: Mudança no funcionamento de táxis entre Belo Horizonte e o Aeroporto Internacional em Confins.
2: A nova norma abrange cidades da região metropolitana, garantindo principalmente a circulação de táxis entre BH e Confins, onde fica o Aeroporto Internacional de Belo Horizonte. O anúncio da prefeitura acontece após taxistas questionarem novas normas que restringiam o acesso de táxis em vias exclusivas de ônibus entre as cidades. Em audiência na Câmara Municipal de Belo Horizonte, o superintendente da SUMOB, que é a Superintendência de Mobilidade, Frederico Augusto da Silva, explica o acordo que resultou a nova minuta.
3: Vai sair um acordo com um foco na reciprocidade, né? O nosso taxista vai poder buscar o passageiro em Confins sem nenhum problema e o taxista de Confins e também de Lagoa Santa poder utilizar a faixa exclusiva do móvel.
2: Repórter Edilson Costa.
1: Preparação especial amanhã no entorno do Mineirão pro clássico na Copa do Brasil.
4: Às 5 horas da tarde será implantada a inversão no sentido de circulação na Avenida Abraão Caran, no trecho entre a Avenida Coronel Oscar Pascoal e a Avenida da Rei Pelé. Ambas as pistas seguirão no sentido da Avenida Antônio Carlos em direção à Orla da Lagoa da Pampulha, facilitando o acesso aos estacionamentos G1, G2 e G3. Às 6 horas da noite será implantada faixa reversível operacional no contrafluxo da Avenida Abraão Caran, no trecho entre a Rua Alexandre Barbosa e a Rei Pelé. O acesso da torcida do Atlético ao Mineirão será pelo portão 3 do Mineirinho, localizado na Avenida Chafir Ferreira, no bairro São Luís. A avenida será interditada a partir das 9 horas da manhã. Será criada uma área de embarque e desembarque na Alameda das Cariotas, entre as Alamedas dos Flamboyant e dos Jacarandás. Para Itatiaia, Vitor Brandão.
1: Para encerrar o noticiário, a previsão do tempo.
5: Terça-feira com muitas nuvens na faixa leste do estado. Ao longo da semana, áreas de instabilidade se formam entre quarta e quinta, podendo ocasionar pancadas de chuva no sul do estado. Céu parcialmente nublado no Triângulo Mineiro, Oeste, Metropolitana, Rio Doce, Mucuri e Jequitinhonha. Demais regiões, céu claro a parcialmente nublado com névoa seca. BH terá uma terça de céu claro a parcialmente nublado, com possibilidade de pancadas de chuva e trovoadas isoladas a partir da tarde. Na capital, a temperatura máxima deve chegar aos 30 graus. Repórter Aline Neves.
1: 11:07 termina aqui o repórter Itatiaia. 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
7: Amigas e amigos do agro, a produção de perus no Brasil se resumia mais para o consumo interno e uma parcela pequena para a exportação. É no Natal que o peru é mais consumido. O mercado interno vem crescendo e o brasileiro está comendo de 297 gramas por ano, quantidade muito pequena, agora subindo para 333 gramas. As exportações cresceram 40% no primeiro semestre de 2026, embarcando 33 mil toneladas. O México, o Chile, a África do Sul e União Europeia, nessa sequência, são os principais compradores. Paraná, Santa Catarina e Rio Grande do Sul são os maiores produtores de perus no Brasil, sendo que a metade da produção vai para o exterior, alcançando 88 países. Itatiaia Agro, Valdir Barbosa.
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0: Brasil, 11:10 em Belo. Apresentação e produção minha, Hugo Sérgio. Comentários dele, Emerson Romano. Coordenação de esportes, Alexandre Simões. Direção de esportes, Michel Ângelo. Vamos com as manchetes de hoje. No clima do Super Clássico de amanhã, destaque para Raposa, Emerson Pancieri.
1: Técnico Arthur Jorge leva dúvida na lateral direita e na lateral esquerda para clássico de amanhã contra o Atlético no Mineirão.
0: Com o Atlético, com o Galo, ele chega, Cláudio Rezende.
2: Com meio campista liberado pelos médicos, Galo está pronto para a primeira decisão do clássico. Fred pode ser titular.
0: Coelhão, América, Fabrício Calazan.
3: Coelho sofre a quarta derrota seguida na Série B do Campeonato Brasileiro. De bom, jogadores da base que estiveram em campo na Ilha do Retiro.
0: 19 graus a temperatura em Belo Horizonte, 11:11 em Belo. 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
3: Juntos com o apito final aqui na Itatiaia 11:14. Ele tá comigo, ele é nosso, Emerson Romano. Satisfação tê-lo aqui no apito final. Um abraço, Romano.
4: Tudo bem?
3: 100%,
4: meu amigo. Boa noite a todos. Vamos fazer esse apito final véspera de um baita jogo, de um super clássico para começar as semifinais da Copa do Brasil daquele jeito, né?
3: Exatamente. A Itatiaia que não perde clássico. Ô, Romano, tivemos um jogo no fechamento de mais uma rodada do Campeonato Brasileiro, 11:15 em Belo, o Botafogo, jogando em casa, perdeu para o Atlético Paranaense. 3-2 deu o Furacão. Santi Rodrigues, os 2 gols do Botafogo para o Furacão. João Cruz, que fase a do Viveiros, marcou 2 vezes.
4: É, o artilheiro do Campeonato Brasileiro, né? E uma vitória importantíssima. Olha só a campanha que está fazendo o Atlético Paranaense. Nesse momento, ele está a 1 ponto do Flamengo, que é o segundo colocado. 1 ponto apenas. Tudo bem que o Flamengo ainda tem um jogo da quarta rodada que vai acontecer no dia 2 de setembro contra o Mirassol. Mas hoje ele tem 44 pontos, o Flamengo tem 45. Que baita trabalho do Odair Helm, hein? Não é um time de estrela, é um time operário, um time que tem um conjunto muito forte. E esse Viveiros está deitando e rolando de fazer gol.
3: E fase, Atlético Paranaense, que chegou a abrir 3-0 para cima do Botafogo. 3-2 foi o placar final. Pela Série B, já tudo na derrota do América. Já vai dar aquele spoiler pra gente, Romano. 3-0 deu o Sport. E o Esquadrão de Aço entrou em campo e perdeu em casa, lá em São João del Rei. Deu o Novo Horizontino 4-1.
4: E duas situações. A primeira, o Atlético, ele em casa é um gatinho, fora é um leão. A campanha dele em casa é ruim, fora é uma campanha muito boa. Mesmo assim, dependendo do resultado amanhã do Atlético Paranaense, do Atlético Goianiense, perdão, no jogo dele, ele pode ser ultrapassado e
3: perde. Joga em Goiânia contra o Botafogo de
4: Ribeirão Preto. Botafogo. Quem vencer, tira uma posição do Atlético, mas só cai uma posição. A campanha dele tá muito sólida, tá muito boa. Com relação à América, é o seguinte, o Hugo e quem nos acompanha, a torcida do México, ela criou uma frase há muitos anos atrás que diz o seguinte: jogamos como nunca, perdemos como sempre. Foi o América.
3: Daí o nosso Emerson Romano aqui na Itatiaia 11:17. 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Agora eu falo aqui no apito final. 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No clima do Super Clássico de amanhã, Copa do Brasil, jogo de ida, Mineirão com o Cruzeiro. Ele pede passagem aqui na Rádio de Minas. Um abraço. Boa noite, Emerson Pansieri.
5: Boa noite pra você, Hugo Sérgio. Boa noite, Emerson Romano e todo mundo que acompanha a edição de segunda-feira do Apito Final. É clássico já na Itatiaia, tudo do Cruzeirão a partir de agora. Cruzeiro que está concentrado na Toca da Raposa desde a tarde de hoje. Na verdade, no fim da tarde, início da noite, quando os atletas terminaram a atividade e já foram para o hotel da Toca da Raposa, ou seja, foco total na partida de amanhã, primeiros 90 e poucos minutos destas quartas de final da Copa do Brasil. O Cruzeiro que vai buscar fazer uma vantagem, sabe da dificuldade, sabe da também história que tem um Cruzeiro e Atlético, né? Toda a rivalidade dentro de campo, as dificuldades que podem acontecer no decorrer da partida, mas o Cruzeiro vai tentar fazer um resultado importante, pensando também no jogo da volta marcado para terça-feira, dia 1º de setembro, na Arena MRV. O técnico Arthur Jorge, que não conta a equipe antes, sabemos das dúvidas na lateral direita. Será que ele vai com Fagner ou será que ele vai com William? No duelo contra o Flamengo sábado, que o Cruzeiro venceu, Fagner titular. No duelo contra o Flamengo quarta-feira pela Libertadores, William foi titular. Na lateral esquerda, duelo contra o Flamengo no Rio, Rojas foi titular. Sábado, duelo contra o Flamengo, Vidalba foi o titular. Enfim, essa é a grande dúvida no setor defensivo do Cruzeiro, que tem a volta do Jonathan Jesus, jogador que teve aquela proposta da Real Sociedad, mas o Cruzeiro bateu o pé, Pedrinho falou firme e o jogador não foi negociado. 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É o Cruzeiro para esse jogo contra a equipe do Atlético. Com essas situações das laterais, o que vai fazer o técnico Arthur Jorge, hein, Hugo Romano?
3: Dali Pansieri. E aí, Romano, na direita, Fagner, William, e na esquerda, Vidalba ou Rojas?
4: Eu acho que vai muito com relação ao time adversário. Eu acho que o Arthur Jorge vai muito montar o seu time de acordo com o que ele e o seu departamento de estatística, de análise, enfim, estudou do time do Atlético. Porque se o Atlético jogar com determinado, por exemplo, lado direito, o Atlético, o lado esquerdo do Atlético é muito forte com o Lodi.
3: Sim.
4: Você tem um jogador de um poder de marcação maior que o Fagner. Aí poderia ser o Fagner? Sim. Do outro lado, geralmente o Atlético joga com o Coelho por ali. O Rojas é mais marcador, né? Do que o Vidalba, que o Vidalba tá saindo melhor de lateral, até chegando mais à frente com qualidade que o Rojas, ou vice-versa. Quer dizer, tudo vai passar pela análise que está sendo feita e foi feita do adversário do time do Atlético para poder montar essas laterais. O bom para o Arthur Jorge é que ele tem opções. O duro é quando você não tem opção nenhuma. E aí você tem que ir com que você tem em mãos. Hoje não, hoje se dá o luxo de ter laterais tanto para a direita quanto para a esquerda para montar o time com tranquilidade.
3: Agora, impressionante o poder de se reinventar nesse time do Cruzeiro, o poder do Vidalba, né?
4: Eu já falei isso aqui, que é o seguinte, a fila para pedir desculpas pro Vidalba dá a volta no Barro Preto.
3: Sim.
4: Né? E você vai se lembrar que o próprio dono do Cruzeiro falou que ele parecia um elevador, né? Que não parava em lugar nenhum. E ele tá calando a boca de todo mundo, jogando como zagueiro. A temporada passada dele como zagueiro foi excepcional. E é um cara que caladinho deu a volta por cima. Não, não foi pra rede social pra poder ficar balangando beijo como muitos fazem aí. Não foi, deu declaração polêmica. Na dele, calado, foi lá e mostrou o valor. Tanto que hoje ele consegue jogar tanto de lateral como zagueiro, dá uma tranquilidade ao técnico Arthur Jorge.
3: 11 horas e 23 minutos, então provável Cruzeiro para o clássico de amanhã, Pancieri.
5: Pois é, Hugão, pra gente trazer um time provável, levando em consideração também essas dúvidas nas laterais para o confronto contra o Atlético, vamos começar, Otávio, uma certeza. Na direita, vou trabalhar com Fagner ou William. Na zaga, Fabrício Bruno, a volta do Jonathan Jesus. E na esquerda, Rojas ou Vidalba. Não dá pra cravar que vai ser um ou outro, até pela resposta do técnico Arthur Jorge também no pós-jogo do Flamengo. Ele deixou bem solto essa história das laterais. No meio-campo, Lucas Romero, Gerson com Matheus Pereira, na frente Arroio e Wesley com o Caio Jorge. O João Costa poderia começar o jogo? Ele começou o jogo do Flamengo. Uma questão que pega isso aí é que o João Costa fisicamente está um pouco melhor que o Wesley. O Wesley ficou um tempo sem atuar, sem jogar, ritmo de jogo. O João Costa nesse aspecto está mais preparado. Talvez para começar o jogo ou para entrar no decorrer da partida. O Wesley entrou bem no segundo tempo do confronto contra o Flamengo. Então, para mim são essas dúvidas, as laterais e essa ponta esquerda do Cruzeiro. O Arroio é mais um belo gol marcado diante do Flamengo, tomou aquele puxão de orelha quando foi substituído no primeiro jogo do Mineirão, do técnico Arthur Jorge. É um atleta que vai também amadurecendo, mas começa com certeza a partida de amanhã no Mineirão. 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Tá combinado? Esse é o provável Cruzeiro pra encarar o Atlético amanhã, Hugo Sérgio.
3: É o provável Cruzeiro pra amanhã e reencontrou o futebol, ou encontrou o futebol aqui no Cruzeiro, tô falando do Arroio, né, Romano?
4: É, o Arroio é o seguinte, infelizmente a gente tem a cultura do imediatismo e não consegue ver as coisas que estão no entorno. Arroio tem 20 anos, cara.
3: Muito novo.
4: 20 anos. Além disso, imagina, você tá vivendo a sua vidinha no seu país, tranquilo, de repente aparece a oportunidade de vir para um grande centro no futebol. Porque tem outra coisa também, né? A gente tem síndrome de vira-lata. Ah, mas o Brasil, cara, o Brasil para a América do Sul é a Europa. Fato. Aqui se ganha muito mais em termos de futebol do que todos os países da América do Sul. Então, quando o cara recebe a proposta, ainda mais de um clube grande como é o Cruzeiro, pô, você deslumbra. Isso é natural, isso é normal de qualquer ser humano.
3: Sim.
4: Você deslumbra. Aí o cara sai da realidade dele, deixa a família dele com 19 para 20 anos, vem para um país e tem que se adaptar a esse país novo. A cultura, a língua que é diferente, a comida, muitas vezes você não traz a sua família. Então, é um processo de amadurecimento que ele tá passando agora. Então, esse Arroio aí, a gente ainda vai ver ele melhorar, vai ver ele evoluir. Por quê? Ele está se adaptando mais ao Brasil, se adaptando mais a Belo Horizonte, ao Cruzeiro, a forma do jogo. O jogo aqui é diferente, o jogo no Brasil é diferente, é mais corrido. Isso aí não sou eu que estou falando, não. São jogadores que vêm de fora e falam, sim, futebol brasileiro é diferente, etc e tal. Então, muita gente que é precoce demais, que é ejaculação precoce demais e vai fazendo análise em cima do que tá vendo ali, não consegue medir as coisas que estão no entorno. E ele agora tá dando conta do recado.
3: 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E sobre o goleiro Cássio Panciari.
5: Pois é, Hugão, a minha dúvida em relação ao Cruzeiro é se o Cássio vai ser opção no banco de reservas. O Cruzeiro não divulga a lista de relacionados. Será que o Cássio vai participar desta lista do Cruzeiro? Levando em consideração que no jogo do Rio de Janeiro ele estava presente. Foi novidade, quando a gente estava até fazendo a mesa redonda e ele passava, ó, o Cássio apareceu, o Cássio está entre os relacionados, 5 meses sem jogar. Foi uma recuperação que contou muito com a disposição do Cássio, né? A vontade de voltar a jogar, tudo isso pesou para que ele pudesse retornar. Será que ele vai ser opção no banco de reservas? Até pela experiência, pelo jogador que é. O Otávio fez vários elogios ao Cássio na nossa zona mista do último sábado para o Paulo Azeredo, para o Lucas Barbosa, falando que o Cássio é um jogador muito de grupo, que passa muita confiança. 39 anos tem o Cássio, né? Não é mais menino. O Otávio é um menino, 20 anos. Então, é um jogador que pode agregar valor. Vamos esperar como é que vai ser aí essa composição também do Cruzeiro. Vamos aguardar se o Cássio vai ou não. 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Fui lá esses dias, atendimento nota 10 é o Cruzeiro, com tudo pronto na Toca da Raposa para o clássico contra o Atlético, Gão.
3: No clima do clássico de amanhã, agora a gente vê muita maturidade. No Otávio, isso aí não precisa nem te falar do Cássio, né?
4: É, o Otávio a gente cobrava aqui uma oportunidade para ele, ó.
3: Há muito tempo.
4: Aí o Cruzeiro tinha como segundo goleiro Anderson, Léo, alguma coisa, que eu tô esquecendo o nome do rapaz aqui. É...
3: Aragão.
4: Aragão.
3: Sim.
4: Obrigado. Léo Aragão, etc e tal. E nunca davam a chance pro Otávio. Otávio no sub-20 sendo convocado para a seleção brasileira. Tá aí. A gente cobrava do Otávio porque a gente acompanha. Eu principalmente gosto de acompanhar futebol de base. E hoje a gente tá vendo por que o Otávio merecia uma chance, titular absoluto.
3: Exatamente. 11:30 em Belo, chegou a Líder Baterias, também no posto Barbabuçu, mais uma loja em Sete Lagoas, hein? 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Abraçando Davidson da Líder Baterias. 11:31, o Coelhão decepcionou. Acabou decepcionando o seu torcedor mais uma vez na Série B. Que drama do América. Na B, meu amigo, 3-0, Romano deu Sport na Ilha do Retiro, resultado que volta, coloca o Sport aí no G6, porque agora mudou o regulamento da Série B, né? Os dois primeiros sobem e aí abre uma vaga até o sexto lugar para disputa de mata-mata, né? Terceiro, quarto, terceiro contra o sexto, quarto contra o quinto. O Sport agora sexto colocado com 38 pontos nessa tabela de classificação e o América segue lá na penúltima posição com apenas 11 pontos.
4: É, e um detalhe, né? O América chegando ao fato de ser o time delivery. entrega gol pro adversário. Vai bem, tenta fazer o gol, não consegue, porque tem um dos piores ataques dessa Série B do brasileiro. Aí, quando você acha que o América, hoje o América vai fazer um gol, vai lá e toma o gol. Então foi assim, o América, dois gols de entregada e um de um pênalti, que foi marcado, e o América marcando mais uma derrota. América passa os largos. Durante a nossa transmissão hoje, o Gilcione, que é do departamento de matemática da UFMG, que é o responsável pela aquele probabilidade do futebol, ele até enviou uma mensagem ao Alexandre Simões, que estava comentando o jogo, dizendo o seguinte: é uma possibilidade matemática, mas não dá para cravar que vai ser. Mas nós estamos na 24ª rodada, o América pode cair na 29ª. E seria coisa contra o Vila lá em Goiás. Então, assim, para ver como é que é a situação do América. O América precisa, ou precisaria, faltando 14 jogos, vencer 10. Só que, desses 10, ele só enfrentou dois times que estão no G6. Ele ainda tem que enfrentar o líder Criciúma, ele tem que enfrentar o Joinville, ele tem que enfrentar o Fortaleza. Ele não enfrentou todo mundo. É o Vila Nova. Então, a situação dele é complicadíssima. O América está com quase 100% de chance de ser de porcentagem de rebaixamento. Quer dizer, é uma campanha para lá de desastrosa, um planejamento horroroso, e aí não vem com papo de que fez que isso não é planejamento, vai me desculpar, não é planejamento, só se for planejamento para disputar a Série C. Aí tá correto. Porque o América manda treinador embora, a culpa não é treinador, é de um planejamento que foi mal feito, e o América pagando o preço agora.
3: E a fase, quando não é boa, teve essa situação aí do Mastriani, né?
4: Não, e sem contar o seguinte, você não faz gol, você tem o pior ataque da Série B. Aí o único cara que é seu artilheiro com 4 gols machuca. E o vice-artilheiro, que é o Segovinha, também não é lá essas coisas, tá machucado também. Então você vê como é que é a situação da América. Agora imagina o jogo de domingo. O ruim contra o péssimo. América e Ponte Preta. No Independência, 4 da tarde. Vai ser calo nas vistas.
3: É, meu amigo, 11:34. 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Então, mais do Coelhão do América aqui no apito final. Tá ligado? Um abraço. Boa noite, Calazans.
6: Tô ligado, Hugo Sérgio. Deixa comigo. Boa noite pra você. Alô, Emerson Romano. Boa noite pra quem se liga no apito final e pra nação americana. Eu sei, não tem sido noites tranquilas para o torcedor americano. Mais uma derrota por 3-0. A América havia perdido para o Novo Horizontino e agora perde para o Sport. Sequência de 2 jogos fora de casa. E a derrota por Sport por 3-0 foi a 4ª derrota seguida do América, que chegou à sua maior sequência seguida de derrotas na Série B. 4 jogos, portanto. E o América perdeu a longa invencibilidade que tinha contra o Sport jogando fora de casa, na condição de visitante, portanto. 16 anos, em 2010, pela Série B, o América perdeu por 1-0. E depois de 4 vitórias e 2 empates, volta a perder para o Leão da Ilha. O técnico foi o interino Douglas Leite, que fez mudanças na escalação. O Fábio foi titular na lateral direita, estreando. O garoto Júlio, do time sub-20, foi o meia. E teve ainda o Marcelo Massola, atacante, estreando pelo Coelhão. A nota legal da partida foi justamente a participação da base do América, do Júlio, sobretudo do Ítalo Charbage, que entrou no segundo tempo, atacante de 16 anos, e do Otávio, volante, que entrou na vaga do Felipe Amaral. Entraram muito bem. E destaco ainda a estreia no time principal do Heitor, que é lateral direito de origem. O Heitor, ele, há 2 anos atrás, no time sub-20, sofreu uma lesão de LCA, ligamento cruzado anterior, e ele sobe por profissional. Depois que ele se recupera, ele torna a sofrer a mesma lesão no mesmo joelho. Então, o Heitor depois de 2 anos tratando dessa lesão seríssima ligamentar no joelho, ele hoje pôde enfim fazer a sua estreia. Não foi a estreia dos sonhos, mas certamente uma estreia de volta por cima para o jovem americano. O América hoje, para fechar, não teve o Iago, o camisa 10, no banco e nem em campo, porque a Itatiaia apurou que ele está a caminho do futebol do exterior. O América está negociando o Iago com uma equipe de fora do Brasil, provavelmente uma equipe ou do mundo árabe ou da Europa. Então o Iago está em negociação e será o 17º atleta do Coelhão a deixar o clube neste meio de temporada. Iago, América precisa de dinheiro, está deixando o Coelhão. Jogadores voltam a Belo Horizonte na manhã desta terça-feira, serão liberados e a partir de quarta-feira a preparação para o jogo de domingo às 16h contra a Ponte Preta na Arena Independência.
3: Dali Calazans com o Coelhão, 11:38, intervalo e já já mais do Super Clássico de amanhã, o outro lado do clássico, o Galo aqui no apito final.
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0: minutos com o apito final aqui na Itatiaia, 11:41, destaque para o Galo, Atlético chegando, é amanhã, jogo de ida, Copa do Brasil, a maior e melhor cobertura aqui na Rádio de Minas, com o Galo. Boa noite, Cláudio Rezende.
1: Um abraço a você também, Hugo Sérgio, boa noite a todos do apito final desta segunda-feira, véspera do clássico, e do lado atleticano, a preparação foi encerrada no período da tarde, não tem concentração. Na véspera do jogo, os atletas foram liberados, poderão dormir em casa, e amanhã, para o almoço, todo mundo chegando aí para aí sim iniciar concentração no hotel da Cidade do Galo. O técnico Barba Domingues recebeu uma boa notícia vindo do departamento médico. Na tarde de hoje, o camisa 10, Gustavo Scarpa, que não joga, não entra em campo desde o início de maio, dia 5 de maio foi o último jogo dele. O Scarpa foi liberado após um edema muscular, ele passou também por uma artroscopia no joelho no período da parada da Copa do Mundo. E o Gustavo Scarpa, que esteve envolvido aí numa possível negociação com São Paulo, o jogador preferiu permanecer, inclusive hoje nas redes sociais também brincou, né, com um torcedor lá, dizendo que ele não tá querendo sair, não, tá querendo ficar no Atlético e vira opção para o técnico Barba Domingues. Para esse clássico, o bicho vai pegar na pampulha nesta terça-feira com enorme cobertura da Itatiaia. 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Os jogadores que ficam fora deste clássico tem o Lianco, o Léo Duarte, são os zagueiros, meio campistas. O Vitor Hugo, né, teve um edema muscular recente, assim como o Igor Gomes, são baixas do técnico Barba Domingues para esse compromisso contra o Cruzeiro. Todos eles estão no departamento médico.
0: Começando então com esse clássico de amanhã, já a gente destaca, fala sobre o Scarpa, que fica à disposição do técnico Barba. Mas o Galo para amanhã, para esse primeiro jogo das quartas de final da Copa do Brasil, Romano?
2: É, o Atlético tem que pensar que é um jogo de 180 minutos. Os primeiros 90 são amanhã, depois tem os 90 complementares no seu estádio. Mas é um Atlético que vem de 11 jogos de invencibilidade, né?
0: Pós-Copa, não?
2: Pós-Copa, é, ainda não perdeu. Que vai enfrentar um adversário que tem um dos melhores aproveitamentos pós-Copa também, junto com o Atlético Paranaense. Quer dizer, tem tudo para ser um grande jogo. E é uma rivalidade, né, regional, local, e que é um jogo completamente diferente. E que o Atlético vai ter que ter muita concentração para esse jogo, não cometer erros bobos que o time às vezes tem cometido. E uma expectativa muito grande para saber que equipe o Barba Domingues vai colocar em campo. Lembrando que no jogo passado ele não teve o Preciado, que cumpriu suspensão automática, mas tem a questão do Vitor Hugo. Vitor Hugo, meia, volante meia. Não o Vitor Hugo zagueiro, que acabou sendo poupado. O Atlético, inclusive, lançou o menino, né? Lançou o Vitão, que foi muito bem no jogo contra o Internacional. Ganha mais uma opção aí o técnico Barba Domingues, mas fica a expectativa aí pra saber que o Atlético, que time vai entrar em campo amanhã contra o Cruzeiro.
0: O Scarpa quer ficar. Saiu do DM agora, tá à disposição do Barba. Ele merece um voto de confiança, Romano?
2: Olha só, o Scarpa tem futebol, o Scarpa tem bola pra isso, mas depende muito mais dele do que do Atlético. Ah, o nosso Alê Oliveira, ele tem uma frase que fala o seguinte, ó, a verdade campo bola, né? Aquilo que você mostra, você é escalado. E ao que me parece, com o Barba Domingues é assim. Se você treina bem, se você mostra essa vontade nos treinamentos, você ganha oportunidade. Acabei de falar do Vitão. O Atlético tinha o Ivan Román, que teoricamente estava na frente dele. Ele abriu mão do Ivan Román, emprestou o Ivan Román para ficar com o Vitão, porque o Vitão mostrou nos treinamentos e dentro de campo acabou mostrando também. Cauã Passini, a mesma coisa, o Atlético não contratou outro lateral esquerdo. Tem o Cauã Passini, que tem entrado e também dado conta do recado. Cissé é outro. Você vê, o Cissé saiu do Sub-17 direto pro profissional.
0: Sim.
2: E tendo as chances de jogar, às vezes jogando até como titular. Então, depende muito mais do Scarpa dentro do campo, nos treinamentos, mostrar o Barba que tem condições do que o próprio Barba ou que o próprio Atlético.
0: 11:46 e o Fred pode pintar no time de amanhã? Fala pra gente, Rezende.
1: É, o Fred que estreou com a camisa do Atlético no jogo contra o Internacional, entrou ali para o início do segundo tempo, no intervalo da partida, já ganhou um pouco de ritmo de jogo, conhecendo os atletas, os colegas de time, e a tendência de que seja o substituto do Vitor Hugo, que está fora no jogo contra o Internacional. O Bernard jogou 45 minutos, Fred 45. Possivelmente os dois vão ser os armadores da equipe para esse compromisso. E lá no ataque sempre tem a interrogação. Vem tendo um rodízio entre Reinier e Cassierra. Reinier foi titular nos jogos contra o Bragantino, no último mata-mata que o Galo participou, quando o time foi considerado titular, o Reinier escolhido. Agora pode ser o Cassierra. Cassierra foi muito bem naquele clássico que o Galo venceu 3-1, primeiro turno do Campeonato Brasileiro contra esse mesmo Cruzeiro, um cenário de Mineirão lotado, e fez gol, inclusive, naquela partida. Tá vivendo um jejum, há muito tempo sem marcar, o Cassierra, mas sai um pouco à frente nessa disputa, nesse comando do ataque do Atlético para este clássico. E na defesa, o Vitor Hugo vem sendo o substituto do Lianco, deve ser confirmado normalmente ao lado do Juan.
0: Dali Rezende é o provável Galo para amanhã. Eles rodízio aí no ataque, na Romano? Reinier, ora Cassierra.
2: É, porque o Reinier, ele até fora tem jogado relativamente bem. O problema é que não faz gol. O Cassierra não faz gol também. Mas o Cassierra tem a seu favor o fato de que no último clássico foi bem. No último clássico ele jogou bem. Então o Atlético tem essa questão de fazer gol, se não é o Coelho, né? Os gols do ataque não saem. E vamos ver aí quem o Barba Domingues vai colocar no ataque, porque tá difícil.
0: E o Fred, podendo pintar na formação?
2: É, aí já muda o patamar, né? Porque ele entrou contra o Internacional, ele deu uma dinâmica ao time do Atlético impressionante. Ele deu uma dinâmica ao jogo, né? Que é aquele negócio, tem um nível de enfrentamento na Europa é completamente diferente, né? E tem o fato de ele estar voltando, podendo fazer o primeiro jogo em Belo Horizonte com a camisa do Atlético e justamente um clássico, né? Agora, resta saber o seguinte, começa jogando ou, como ele só tinha feito um treinamento, se bem que ele estava jogando, disputou aí pré-Champions, etc, aquela primeira fase da Champions League, se ele já tá com condições físicas de suportar os 90 minutos, eu colocaria ele de cara.
0: Então, o provável Galo mais do Atlético pro clássico de amanhã, Rezende.
1: Vamos lá, o Galo para esse jogo deve ter uma formação que vem sendo aí a espinha dorsal do time do Barba Domingues nos principais jogos da temporada, até pelo que a gente acompanhou no duelo contra o Internacional. O Galo não deve fugir de Everson, Natanael, que pode fazer em função de terceiro zagueiro, vem fazendo assim em vários jogos, né? Essa função, Natanael com o Juan e o Vitor Hugo, pelas alas, pela esquerda o Renan Lodi, tendo liberdade para atacar, e o Coelho faz o corredor pelo lado direito, os volantes favoritos, Maicon e Alan Franco, Castanho corre por fora, chegou recentemente, o Bernard com o Fred, e no ataque Cassierra, coloco aí uma pequena dúvida se pode aparecer o Reinier nesse time do Galo. Fred, estreante, Castanho, se jogar também pela primeira vez neste clássico de Minas Gerais, o Thiago Borba, se tiver chance durante o jogo, e o Vitão, né? O Vitão já teve clássicos na base, mas o zagueiro que teve o primeiro jogo de Campeonato Brasileiro contra o Internacional, pode também se entrar durante a partida, fazer a sua estreia em clássicos.
0: Dali Rezende, 11:50, prestação de serviço no clássico de amanhã, ele chega aqui no apito final, um abraço. Boa noite, Paulo Azeredo.
3: Fala, Gusérgio, você que é nosso, alô, Emerson Romano, e você que tá ligado no apito final desta segunda-feira, tá chegando a hora, hein? BH já respira o super clássico amanhã às 9 horas da noite, a bola rolando, e a Itatiaia com uma mega cobertura desde as 7 da manhã, isso mesmo, hein? Já no Jornal da Itatiaia, amanhã pela manhã, você vai ouvir informações do clássico, inclusive comigo. direto do Mineirão, do Gigante da Pampulha. Mas vamos à prestação de serviço, Hugo Sérgio, pro torcedor que ainda quer ir ao clássico. Olha só, quase 57 mil ingressos já vendidos. Torcedor do Atlético, acabou o ingresso, não tem mais. 2.500 ingressos foram comercializados na torcida do Atlético, visitante. E você que é torcedor do Galo já sabe, né? Terá que entrar ali pelo portão 3 da Avenida Chafi Ferreira. A concentração ali no Mineirinho, não tem mais ingresso. Então quem comprou, comprou. Quem não comprou, não compra mais. Vai ficar pro jogo da volta semana que vem na Arena MRV. Em relação ao torcedor do Cruzeiro, ainda restam pouquíssimos ingressos para todos os setores, exceto o amarelo superior. São ingressos que não tiveram aí a compra efetivada, então o torcedor que correr atrás aí for mais esperto, pode ainda conseguir comprar o seu ingresso, mas a expectativa é que os 61 mil ingressos se esgotem amanhã mesmo, então teremos o Sérgio, também Emerson Romano, casa cheia. Lembrando que quem não fez o cadastramento da biometria facial tem que fazer no suacara.cruzeiro.com.br. Tem também, para quem gosta de conforto, né, para ir ao estádio, ônibus, conexão Mineirão, no valor de R$59,90, nos pontos de embarque no Buritis, Barreiro, Gutierrez, Lourdes, Belvedere, Sion e Savassi, apenas para o torcedor cruzeirense. A venda do estacionamento também somente para o torcedor cruzeirense através do aplicativo Indigo, né? Indigo, então você pode tá baixando esse aplicativo e também comprando o seu estacionamento. O valor R$95 amanhã, o estacionamento, abertura às 18 horas. E também a esplanada e os portões serão abertos nesse horário às 18 horas. Então são as informações do clássico para você que tá acompanhando a Itatiaia. Torcedor cruzeirense que ainda quer ir ao clássico, pode ficar tranquilo que restam poucos ingressos, mas tem ingresso ainda. Tem que ser esperto, chegar à frente e comprar. Lembrando então, a cobertura do clássico amanhã pela manhã já na Itatiaia às 7 horas no Jornal da Itatiaia e a jornada esportiva, ó, com um pré-jogo de 3 horas de duração. De 6 da noite às 9 horas, até a bola rolar, viu, meu caro Gu Sérgio?
0: Dali, Paula Zeredo, 11:53. 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Seleção brasileira, o ídolo pede passagem. Boa noite, Wellington Campos.
4: É isso mesmo, Hugo Sérgio. Muito boa noite para você, para o Emerson Romano. E a seleção principal do técnico Carlo Ancelotti foi convidada para jogar em Bangladesh no dia 6 de outubro, após o amistoso com a Índia em Calcutá no dia 3 de outubro. O amistoso seria na cidade de Dhaka, capital, e segundo a imprensa local, a comitiva da CBF visitou 2 estádios. O país asiático ama o futebol e são apaixonados aí pelo Brasil e pela Argentina. Quem nasce em Bangladesh pode ser chamado de bangladeshiano, entre outros gentílicos, né? Que a gente foi dar uma pesquisada para trazer a curiosidade por aqui. A gente fala que a comissão técnica da seleção brasileira esteve hoje no estádio Nilton Santos acompanhando o jogo Botafogo e Atlético Paranaense. Lá estiveram, né, as presenças do Rodrigo Caetano, Juan Santos, Tomás Araújo e o Bruno Baquete também. O futebol feminino terá 4 representantes mineiros na elite em 2027 no Brasileirão. O Itabirito subiu neste final de semana, se junta ao América, ao Atlético e ao Cruzeiro. e o BR feminino A1, quartas de final, o Cruzeiro terá o Corinthians como adversário. Na Série A do Brasileirão, o Santos e Mirassol, a árbitra da partida, a Edna Alves Batista, de São Paulo, colocou na súmula a cusparada no rosto que o lateral esquerdo Reinaldo do Mirassol recebeu da torcida santista. Santos pode levar multa e perder mandos de campo, ou então ter que jogar de portões fechados. E o Robinho Júnior está indo para a Itália e pode, aos 18 anos, jogar pela seleção de base italiana. Ô Hugo, agora à noite a FIFA divulgou ainda há pouco, né, que o Mundial Feminino do Brasil em 2027, o sorteio dos grupos e jogos no dia 27 de dezembro, sexta-feira, aqui no Rio de Janeiro, no Museu de Arte Moderna, o MAM, na Baía de Guanabara. As 32 seleções classificadas vão conhecer seus grupos e adversárias. A seleção brasileira já tem definido o seguinte: estreia 24 de junho no Maracanã, 29 de junho joga na Neoquímica Arena, 4 de julho no Mané Garrincha, em Brasília, a final dia 25 de julho no Maracanã, se a seleção chegar até lá. Belo Horizonte vai receber 8 jogos da competição, inclusive oitavas de final e quartas de final. Tá certo, Hugo?
0: Tá certo, Wellington Campos, 11:57 na volta, os destaques finais.
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0: ao Cruzeiro, Emerson Pancieri.
1: O Cruzeiro está concentrado na Toca da Raposa desde o início da noite de hoje. Os atletas treinaram à tarde e estão prontos para o desafio, para o confronto contra o Atlético amanhã, às 9 horas da noite, com o Gigante da Pampulha lotado em azul e branco. A torcida do Cruzeiro promete empurrar o time todo o tempo da partida, como faz de costume. Em relação à escalação, o que vai fazer o técnico Arthur Jorge? As dúvidas nas laterais, direita e esquerda. Será que ele vai com Fagner? Será que ele vai com William na direita? Será que na esquerda ele vai com Rojas? Ou será que ele vai com Vidalba? Otávio, Fagner ou William? Fabrício Bruno, Jonathan Jesus de volta. E aí na esquerda, com Rojas ou Vidalba? Meio campo de Lucas Romero, Gerson com Matheus Pereira. Na frente, Arroio, com a participação do Wesley e Caio Jorge. Cruzeiro que vem de 4 vitórias consecutivas no Campeonato Brasileiro.
0: Atlético, Cláudio Rezende.
2: O Galo defende invencibilidade de 11 jogos, a última vez que foi derrotado no fim do mês de maio para o Corinthians, em São Paulo, jogo pelo Campeonato Brasileiro. Técnico Barba Domingues, que vai receber os atletas no almoço desta terça-feira e vai definir os últimos detalhes da equipe na pré-eleição. O segundo jogo na Arena MRV, na terça-feira da próxima semana. O Atlético que vai iniciar a venda antecipada nesta terça, 10 horas da manhã, com ingressos a partir de R$29,90 para sócios no setor Internorte. Expectativa, lógico, é de casa cheia com a massa atleticana para o jogo da volta no dia 1º de setembro.
0: O destaque final do América, Fabrício Calazans.
3: O América perdeu para o Sport por 3-0. Foi a 4ª derrota seguida do Coelhão na Série B desta temporada. A maior sequência de derrotas do Coelhão na atual edição da Série B do Campeonato Brasileiro. O América que teve Fábio estreando na lateral direita, teve o garoto Júlio do time sub-20 começando jogando meio atacante e teve a estreia do recém-contratado atacante Marcelo Massola. A turma da base do América foi bem, o Júlio foi muito bem, no segundo tempo entraram volante Otávio e atacante Ítalo Charbage, que foram muito bem também, e teve a estreia no time principal do América do Heitor, lateral direito, também revelado no CT Lana Drummond. Iago, camisa 10 do Coelhão, não esteve em campo, sequer foi relacionado, porque está em negociação, vai deixar o América, vai se transferir para o futebol do exterior. O Iago, que disputou 48 partidas pelo time principal do América, com gol marcado, vai sair e é dinheiro dos cofres do Coelho.
0: Dali Calazans, meia-noite 3. Um abraço e já um bom dia para você, meu amigo Romano.
4: Bom dia, um abraço, Hugo, e chama a sua atenção. E a partir do Jornal da Itatiaia começa a mega cobertura da Rádio de Minas para o Super Clássico de amanhã. Até a bola rolar 9 da noite, muita informação durante todo o dia, não só nos nossos programas esportivos, hein? Então fique ligado aqui na Top 1 do Brasil.
0: A Itatiaia que não perde clássico na sequência. Gutenberg Gomes, ele que é nosso campeão de audiência. Com a Itatiaia é a dona da noite. Alô, Guti! Eu fico por aqui. Forte abraço. Valeu, galera. Fui.
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bom dia, turma do bom dia, boa noite pra quem é da noite, pra quem roda a noite e pra você que também vive a noite e sempre precisa de uma boa companhia nessas madrugadas. É aí que a gente brilha, quando a gente cola com você pra fazermos juntos a madrugada mais acolhedora do rádio, a madrugada mais interativa do Brasil. É aqui na Rádio de Minas que tem um Brasil de audiência. A pergunta que não quer calar: tá chovendo aí? Aqui não tá chovendo não, mas choveu, hein? Choveu pra todo lado aí em Belo Horizonte, região metropolitana. Então daqui a pouquinho a gente vai trazer também a previsão do tempo aí pra essa terça-feira pros seus lados lá de Fundão. Choveu? Choveu pra todo lado, né? Mas agora não, tá aquela noite é mais fresquinha, tava um calor danado também, um tempo abafado ali durante o período da tarde. Então veio aquele ventinho. Eu ainda falei com a turma lá em casa: vai chover. Eu não tenho aquela sabedoria dos antigos, né, que olhavam para a nuvem e sabia se iria chover ou não, mas eu fui percebendo aqueles sinais. Primeiro aquele tempo muito abafado, depois veio aquele ventinho, aquela, como diriam os antigos também, aquela aragem ali no final da tarde. Eu falei: isso é para chuva, e não deu outra também. Então está essa madrugada gostosa pra gente curtir aqui um bom programa e um clima legal também na madrugada de terça-feira. 10 minutos desse novo dia, até aqui você esteve na companhia do querido Hugo Sérgio, que é nosso, o Emerson Romano é nosso.

aquele abraço. São esses fenômenos aí do primeiro time do rádio. E hoje é dia, hein? Hoje é dia de clássico. Ah, mas a gente sente aquela eletricidade ali no ar. Então, ao longo de toda a programação da Itatiaia, todas as informações aí do super clássico e válido pela Copa do Brasil. Itatiaia, futebol. E o primeiro time do rádio vai trazer todas as informações ao longo de todo o dia e também aquele show de transmissão, aquela cobertura do jeito que a gente já está acostumado, e isso já há muito tempo também. Então, é isso, o programa está começando. Eu quero apresentar o timaço que está aqui juntinho comigo. É uma turma da pesada, é uma turma que chega aqui com aquele bom ânimo. Eu já vou logo dizendo, escuta aqui, programa hoje tem que ser melhor que o de ontem, mais animado do que nunca, porque é isso que você que tá aí do outro lado do radinho sempre espera de um bom programa de rádio, um programa que tem ali aquele diferencial da madrugada, que nos dá essa autonomia pra gente bater muito papo legal aqui, e não é um programa de mão única, ou seja, aqui você brilha, aqui o programa é feito também em grande medida por você que vai tirar um minutinho do seu tempo, do seu corre, e vai mandar aquela mensagem para cá no nosso zap, que é o bombadão da madrugada, 999-96-7074. Manda aquele áudiozinho legal. Daqui a pouquinho vai surgir aí um bom assunto. Aí a informação tem prioridade máxima. Eu quero saber como está o anel rodoviário. Está tudo tranquilo aí? Tudo favorável, hein? E as ruas, as avenidas, as MGs, as BRs, você aí do volante grande, você do volante pequeno, você das 40 janelinhas, a minha turma do guidon zangado também, sempre na. Passou um bruto ali, esse não tá fazendo grau, não. Então, esse tá trabalhando, e a gente deve todo respeito também a esses guerreiros. Agora, veja você o que é a força do rádio, né? Eu cheguei, é o nosso querido Silvio que tá ali na recepção hoje, né? É o Silvio, gente boa até mandar parar. Eu tava passando pra botar o dedão lá no ponto, e ele falou assim: escuta aqui, Gutenberg, tem uma carta pra você, ó. Olha o barulhinho da carta. Eu tenho aqui em minhas mãos uma carta. Então o rádio é isso. Aí todo mundo diz: não, mas é tecnologia, tudo é tecnologia, tudo é instantâneo. E quando alguém dedica um pouquinho do seu tempo para escrever uma carta e para colocar no correio uma carta, aí realmente isso sensibiliza a gente e dá aquela sensação boa do rádio das antigas também, né? Aquele rádio que a gente recebia ali carta toda vida, e até mergulhava nas cartas que nem a Xuxa fazia. Olha aí, ó. Ei, que beleza.

fazendo uma coisa interessante aqui, ô Difundão, a carta não tem mais selo, não, é outra coisa, é um carimbo aqui dos Correios, não, um negócio aqui registrado urgente. Então, olha aqui, eu vou abrir a carta, eu vou abrir esta carta, ó o barulhinho da carta. Agora tem um durex também que eles botam aqui, que eu vou te contar, troço enjoado, é perigoso eu rasgar a danada da carta. Pronto, achei o outro lado, ó. Abri a cartinha. Ô, oh, dificuldade. Então é isso. E olha aqui, quero registrar logo no comecinho do programa a minha gratidão, a minha alegria de ter merecido aqui o tempo dessa pessoa querida, que é Maria Modesta dos Santos. Ela é do Córrego Miranda, zona rural de Sardoá. Olha, mas que beleza. Para que lado mesmo fica Sardoá, de Fontão? Guanhães, Virginópolis, é mesmo, Governador Valadares também? Ah, que beleza, descendo ali, caminho do Espírito Santo, Sardoá é terra do que você falou? Da laranja, olha, mas que beleza, hein? Então, eu vou ler já, e olha, mas que beleza, olha que coisa boa. Primeiro tem que ver se não é nenhuma crítica, nenhuma esculacho pra cima da gente, né? E ela tá dizendo aqui, ó, bom dia, Gutenberg, tudo bom? Estou escrevendo essa com muita alegria. Estou escrevendo para te dizer que sou ouvinte do seu programa Dona da Noite. Olha só, Gutenberg, tenho vontade de conhecê-lo, saudade e também de ouvir as brincadeiras aí do programa. Queria que você mandasse uma foto pra mim. Gutenberg, roda o áudio do Tuniquim pra mim. Amo vocês. Um abraço para a família Itatiaia. Quem escreve é a sua ouvinte de todas as noites. Abraço, Maria Modesta dos Santos. Olha, mas que beleza, hein? Veja você, que é uma foto, né? Hoje, nesse tempo aí que a nossa careta tá exposta aí para todo lado em rede social, eu vou dar um jeitinho eu vou pegar uma foto bonita minha. Ô, querida, você vai ter que fazer um pôster aí. Eu vou mandar a minha e do defunto. A minha você coloca um pôster aí na sua sala. A do defunto você coloca na cozinha, perto da lata de açúcar, em caso de correção aí de formiga. Aí você coloca o defunto lá, que não fica uma para contar a história. Mas que beleza, querida. Muito obrigado, Maria Modesta dos Santos, Córrego Miranda, zona rural de Sardoá, Minas Gerais. Muito obrigado. Ganhei o meu dia recebendo aqui a sua cartinha, tá legal? E você também pode mandar para cá e vai ser sempre um prazer e uma alegria. Ela colocou aqui, ó, Avenida Barão Homem de Melo, 2222, bairro Estoril. O CEP que ela colocou aqui é esse mesmo, 30494080. Rádio Itatiaia, Gutenberg Gomes, Dona da Noite. Que beleza. Valeu, querida. Muito obrigado e um abraço para você também. Meia-noite, 17. Estava vindo para cá agora há pouco e parei ali num posto de gasolina também para colocar aqueles tradicionais 100 reais. Hoje eu gastei, hoje eu tô por conta mesmo. Falei, bota 100 aí para mim. Então, essa turma que estava ali no posto UAP, que é 24 horas ali na Pedro II, e aí eles disseram: Gutenberg, a gente fica ligado aqui no programa, manda um alôzinho pra gente logo no começo lá. Então, no posto UAP, tem essa turma boa ligada lá: Edson, Pedro e o Samuel. Valeu, bom trabalho aí para vocês e a todos os frentistas da madrugada. A gente não pode esquecer dessa turma querida que trabalha sempre com o radinho ligado na Itatiaia. Meia-noite, 18. Então eu tenho que apresentar o timaço que tá aqui juntinho comigo e que faz essa magia do rádio acontecer. O show tá meio sumido, hein? Que o senhor andou aprontando aí? Bruto! Então, na minha folga você folgou. E depois você folgou de novo. Então você tá peixe mesmo, hein? Trocou de horário pra ficar livre de nós aqui, não, né? Ah, meu filho, a gente morre de saudade de você. Ali está ele, o nosso maestro, o nosso DJ, Júlio Silva, o difuntão da madrugada voltou. Olha eu aí.
Ali na central está o nosso Alessandro Penido, o DJ Tubarão, programação musical do querido Márcio Sattler, e aqui sempre esse prazer, essa alegria de estar na companhia de vocês e fazendo a madrugada junto com vocês. Eu sou Gutenberg Gomes e de amigo para amigo, diga alô comigo. Gute, ele é o bondade sua. Exagero seu, eu diria, para falar a verdade, né? Então, 19:19, aí você pergunta, Gutenberg, hoje é terça-feira, dia 25 de agosto, o que que nós temos para celebrar? Olha, mas tem uma turminha aí que eu vou te contar, essa também não tem esse negócio de dormir cedo, de dormir até 8 da manhã, nada, é uma turma que acorda, vai pro Ceasa, busca os produtos e depois vai levar até você. Vai ser tudo fresquinho, fresquinho. Hoje é o dia do feirante. Oh, mas que beleza! Se tem uma coisa boa é e que remete aos tempos do interior também, é quando no bairro da gente, na rua da gente, tem lá um

beleza. Então hoje o dia do feirante e essa turma querida que tá chegando agora na Ceasa, vindo de todas as cidades da região metropolitana, de todo o interior das Minas Gerais. Sobe aí a música do feirante. Gostei desse flagelo.

Alguém sabe me dizer se já caiu o preço do tal do limão Tahiti aí, hein? Ah, meu filho, enquanto não abaixar, eu não compro. É da minha parte, pode perder tudo, mas eu não pago R$ 9,99 no quilo de limão Tahiti, de jeito maneira. Então, depois você me dá notícia que, você sabe de fonte, você não faz compra, né? Você vive sozinho, você vive a poder de miojo, né? Miojo pra lá, biscoito pra lá, e dessa maneira que nós vamos rompendo. E hoje também é o dia do soldado. Vai aqui o nosso máximo respeito aí a todos os soldados do Brasil. É o dia do soldado hoje, hein? O nosso abraço e o desejo de um plantão suave, tranquilo aí para toda essa turma que está no trabalho e a turma da Força de Segurança também. E hoje é o Dia Nacional da Educação Infantil. Olha que beleza. Então, muita coisa pra gente celebrar nesse 25 de agosto. Aniversariantes famosos, mas é claro que nós temos também. Se hoje é o seu aniversário, manda pra cá. Manda que nós queremos registrar com todo carinho e com o maior prazer. E eu quero informar a você que hoje você está celebrando a vida junto com essa moça que é uma simpatia. Logo que eu cheguei aqui na Itatiaia, um dia eu vim aqui no período da tarde, eu tava vendo aquela japonesinha bonita e eu falei, conheço essa mocinha. Aí eu olhei e era a Fernanda Takai, a vocalista do grupo Pato Fu. Sabe quantos anos tem aquela mocinha? Pensei que ela tava fazendo uns 23, 24, sabe quanto? É da nossa idade. Meu Deus, a gente parece que é pai dela. Eu pai e você avô dela, de fundo. 55 anos, a Fernanda Takai, que sabe das coisas do tempo aí, ó. Ei, beleza. Grande momento do grupo Pato Fu. Ela é do Amapá, sabe?

doce, né, ô Fernanda? Tem uns que o tempo vai alisando, outros o tempo vai esbofeteando também, meu Deus do céu. Então, a gente parece que tava pegando fogo e apagaram a gente com o tamanco, né? Meu Deus do céu. Mas essa moça, uma pele, né? Uma beleza. Então, a nossa Fernanda Takai. Olha, dos Mutantes, essa aí.

0: Muito bem, parabéns aí para nossa querida Fernanda Takai, completando hoje os seus 55 anos, a vocalista do Pato Fu. Eu falei para você, de Fontão, hoje é aniversário daquele moço que tinha uma língua enorme, bruto. E quando ele veio aqui fazer um show no Mineirinho, eu era menino, tava lá em Barbacena, meu irmão Reginaldo falou: "Você quer vir ao show?" Eu falei: "Eu quero." Aí começou uma historinha aí que eles iam matar pintinho, tacar fogo, fazer um escarcéu danado.
1: Disseram que era tudo do diabo, aquela coisa toda. Aí a mamãe falou: "Não vai não, não vai. O Gutinho não vai não, o Caçula não, deixa o outro aí, o Luiz Carlos."
0: Aí eu perdi aquele show maravilhoso dessa banda que eu sou fã desde que era criança. Então, aquele do linguão lá, o Gene Simmons, está completando hoje 77 anos, hein, ó. Ah, isso é bom demais, hein, ó. Essa é boa demais aí, ó.

aplicativo aí, ó. Tá tocando rock and roll na Itatiaia? Tá sim, tá sim. Estamos homenageando esse moço aí, porque os astros do rock também envelhecem. Está completando hoje 77 anos o Gene Simmons. E aquela outra boa que eu te falei que é tema do filme Amor Sem Fim, quando o camarada vai lá e tem a brilhante ideia de jirico, né? De tacar fogo na casa da moça. Pra depois aparecer e salvar todo mundo e ficar como herói da história. Caiu do cavalo, aí tocava essa música lá, e no quarto dele, ele pensando só na Brooke Shields. Ai, que delícia! I was made for loving you, babe. 6:28, começando dessa maneira animada, a nossa madrugada diferenciada de terça-feira.

Santana. Um dia desses eu falei, eu preciso rever aqueles filmes lá da minha infância, né? Aqueles que encantavam a gente, porque hoje em dia você vai, você sabe que é só uma tela verde e uma turma lá, é herói demais, aquela coisa toda. Aí eu tô gostando de rever os bons filmes de antigamente e aí fui rever O Amor Sem Fim, né? É bonita aquela história também e realmente uma loucura. Então tá aí, essa música era da trilha sonora de Amor Sem Fim, o grande momento do Kiss, I Was Made For Loving You, agora no refrão.

0: Emerson Romano com aquela boina de Peaky Blinders dele, tá aumentando o volume do rádio e tá dizendo, já foi bom nisso aí também, hein? Olha o Rony de Souza dizendo, tá tocando Kiss na Itatiaia, é só uma homenagem, viu, Rony? E também é o nosso Hugo Sérgio, que também gosta de um rock and roll. Então, essa homenagem aí a ele que está celebrando hoje os seus 77 anos. Gene Simmons do Kiss é aniversariante de hoje. Agora essa viradinha aí, ó. Ah, meu filho, eu botava isso aí no meu gradiente lá em casa, a casa tremia, mamãe gritava, papai batia. Era uma loucura. Que beleza! Então, 30 minutos desse novo dia, o programa tá só começando e ainda tem muita coisa boa para rolar até as 4 da manhã. A gente vai animando a madrugada e você brilhando como sempre, vai mandando aí 999-96-7074. Daqui a pouquinho o seu áudio brilhando aqui no programa. E se você tem informação, você tem o ouro, você tem prioridade máxima, manda aí pra gente. 00:31, intervalinho rápido, voltamos já. 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
3: Um abraço pra você também, pra toda a turma ligada e participando e interagindo o tempo todo e de todas as maneiras. É maravilhoso, né? A gente chegando aqui, programa começando, é carta que chega, é o zap que dispara, então é a interatividade que faz toda a diferença aqui na nossa madrugada. 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Então vamos rompendo aí a nossa madrugada. Olha aqui o meu querido amigo Rony tá dizendo, hoje é o dia do feirante, então tem o Roberto Alves da Mandioca, lá na Pedra. Alô, turma da Ceasa, aquele abraço. E também o Neném da Mandioca, que é uma simpatia ali no Mercado Central, tá sempre ligado lá com a dona Onça dele também, gente boa. E tá dizendo também aqui do Marinho, o Marinho da Laranja, e também tá sempre ligado aí no programa. Um abraço carinhoso para toda essa turma querida da Ceasa. E qualquer dia desses, eu e o Difuntão, a gente vai sair daqui e a gente vai lá pra Ceasa e tem uma chapa lá, Difuntão. Eu não sei o que tem naquela chapa, não sei se é uma sujeirinha que tem, alguma coisinha diferente, mas só sei que é um pão com tudo dentro. 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Ó, a chapa quente aí, ó. Ah, mas nós vamos lá, hein? Vamos lá e prestigiar essa turma que tá sempre ligada. Você que tá chegando agora em Belo Horizonte, radinho ligado na Itatiaia, e é sempre uma alegria saber que a gente faz parte do dia e da vida de vocês. 12:35, então já falamos aí da Fernanda Takai do Pato Fu, o Gene Simmons do Kiss, também celebrando hoje 77 anos, e tem esse moço aí que eu vou te contar. Ele tem uma música que é linda, linda, foi tema do filme Um Lugar Chamado Notting Hill, aquele da Julia Roberts, e aquele moço que parece comigo também, o Hugh Grant. Então, hoje está celebrando 72 anos, Elvis Costello. Isso é lindo demais, hein? Você quer um trechinho da tradução? Hoje não é dia não, hein? Mas eu vou fazer só porque o Elvis Costello é maravilhoso também, né? Agora, ó. Maybe 100 different things within the measure of a day. Essa parte é linda, ó. Ela pode ser a bela ou a fera. Maybe the fera. pode ser a fome ou a fartura, pode transformar cada dia num paraíso ou no inferno. Ela pode ser o espelho dos meus sonhos, um sorriso refletido em um riacho. Ela pode não ser o que parece dentro da sua concha. Mas que momento, hein? Que saudade e tanta gente dizendo, olha, mas essa música marcou também a minha história de amor, isso me dá uma saudade maravilhosa e que coisa boa ouvir essa tradução aí na Itatiaia. 6:38 agora, quer ver como é que ele volta pegando pesado ali, olha, que coisa mais linda essa parte aqui também, ó. Ela, que sempre parece tão feliz na multidão, com olhos tão recatados e tão orgulhosos, que ninguém pode vê-los quando eles choram. Ela pode ser o amor que não se deve esperar que dure. Ela pode vir para mim como sombras do passado, que eu me lembrarei até o dia da minha morte. Ela pode ser a razão para que eu sobreviva, o motivo de eu estar vivo, aquela de quem eu cuidarei na alegria e na tristeza. Eu acolherei as suas risadas e suas lágrimas e transformarei todas em minhas lembranças. Para onde ela for, eu quero estar. O sentido da minha vida

Elvis Costello aniversariando hoje, 72 anos, que beleza! E se é o seu aniversário também, vai mandando que a gente vai registrar daqui a pouquinho. Só tem mais um famoso aqui que é maravilhoso também. Primeiro que ele era astro daquela série Hannah Montana, que todo mundo gostava, né? A juventude curtiu muito. Então ele é o papai da Miley Cyrus. Só por isso ele já merece os nossos parabéns, mas ele também é um grande artista. Eu tô falando do Billy Ray Cyrus, que tem tanta música bonita aí, aquela com o Chitãozinho e Chororó, She's Not Crying Anymore, Ache Breaky Heart. Então o nosso Billy Ray Cyrus também já não paga para andar de ônibus mais. Está completando hoje 65 anos, hein? E mas que beleza! Então, são os aniversariantes do dia. Tem uma boa dele aí? É. She's Not Crying Anymore, tem Ache Breaky Heart, é tanta música bonita desse moço, e além de tudo ele tem um pincel, né, para fazer essa moça bonita que é a Miley Cyrus. Meu Deus do céu. Então, 12:40 agora, vai mandando mensagem para cá, vai mandando que daqui a pouquinho você vai brilhar aí de fundão. Essa é boa toda vida. Começa com ele ou começa com o Chitão e Chororó? Ah, só eles. Ê, saudade. É só ele, é. O Chitão é outro dia deles. Olha que beleza.

que beleza, hein? Meia-noite 42. Tem aquela outra animadinha dele também, de fundo. Essa aí, ó. Essa também já foi feita uma versão dela aí também, ó. Sobe o som.

da novela América, é? Mas a versão original ou a versão do Chitão e Chororó? É pura emoção do Chitão e do Chororó. Então, boa lembrança aí também, ó.

aposto que ela é pura emoção. É isso, nosso programa tá só começando e dessa maneira animada, leve, porque o mundo já anda tão pesado também, a gente precisa ter um momento de descontração nessa vida. Agora

0: É isso aí, nesse clima, nesse astral, a nossa madrugada de terça-feira tá começando. Vem pra cá, hoje é o seu aniversário, nós queremos celebrar a sua vida e parabenizar você e mandar boas energias e boas vibrações também. Manda aí 999-96-7074. Se você está fora da região metropolitana, aí é o código 31. Se você está fora do Brasilzão, aí você coloca também aquele mais 55 31 999-96-7074 e vai chegar a sua mensagem e a gente vai ter o maior prazer em registrar aqui no programa também, tá legal? Olha, é muita gente que ontem não recebeu a oração do dia, é aquela coisa, é uma correria, a oração vai ao ar às 3 da manhã, a gente tem aquele tempinho para editar, para colocar ali nas redes sociais, então não deu tempo de mandar para muita gente que pediu, mas todas as orações, todas elas, você encontra lá no Instagram, @GutenbergGomes. Tá legal? Vai ser um prazer e uma alegria ter a sua amizade e também no @orações_itatiaia. Combinado? Agora sim, agora já tô aqui com o nosso o zap bombadão e a turma já tá mandando mensagem sem parar. Manda você também e a gente vai registrando daqui a pouquinho. Mas agora, aproveitando que o Kennedy já tá ali, saxofone nas mãos ali, prontinho pra gente trazer aquela boa mensagem logo no comecinho do programa. Então, 12:46 agora, eu vou chamar a sua atenção. Ouvinte, ouvinte, um minutinho da sua atenção, por favor, porque agora vem aquele momento de sabedoria, aquele momento de filosofia. Ouvinte, ouvinte, atenção para a nossa frase do dia, que diz assim: não adoeça por causa de ninguém. Não perca o brilho, nem se culpe por não ser o que o outro esperava. Você não nasceu para se diminuir, para caber em lugares apertados, nem para insistir em quem não te enxerga. Cuide da sua paz como quem protege um jardim, regando o que floresce, podando o que faz mal, porque quem te quer bem, te cura, não te adoece. Olha, mas não é bem verdade isso, hein? Batiu os olhos ali nessa frase, eu falei, isso aqui vai ser um tapa com luva de pelica em muita gente que fica ali se diminuindo, né? Para caber nos sonhos de alguém, para ser o que o outro espera de você e não aquilo que você é, na sua essência, naquilo que você realmente tem a oferecer a quem te ama de verdade. Então, na medida em que você tem que mudar muito para ser a aceito, na medida em que você tem que se diminuir para caber na expectativa de alguém, aí realmente já está tudo errado e é melhor começar de novo e começar valorizando aquilo que você tem dentro de você. Eu sempre digo, né? De todos os amores, primeiro, o amor de Deus sobre todas as coisas. Em segundo, o amor próprio, porque quem se ama se valoriza. Quem não se ama, se entrega e espera que o outro receba aquilo como algo menor. E não pode ser assim. Então, essa bela frase de hoje, se você quiser, pode até gravar aí. Muita gente depois pede assim: ô Gutenberg, aquela frase lá parece que você estava falando da minha vida, está fofocando sobre mim na Itatiaia. Mas não. É porque a vida às vezes vai nos colocando nesse caminho e a gente vai aceitando muitas migalhas de alguém, acreditando que aquilo é a felicidade que a gente merece, sendo que a vida tem muito mais a nos oferecer. Então, se você quiser e se você puder, grave a frase do dia, porque há sabedoria nisso. E ela, você quer que eu repita? Eu repito agora para você a frase que diz assim, ó.
1: Repita!
0: Calma, meu filho, eu vou repetir, mas não precisa gritar comigo também não, hein? Olha aqui, pelo amor de Deus, a frase diz assim: não adoeça por causa de ninguém. não perca o brilho, nem se culpe por não ser o que o outro esperava. Você não nasceu para se diminuir, para caber em lugares apertados, nem para insistir em quem não te enxerga. Cuide da sua paz como quem protege um jardim, regando o que floresce, podando o que faz mal, porque quem te quer bem te cura, não te adoece. Olha, então é dessa maneira que nós estamos chegando e daqui a pouquinho eu já vou encaminhar os áudios ali para nossa central para que você possa brilhar aqui no programa. Assunto é o que não falta aqui nesse nosso Dona da Noite. Então, vai mandando mensagem para cá, que é sempre um prazer e sempre uma alegria. Quem tá ligado aqui nos dando uma caroninha também, como sempre, é o meu amigo Gustavo Pacheco. Ô, Gustavo, um abraço para você e obrigado aí pelo carinho e pela carona, tá ali rompendo e ligado também no programa, então receba aí o nosso abraço, já vou ver aqui o videozinho que ele mandou pra cá e vou ouvir também o áudio que ele nos mandou. Ô Gustavo, um abraço, a gente tá junto aí, viu brother? E é isso, 12:50, ô Difontão, quem é que vai abrir a parte musical do programa de hoje? Dá aquele play aí pra gente encantar a turma com a melhor programação das madrugadas do rádio.
1: Chora, coração.
0: Hein?
2: Ah, como quer.
0: Isso é lindo demais, deixa tocar.

0: Olha, uma saudade dessas aí, hein? Ah, e aí já cabe até a pergunta, né? Paixão antiga, mexe ou não mexe com a gente? E saudade, Tim Maia. E ainda teve ali o César Menotti e Fabiano com Liguei pra Dizer Que Te Amo. E a primeira da Ana Castela com Mato Grosso e Matias, Tentei Te Esquecer, não deu. 1:02, olha, disparou aqui o nosso zap. Quanta gente boa participando e interagindo. Graças a Deus apareceu aqui a dona Moreninha do Jaqueline, a minha prima, a Tânia também tá ligadinha lá em Barbacena. Deve estar um frio danado lá, hein? Se aqui choveu e esfriou um pouquinho lá, eu imagino como deve estar aquele ventinho e aquele frio danado também. Então, vai mandando mensagem para cá, é sempre um prazer, sempre uma alegria interagir com vocês ao longo da madrugada. E aí pode ter certeza que o nosso empenho aqui, a nossa intenção é fazer com que a madrugada seja mais leve, mais tranquila, mais agradável, mas ao mesmo tempo também com muita informação e a participação de vocês, que é a grande alegria aqui da nossa madrugada. Vai mandando aquele áudiozinho aí, hein? 999-96-7074, 1:03 agora. É rapidinho o intervalo, a gente volta já.
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0: Então ele mandou aqui, o Gut, você tá bom? Tô bom e tô bonito também. Tá dizendo que tem um carro pegando fogo ali no anel rodoviário, sentido Vitória, depois do shopping Del Rey, e pediu aqui para lançar esse alerta. Então, se você está passando pelo local e tiver imagens também, eu quero imagens na tela, manda para cá 999-96-7074, tá legal? Isso ele mandou agora há pouco, 00:29, a turma já deve estar lá prestando também o atendimento aí nessa ocorrência. Mas aconteceu, meu filho, o fogo tá começando a pegar, a Itatiaia já tá dando aqui a informação, o problema tá acontecendo e a ocorrência se desenvolvendo ali, e a gente já tá a par de tudo também, porque nós temos essa audiência maravilhosa e essa turma que tá aí curtindo também o tempo todo, né? Quem esse aqui mandou agora é o Pinguinha do Volante Grande Sedex. Mais para frente dou notícias como está a estrada. Por enquanto, estou aqui no Jardim Canadá. Um abraço para todos os motoristas da noite, para você e para o Difuntão. Ele é BR-381, sentido Rio de Janeiro, viajando sempre juntos. Até aqui, em Conselheiro Lafaiete, tudo tranquilo, graças a Deus. Então é o Alcibíades, mais conhecido como Pinguinha. Ô Pinguinha, vai reportando aí que a gente fica feliz de saber que está tudo tranquilo e tudo favorável ali na 040 e na 381 também. Combinado? Que esse moço está dizendo aqui? Ah, muito bem. Olha que beleza, vou mandar um alôzinho daqui a pouquinho, esse amigo lá de Carmo do Cajuru, terra de gente boa toda vida. 1:07, ô Difuntão, já temos áudios aí. Ah, mas em grande quantidade, então continue mandando, que a gente gosta é disso, a gente gosta é de bater um papo aqui na madrugada, a gente gosta é de perceber como o programa traz alguma coisa boa aí na vida de vocês. E já preparei para hoje também uma oração. Ah, mas ontem você deve se lembrar, eu falei aqui, para de reclamar da segunda-feira, vamos aguardar aí boas notícias, grandes oportunidades, e parece que é a lei da atração mesmo, né? Eu falando aquilo e esperando também alguma coisa boa, e não é que aconteceu. Então, daqui a pouquinho a gente vai trazer também uma oração inédita, maravilhosa, às 3 da manhã, aqui no nosso Dona da Noite. Mas agora, 1:08, eu quero ouvir você brilhando aqui no programa, 999-96-7074, de amigo para amigo, fala comigo.
1: Ai, Gutenberg, você arrasou meu coração.
0: Meu Deus do céu, o que é isso, meu pai? Quanto mais eu rezo, mais assombração eu vejo, hein? Sai pra lá.
2: Olha, mas que coisa, hein? O que que esse rapaz viu de tão especial aí? Deve ter sido a tradução, né? Eu não posso ficar fazendo tradução usando a minha voz sexy, porque realmente dá nisso aí, ó. Dá nisso, tem que ser na base do grito mesmo, né? 1:09, bota outro aí, que esse fanfarrão, eu não sei o que esse moço tá querendo comigo. 1:09, bota mais um aí.
3: Bom dia, Gutenberg Gomes.
0: Aí
3: bom dia,
0: canta, hein? Aí é bruto.
3: De Garapera, turma do Volante Grande, um ótimo dia pra vocês, e toca aquela pra nós aí. Linda, linda, do Zezé de Camargo e Luciano. E no trânsito agitado eu sofro.
0: Isso é bruto demais pra cantar, hein?

Maia pra fazer uma segunda aí, que essa é dele, é de primeira, ó. Agora do relógio, ó.

0: 11 minutos, essa é a magia do rádio. O nosso Alex Maia, que é caminhoneiro bruto aí, eu não sei qual é o celular, eu quero saber a marca do celular desse homem, ou áudio bom que estudar, né? E ele deve estar na cabine do caminhão dele, que deve ser uma cabine acústica também, um estúdio prático, né? Então, valeu, querido, obrigado. E o Zezé, que se cuide aí, que o Alex Maia, pra cantar nesse tom aí do Alex, ah, o Zezé não vai aguentar. Eu tô vendo aqui, o ouvinte tá mandando aqui um vídeo, é uma ação da polícia militar ali, ó. Eu perguntei até o que que houve, é o Mendes, ô Mendes, vai explicando pra gente aí, que eu tô vendo o vídeo que você mandou aqui, mas é uma ação da polícia militar, eu tô tentando identificar ali o local, me parece que é a Antônio Carlos ou a Catalão ali, eu tô tendo uma dificuldade de como é que é? Ah, meu Deus do céu. Então, que é? Olha só, ô Mendes, explica direitinho aí, manda por escrito aí que eu vou acompanhando aqui as imagens que você tá mandando, mas eu preciso contextualizar aí para o ouvinte o que é isso que você tá mandando aí. Eu tô vendo que a polícia tá em ação ali, tô vendo uma moto também, mas eu preciso saber o que pegou aí nessa ocorrência, tá legal, querido? Obrigado e um abraço. 1:13, bota mais um aí, Difuntão.
1: Bom dia, meu amigo Gutenberg. Seu programa é um show. Eu sou o Feliciano, motorista do volante grande. Estou
0: trafegando
1: agora em Carmo de Cachoeira, Fernão Dias, sentido a Betinho, ok? Hoje é o meu aniversário.
0: Opa.
1: Nasci há 63 anos atrás. Manda um abraço à minha esposa que está me aguardando lá. Minha esposa está aguardando. Que eu amo muito ela, Ivanete. Aí, Ivanete, vamos me aguardando, Ivanete. Cheguei pra comemorar o meu aniversário um pouco atrasado. Tô trabalhando, o aniversário eu tô trabalhando, mas temos que trabalhar muito, viu? 63 anos e trabalhando. Que a maioria dos jovens hoje não quer trabalhar. Antigamente tinha dificuldade para arrumar emprego. Hoje os patrões têm dificuldade para arrumar empregado. Virou
0: tá
1: o contrário.
0: Pegando laço, né?
1: Contrário. Então tá bom, Gutenberg. Um abraço a todos os meus amigos do Volante Grande, os motoristas do trecho aí, um abraço. Bom dia, galera. Fica com Deus aí.
0: Valeu.
1: Deus abençoe todos nós das estradas.
0: Amém, querido, e parabéns pra você aí também, ó. Ei, Vanete, prepara que esse homem tá animado aí, hein? É bruto. Comemorando o aniversário na estrada, muitas vezes na solidão da estrada. Então, o que move o guerreiro do volante grande não é só o diesel, não é só o frete, não é só o patrão, não. O que move essa turma é a saudade. Ah, meu filho, eu moro na estrada. Como é que é? Moro na estrada e descanso em casa. Então, oi, Vanete, prepara que o homem tá chegando animado aí. O nosso querido Feliciano, completando hoje 63. Valeu, querido. Um abraço e Deus abençoe você com muitos anos de vida, muita saúde e muitas felicidades também. Olha aí o sinalzinho marcando 1:15. Bom dia, Gutenberg. Aqui é o Hernani de Sete Lagoas. Tô aqui na 040, passando em Paraopeba, sentido norte de Minas. Até aqui tá tudo liberado. Mande um abraço para nós aí do Volante Grande do Cebolão. Ô Hernani, um abraço, querido, pra onde você for, eu tô agarrado com você aí no seu radinho, tá legal? E vamos rompendo aí e nessa 040 e você a caminho do norte de Minas e ligado também na Rádio de Minas. 1:16 agora, mais um áudiozinho chegando aí, ó.
2: Ô Guti, só passei pra te desejar uma boa noite pra você, o Difuntão, toda a sua equipe aí. Aqui quem tá falando é o segurança Carlão aqui de Venda Nova, no Hospital Evangélico, viu? Eu te passei pra te dizer que te agradecer, né, pela ser essa pessoa bacana que você é e deixando nossas noite muito feliz ouvindo a Itatiaia com você no comando, né? Eu acho você muito, muito, muito inteligente, Guti. Você tem uma inteligência de Salomão, viu?
0: Opa, menos, menos,
2: Deus
0: menos.
2: Abençoe, viu? Muito, muito mesmo. Eu queria você também, mandar sua música aí pra gente aí, Guti. Se você lembrar, né, do Chitãozinho Chororó, disse o que o velho gosta, e você mandar pra mim um abraço pra mim, Guti, um amigo meu, dois amigos meus, é o Matheus, né? Você pode ter certeza que tá ouvindo isso aí, absoluta. E outro é pro Roberto, policial civil, ele é inspetor lá de Ribeirão das Neves, viu? Manda um abraço pros dois aí pra mim, Matheus e o Roberto.
0: Opa, valeu, Carlão, obrigado. Primeiro, obrigado pelas suas palavras aí, eu não mereço, longe disso, mas agradeço aí a você pelo carinho e pelo incentivo também. E outra, que bom saber que você tá aí no seu plantão, em Venda Nova, trabalhando no hospital e recebendo também o nosso abraço, os seus amigos aí, o Matheus e o Roberto, que é policial civil, o nosso abraço e o nosso carinho. Obrigado, hein, Carlão? Você é do nosso coração também, viu? 1:17 agora, eu tô vendo aqui de fundo o Arley do Noturno 9502, ele não faz só historinha pra nós, não. Eu tô vendo aqui, agora fiquei até com ciúme, ele faz historinha também pro Vinícius de Castro. Olha lá, o Vinição ali recebeu uma grana lá, aí depois falou assim, nossa, deixa eu pagar uns boletos ali rapidinho, paga, agora deixa eu ver quanto sobrou, aí sobrou uma ninharia lá pro Vinição, coitado. Então, esse Arley, eu vou te contar, alguém tem que tirar a IA das mãos desse moço, que ele não tem base um homem desse não, viu? Então, um abraço, querido, obrigado aí pelo carinho de sempre. E ele tá dizendo aqui, ó, estava na estação Morro Alto, o ônibus quebrou, aí estávamos conversando sobre o tema de ontem, todos rindo da brincadeira, muito bem, que eu contei aqui lá de Barbacena, quando o motorista chegou e te mandou um abraço, o Renato da linha 3501, bairro São Marcos. Ô, Arley, tô mandando esse áudio pra você aí, manda no grupo dos motoristas da madrugada também, essa turma é todinha nossa e obrigado aí pelo carinho. Agora que eu tô vendo aqui, ele mandou o vídeo, né? O Arley e esse amigo também, motorista, esse devia estar atrasado e um patrão enjoado, que ele saiu correndo no pinote ali. Então, valeu, querido, obrigado, e um abraço também para o nosso Renato da linha 3501, bairro São Marcos. Vou salvar esse videozinho aí, porque essa turma das 40 janelinhas também é todinha nossa. 1:19, só mais um áudiozinho aí, Difundão. Quem é que tá chegando agora, hein?
3: Fala, Gutenberg, boa noite. Fala, Difundão, boa noite. Hoje eu encontrei, sabe com quem, na estação Morro Alto?
0: Aí,
3: o nosso grande amigo, gente boa, do 9205, o Arley, o melhor homem do IA de Minas Gerais. Aquele abraço pra vocês aí, toca uma música boa pra nós hoje, Eduardo Costa, aí já é. Fica com Deus.
0: Valeu, querido, valeu, tá tudo em casa e nós formamos, na verdade, uma grande família, né? Uma família de amigos. Você falou que tinha um áudio aí falando da questão da carta, tem aí? E tem a moreninha também do Jaqueline, bota o áudio da carta aí pra eu ouvir o que tá dizendo aí, 1:20 agora, hein?
4: Ô, Gutenberg, boa noite.
0: Boa noite.
4: Bom dia, né? Passou de meia-noite aqui.
0: Sim.
4: Meu nome é Willi, tô aqui no trecho aqui. Voltando de Jaceaba, bonito demais, né? É raridade isso, não só a gente receber, como a gente fazer também uma carta, né?
0: É muito, verdade.
4: Muito bonito, parabéns aí a quem tomou esse tempo aí, e parabéns a você por ser essa pessoa incrível e merecedora dessa carta. Um abraço a todos aí da Tatiaia aí, e para todos que estão no trecho da noite. Fui!
0: Ô, querido, obrigado, um abraço pra você aí, nosso simpático William de Jeceaba. Quem tá ligado agora no programa também é o nosso querido amigo Sérgio Moreira, grande jornalista aí, Sérgio Moreira, nas Gerais. Um abraço, querido, obrigado, viva, viva, viva. E você que vive a noite, tá sempre ligado aí no nosso Dona da Noite também, que beleza. Então, 1:21, daqui a pouquinho tem mais áudios também no programa e continue mandando aquela mensagem para cá, 999-96-7074. Tá chegando uma das músicas mais lindas aí do Rei Roberto Carlos. Vamos matar aquela saudade agora aqui na Itatiaia.
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0: Se eu não estou enganado, foi a primeira vez que o Roberto gravou uma canção de uma dupla que dominava as paradas ali, né? Michael Sullivan e Paulo Massadas. Essa é aquela bonita que diz assim: eu fecho os olhos para não ver passar o tempo, sinto falta de você. 1:22.

0: Me ajuda aí, The Fevers, que saudade maravilhosa, hein? Vem me ajudar, essa é dos tempos ali da Jovem Guarda, e você que é jovem ainda, jovem ainda, jovem ainda, amanhã, se você mantiver dentro de você um espírito jovial, você será jovem para sempre. Ah, meu filho, tem uns rapazes aí, o moço falou agora há pouco, e a turma não tá querendo trabalhar, aquela coisa toda, então tem uns jovens que já nascem cansados, né? Ali com 17 anos, parece que eles já carregaram todo o peso do mundo em minhas costas. Então é isso. E tem pessoas aí como o nosso querido o Feliciano, que está completando 63 anos, já está até amolando a faca na estrada para chegar em casa, para celebrar lá com a Ivanete. Então, meu filho, é isso. Juventude é um estado de espírito, é você preservar dentro de você um coração jovem, um espírito jovial, é isso que realmente nos mantém aí nessa coisa boa, essa alegria de estar aí celebrando a vida, a cada dia, a cada momento que ela vai se renovando diante de nós, combinado? Então é isso, olha que coisa boa, é muita mensagem que vai chegando e de tudo quanto é lugar, e eu tenho dito aqui, todos os dias, muitas participações novas, inéditas no programa. Mandar um abraço aqui para esse moço, Adrião. O nome dele é diferenciado, né? Adrião, de Chapada do Norte, Vale do Jequitinhonha. Tá dizendo aqui, estou aqui ligado na programação da Itatiaia, tá querendo ouvir As Paredes Azuis e tá querendo também receber a frase do dia. Vou mandar para você aí, viu, Adrião? Um abraço, muito obrigado e que essa seja a primeira de muitas ocasiões em que você estará conosco aqui na madrugada da Itatiaia, tá legal? 1:32 agora. Agora, intervalinho rápido e a gente volta já.
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0: 1:33 agora, e olha aqui uma dica muito especial para você que tá chegando, hein? 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Eu vou lá, mas eu vou em câmera lenta, sabe? Eu vou correr tá, de lá de casa até chegar na Praça Nova da Pampulha aí, ó. Ei, que beleza! Vá curtir, vá prestigiar aqueles que vão correr e vá criando em você aí esse ânimo para você praticar uma atividade física. Não é aquela coisa de você achar que é atleta da noite pro dia, não. Assim não dá. Assim não pode. Agora, você cuidar aí da sua saúde, você perder um pouquinho do peso que tá te incomodando, tá te impossibilitando de ter uma vida mais saudável, aí é uma questão de bem-estar e de amor próprio também, hein? Ê, saudade. Esse aí é do filme Carruagens de Fogo, hein? Ó, que beleza. Aquela omaiada correndo na praia. Bruto. Ó. É da trilha do Vangelis, né? É, isso é lindo demais, né? 1:35 aqui na nossa madrugada. Então é isso, vamos rompendo aí na companhia de vocês e fazendo a madrugada ficar ainda mais especial. E sempre que você interage, é uma alegria. Meu amigo Nilcinho, Nilcinho é mecânico dos bons, tá ligado no programa também, tá pedindo música. Olha quem tá aqui também, é o meu amigo Antônio, o Antônio dos Cachorros, né? É o Antônio Marcos de Pará de Minas. Ô, Difontão, ele tá vendendo uns filhotinhos de pastor alemão aqui, ó. Então tá ligado no programa e cada um mais bonito que o outro, hein? É do capa preta. Ah, meu filho, só depois que o Spike morrer, aí eu vou botar outro cachorro lá em casa, porque dois eu não vou aguentar. Olha, mas que cachorrinho bonitinho, hein? Ei, dá vontade de mandar isso aqui pra minha esposa e pedir pra ela. Olha, mas nasceram todos iguais aqui. Deve ser o tal do capa preta, né? Não tem mancha, não. É tudo da mesma tonalidade ali. Bonito, hein, Antônio? Bonito, hein? Um abraço pra você e obrigado aí pelo prestígio da audiência também e todos aqueles que vão interagindo com a gente o tempo todo e de todas as maneiras. 1:36. Eu quero ouvir mais áudios aí. A turma tá animada hoje e a gente gosta é assim. E vai dando notícia aí do movimento das estradas, e se tá chovendo em algum lugar aqui na região metropolitana. Por aqui não, por aqui tá tudo tranquilo no momento, né? Então, 1:36, bota aí que eu quero ouvir esse povão.
1: Teberg Gomes, bom dia a todos.
0: Bom dia. Anda aí
1: por cá, viu? Quarta parte do Araxá, Minas Gerais. A Rocha aqui na 262, viu?
0: A Rocha.
1: É da época Maria Chorona. Você sabe o que é Maria Chorona?
0: É a chuva.
1: Música do Cerro do Contagem aí, Poitiva. Um abraço, boa noite. Bom dia. Pra todos que estão na rodagem aí. Falou. Tudo de bom.
0: Valeu, querido, obrigado. Tá vendo só? É turma boa, animada aí da madrugada. E o pessoal sempre que encontra com a gente diz assim: olha, Gutenberg, você não faz ideia do que o seu programa lá representa na nossa vida, em termos de animação, em termos de força ali pra gente romper a madrugada. Aí aquela queixa, muita gente diz assim: ah, porque o trabalho da madrugada não é muito visto e portanto não é muito lembrado. Olha, não é bem assim, não é bem assim. Então a gente faz do nosso horário, o horário nobre. Eu não chego aqui acreditando que é madrugada e o meu trabalho tem uma relevância menor. Pelo contrário, se eu tô aqui, eu quero fazer com que seja o melhor programa, o melhor que eu posso entregar aí a vocês dia após dia. O dia que eu não tiver mais esse brilho nos olhos e essa vontade de fazer o rádio da maneira que a gente acredita, o rádio ao vivo, o rádio que interage, o rádio que ouve você da mesma forma que você nos ouve também, então essa é a força e a magia do rádio. 1:38, mais um áudiozinho chegando aí, ó.
2: Boa noite, Gutenberg, Claudio Bochecha aqui, morador do Governador Valadares, movimentando aqui em Massachusetts, 495, passando aí para desejar uma madrugada abençoada a todos aí, tá bom? Um abraço aí a todos os guerreiros aí do Volante Grande. Tchau, tchau.
0: Valeu, querido, obrigado, um abraço para você, tá vendo? Seu conterrâneo aí lá de Valadares e brilha lá em Massachusetts, nos Estados Unidos, e tá ligado no programa também. Esse aqui mandou um áudiozinho agora, é o Davi ou David de Pará de Minas. Ô, querido, já vou ouvir o áudio que você mandou aqui pra gente também, né? É, que mais esse aqui tá mandando? O Moisés, bom dia, Guti, por favor, me manda o contato do rapaz que vende filhotes de dinossauro, se já tiver desmamado, hein? Ô, Moisés, não inferniza a madrugada da gente não, bruto. Mas é verdade, tá vendo só? E outro rapaz já fez um vídeo ali, defunto do céu, onde é que nós vamos parar com essa IA? Ele mandou lá, fez assim uma placa, né? Igual aquela do Jurassic Park, né? E aí, uma granja assim, mas cada dinossaurinho bonito, ou mais bonito que o capa preta aqui do meu amigo Antônio Marcos, né? Aí, mas o problema é que o bichinho cresce, imagina um bruto daquele lá, a hora que ele cisma de comer até o próprio dono. Então, Moisés, não mexe com isso não, meu filho, não mexe com filhotinho de dinossauro, não, é melhor você comprar um capa preta ali do Antônio Marcos, que você vai fazer melhor negócio, tá legal? Agora, se você quiser um casalzinho de dinossauro, eu ajeito pra você aí, tá certo? É, todo dia sai um trouxa de casa e tá querendo comprar dinossauro também, meu Deus do céu. É, bom dia, Gutenberg, código 69, hein? Olha aqui, é gente de todo esse Brasilzão. Bom dia, Gutenberg, meu nome é Miranda, estou de plantão na escala 12x36 aqui em Jiparaná, Rondônia. Fico na sintonia do seu programa em todos os meus plantões. Ô, querido, muito obrigado, um abraço para você aí, viu? É o Miranda, lá em Jiparaná, Rondônia, é do código 69, e quando tá naquele plantão, naquele comando da madrugada, está lá ligado na Itatiaia, a Rádio de Minas, que tem um Brasil de audiência. Um abraço, querido, muito obrigado, e participe sempre também. 13h02, mais um áudiozinho chegando aí, ó.
3: Ô, Lindemir, aqui é o Paulo de Joatuba, eu gosto do defunto quando ele sai pra lá. Eu, bom, deixa eu te falar, já que você falou com a dona aí que vai mandar a foto do defunto aí pra espantar formiga, você mandou uma pra mim aí, que aqui tem muito pernil.
0: Ah, bruto.
3: Oi, um abraço, tá? Alô, defunto.
0: Manda de novo. Isso aí é o defunto, meu, é ele quando tá alguém amolando ele, ele já manda logo, sai pra lá. Olha aqui, o Júlio César é outro do código 37, tá dizendo aqui, bom dia, Gutenberg, boa semana pra nós. Aqui, cachorro não quero não, mas se tiver vendendo filhotes de dinossauro, aí eu compro, tamo junto. É, eu vou te contar, dá de tudo, né? A gente passou por aquele perrengue no final de semana, o rapaz que tava vendendo o próprio filho. Aí não, aí já é demais pro meu visual, então realmente a gente tem coisa que dá para levar ali na brincadeira, mas tem outras que é para dizer assim, para o mundo, que eu vou descer na próxima, que tá tudo muito estranho, muito esquisito. Então, realmente, a gente vê essas coisas e fica assim, assombrado, né? É outra que eu tava vendo agora há pouco aqui, olha aqui, mais um caso, né? Ah, não, isso já tem um tempo também, mas e essa aqui, ó? E essa que eu vi agora há pouco no nosso arroba Itatiaia Oficial, e o vídeo vazou. E esse vídeo já deve estar circulando aí na internet, porque, meu filho, se tem uma coisa que você pode ter certeza, é que tudo está sendo registrado. Essa é a época da humanidade em que tudo está sendo registrado. Infelizmente, né? Nos bons tempos da humanidade, que não tinha ninguém lá para filmar o sermão da montanha, Jesus, né? Multiplicando o peixe, o pão, aquela coisa toda, aí não tinha. Agora, para filmar grau e moto e tal, essa anarquia toda hora tem. Mas imagine você que um PM, ele foi preso após ser filmado cheirando cocaína nos glúteos de uma mulher. E aí o vídeo vazou na internet. Olha aqui, um vídeo que circula nas redes sociais mostra o momento em que um suposto cabo da Polícia Militar de Alagoas, hein, faz uso de uma substância similar à cocaína diretamente dos glúteos de uma mulher. Depois o desgraçado vai dizer que é talco, né? Não, ela tá usando, era talco. Ora, para de show, né? Nas imagens vazadas, é possível observar que a mulher aparece seminua, usando uma arma de fogo presa à calcinha. Olha, alguém tem esse vídeo? Fiquei até curioso agora para ver que cena, senhoras e senhores, que cena, meu Deus do céu. Durante as filmagens, o militar ainda dá tapas nas nádegas da mulher enquanto faz uso do possível entorpecente. Então é uma loucura, né? A turma realmente perde um pouco a mão de do que pode ser feito, do que não deve ser feito, e aí tá tudo errado, né? Então realmente primeiro que a questão aqui é que um suposto policial, né? Então, segundo detalhes publicados pelo portal Agora Alagoas, o policial cumpriu prisão disciplinar por 72 horas a partir da última quarta-feira. A decisão teria sido tomada pelo comandante geral da Polícia Militar de Alagoas. Ainda de acordo com esse jornal local, o cabo teria afirmado em depoimento que sofre de estresse pós-traumático e enfrenta dificuldades relacionadas ao vício com álcool e drogas, e que teriam sido, inclusive, as experiências vivenciadas durante o serviço operacional que teriam contribuído para o desenvolvimento desse quadro. Aí é uma coisa que a gente tem que separar, né? Porque realmente não é fácil. Não é fácil. A gente sabe, né, que na corporação tem muita gente que passa ali por situações limite, né? Situações de vida ou morte, de ou ele ou eu. E aí realmente a gente sabe que a turma depois fica assim mexida, né? O emocional, tá certo que são todos preparados ali para o enfrentamento e tudo, né? Então, isso é mais normal do que se imagina aí, saber que existem muitos policiais que estão passando por esse problema. Agora, precisava fazer isso tudo? Então, realmente, é isso que dá o que falar. E esse vídeo tá circulando aí para todo lado, e deu uma chegadinha lá para você ter o acesso a todas as informações no itatiaia.com.br e também nas nossas redes, arroba Itatiaia Oficial e arroba Itatiaia Esporte. É cada uma, hein? É cada uma que parece duas. Mais um áudiozinho, faltando 13 para as duas agora, hein?
4: Tudo, bebê.
0: Ah, ela aí, ó.
4: Bom dia, defuntão. Ô, bebê, outro dia eu vi você procurando por mim.
0: Ah, sim.
4: Firme e forte.
0: Graças a Deus.
4: Saudade. É, moreninha de Jaqueline, viu? Outro dia de madrugada eu acordei com você perguntando se eu já tinha passado de essa pra outra. Não, tô bem aqui, firme e forte.
0: Graças a Deus, moreninha.
4: Um abraço pra vocês, que Deus te abençoe.
0: Ô, meu bem, que Que alívio no coração que você me deu agora. E veja você, é o que eu digo, né? Às vezes a turma dá um tempinho, fala assim: ah, vou dar espaço para outras participações, mas a gente sente falta. É como amigos aqui que a gente faz através das ondas da Itatiaia. Essa semana, quando eu fiquei sabendo da morte do Batata, lembra dele, Defunto? O Batata lá de Lagoa Santa, aquele que mandava alô pro Só Tem 20, aquela turma toda. Então, uma pessoa que participava diariamente aqui do programa, quando a gente recebe, e a gente não tem o contato ali direto, né? São o que eu chamo de desconhecidos íntimos, né? Quando eu encontro alguém na rua que me diz assim: ô, Gutenberg, adoro o programa da madrugada, como agora há pouco, né? Quando eu tava vindo para cá e ali no posto ali da Pedro II, eu fui reconhecido, né? E os amigos lá, frentistas, falando da importância do programa. Então, é isso, a gente forma uma família, uma rede de amigos aqui. E aí, quando eu recebi a notícia lá do Batata, eu fiquei chateado com aquilo, né? É claro que a gente lamenta a perda de um ouvinte, e também a gente lamenta a perda da possibilidade de fazer um amigo ali e encontrar uma pessoa que tem em nós um amigo. Então, fica aqui a nossa solidariedade também, e graças a Deus a Jaqueline tá lá. A Moreninha tá lá no bairro Jaqueline, mas também com essa voz calma dela, tranquila, pra morrer de repente. A Moreninha demora 15 dias. Ê, moça boa, isso tem uma saúde de ferro. E quem é esse aqui que tá mandando vídeos lá da Bélgica? Ô, Luiz Carlos, obrigado, querido, um abraço. O dia amanhecendo lá na Bélgica, e ele rasgando as estradas lá e nos dando aquela caroninha, que beleza. Grava o momento da oração e manda pra mim, que vai ser uma grande alegria também. Combinado? Então, só mais um, Defuntão, pra gente beber. Vamos beber água, né? Que o café não, hoje não dá. Qual é a próxima aí, hein?
3: Bom dia, Zemberg.
0: Bom dia.
3: E de governar para esse ano. Vou insistir, né? Tô insistindo, Elório Valente com Daniel. Agora eu vou mudar, vou oferecer pro meu filho lá na Espanha, que ele é encarregado de uma turma lá de 50 homens da refinaria de petróleo. Meu filho aqui foi Robiciano Neilson, que é pintor de automóvel. Minha filha, Nayane, que é dona de um restaurante Sabor em Dose Dupla.
0: Olha.
3: É pra vocês da rádio aí, o Velório Valente, o Trovão, principalmente pra você aí da rádio, que é um ótimo locutor.
0: Obrigado. É,
3: tô na área. Minha idade é 84 anos, né?
0: Olha.
3: O 84. Fim de maio agora. Alô,
0: bom demais,
3: um abraço,
0: hein?
3: Fica com Deus, bom programa. O programa é 10, é isso aí. Valeu.
0: Obrigado,
3: Nelson, de Coronel Fabriciano, é isso aí.
0: Valeu, querido, obrigado. Tá com a família toda formada, é filho no exterior, é filha empreendedora. Isso é o melhor que tem, e o senhor tá firme e forte aí, viu? Um abraço, querido, parabéns e tudo de bom, e vamos rompendo, né? Então, agora faltando 9 para as 2, é o Jean Giovanni. Ontem foi aniversário do Baixotinho aí, o invocado, que é o Giovanni, e essa música bonita chama Tatuagem. Vai mandando mensagem pra cá. 99996-7074.

0: Grupo Roupa Nova. E essa coisa linda, né? Olha, 2:01 na Itatiaia, 2:01. Continue mandando aí aquela mensagem e a gente vai fazendo essa madrugada. Veja você, eu até assustei aqui agora, 2:01 já é. Então, daqui a pouquinho, às 3:00, a nossa oração do dia, oração inédita, maravilhosa, e você vai receber esse belo conteúdo aqui do programa. Combinado? 2:02 agora, 2:02, e a gente já volta.
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2: E hoje nós estamos passando aqui para os nossos associados da Aspra e demais militares, que nós já tivemos agora uma renovação junto à Vivo, e a operadora agora para os nossos associados está disponibilizado 35 gigas pelo valor de R$44,99 para os associados. 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O plano da TIM, 30 gigas, R$44,99. 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E o plano da Claro, já visto nós temos três operadoras trabalhando conosco aqui, o plano da Claro com 40 gigas, R$44,99. Então, a grande novidade é que a Vivo agora passou de 15 gigas para 35.
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Vem comigo e vamos rompendo aí essa madrugada e vai mandando mensagem para cá, informação, como é que está o trânsito? Graças a Deus, tudo tranquilo, tudo indo bem aí. É melhor que seja assim, tá certo? Agora, se acontecer, eu sei, você sabe, a Itatiaia dá notícia de tudo o tempo todo. 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Esse moço aqui, ele tem um tempo, ele tá igual o Arley do Noturno 9502. Eu vejo que todo dia ele cria um perfil diferente para ele lá no Instagram. E agora ele tá criando até canal de YouTube aqui com a imagem da gente. Ô Diogo, não é bem assim que a banda toca não, hein? Um abraço para você e tudo de bom. E até colocou aqui informação errada, né? Itatiaia, dona da noite, tá colocando aqui, mas é todos os dias, tá legal? De meia-noite às 4 da manhã. Então, Diogão, um abraço aí para você. É gente boa, menino bom, ouve o programa todo dia também. Então, um abraço aí para você e todos os dias, tá legal? Sempre de meia-noite às 4. O dia da minha folga, tá o Vinição aqui, em breve teremos também a Cássia Cristina no comando do programa, mas sempre ao vivo e sempre de meia-noite às 4, todos os dias. Tá legal, Diogão? Um abraço para você aí. Menino bom, esse aqui é obcecado pela Itatiaia, né? Ele faz imagens ali, ele é apresentador do Itatiaia Patrulha e tudo quanto há, ele faz, viu? Ô, Diogo, um abraço para você aí, viu? E tudo de bom. 2 horas e menino bom, esse aqui é obcecado pela Itatiaia, né? Ele faz imagens ali, ele é apresentador do Itatiaia Patrulha e tudo quanto há.

0: Obrigado, um abraço para você e a todos os gaúchos aí, barbaridade, tchê. E essa turma do sul do Brasil também tá coladinha com a Itatiaia, né? É gente do Paraná, é gente de Santa Catarina, Rio Grande do Sul, nem se fala, tchê. Então, obrigado aí pelo carinho de vocês. E também a turma do Nordeste, do Centro-Oeste, do Norte, o que chega de mensagem aqui também é os nossos vizinhos aqui, São Paulo, Rio de Janeiro, Espírito Santo, então nem se fala, né? O que tem de mineiro vivendo lá. Que dia que você vai para lá, defunto? Sexta agora, é? Que vai ver mamãe? Vai ver, vai fazer a prova lá? Então é isso. Olha, daí leve o abraço aqui e traga pelo menos um chocolatezinho lá do Espírito Santo também, viu? Mais um áudiozinho, 2:07 agora.
1: Bom dia, Gutenberg, por favor, manda lá só pra mim. Jaime do Boa Vista, ligado na Itatiaia desde 1963. Bom dia.
0: Ô, Jaime, eu ainda iria demorar um cadinho para nascer e você já era ouvinte da Itatiaia. Que beleza. Obrigado, querido. Obrigado. E a gente fica feliz de saber disso aí também, tá certo? Outra coisa que chamou a minha atenção é essa novidade aqui também de doença, né? São Paulo confirma 2 casos de febre do Nilo Ocidental. Meu Deus do céu. E é um pernilongo aqui também. A gente não tem sossego, né? Então, daqui a pouquinho você pode dar uma chegadinha, tá lá também no nosso arroba Itatiaia Oficial, e mais uma doença que é transmitida por um pernilongo ali também, né? Então é isso, tá lá no nosso Instagram também. Mais um áudiozinho, 2:08 agora.
2: Bom dia, bom dia, bom dia. Fala, Gutenberg, fala todo mundo aí na Itatiaia, beleza?
0: Bom.
2: Aqui é o Gleicinho do Uber. Manda um abraço aí pro Israel. Zé do Uber, me trouxe em casa agora, tava jogando a sinuquinha lá no Barreiro e me trouxe aqui. Gente boa, até parar, hein? Tamo junto até as 4, hein?
0: Valeu, querido, Gleicinho do Uber, e aí pegou a carona com um amigo dele aí do transporte também, e tava jogando uma sinuquinha. Olha que vida boa, hein? Beleza, jogar uma sinuquinha, tomar uma cervejinha, comer um tiragostozinho. Ah, meu filho, às vezes não é o luxo, não é a pompa, não é isso que dá a felicidade, não. Felicidade é você ter tempo. A coisa mais preciosa, mais valiosa da vida é você ter tempo e você ter saúde e você ter um pouquinho de recurso também. Porque duro é melhor nem sair de casa, né? Mas de toda forma, veja você, o homem com tempo, vai lá, joga uma sinuquinha, toma uma cervejinha, come um tiragostozinho e pronto, tá feliz da vida e ainda ligado na Itatiaia até as 4, aí fica melhor ainda, né? Só mais um de Fontão, 2:10 agora já.
3: Olá, Gutenberg, bom dia, bom dia de Fontão, só passando mesmo para poder desejar uma boa noite para você e um bom trabalho. Aqui é o William da Vila Pinho, manda um abraço para mim aí e para minha família. Toca uma música mais batista para mim aí, Deus da Lua, se for possível. Um grande abraço, fique com Deus, e o Dona da Noite, que tá show de bola. Bom trabalho, Gutenberg. Fui!
0: Valeu, querido, obrigado. Eu não lembro desse flagelo, Deus da Lua, do Amado Batista. Olha, sinceramente, viu, William? Essa aí, tem isso aí de fundo? Ah, na Deusa Nua? Meu Deus do céu, essa eu não, pelo menos eu não me lembro, não é das mais famosas do Amadão, não. Tem esse martírio aí? Vamos ouvir esse flagelo agora, hein?

tinha. Eu tava esperando chegar a hora da deusa nua do amado. Ele ainda tá com aquela mocinha lá de fundo? Ah, é? Olha, deixa o homem quieto, deixa o homem quieto. Não cobiça demais, não. Então, 2:12, aproveitando aí a indicação boa do William Pinho, já que ele gosta tanto do amadão, vamos tocar aquela alucinação do amado? Eu gosto é dessa. Eu fico imaginando ali o guerreiro do volante grande, madrugada, solidão, e essa música fala disso. Às vezes, né, a turma sempre conta aqui que a solidão ali da madrugada, a jornada cansativa de muitas horas ali, e de vez em quando bate até uma alucinação. Mete essa pra gente aí, difuntão. Joga essa no peito da turma que tá nos dando aquela caroninha, ó. Ei, amado, madrugada é solidão. Com a Itatiaia, não. É a melhor companhia pra você. 2:20

No rádio eu escuto uma canção, alguém está dizendo I love you baby. Ei, Adriana era bonita, estava sempre nos programas de TV, Globo de Ouro, terceiro lugar, Adriana, I love you baby. Ei, saudade, né? Olha aqui, 2:25, deixa eu registrar aqui mais participações. Esse aqui é o nosso querido Paulo Proze, ele que é indígena, e ele mandou aqui, ó, estou ouvindo Rádio Itatiaia pelo Radiosnet. Bom dia, hoje eu tô ouvindo a programação aqui na aldeia Tadari, como é que é? Tadarimana, Paulo Proze, ele que é da tribo Guajajara e segundo ele fica perto da cidade de Rondonópolis. Então tá certo, no Mato Grosso, ligado na Rádio de Minas. Ô Paulo Proze, eu tô esperando você mandar um vídeo aí da aldeia, né? Ele já mandou alguns aqui, mas eu quero um rádio ligado e você acompanhando aí pelo Radiosnet, né? E alguém filmando você. Mas graças a Deus você tá melhor agora, né? Ele passou um perrengue recentemente, mandou umas imagens, parece que agora já está bem melhor o nosso querido indígena Paulo Proze, que é Guajajara e tá lá na aldeia Tadarimana. Valeu, querido, obrigado e um abraço para você. A turma que ouve aí por esse Radiosnet, né? Você pode baixar o aplicativo da Itatiaia, não paga nada, meu filho, paga nada. E com aquela internetzinha marota ali, você ouve o programa, que é uma beleza, né? O nosso querido o Rony, que ele mandou aqui, ele pediu, né? O contato lá do Antônio do Cachorro, né? E aí ele mandou aqui agora, garrado sozinho não, junto com vocês. Isso é o quê? Isso é uma padaria? Não, é uma indústria que ele tá trabalhando lá agora. Então, Rony, um abraço aí para você, obrigado. E segundo o Antônio, esse número que eu mandei aí para você de contato dele tem um 9 a mais, mas para chamar no WhatsApp dá para chamar direitinho, mas de toda forma é só você colocar mais um 9 ali depois do código dele, que é o 37, tá legal? Ah, ele tá dizendo que é um laboratório. Olha que beleza, hein? É tudo moderno. Laboratório de quê? Que mal lhe pergunte aí, hein? Desenvolvimento de cor de tecido. Veja você, a gente morre e não vê tudo, né? Então tá lá trabalhando agora num laboratório de desenvolvimento de cor de tecido. Que beleza, hein, Rony? Obrigado. E radinho ligado aí na Itatiaia, cortando na alta também. Quem mais aqui? Bom dia, Gutenberg, Carlos de Betim, bora ali em São Paulo com você até as 4, saindo agora de Betim, é o Carlão. Ô Carlão Carreteiro, saindo aí da nossa querida Betim, eu vou com você até lá na capital da fumaça, que é a nossa querida São Paulo também. Combinado? E vamos rompendo aí na madrugada. Cadê o Virtuoso? O Virtuoso mandou agora há pouco aqui uma mensagem, mas é tanta coisa que vai chegando. Ah, ele mandou aqui, ó. Atenção, motoqueiros entregadores, atenção ao rodar pela região da Cidade Nova, União e toda a região. Houve um roubo de moto, no qual o ladrão acabou por acidentar, batendo em um poste, destruiu o veículo. Ao fazer entregas, observe o quarteirão. Qualquer anormalidade, não pare e acione a Polícia Militar. Lembrando, muito bem. Então tá certo. Tá dizendo aqui que levou o motoca para casa e amanhã ele vai ao pátio buscar a moto que foi roubada. E veja você, o ladrão deve ter saído ileso. Eu não sei o que esses homenzinhos têm, né? Agora, se é um trabalhador e uma queda qualquer ali, a 30 por hora, quebra uma perna, machuca uma clavícula. Agora o ladrão, ele sai ileso também. Meu Deus do céu. Então, é isso que a gente fala. Então, quando a gente pede aqui para que você que está fazendo o seu pedido de um lanche, de uma pizza, de um produto da farmácia, e quando você diz assim, o motoqueiro que suba, eu tô pagando. Não é assim que a banda toca, não, meu filho. Se o rapaz
rapaz deixa a moto dele lá embaixo, é o tempo, né? É, às vezes essa turma fica até monitorando lá, aguardando, já sabe ali um prédio que muitas vezes é visado, aí o no que o motoca deixa o patrimônio dele lá, o ganha-pão dele lá embaixo, é o tempo que o ladrão precisa para levar a moto embora. E para achar depois? Aí é que são elas. Então você, meu filho, você que pede o produto, o lanche, você, por favor, desça, vai lá na portaria e fala assim: ô, motoca, obrigado aí, um abraço, vai com Deus e pronto, né? É isso, é uma questão de cordialidade e uma questão de você ter empatia pelo trabalho do outro que tá ali em cima de uma moto, é um pai de família, é um filho, é um marido, é o irmão de alguém, então não está ali porque gosta também não, porque precisa muitas vezes, tá legal? Então é isso, 2:31, é o tempo de um intervalinho e na volta tem mais áudios aqui no programa e você também brilhando junto com a gente. 2:30, na Itatiaia.

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4: e vamos rompendo, 2:32 agora, já estamos de volta. Olha que beleza aqui, o meu amigo Luiz Gonzaga, ele é do código 34 e mandou ali, ó, tá fazendo ali um projeto, mandou um videozinho lá do trabalho dele e falando aqui, bora de projeto executivo, madrugada fora, com o melhor radialista do Brasil. Obrigado, querido. Aí eu perguntei, isso aí é um projeto de quê? Aí ele mandou aqui, é uma fachada de supermercado. Olha que beleza. Então tá lá trabalhando, fazendo lá os seus projetos e o rádio fazendo aquela boa companhia. O rádio é isso, né? O rádio, ele não fica ali querendo a sua atenção exclusiva como a TV, por exemplo, né? A TV você tem que ficar ali com a atenção voltada para aquilo. O rádio não. Você tá aí nos seus afazeres de todo dia, de toda madrugada, e o radinho tá lá, não é para ficar falando para a parede também não. É para você prestar atenção no que a gente está dizendo aqui. Aí a gente vai tocando uma música bonita, batendo um papo gostoso e o seu plantão ó, acelerado, 2:33. Então, valeu, querido. Obrigado e bom trabalho aí pra você. Quem mais aqui? Bom dia, Gutenberg. Aqui é o Vânio Silva de Lafayette, ligado no programa. Bom dia, querido. Um abraço. Agora a turma que vai rasgando aqui a 040, não tem erro, né? Chegou em Lafayette, Carijós cortando na alta com o Dona da Noite da Itatiaia, lá pela Rádio Carijós. Chegou em Carandaí, aí a Rádio Clube de Carandaí também lá cortando na alta com o nosso programa. Então você não perde a Itatiaia para onde quer que você vá. Quero ouvir áudios de Fontão. 2:34, bota aí pra gente ouvir.
6: Muito boa noite, Gutenberg Gomes, gente boníssima, o Alisson Carmo do Cajuru. Cara, Fernandinha Takai, 55 anos. Oh. Cara, ela foi minha crush quando eu era adolescente.
4: Olha!
6: Ela é 14 anos mais velha que eu. Poxa, fiquei impressionado. Um abraço a todos aí, bom programa.
4: O Alisson, é verdade, tá fazendo hoje 55 e você então é mais jovem que ela, mas se bobear tá parecendo que é o avô dela, como é o nosso caso aqui também, tá legal? Quem muita gente querendo receber a oração do dia, já vou logo antecipando que é uma oração inédita, é uma oração linda, muito especial, algo que tocou o meu coração nessa segunda-feira, é o que eu dizia ontem aqui, quando muita gente fica reclamando de começar a segunda lá 8 ou 7 horas da manhã, a gente que começa quando o domingo termina ali, a gente já entra rasgando, aí eu já falei aqui, né? Vamos aguardar que essa segunda-feira vai ser um dia de boas novas, de boas oportunidades, e não deu outra. Na minha vida, a lei da atração ali, na verdade é Deus intercedendo por nós, então daqui a pouquinho essa oração muito, muito inspirada e que vai trazer para você aí uma boa reflexão e uma boa direção de vida também, né? Que esse aqui, o Joel Rodrigues. Bom dia, Guti, tô ouvindo esse programa maravilhoso. Deus abençoe a equipe da Itatiaia. Joel Setubinha, tá lá ligado. Ô, Joel, obrigado, querido. Um abraço e a gente tá junto com você aí também, tá certo? Mais um áudiozinho, agora 2:36 já, hein?
7: Fala, Gutenberg!
4: Tô falando!
7: Bom dia, guerreiro! Bom dia pra você, bom dia pro Difundão, bom dia pra todos os ouvintes aí da Itatiaia, que é o Gil do Volante Grande.
4: Deixando
7: um abraço aí pra você, Gutenberg, e pro Difundão da madrugada. Pouse! Mantendo nós aqui ligadinho. Estou aqui na Itatiaia, que é a melhor do Brasil, curtindo vocês aí, positiva.
8: Momento difícil.
7: Relembrando aí esse som das antigas aí. Show de bola. Obrigadão aí, Gutenberg. Tudo de bom.
4: Tudo de bom. Ô Gil, um abraço, querido. Obrigado. Pra onde você for, eu tô junto, garrado com você aí, tá certo? É, olha aqui, esse aqui, nome diferente também, hein? Eurhanes. O nome dele é Eurhanes da Silva, se eu não estou enganado, participando também pela primeira vez, está dizendo: bom dia, favor me enviar o link das orações para compartilhar com os meus contatos. Obrigado, Eurhanes. Ô, querido, eu estou mandando aí uma figurinha que tem a minha pessoa e embaixo tem aí, ó, arroba orações Itatiaia. Se o senhor tem Instagram, dá uma chegadinha lá e também no arroba Gutenberg Gomes. Eu coloco primeiro no meu, que aí você clicando naquele aviãozinho lá, você tem a possibilidade de baixar, de salvar a oração. Aí você guarda no seu celular, você compartilha nas suas redes. O bom é saber que a turma tá nos ajudando a fazer esse conteúdo do programa circular mais e mais a cada dia. E mais um áudiozinho, 2:38.
9: Bom dia, Tebet. Tudo bem? Aqui é Flávio, fala de Minas. Fala comigo aí.
4: Só isso, Flávio? Tô falando com você. Tô falando com você e com meio mundo aqui. Então, um abraço, querido Flávio, em Pará de Minas. Tudo de bom pra você. Você acredita? Esse moço, eu vou te contar, ele tem que ser estudado pela NASA. O nosso Warley do 95, ele pegou um fato acontecido aqui no programa hoje, quando o nosso querido Feliciano, né, que é o motorista do volante grande, que está celebrando o aniversário dele na estrada e morrendo de saudade, doido para chegar em casa e dar um abraço na Ivanete. Aí o nosso querido Arley do 9502, ele fez a historinha em quadrinho. Olha lá, o nosso querido o Feliciano participando, ouvindo o programa, e aí quando ele chega em casa, ele batendo na porta, aí a Ivanete falando assim: ô Feliciano, para, você tá batendo na porta aí, você tá me deixando assustada. Ele falou assim: assustada você vai ficar sabendo quando souber com que eu tô batendo na porta. Meu Deus, o Arley, você tá demais. Esse ônibus seu, ele deve andar sozinho, não tem base um homem ter tempo para fazer tudo isso na madrugada, não, hein? Tem que ter um prompt muito bom, aí para fazer tudo isso que você faz. Só mais um aí de fundão, 2:39 agora, hein?
10: Bom dia, Gutenberg, aqui é o Geraldo da Portaria da Mineração Matheus Leme, tô ligadinho, viu? Aí tá aqui a razão da minha noite aqui, viu? Tô ligadinho, não me abandone não.
4: Tá jamais.
10: Um beijo, um abraço, um bom trabalho aí, tamo junto, viu?
4: Jamais, Geraldo, jamais. A gente tá aqui é pra fazer uma boa companhia pra vocês aí e pra madrugada ficar mais leve, mais agradável pra todo mundo também, tá legal? Então é isso, 2:39. Quem mais aqui pra gente registrar? Código 38. Benoni, ô Benoni, não sei se vai dar tempo de ouvir o seu áudio, mas estou registrando aqui a sua participação. O Claudinei José está fazendo a seguinte pergunta: por que vocês não estão colocando a oração disponível no zap pra gente mais? Ô querido, eu sinceramente não sei responder a sua pergunta, mas naquele grupo lá de orações de Itatiaia do WhatsApp, eles estão postando, a turma do digital aqui, postando o link que vai pro canal da Itatiaia no YouTube, que tem também as orações diárias aqui, tá legal? Então, em breve a gente volta a colocar lá a oração como a turma já estava acostumada. Esse aqui do código 77, bom dia Itatiaia, abraços a todos. Beto Máquina, de Macaúbas, Bahia. O homem é uma máquina também, hein? Valeu, querido, obrigado e tamo junto aí. Ô, Difundão, só mais um então, 3:20 já, né?
11: Oi, bom dia, Guti, tudo bem com você? Ô, Guti, faz um favor pra mim, manda aquela oração que você faz aí às 3 horas que você apresenta, às 3 horas pra mim, manda um like, um link, se eu chamo, tá bom? Eu vou esperar aqui, eu estou aqui assim, ouvindo seu programa, e amanhã vou estar entrando moto também, tá bom? Aí eu vou ouvir, eu tô gravando e vou ouvir o programa amanhã, tá bom? Eu vou dormir,
8: porque eu tenho que acordar amanhã cedo para trabalhar. E depois lá do meu serviço eu vou ouvir o seu programa, tá bom? Guti, um abraço para todos vocês. E a Rádio Itatiaia é a rádio do coração.
4: Olha, mas que coisa, meu Deus do céu. Eu já vi gostar do programa, mas esse me surpreendeu de fundo. Como é que esse homem faz isso? Gravar o programa? Será que ele bota lá o aplicativo e tem realmente um aplicativo ali que dá para gravar o programa? E aí, já que ele vai cochilar um pouquinho para não perder, ele grava o programa para ouvir no dia seguinte. Ora, isso eu vou te contar. A gente tem que agradecer esse moço aí de maneira muito especial. Qual é o nome dele, Difunto? Eu não peguei aí no comecinho, né? Olha, quem tá ligado no programa agora é o Ademilson Patente. E aí, eu quero contar uma coisa rápida para vocês aqui, né? A gente faz o programa aqui diariamente e a gente vai recebendo tantas mensagens, tanto carinho, hã? Ah, o Difunto tá tentando ouvir o nome dele ali, mas então é o através do nosso querido amigo em comum, o Preto. Recentemente eu tive a alegria de conhecer o Ademilson pessoalmente. Então, eu não sei para onde ele tá agora. Ele tá rodando esse Brasil aí, já foi para Porto Seguro, já foi para São Paulo e tá agora ligado no programa e muito em breve vai retornar lá para os Estados Unidos, onde ele tem a vida dele consolidada, tudo tranquilo. Então, Ademilson, obrigado e transmita aí o meu abraço também para essa simpatia que é a sua esposa, viu? Então, ao lado de um grande homem, sempre tem que ter uma grande mulher também. E obrigado aí pelo prestígio da audiência. Bom saber que você tá junto com a gente aí nessa madrugada de terça-feira. Ele tá digitando, de repente ele tá dizendo ali, já está de volta, então já está lá rompendo as estradas dos Estados Unidos e nos dando essa alegria da audiência. Ô, querido, volte logo, viu? Vai ser uma alegria e depois, se der certinho aí, eu vou mandar um menino meu para morar com você aí nos Estados Unidos. Eu falei com ele, só cuidado com o Ice Baby. Então, valeu, Ademilson, obrigado e foi uma alegria. Não tem o nome dele, né? Não tem. O homem grava o programa para ouvir no dia seguinte. Isto é incrível, já dizia o Silvio Santos lá, né? Mas então, Difuntão, 3:16, tem mais áudios aí ou já tá acabando? Tem mais? É mesmo, hein? É áudio que não acaba mais. Penidão também não tá brincando, não, hein? Quem é que tá chegando aí agora?
12: Boa noite, Gomes. Aqui é a Carolina de Salinas. Olha, tudo bem?
4: Tudo.
12: Tô aqui grudadinha no rádio escutando seu programa.
4: Que
12: passa
4: beleza.
12: Aquela música de João Mineiro e Marciano pra mim. Ainda ontem chorei de saudade. Uma boa madrugada pra você e fica com Deus. Tchau, tchau.
4: Tchau, tchau. Oh, mas que simpatia, que voz boa da Carolina, lá de Salinas. Oh, Carolina, você tem aí algum alambique na sua casa ou de algum vizinho que dizem que até a água de Salinas é melhor mesmo, né? Então, um abraço, querida, obrigado e tudo de bom aí para você e o radinho lá. É isso que muita gente faz, né? É, tá ali, bota o radinho debaixo do travesseiro, 15 para as 3, bota o radinho lá. Às vezes eu me sinto até meio sufocado aqui no programa. É radinho debaixo do travesseiro, é radinho na beirada da cama, é Alexa cortando na alta e é sempre uma alegria. Agora, mais um áudiozinho, 15 para as 3 já, hein? Quem é que tá chegando aí, Difuntão?
12: Boa noite.
4: A Carolina já falou aí, essa simpática.
13: Olá, Gutenberg Gomes, bom dia, sou eu, Nilma, aqui de Contagem. Tô aqui, Guto.
4: Olha,
13: imaginando como tem gente talentoso. Esse Alex Maia, caminhoneiro, que cantou aí agora a música do Zezé. Caramba, o cara canta demais.
4: É bruto.
13: Por isso que eu sou fã dos caminhoneiros, gente, do Brasil inteiro. Claro, não sou Sulo Miranda, não, mas eu amo os caminhoneiros. Aqui, sou eu, Nilma da Guto, aquela daquele dia que ligou e mandou um abraço pra minha filha Camila lá na França, tá bom? Eu mando um forte abraço também pro pai do meu filho, que é caminhoneiro. Tá aí rodando pelas estradas, Grande São Paulo, Espírito Santo, voando sem asa por aí. Guto, um beijo no coração e na alma, sou eu, Nilma de Contagem. Fica com Deus. Beijo pra todos os caminhoneiros, que Nossa Senhora Aparecida proteja suas idas e vindas.
4: Amém.
13: Está sempre no comando. Amém? Tchau, tchau.
4: Amém.
13: Bom dia.
4: Olha, mas que moça simpática, que prosa boa. Então, como é que é? Esse é o pai do menino, não é o marido, né? É, ó, se fosse o marido mesmo, eu diria, o meu marido, pai dos meus meninos. Agora, se é só o pai dos meninos, essa moça deve estar solteira. Ô, Nilma, Nilma, que simpatia você é. Isso é a nova musa dos caminhoneiros. Falando nisso, ô, Difontão, é 3:53 agora, eu me lembro daquele disco que a Sula me tá em pezinha assim atrás de um, atrás não, que não daria para vê-la, né? Ela tá na frente de um, acho que é 13, 11, 13, 12, 13, sei lá, é um caminhão bruto daquele lá. Então é o caminhoneiro do amor, não é isso? Da Sula Miranda, vamos fazer um agrado aí para essa turma do Volante Grande, que tá nos levando para cima e para baixo, e vamos tocar a musa, a rainha dos caminhoneiros aí, ó. Ei, agora a turma vai acelerar, hein? E vai acelerando e preparando para gravar daqui a pouquinho a nossa oração do dia. É o vai e vem com a Sula Miranda. Ai, que delícia! 13:53.

Uma moda dessas aí, meu Deus do céu, isso é Durval e Davi, é Seu Retrato. Música bonita para matar a saudade aqui no programa. E agora faltando um minuto para as três, é o tempo da gente preparar tudo aqui no estúdio para gravar também o momento da oração de hoje. Eu chamo a sua atenção porque é uma oração inédita, muito linda, e eu espero que toque o seu coração da mesma forma que eu senti o meu coração sendo tocado ali, para falar de esperança, para falar de resiliência, que é uma palavra que tá na moda e a gente precisa ter também diante das adversidades. Não é você sair jogando a toalha, achando que tá tudo acabado, tudo perdido. Não, isso é pro América, né? Pro América, aí sim, aí tá desse modo. Perdeu de novo, é, defunto? 3-0? Ah, não, não, não dá, não dá, infelizmente não dá. Então é isso, daqui a pouquinho a nossa oração do dia. Então dá um play aí, defuntão, pra gente preparar tudo direitinho aqui. É o Barreirito, é? Ah, hein? Fábio Júnior? Olha que beleza, vamos matar essa saudade com o pai do Fiuk. Esse Fiuk também tá mais louco que o padre do balão também, hein? Essa é boa, hein, defunto?

0: Tom, esse é o Fábio Júnior. Essa música também foi tema de novela, né? Desejos e Delírios, isso é lindo demais. Agora o Fiuk sei lá, que tá vendendo tudo, agora mesmo vende até o cachorro, vende o papagaio, vende carro, tá vendendo tudo o homem lá, meu Deus do céu. Então é isso, né? Olha, são 3:04 já, é o tempo de um intervalinho rápido. E antes, deixa eu mandar um abraço aqui, olha que beleza, ele é do código 84 e mandou aqui, é o Clébio. Ô Clébio, um abraço, querido, obrigado, e tá dizendo, bom dia Gutenberg, voltei a cair na estrada depois do meu problema. Estou em Cajazeiras, no Ceará, na minha 113 Scania, carregada de sal grosso para levar para Marabá, no Pará. Ouvir você e a oração e depois descansar um pouco, né? Então tá falado. Ô Clébio, um abraço, querido. E vamos aí com esse sal grosso para espantar qualquer coisa também, né? Obrigado aí pelo carinho e pela carona lá nas estradas do Ceará, em Cajazeiras, tá lá o nosso querido Clébio. Então é um intervalo rapidinho e na volta vem a nossa oração do dia.
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Muito bem, 3:07 aqui na Itatiaia. Olha, não tivemos mais relatos aí de chuva, né? Foi só aquela chuvinha lá no finalzinho da tarde, começo da noite de ontem. Agora a turma tá rodando aí e tudo direitinho, tudo tranquilo, tudo favorável, nenhuma ocorrência de destaque até o momento, né? E a gente torce para que permaneça dessa maneira. Mas se acontecer, vai nos informando aqui o tempo todo, 999-96-7074. E agora que são 3:08, chegamos ao momento da nossa oração do dia. É o momento da gente fazer aquela pausa, respirar fundo e falar de Deus e nos colocar na presença de Deus e invocar essa presença para o nosso dia, para a nossa vida, para o nosso trabalho, para a nossa família, para tudo aquilo que é importante, verdadeiramente importante na nossa vida. Então, é aquilo que eu disse para vocês no comecinho do programa, né? Ontem o programa estava animado, né? A madrugada de domingo para segunda, que muita gente está naquele cansaço, naquele perrengue, imaginando como será o início da semana, e o tempo todo, desde a abertura do programa, eu falando aqui de boas notícias, de boas oportunidades, de coisas boas que estão vindo na nossa direção. É tudo uma questão de saber que o tempo de Deus é diferente do nosso tempo. E como a gente sempre falou aqui no programa, Deus não demora. Deus capricha, Deus é o mestre da arte de nos surpreender com coisas melhores do que aquelas que nós pedimos aí nas nossas orações. Então, foi uma segunda-feira de alegria para mim, espero que tenha sido para você também. E aí, inspirado por esse momento, eu preparei essa oração de hoje. Coloquei o título de No Tempo de Deus, mas é aquela coisa de você perceber que tudo tem o seu tempo e tudo que é seu encontra um jeito, encontra uma maneira de chegar até você. Alguém pode entrar na frente, alguém pode tentar pegar aquilo que está destinado a ser seu, mas não vai dar certo, porque é para você. Então tem coisas que você pode ficar tranquilo. Alguém pode tentar atrapalhar ali o processo, atrasar o seu processo, mas vai chegar o seu momento e você vai dizer assim: olha, não é que ele tinha razão quando disse que o que é meu, o que está destinado a ser meu, encontra um jeito de chegar e acontecer na minha vida. Então, nem toda porta fechada é o fim da sua jornada. Às vezes a vida só está pedindo para a gente ter um pouquinho mais de calma, enquanto Deus está preparando algo ainda melhor para nós. É sobre isso a nossa oração de hoje. Quando uma oportunidade escapa ali das nossas mãos, isso não apaga também o nosso valor. Nem toda perda é derrota. Às vezes é apenas o tempo de Deus preparando algo maior e melhor para a nossa vida. Então, seja mais grato, seja menos preocupado e com tantas cobranças aí, né? Então você coloca nas mãos de Deus e diz assim: o que é meu, o que está destinado a ser meu, ninguém haverá de atrasar. Pode até atrasar, mas não impedir ali o meu momento, a minha felicidade. Então, mais uma vez eu digo, se você puder, grave a oração de hoje e manda para cá, manda aquele conteúdo bacana, 999-96-7074, e depois saiba que a oração vai estar disponível lá no Instagram, @GutenbergGomes, e também no @orações Itatiaia. Vamos então à nossa oração.

oração de hoje. E mais uma vez eu digo, se você puder, grave a oração e mande pra gente, por gentileza. Vamos à nossa oração de hoje. E para hoje, uma oração especial que fala do tempo de Deus. E a oração diz: Senhor, com sabedoria e resiliência, te agradecemos até pelas portas que se fecham, mesmo aquelas que gostaríamos muito que permanecessem abertas. Nem toda perda significa derrota, nem todo não representa o fim de um caminho. Às vezes a vida apenas pede calma, enquanto o Senhor trabalha preparando o momento certo, que aprendemos a não transformar frustração em revolta, nem decepção em desespero, e a aceitar com serenidade o que não depende de nós, sem jamais deixar de fazer a nossa parte. Quando uma oportunidade escapa das nossas mãos, que isso não apague o nosso valor. Uma circunstância passageira não anula o que construímos com dedicação e perseverança. O reconhecimento verdadeiro não desaparece por causa de uma dificuldade momentânea. E mesmo quando ninguém está vendo, cada esforço e cada gesto de honestidade continuam fazendo parte de quem somos. Por isso, Senhor, quando algo que desejamos não acontece como esperávamos, ensina-nos a respirar fundo e seguir em frente. Se for para voltar, que volte no tempo certo e pelas tuas mãos. Se não for, que surja algo ainda melhor, preparado por ti, com o mesmo cuidado e o mesmo amor. Porque quando entregamos a vida em tuas mãos, até aquilo que parece perdido pode se tornar o início de algo maior. E com certeza, ainda melhor, com a graça de Jesus Cristo.

0: primeira manhã que passava na casa, enquanto tomava café, a mulher reparou através da janela em uma vizinha que pendurava lençóis no varal e comentou com o marido: "Que lençóis sujos ela está pendurando no varal." O marido observou calado. Alguns dias depois, novamente durante o café da manhã, a vizinha pendurava lençóis no varal e a mulher comentou com o marido: "Nossa vizinha continua pendurando lençóis sujos." E assim, a cada dois ou três dias, a mulher repetia seu discurso, enquanto a vizinha pendurava suas roupas no varal. Passado um tempo, a mulher se surpreendeu ao ver lençóis muito brancos sendo estendidos. E, empolgada, foi dizer ao marido: "Veja, ela aprendeu a lavar as roupas e os lençóis estão muito brancos." O marido calmamente respondeu: "Ontem eu levantei cedo e lavei os vidros da janela de nossa casa. Não eram os lençóis da vizinha que estavam sujos, e sim os vidros da janela de nossa casa." Tudo depende da janela através da qual observamos os fatos. Antes de criticar, verifique seus próprios defeitos e limitações. Olhe antes de tudo para sua própria casa, para dentro de você mesmo. Só assim poderemos ter noção do real valor de nossos amigos. Lave a vidraça de seu coração. Santa Maria. Divino Espírito Santo, luz e graça do universo, iluminai nosso planeta, clareando nossas mentes. 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
1: Três horas e 18 minutos aqui na Itatiaia. O Nelsinho mecânico também, ele não perde tempo, ele grava ali a oração, manda pra turma e muito obrigado. Hoje tem muitos ouvintes aqui, internautas, mandando também o vídeo da oração. Obrigado de coração, né? Quem é esse aqui do código 37? Que tá falando aqui? Ah, muito bem. Não posso falar de vereador agora, querido. Me ajuda a te ajudar. Ora, pelo amor de Deus. Bom dia, Guti. Manda um abraço pra galera do Volante Grande, na puxada da soja e do chiclete das cocotas. É o milho, né? Passando Araxá, sentido BH. Pose e operante. É o Kleber Silva. Valeu, querido. Obrigado. Gravou aqui também. Ó, que estrada escura que ele tá rompendo lá. Aí mesmo, só rezando, né? Valeu, querido. Obrigado pelo vídeo da oração do dia. E se você também gravou, manda pra cá, tá legal? Olha aqui a nossa querida Zinoela, lá em Londres, está dizendo que o povo tá cobrando a oração. Ô, meu bem, você tem Instagram? Eu vou mandar para você aqui o link para que você dê uma chegadinha lá no Instagram e lá você vai conseguir baixar também a oração, salvar aí para mandar para os seus contatos, tá legal? E um beijo para você, obrigado e tudo de bom aí também, tá certo? Quem mais aqui mandou? Quem é esse aqui? Código 35 é o Bené. Será o Benedito? É o Benedito Donizete, lá de Santana da Vargem, Minas Gerais. Código 35, se eu não estou enganado, também participando pela primeira vez. Então, se você também gravou aí, olha aqui do código 38, o João Lúcio. Ô, João, obrigado e um abraço para você aí também. Gravou a nossa oração do dia. Obrigado aí pela participação. Então, estou salvando aqui pelo menos uns 10, 15 vídeos que a turma vai mandando para cá. E depois, olha aqui do código 31, é o Anderson também rasgando ali as estradas e acompanhando lá a oração. Eu fico até imaginando, sabe, defunto, às vezes eu me coloco lá do outro lado, como já estive, né, muitas vezes, e como ainda hoje eu tenho o prazer de ouvir. Quando eu sinto que há verdade naquilo que eu estou ouvindo, quando é a informação que a gente precisa, quando é a prestação de serviço. Música, tudo toca música hoje em dia. Até o chuveiro lá de casa, se pedir com jeitinho, ele toca música. Então, o diferencial do rádio, eu tava vendo ali, né, depoimentos, né, de pessoas muito, muito ligadas aí a esse nosso meio, dizendo, né, o grande diferencial do rádio é a comunicação. É ali, ó, é o plá, é a fala, né? É a fala que torna uma rádio diferente da outra, porque tocar música, tudo toca a mesma música também. Então, esse é o nosso diferencial aqui da madrugada também, tá certo? Então é isso, agora já vou finalizar aqui, tô só esperando o Penidão mandar ali o vídeo, né? O áudio, né? Em máxima qualidade pra gente fazer esse, olha aqui, essa oração foi para mim, essa a oração que Deus preparou para mim e que está quase pronta. Depois de 25 anos esperando, agora Deus preparou essa bênção para minha família. Olha, mas que beleza! É o Júlio César, mandou aqui uma imagem da casa dele. Então, querido, parabéns aí para você. Essa é a grande conquista, a maior de todas, é você ter onde você colocar a sua família para viver a sua vida em paz. Então, que Deus abençoe a sua conquista. Então é isso que eu tentei passar ali na nossa oração de hoje, né? Às vezes algo que você tem como garantido, e nada é tão garantido assim, mas no tempo certo você percebe que tudo se ajeita, você percebe que o amor que você imaginava que não poderia viver sem aquela pessoa, você percebe que aquela pessoa fez da sua vida um inferno. Então não era aquela que você queria, é a que Deus preparou para você. E da mesma forma em tudo, né? Nas oportunidades de trabalho, em tudo na sua vida, não é sempre o que você quer, é o que Deus tem de melhor para você, tá legal? Então, se você também gravou em vídeo aí a oração, manda para mim e já ela vai estar lá no arroba Gutenberg Gomes e arroba Orações Itatiaia. E agora vamos de saudade aí, né, Júlio?
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1: E é ele, o nosso Elton John com Goodbye Yellow Brick Road. Uma linda saudade.

0: aquele rastro de saudade aí no caminho da turma, hein? Que beleza! É o Sérgio Reis aqui na Itatiaia. Olha, são 3:32 já, hein? O nosso querido Claudinei de Mário Campos está lá ligado. É o Claudinei Pereira curtindo o programa também. Um abraço. Esse aqui mandou agora é o Jarbas. Ô Jarbas, se eu não estou enganado, participando pela primeira vez, está dizendo bom dia, parabéns a você pelo programa, oração linda, Deus abençoe. Ô Jarbas, muito obrigado e um abraço aí para você também, tá certo? É, quem mais aqui, ó? Esse aqui do código 31 também. Bom dia, Gutenberg, manda um alô para nós aí, Marcelo e a Denise, estamos trabalhando aqui no posto de gasolina em Ouro Preto e ouvindo o programa. Olha, mas que beleza, é aquele posto logo na entrada aí, ô Marcelo, lugar gelado. Imagina o friozinho que deve estar fazendo agora nessa madrugada aí em Ouro Preto. E um abraço, portanto, aqui para os amigos Marcelo e também para a Denise, lá trabalhando naquele plantão no posto de gasolina em Ouro Preto. Deve ser aquele logo na entrada lá. Então, obrigado pelo carinho de vocês. E quando aparecer aí a Bruna Truóquio, essa turma da Itatiaia Ouro Preto, pode falar que a madrugada tá cortando na alta aí com vocês, tá legal? O nosso querido Danilo também, gente boa até mandar parar. Então, 3:34 é aquele intervalinho rápido e a gente já tá voltando aí, viu? 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

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Três horas e 36 minutos, o Vinição já tá chegando ali, naquele astral, naquela alegria dele de sempre e daqui a pouquinho aquele programaço também, né? Olha aqui, vou postar agora lá a nossa oração de hoje e já você vai encontrar também lá no nosso Instagram, tá legal? E aí tô colocando uma legenda que diz assim, nem toda porta fechada é o fim do caminho. Às vezes a vida só está pedindo um pouco de calma, enquanto Deus prepara em silêncio algo ainda melhor para nós. É sobre isso a nossa oração de hoje. Quando uma oportunidade escapa das nossas mãos, isso não apaga o nosso valor. Nem toda perda é derrota. Às vezes é apenas o tempo de Deus preparando algo maior e melhor. É nisso que eu acredito e é isso que eu tentei passar nessa oração de hoje, que eu já vou postar agora lá no Instagram. Combinado? Então, 3:37, me deu vontade de ouvir aquela que o Raul Seixas compôs e essa dupla maravilhosa, Lourenço e Lourival, gravou, hein? E beleza! Essa aí é Se Ainda Existe Amor na Itatiaia. 3:37 agora, hein?

mais um aí do Milionário e Zé Rico. Uhu, uhu, uhu. E a vontade dividida, isso é bonito demais, meu Deus do céu. 12 para as 4, daqui a pouquinho o Alisson Góes vem trazendo aí o que vai ser destaque no Café com Notícia. E agora, então, Difuntão já tá lá, viu? Já tá lá no arroba Gutenberg Gomes e arroba Orações Itatiaia. Então, é isso, dá uma chegadinha lá e eu tenho certeza que você vai sentir no coração a vontade de compartilhar essa oração com alguém que você ama e que você quer bem. Então é isso, porque muita gente está passando por uma situação assim. Às vezes você tem ali uma tristeza, uma frustração de algo que você dava como garantido e aquilo não aconteceu da maneira como você esperava, mas é como eu coloquei lá, tudo no tempo e nas mãos de Deus. E agora faltando 11 para as 4, deu vontade de ouvir aquela do Christian Ralph aí, de fundão. Oh, que beleza isso, hein? Tinha um sonho, ir pra Nova York e levar a namorada para os dois ficarem fugindo do Ice lá. Ice, Ice, eu te pego. 11 para as 4, na Itatiaia.

0: aí é bonito demais, é César e Paulinho com Chitãozinho e Chororó e as obras de um poeta. Ah, isso é maravilhoso, né? Olha aqui, faltando 3 minutos para as 4, então é dessa maneira que nós estamos chegando ao finalzinho do nosso Dona da Noite, nessa madrugada de terça-feira. Aí vem a pergunta: foi bom para você? Ah, para mim foi uma delícia, uma maravilha, é um prazer, é uma alegria que se renova a cada dia, a cada madrugada que nós estamos aqui juntinhos. Agora, não esqueça que logo mais o nosso programa vai começar ali por volta de 1 hora da manhã, porque hoje é dia, a energia já tá no ar ali, que hoje é dia de super clássico pela Copa do Brasil e vai ser um show de cobertura, um show de transmissão. Então a gente vai entrar um pouquinho mais tarde, logo depois das emoções de Cruzeiro e Atlético. Copa do Brasil e todo mundo aí, e a gente torcendo também pela paz, né? Que não haja nenhum episódio aí de violência, essas coisas que a gente já deveria ter superado, ó, há muito tempo. Mas agora faltando 2 para as 4, eu quero saber do meu querido amigo, o Alisson Góes, o que que vai ser destaque hoje no Café com Notícia. Me diga lá, Góes, bom dia.
1: Bom dia, Guti, bom dia pro ouvinte aqui do Dona da Noite. O Café com Notícia de hoje destaca: cocaína rosa avaliada em R$300 mil é apreendida no aglomerado da Serra, em BH. Prefeitura prepara regra de reciprocidade entre taxistas em BH e no aeroporto de Confins. Serviço de diarista pode chegar a R$250 na capital. E no esporte, Cruzeiro e Atlético se enfrentam hoje em jogo de ida das quartas de final da Copa do Brasil. A partida conta com esquema especial de trânsito e de policiamento. Essas e outras informações daqui a pouquinho no Café com Notícia.
0: Muito bem. Algum palpite, Góes, pro jogo de logo mais, ou é melhor nem mexer com essas coisas,
1: hein? Melhor nem mexer com isso. Melhor vamos deixar acompanhar e torcer.
0: Que vença o melhor.
1: Exato.
0: Né? É isso aí. Então, todo mundo ligado, vai ser um show de transmissão, um show de cobertura ao longo de toda a programação, e logo mais o nosso Dona da Noite começa um pouquinho mais tarde, logo depois desse jogão. Então é isso, valeu demais. A oração do dia já está à disposição de vocês e eu peço, ajude a gente, clica naquele aviãozinho e manda a oração ali para Deus e o mundo, e vamos fazer uma coisa boa circular. É isso que a gente está precisando, em contraponto a tanta coisa negativa que nos bombardeia todo santo dia. Agora que o sinalzinho está marcando 4 em ponto, eu tenho o prazer e alegria de anunciar o meu amigo. Tava chique ele, hein? De terno. Você viu, defunto? É, o homem não é brincadeira, não. O Vinição vem aí. É o Café com Notícia. E obrigado pelo carinho, que eu vou encostar o esqueleto ali. Daqui a pouquinho eu tô lá junto com você na Assembleia, viu, defuntão? Vai lá e mexe comigo pra gente fazer uma foto bonita e pra que todo mundo possa nos ver lá. Combinado? Então é isso. Uma ótima terça-feira e tchau! Obrigado!
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Emoção, alegria, felicidade de mais um dia. Peço licença para entrar aí na sua casa, aí no seu automóvel, no seu cockpit, né? Para você que tá aí no caminhão, na sua cabine, aquele abraço bem especial. Obrigado por esse carinho, essa grandiosa audiência. E depois do show, o show do Gutenberg Gomes, uma emoção, uma alegria de ouvir do Gutenberg, a comunicação, a felicidade, a oração, a informação da madrugada mais viva, mais gostosa do rádio brasileiro. Nós chegamos e com tudo. Ô Guti, veste uma blusa aí, filho. Lá fora tá fazendo um friozinho gostoso, viu? Ah, o tempo tá na casa dos 17 graus, não tá? 17 graus, sensação térmica de uns 15, 16. 15, 15 graus. Tá bom então. Vem comigo, vem fazer festa. Gutenberg volta amanhã a partir do meio da noite na Itatiaia. O Galinho já tá cantando. 4:04. Confira comigo, 4:04 na Itatiaia. Hoje é terça-feira. Terça-feira, 25 de agosto, o ano 2026. Eu te falei, termômetro da Itatiaia tá marcando 17 graus. Umidade relativa do ar em torno de 85%. E a partir de agora, todo o primeiro time da Itatiaia está reunido e vamos levar até você as primeiras informações dessa manhã boa, gostosa, amiga. Tem alô, alô pra turma, tem música boa na primeira hora do nosso Café com Notícia, tem prestação de serviços e, é claro, muita, muita música de qualidade.

última semana do mês de agosto. Sai pra lá, agosto. O mês de agosto foi bom, não, filho? Foi normal. O mês normal. Foi bacana? Então vamos aproveitar em todas as emoções essa última semana do mês de agosto. Vem conosco, vem fazendo festa. Pois é, nesse dia 25 de agosto, hoje é dia do soldado, né? É, a nossa continência, senhor soldado, ouço polícia, aquele abraço. Dia do soldado, uma homenagem ao nascimento do Marechal Luiz Alves de Lima e Silva, o Duque de Caxias, patrono do Exército Brasileiro. A data lembra a dedicação e o trabalho dos militares na defesa do país. Hoje também é dia do feirante. Celebra os profissionais que trabalham nas feiras livres, fundamentais para a economia local, a cultura urbana em várias regiões do Brasil. Forte abraço a você, meu amigo feirante. Aquele abraço fraterno. Obrigado por esse carinho. Obrigado por essa audiência. Alô, você que se liga na Itatiaia nesse dia tão bonito, tão especial, que assim seja. 4:06 na Itatiaia. 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

0: Quem tá lá na nossa central já tá recebendo seu áudio, já pode mandar aquele áudio bacana pra ele. É o Alejandro Perido, é o Peridão, é o famoso tubarão. Quem comanda a máquina de som mais poderosa do rádio brasileiro, fogou ontem, deu uma descansadinha, voltou viçoso, pelinha boa, o olho tá brilhante, é ele, é o César, não, é o Júlio Silva, não, é o Pantera, é o Pantera, é um gatinho manhoso, eu tô falando é dele, alô, alô, Júlio Silva, meu irmão, é o defuntão da madrugada.
1: Sou eu.
0: Você gostou quando te chamei de gatinho? Ah, deu um sorrisão, né? Mimoso. 4:08, eu sou Vinícius de Castro e na alegria da sua companhia, vamos juntos até às 6 horas da manhã.

Nossa Manhã está sabendo, né? O salário mínimo deve subir para R$ 1.741 em 2027. R$ 1.741. Segundo o ministro da Fazenda, Dario Durigan. Então, a estimativa será incluída no projeto de lei orçamentária anual que será enviado ao Congresso Nacional até 31 de agosto. Vem cá. O salário mínimo tá bom pra você? A partir do ano que vem, 1.741. Estimativa. O que você tá conseguindo fazer com o salário mínimo? Me conta aqui. Hoje é terça-feira, hoje é dia daquela famosa boca no trombone, né? Vamos falar. Ó, é pagar o aluguel, é fazer uma compra e é o resto, como é que fica? Não pode. Tá complicado. Como é que tá a sensação aí? O aluguel subiu aí também? Subiu? Aí vem luz, água, IPTU, né? Quem tem um carrinho, IPVA. Agora que fala que a gente começa a guardar um dinheirinho, mas não consegue guardar, porque já vira tudo de uma hora para outra. Aí o salário vai e sobe um tiquitim e as outras coisas sobem muito mais. Vamos falar a respeito disso hoje? Vamos botar a boca no trombone aqui? Vamos? Pode ficar à vontade.

novo. A roda não pode parar de girar. Tava calculando aqui então, de Fontão, você vai pra 1.741 em 2027, o valor vai representar um aumento de R$120, né? R$120 a mais aí no seu bolso ano que vem. Será que vai mudar muito? Essa nova projeção também ficou R$24 acima da estimativa, que seria de 1.717, apresentada pelo governo no projeto de lei de diretrizes orçamentárias em abril, né? Um reajuste tem impacto direto nas contas públicas, porque o salário mínimo é usado como referência para benefícios previdenciários e também assistenciais. Ao mesmo tempo, uma elevação acima da inflação aumenta o poder de compra de trabalhadores e beneficiários que recebem esse piso salarial. Os R$1.741 ainda são uma projeção, viu? Uma projeção, esquece não. O valor definitivo será conhecido no fim de 2026, após a divulgação do Índice Nacional de Preços ao Consumidor, acumulado até o mês de novembro. Mas eu quero saber o que você está conseguindo

fazer com seu salário mínimo? Você não tá conseguindo fazer nada, meu filho. É, um pai de família com os três filhos na cacunda aí, pagando aluguel. É difícil. Mas vamos lá, hoje é dia de boca no trombone, não é de reclamar, é de botar a boca no trombone mesmo, é de se libertar, né? Mande áudio 31999967074, agora 4:13 na Itatiaia. Vamos desejar bom dia pra esse povão? Esse povo trabalhador que não cansa, que tá aí na luta, na labuta. Bom dia, bom dia. Vou começar hoje o nosso bom dia pra você, soldado, pra você das forças de segurança, do exército, da marinha, da aeronáutica, pra você da polícia militar, pra você que tá ligado conosco na Itatiaia, a turma da Guarda Civil, a turma da Farda Azul, aquele abraço bem arrochado, obrigado por esse carinho. Obrigado a você, meu amigo do Corpo de Bombeiros, na sintonia. A você que é da madruga, os porteiros, os vigilantes, os rondantes, os roncantes. Turma boa ligada na Itatiaia, nas padarias. Obrigado, viu? Tudo de bom? Vamos lá, vai ser um dia maravilhoso para você que tá aí na padaria, tá no balcão, para você que tá no caixa, tá na segurança. Um abração, viu? Obrigado por esse carinho, por essa grandiosa audiência. A turma que tá nos hospitais, no plantão pesado, tá na UPA. Pra você que tá no João 23, aquele abração, viu? Obrigado por esse carinho. Pra você que tá nas clínicas, pra você que tá aí no seu plantão, no pronto atendimento, gratidão por esse carinho, essa audiência, os médicos, médicas, enfermeiros, enfermeiras, técnicos, técnicas, a turma da recepção, a turma do protocolo, muito obrigado, viu? A turma da radiologia, na sintonia conosco, muito obrigado a você da área da saúde, ligados conosco. Tem também a turma do SAMU, que não perde a programação da Itatiaia. Você que faz aquele transporte do consórcio de saúde aí da sua cidade em direção a Belo Horizonte, a capital de todos os mineiros, trazendo o seu passageiro aí, trazendo a turma para aquele tratamento, para fazer aquela consulta, para aquele retorno médico, né? Um abraço bem apertado e obrigado por esse carinho. O sinal eletrônico da Itatiaia tá marcando 4:15, não vai perder a hora, não vai perder o tempo, 4:15. Bom dia para você da área da educação. Alô, professor, professora, diretor, diretora, a turma lá da cantina, posso abraçar os alunos, né? Um abração para você, motorista da van escolar, que tá prontinho, já tá saindo de casa, daqui a pouquinho começa a receber a criançada para levar direto para a escola. Um abração bem apertado, obrigado por esse carinho. E falando em van, você que é motorista de van, você que é motorista aí da Fiorino, você que faz as entregas das lojas, né? As lojas online. Um abração apertado do Vinição, bom trabalho. Meus amigos taxistas, meus amigos motoristas de aplicativo, que Deus abençoe a caminhada de cada um de vocês, ligados na Itatiaia, nessa madruga boa. Amigos das lanchonetes, das mini lanchonetes, para você que tá no seu trailer, muitíssimo obrigado, é muito carinho envolvido. Que Deus abençoe a caminhada de cada um de vocês. Enfim, você que tá aqui em Belo Horizonte, você que é mecânico, você que é da construção civil, você, meu amigo, que é motorista do ônibus, do 40 janelinhas, não posso esquecer de jeito nenhum, essa turma que nos brinda com uma grandiosa audiência. Que Deus abençoe, guarde a caminhada, a vida de cada um de vocês. Para você que tá em BH, tá na grande BH, para você que nos ouve nesse exato momento nas Minas Gerais de ponta a ponta, a turma que tá no sítio, tá na fazenda, tá na chácara, tá aí, ó, tá no interiorzão das Minas Gerais, tá aí no mato, tá no morro, tá saindo pra lavoura, tá saindo agora para a primeira ordenha da manhã. Receba meu cordial bom dia. Bom dia para você que tá nesse Brasilzão de audiência e para você nesse mundão véi sem porteira. Bom dia! Cuide, cuide de você, mesmo que isso lhe custe tempo e renúncias. Cuide do seu coração, faça algo que te deixe bem. Esteja do lado de pessoas que te acrescentem e se resguarde de tudo que possa tirar a sua paz ou entristecer a sua alma.
Às vezes deixamos de nos cuidar pelos outros, deixamos de nos olhar pelas tantas obrigações que temos e nos esquecemos que também temos sonhos, temos vontades, temos sentimentos e que precisamos nos resgatar de certos cansaços para que a nossa força não se anule diante daquilo que não faz bem para nós. E para que a nossa fé não se desvaneça pelos vazios, né? E os caminhos estranhos que a gente possa fazer escolha, que as lutas diárias nos causam, que poucos se preocupam em saber, viva a sua vida com felicidade acima de tudo, porque você é muito mais que especial. E que nunca nos falte fé nos dias difíceis, força para continuar quando o cansaço chegar e serenidade para confiar que estamos guardados pelo teu amor. Senhor, protege a nossa família, a nossa casa, protege tudo aquilo que colocamos diante de ti, o nosso emprego, o carro, os amigos, os familiares. Hoje e sempre, livrai-nos do mal e vamos dizer com toda vontade, amém, amém, amém, amém. E gratidão por mais um dia de vitória. Bom dia! Obrigado, Senhor, por mais um dia!

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0: Dá licença, dá licença. O café já tá quentinho. Vem tomar um cafezinho comigo, vem. Nesse dia do soldado, hein? A nossa homenagem a todos os soldados, aquele abraço a você que é feirante. A gente fala de feira, já lembra logo lá da Ceasa, né? Os feirantes que vão à Ceasa, fazem as compras, expõem os produtos, produto de qualidade, pra você que tá aí levando aí pro seu mercadinho, pro seu sacolão. Alô, turma da Ceasa, os vendedores, a turma das lanchonetes, a turma aí na pedra. Forte abraço, os chapas na sintonia, turma que começa cedo, também para cedo um pouquinho, né? Porque pega pesado, né, rapaziada? Quero saber onde você está aí na Ceasa, onde, qual loja que você está trabalhando, qual loja você está me ouvindo? Me conta tudo, não me esconda nada, pode mandar áudio, pode mandar mensagem de texto também, eu tô te esperando aqui, combinado? Agora 4:20, vamos brindar essa manhã? Vamos. Ah, é clássico, hein? Buscando Felicidade, é a canção do Lil e do Léo, aqui na Itatiaia. É só pra começar, dá licença. Agora 4:20 na Itatiaia.

coisa linda, buscando felicidade, Lio e Léo, aqui na Itatiaia. Há muita gente mandando abraço pros soldados aqui, soldado Ezequiel, toda a turma na sintonia, falou que tô ligado aqui, Vinição. Obrigado por esse carinho que você tem com a nossa farda. Forte abraço, Ezequiel. Que força que você é, o Ezequiel, me conta tudo, não me esconda nada. Vai mandando áudio aí também, fazendo a sua homenagem. Nós estamos falando de salário hoje, né? O Silvano do Barreiro, tá ligado? É o homem das botas e reformas. Ele tá ligadão conosco aqui. Obrigado por seu carinho, a sua grandiosa audiência. Vou mandar um bocado de serviço pra você aí, viu, meu querido?

0: Você tá onde, Roberta? 15 graus lá em Caeté nesse momento, fazendo um friozinho, né? Eita! Roberta agora vai sair, vai fazer os exames, tá ligada comigo? Vai ficar boa logo! Vai ficar boa igual coco, mulher! Ah, você é um muito forte! Ô, Vinição de Castro, bom dia, bom dia! Uai, o meu caro amigo Adriano Marquesano, você que sumiu aqui, bom dia, Vinícius. Bom demais, some não. Você que abandonou a gente, ué? O que que tá acontecendo? Já deixou a patroa lá na padaria, dona Vanessa Marquesani, família bonita, um abração, tá preparando, né? Porque hoje completa a 10ª palestra educativa para os motociclistas. O trabalho não pode parar não, né, Adriano? Um abração para você, você não some assim não, que faz falta, viu? Mandar um abraço bem apertado para você, para toda essa turma que tá ligada. Mandar preparar um bolo de pote para nós aqui, olha só, coisa boa. Forte abraço. Ontem eu tava lá na CDL Betim, né? No evento do Cresce. Hoje eu vou estar lá em São José da Lapa. Lá pras 3 da tarde, vou estar por lá. 4h25, tem um intervalinho agora. Eu volto já já com mais abraço. Alô, alô, seu áudio, a sua participação na Rádio de Minas.
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bom demais, né? Ah, que coisa boa! Tá mandando seu áudio aí do 31999907074, tá? Tô te esperando aqui. Compartilhe conosco essa emoção. Fazer mais alguns registros aqui, a turma que tá ligada com a gente. Olha que coisa boa, hein?

Bahia. 4h28, o Thiago Oliveira tá falando assim, ô Vinição, falar de salário mínimo, rapaz, é um descaso com os aposentados, com os pensionistas, né? Pensionistas e aposentados. Tá mal tá dando pra comprar remédio, Vinição. Tá difícil. É o Thiago Oliveira, que já tá mandando a sua opinião. Olha, é dia de botar a boca no trombone também, né? Vou meter o roncho. Ô, Vinição, já estou ligadinho no Café com Notícia. Programa maravilhoso, um Forte 73. É o Agostinho Luiz Carvalho. Agostinho Luiz Carvalho, ele que não perde a programação da Rádio de Minas. Obrigado, viu, Agostinho? O Si. Quem mais? O Si, né? Que tá ligado comigo aqui também. Sidélcio, é isso? É? Vou confirmar o nome dele aqui. Vinícius de Castro, aqui, falar pra você, eu tô ligado na Itatiaia. Esquece de mandar um abraço para toda a família Itatiaia em Santa Luzia. Estamos sempre na sintonia. Ah, quem está mandando aqui? O Antônio Pinto Tavares. A Vinícius. Avenida, bom dia, carro está até domingo aqui no portão do meu condomínio. Ah, o outro Agostinho que está mandando. Lá na Avenida Antônio Pinho Tavares, em frente ao campo do Grêmio. Antônio Pinho Tavares, em frente ao campo do Grêmio. Tem um carro abandonado lá. Falou que tá lá desde domingo, mas é do outro domingo ainda, não é, Agostinho? Lá no bairro São Benedito. Bom dia pra você, obrigado. Ele mandou até a foto aqui do carro. A placa do carro tá aqui, ó. Será que é de onde a placa? Não deu pra... A Jaboticatubas. É isso mesmo? É um carro Volkswagen de Jaboticatubas, tá lá abandonado lá, né, Agostinho? Que carro que é esse? É um Fox? Conta pra gente aqui. Placa dele, HJD2432. Tá lá parado, tá parecendo que tá abandonado lá. Será que não é de alguém no condomínio aí, não? Estranho, né? Tá lá. Aqui também lá parado lá. Tá todo mundo assustado por aqui. 4h30 na Itatiaia. Vamos de notícia. O café tá quentinho, as notícias não param de chegar. E o ex-presidente Jair Bolsonaro pede ao ministro Alexandre de Moraes, do Supremo Tribunal Federal, autorização para que a filha caçula receba aulas particulares de matemática e química na residência onde cumpre prisão domiciliar. O pedido foi protocolado pela defesa de Bolsonaro. Os advogados solicitam que o professor seja autorizado a entrar na casa já na data de hoje para iniciar as atividades. Segundo a petição, a partir da próxima semana, as aulas deverão ocorrer uma vez por semana, com duração mínima de 2 horas. A defesa argumenta que se trata de uma atividade exclusivamente educacional, voltada ao acompanhamento escolar da filha do ex-presidente, e afirma que o ingresso do professor poderá ocorrer respeitando todas as medidas de fiscalização e as restrições impostas pela justiça. Bolsonaro cumpre prisão domiciliar desde março, após condenação a 27 anos e 3 meses de prisão. Moraes ainda não decidiu sobre o novo pedido. Agora 4h31, uma minuta da Prefeitura de Belo Horizonte que vai permitir reciprocidade na permissão de uso das faixas exclusivas de ônibus pelos taxistas na capital deve ser publicada nos próximos dias. A nova norma abrange cidades da região metropolitana, garantindo principalmente a circulação de táxis de BH em Confins, onde fica o Aeroporto Internacional de Belo Horizonte. O anúncio da prefeitura acontece após taxistas questionarem novas normas que restringiram o acesso de táxis em vias exclusivas de ônibus entre as cidades. A cobrança por flexibilização de normas entre as duas cidades é muito antiga. A regra que impede que taxistas com registro em um município embarquem passageiros em outras cidades tem causado inúmeras multas para taxistas entre Confins, Lagoa Santa e também Belo Horizonte. Representando os táxis auxiliares em BH, o taxista Geraldo Magela Rodrigues Martins argumenta que taxistas de outras cidades já rodam em BH, mas motoristas da capital, eles não podem transitar em outras cidades. 4h33, você taxista, aquele abraço arrochado, meu filho. Obrigado por esse carinho, por essa grandiosa audiência.
Continuamos aqui, ó. Ah, o Agostinho mandou. O Vinição já tem 10 dias. É sim. É, e não é do condomínio, não. Então, aparentemente, esse carro tá abandonado lá em frente ao condomínio que fica na Avenida Antônio Pinho Tavares, em frente ao Campo do Grêmio. Agostinho, obrigado pela sua participação. Um abraço a toda a turma aí na construção civil, toda a turma aí na obra, a todos os ferrugens, né, os armadores, os serventes, os pedreiros, essa turma boa ligada aqui na Itatiaia. Muito obrigado. Edmilson Bertópolis, Minas Gerais, está na sintonia. Edmilson Silva, como é que você tá, Edmilson? O Flávio do Dom Cabral, reclamando do ônibus S21, os horários dele no sábado, muito tarde, Vinição. Dá uma olhada aí pra nós. Hoje é boca no trombone, Vinição. Olha o ônibus aí, S21. Já passei aqui pra turma da apuração já. Tá bom? Forte abraço à turma que faz a linha S21. A turma tá reclamando aí dos horários. Será que tá faltando ônibus, tá? Hã? Conta pra gente. Bom dia, Vinição. Toda a comunidade da Itatiaia. Salário mínimo pode chegar a 1 milhão, que nada vai adiantar se muitos impostos para pagar, meu filho. Tem muitos. Osni, lá de Curitiba, diz, ele tem Curitiba, mas na realidade ele é de São João del Rei, né? Do bairro Matozinhos. Ele não perde a programação da Itatiaia. Quero ouvir o seu áudio aqui, vai mandando o áudio. 31999967074. Tem mais registro aqui? Tem sim. Bom dia, Vinição. A Marta Reis, da cidade de Santa Rita do Sapucaí. Ô Martinha, um beijo pra você. Mandou uma mensagem bonita pra gente aqui, né? Abra a janela do tempo, da alma, da vida. Sopra a tristeza e o desânimo e convida a alegria para entrar. É isso aí. Alegria não pode faltar de jeito maneira. E música boa também não. João Mineiro e o Marciano, eles vão cantar na Itatiaia. A canção se chama Meu Desespero, na Itatiaia. 4:35. Confira, 4:35 na Rádio Divinas.

0: essa carona maravilhosa, viu? Você indo, ouvindo, curtindo o sonzão da Itatiaia, você no carro, você no táxi, você no aplicativo, você no ônibus, você no caminhão, gratidão. Alô, Beto Paneleiro, meu querido amigo, tudo de bom, Beto? Vamos esperar essa tampa chegar do ombro lá. O Beto tá ligado comigo, tá arrochado de trabalho e serviço, né? Panela amassou, leva no Betão, tá lá em Piripiri, capim branco, né? Ô, Beto, você não volta pro caminhão mais não, Beto? Um abraço pra você, meu filho. Tudo? Dê um beijo na patroa, um beijo nessa turma maravilhosa de capim branco, tá sempre da nossa sintonia. 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A turma vai retornar para você. 3401-6800, 4h40. O intervalo é rapidaço. Eu volto com você.
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0: Essa música é de que ano, hein? E ela é tão real, né? Essa música é antiga. E olha o que é que eles estão contando, os principais temas que estão acontecendo na nossa vida. Nada muda. Ah, meu Deus. Agora 4h42, você que tá aí no, na roça, pra você que tá aí no sítio, tá na fazenda, já fez aquele revidadão, já vai começar a luta, a labuta agora, é? Lá pras 10 da manhã dá mais fome, né? Quero saber onde você tá me ouvindo agora, caro amigo de futebol, vamos ouvir alguns áudios aí? Vamos ouvir a turma que tá mandando áudio, tem prestação de serviço, tem o seu alô, alô, tem a sua alegria comigo aqui na Itatiaia. 4h43, bom dia!
1: Oi, Vinícius, é o Zé Maiá de Jardim Teresópolis. Manda um abraço pra galera aqui de Jardim Teresópolis. Um abração pra você aí também, de Fontão aí, o povo do esporte aí da Itatiaia, o povo do esporte aqui de Betim. E também o Cabo Gregório lá do Laranjeira.
0: Ô, Cabo Gregório! Equipe,
1: lá no Parque das Acaças também. Tô mandando um abraço pra galera lá. É o Zé Maiá.
0: Ô Zé, um abração pra você. Olha quem tá participando conosco aqui também. Bom dia, Vinição. Toda a equipe Itatiaia, estamos ligados aqui. Um abração pro Caroço. Alô, Caroço! Lá do Pindorama. Forte abraço pra vocês aí. Nicolau Filho do Camargos. Ele tá ligado comigo, é, né, Nicolau? Um abração pra você, o Vinícius Federal também tá na sintonia. Alô, turma de Bambuí, forte abraço. Bom dia, Vinícius. Clécio, do Jardim Vitória. Tô no ônibus 814 do Jardim Vitória. Tá lá sempre atrasado também, engarrando a vida do povo. Eita, um abraço pra você. Viu, Mr. Buzz também tá ligadão aqui na Itatiaia. Fala, Vinição. Você manda um abraço, um bom dia pros motoristas dos 40 janelinhas e mandou um vídeo bacana aqui, né? Mostrando os motoristas, a rotina, né? A vida, os desafios com o trânsito dos motoristas, desafio com o passageiro, cobranças, né? E vamos pra cima. Ô, Mr. Bus, obrigado pelo vídeo, depois do programa eu vou sentir com carinho aqui, tá, meu amigo? Gratidão. Sinal eletrônico da Itatiaia tá marcando 5:15. Vamos ouvir áudio. Quero te ouvir aqui na Itatiaia.
2: Bom dia, Vinícius. Aqui é o José Nonato do bairro Novo Eldorado. Ô, Vinícius, eu te peço por gentileza se posso dar uma nota de falecimento. Faleceu Nonato aqui na comunidade dos Arturos do Quilombo, o Juliano. O Juliano foi uma pessoa muito bacana, filho de Timário, muito caridoso, e ele merece o reino do céu, com a bênção de Deus. Muito obrigado, Vinícius. Um bom dia.
0: Bom dia a toda a comunidade dos Arturos, meu sentimento em nome de toda a família Itatiaia. Obrigado, viu, Nonato? 4h45. Agora é hora de falar de agronegócio aqui na Itatiaia. A hora tá passando muito rápido. É o nosso Café com Notícia no ar.
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0: Falar de agro é com ele. Nessa primeira hora tem Fabiano Frade. Alô, Frade. Bom dia.
4: Olá, Vinícius Castro, bom dia para você, bom dia para quem nos acompanha aqui na Itatiaia, o Corpo de Bombeiros e a AMIF, Associação Mineira da Indústria Florestal, fizeram uma parceria que nos próximos anos para a proteção ainda maior das florestas de Minas. A gente já falou aqui no nosso Itatiaia Agro, no nosso Giro Agro, quanto que as florestas são importantes, tanto para o agronegócio, quanto para o meio ambiente, para a proteção ambiental. E a gente vai conversar agora com Elias Cristóvão, que é tenente do Corpo de Bombeiros, para entender um pouco mais dessa parceria. Bom dia, tenente, parceria foi firmada na última semana, né? Dá um detalhe pra gente, o que que fica acordado a partir de agora?
5: Bom dia, é um acordo que foi realizado entre o Corpo de Bombeiros Militar e a AMIF, que visa para ambos os lados uma melhoria, tanto para o Corpo de Bombeiros Militar no combate a incêndio florestal, na sua missão constitucional, e para a AMIF na proteção da economia, na proteção das florestas.
4: E dentro dessa proteção das florestas, hoje é preciso aumentar esses pontos de apoio? O que foi diagnosticado?
5: Esse acordo ele tem um prazo de 60 meses, ou seja, 5 anos, e foi diagnosticado a necessidade de melhora no treinamento dos brigadistas, um maior apoio técnico e coordenação do Corpo de Bombeiros Militar. Então envolve sim essa formação de brigadas. Só no último mês foram mais de 160 brigadistas formados. Além disso, um apoio técnico no trabalho de plano de ação das áreas de indústrias florestais e também a parte de coordenação em caso de grandes incêndios.
4: As florestas, elas são propícias à propagação de um incêndio em rápida escala?
5: São incêndios com uma característica de menos estatística aqui no Brasil, nos Estados Unidos, Canadá, Portugal, ocorrem muitos incêndios que a gente chama de incêndios de topo nas árvores, nas florestas, mas no Brasil também ocorre. É um incêndio de maior vulto, de maior risco, que também tem um maior potencial de dano.
4: E o detalhe, né? Esse reflorestamento, ele requer um cuidado, né?
5: Exatamente, é interessante que seja feito com o planejamento. Justamente o plano de ação é um documento que é importante para fazer esse reflorestamento, uma vez que a gente tem que preparar os aceiros, separar em lotes, em áreas, para evitar a propagação de um início de um incêndio, por exemplo, ou facilitar um combate.
4: Tenente, aproveitando esse tempo seco, esses focos todos de incêndio, o setor rural também deve redobrar a atenção, né? Os produtores rurais estão nos acompanhando.
5: Os incêndios florestais, incêndios de vegetação não alteram somente a qualidade do ar, a qualidade de vida de quem está ali próximo, mas afeta também a economia, porque são perdas econômicas. Então é importantíssimo essas parcerias, esses acordos, para que o setor rural se prepare e evite perdas econômicas que afeta todo o estado.
4: Muito bem, Elias Cristóvão, tenente do Corpo de Bombeiros, conversou com a gente aqui na Itatiaia. Fabiano Frade, Itatiaia Agro.
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0: Muito bem, muito obrigado, Fabiano Frade, você brilha, Frade, agora 4:49, onde quer que você esteja, receba aquele abraço fraterno, obrigado por esse carinho, essa grande audiência. O Dandan tá ligado, viu? Alô, Daniel Quaresma, como é que você tá, Dandan? Tudo de bom, falou que não perde a programação da Itatiaia, tá mandando um abração bem especial pra toda a família Itatiaia, na cidade de Eunápolis, né? Extremo sul da Bahia, ele não perde a nossa programação, tá sempre participando, tá sempre vibrando aqui na Rádio de Minas. E também o Beto Latinha é do Cabana, partiu Ceasa, bora! 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
0: 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Agora 4:51 na Itatiaia.
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0: 9602, está na sintonia. O Arley, é mais ou menos isso mesmo, viu? É mais ou menos isso. Essa revista novela que você tá fazendo aí, rapaz, vão publicar esse negócio. Os temas da nossa manhã. Ô, querido Reginaldo Gomes Silva, do Industrial, Santana do Paraíso, ligados conosco, Damião Quaresma, a sintonia também, Carlos Pereira de Andrade, lá de João Pinheiro, tá na sintonia da Itatiaia, tá pedindo um programão ginigendo pra ele aí, vou pedir o nosso mestre Sattler sim, viu? Querido, um abraço bem arrochado, bem apertado, abraço pro Samuel, Samuel é enfermeiro lá na minha cidade, Salagoa. Alô, Samuca, um abraço pra você, tudo de bom, que Deus abençoe sua caminhada, sua profissão, viu? Tudo de bom sempre. Obrigado por esse carinho, por essa grandiosa audiência. Você que tá em Belo Horizonte, tá na Grande BH, pra você nas Minas Gerais de ponta a ponta. Vamos fofocar agora? Chegou a hora da gente falar da vida dos famosos na Itatiaia.
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0: 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Olha quem chegou. Com ela, Giovana Damião. Querida Giovana, boa terça, bom dia.
2: Ei, Vinícius, bom dia pra você e pra todos os ouvintes do Café com Notícia. Eu chego com o Itatiaia Pop. Os bastidores da TV estão fervendo. Renato Góes entra em breve na novela Quem Ama Cuida, interpretando o filho perdido do personagem de Antônio Fagundes. Quem comentou a novidade foi Tata Werneck. Pra quem não sabe, os dois namoraram em 2015 e não tiveram um término muito amigável. Tata, que também participa da novela, garantiu que, se precisar contracenar com o ex, a relação será estritamente profissional. Ela disse que eles não são amigos e não ficaram com boas lembranças. Mas, se tiver que vê-lo ali, ela não vai ligar. Afinal, inimigos, inimigos, negócios à parte. E você, se tivesse que trabalhar com o seu ex, conseguiria lidar? E tem celebração no meio artístico. Glória Pires completou 63 anos e abriu o jogo sobre a nova fase da carreira. Sem contrato fixo na TV após 54 anos, a atriz celebra a autonomia para escolher projetos, atuar na produção e se preparar para dirigir. Sobre o passar do tempo, Glória disse que a juventude foi uma roubada por conta das inseguranças e da cobrança por padrões, garantindo que hoje vive a sua melhor fase. Às vezes, tudo que a gente precisa é a maturidade, né, gente? E ela, claro, só vem com o tempo. E o pai do Chris atacou novamente. De passagem por São Paulo, o ator americano Terry Crews, mais conhecido como Julius, da série Todo Mundo Odeia o Chris, ele encantou a web, gente, ao rasgar elogios à culinária brasileira. Mais especificamente, à culinária mineira. Apaixonado pelo tradicional pão de queijo mineiro, chamou a iguaria de uma das melhores coisas da vida. É, tem gente que concorda. Aliás, muita gente. Terry também se deliciou com açaí, tapioca e o famoso sanduíche de mortadela do Mercadão de São Paulo. Agradeceu o carinho dos fãs que o trataram como um verdadeiro filho do Brasil. Sempre que quiser voltar, as portas estão abertas. Essas e outras notícias você encontra aqui.

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0: dia, bom dia, bom dia, meus amigos, bom dia, minhas amigas, bom dia, turma da cidade. Está começando o meu, o seu, nosso programa Bom Demais. A apresentação é minha. Paulinho Moraes com vocês até às 9 horas da manhã dessa terça-feira. Hoje, dia 25 de agosto do ano de 2026. Agora são 5 horas e 2 minutos, gente. 5 horas e 2 minutinhos. Sintam-se à vontade para participar comigo, viu? Ó, no 3662-6030 ou pelo 998-20-9450. Você me ajuda a fazer essa programação. 5 horas e 2 agora, 5 e 2. Chega pra cá, chega pra cá. Alô, você da cidade, do campo, você do volante, você de qualquer lugar. Sinta-se abraçado por esse amigo de vocês, Maurinho Moraes. E votos que seja um dia maravilhoso, um dia repleto de muita coisa boa na vida de cada uma das pessoas que já estão ligadas aí com o nosso, com o radinho, né? Ouvindo a gente pelo aplicativo, coisa boa. E quem tá no telefone? Quem tá no telefone? Alô, bom dia.
1: Bom dia, Maurinho.
0: Ô, Zé Roberto, você chegou cedo hoje, Zé Roberto.
1: Como é que você tá? Como é que... café cedo, né?
0: Rapaz do céu, quem acordou o galo foi nós aí.
2: Ai, credo!
0: Ei, não fica veaco pra ele ver, não. Ô, Zé, qual que vai ser a bruta de hoje, Zé?
1: Tinha um carreiro de pardinho, das músicas mais conceituadas e bonitas que tem, é Preto Velho Simeão.
0: Preto Velho Simeão, pronto. A gente já toca ela daqui a pouquinho. Pode oferecer.
1: Oferecer pra minha esposa, meus dois filhos, pra você, toda a família, o Zezinho da Padaria, Elinho do Caboclo Família, do Biloca, São Lourenço do Ibiá, Romeu da Fazenda Congonha, funcionário e esposa, Tonho dos Doces, o Alcido da Casa da Zinha, o Elza da Batata, a Maria, o Luiz da Madeireira, né? O Narciso da Toca do Lobo, Joãozinho da Mercearia Ávila, Moreno do Forró, Romeu do Açougue, Guilherme do Bigode, não, o Elias lá do Guincho da Tapira também.
0: Certo. Né?
1: O Carlos da Padaria, o Valdeci, Zé Carlos, Flávio, as meninas lá. O Valdo da CBM, o Genário, mais a Terezinha. O Lúcio, o Sorim, Françoele e família, o Cláudio. E todo esse pessoal que está na escuta está oferecido. Porque aí passa a régua, todo mundo que ouvir está oferecido.
0: Tá certo, então. Ô, oh, tava procurando aqui, só apareceu o Preto Velho, e o Preto Velho Simeão apareceu com o Nenê Manuelzito, apareceu com outros caras aqui, mas não apareceu com o Tchãozão, não, hein? Tchãozão só aparece Preto Velho.
1: Ah, tá.
0: Tá? Não
1: pode cantar com os outros, pode ser com os outros mesmo.
0: Tá certo, então nós vamos ajeitar a moda pra tocar daqui um bocadinho, Preto Velho Simeão, beleza?
1: Tá bonita, muito linda.
0: Moda bruta. Preto Velho, depois nós toca o Preto Velho quando tinha o Carreira aqui também, pra completar o negócio.
1: É, pra né? completar.
0: Pra completar. Então tá bom, meu amigo, um forte abraço, uma ótima terça-feira, na graça e na bênção de Deus e cidade.
1: Ah,
0: que
1: prazer,
0: Jovem.
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0: Errei, trem, ó. Rapaz, a terça-feira já começa daquele jeito aí, animada, absurda, aí. Olha a hora, 5:05 agora, 5 horas e 5 minutinhos. Tem a turma do Zap também que já chega pra cá, né? Pra comandar a programação com a gente, né, Zé?
5: Bom dia, Maurinho.
0: Ô, Toy, tá bom, Toy? Bom
5: toca dia. Toca música pra nós e toca música pro Joãozinho da Mercearia e Diabo. Toca música pro... Toca música lá pro Paulo e Dona Marlene.
0: Uhum.
5: Toca música pro Zé Maria. Da padaria lá, que gente boa, toda a família dele, o genro dele, a filha dele.
0: Ah, o Zezinho?
5: Toca a música com a Dona Marlene, pra Dona Dinorá, toca a música com o Paulo, pra Dona Marlene, pra Dona Dinorá. Toca a música também pro. Porque é menino do táxi lá do Uber, Tadeu. Toca a música pro Zé Romero, Pão de Queijo. Toca a música pro Joãozinho da Mercearia, todos os funcionários lá, o Silvério. Toca o Mozart também que mora aí e o Lúcio. Toca música pro Batista na Rua Pará e o Sr. Tadeu. Um bom dia pra você, muita paz e muita saúde, gente boa.
0: Valeu, meu amigo, forte abraço. É Zé Roberto, viu, cavalo?
2: Ai, credo,
0: hein? Ô, Zé Romero. Alô, bom dia.
3: Bom dia.
0: Ô, minha amiga Eva.
6: Como é que você tá?
0: Como é que você tá, Eva?
3: Ô, Jair, você?
0: Tô bem, tô bem. Você achou que eu ia falar seu apelido, né? O seu sobrenome, né? Eu
3: Ah, tá falando,
0: tá
3: nem não.
0: Tá nem não? Eva Rolandra, não. Eva Rolandra. Não, não é bonito. É bonito o nome,
3: Eva. Só não deixa de pegar na reta, que o dia aí, que eu estiver na rua...
0: Falou que podia falar, que não tem problema, agora já ameaçou. Já tá ameaçando a gente, isso não existe. Aí vai, tá vendo?
3: Tá vendo? Você vê, você tá tomando umas pedradas.
0: Uai, credo.
3: Vou fazer igualzinho seu amigo lá.
0: Sombreta, o Romeu?
3: É.
0: Ó, o meu, tô jogando pedra nos outros, faz assim não, só isso machuca aí.
7: Cavalo.
0: Você besta. Eva, como é que estão as coisas por aí?
3: Tudo bem, graças
0: Tudo bem?
3: A
0: Deus. Tá frio aí hoje?
3: Um pouquinho.
0: Esfria, né? Negócio engraçado, durante a noite passa um clima até gostoso, fica fresquinho, aí vai amanhecendo, o negócio esfria, você tá
3: doido. Depois vem aqui calorão.
0: Depois vem o calor, pra que aí atrapalha tudo, aí queima todo mundo. Mas tá bom, pede uma moto. Esfria, né? Negócio engraçado, durante a noite passa um clima até gostoso, fica fresquinho, aí vai amanhecendo, o negócio esfria, você tá
3: Depois
0: doido.
3: Depois vem aqui calorão.
0: Depois vem

0: Deixa eu te perguntar aí sobre a feirinha, sabe, tá sabendo alguma coisa?
1: A gente tá fazendo a votação, deve que semana que vem já tem a data certa.
0: Ah, então tá bom, passa pra gente aqui, o povo fica curioso pra saber, viu? Ficando me ligando, enviando mensagem pra saber da feirinha, coisa boa.
1: É, porque esse mês a gente não fez, né?
0: É, esse mês não teve, não?
1: Não, porque era dia dos pais, no outro domingo o pessoal tava tudo com água suja, então a gente achou melhor não fazer.
0: Ah, então foi isso.
1: É.
0: Não, então tá bom, um abraço, viu? Dá um abração no Lecão aí, cidade.
1: Tá, gosto de ouvir.
0: Ah, gosto de ouvir. Nossa amiga Eva Rolandra. Quem tá ali?
2: Alô, Maurinho Moraes, bom dia.
0: Alô, Lucas Venâncio.
2: Deus abençoe nosso dia aí, de todos os ouvintes. Manda uma moda aí do Tião Carreiro e Pardinho aí pra nós.
0: Tiãozão?
2: Aquela no pé do eito. Fica com Deus, meu amigo. Forte abraço.
0: Abraço.
2: Essa música aí pra turma do volante grande, volante pequeno. Quem tá acordando agora pra trabalhar, pra quem já tá trabalhando. Quem tá no curral aí tirando leite das mimosas.
0: É verdade.
2: Todo mundo aí. Forte abraço, meu amigo.
0: Tá bom, então um abraço pra essa galera boa. A Sandra tá ali com a gente também ligadinha, já abração pra ela, André, Robertinha, a família toda, né? A Nívia Rosa também tá ali com a gente, o Divino, quem tá aqui, alô?
3: Boa tarde, Maurinho.
0: Ué, boa tarde, por quê, gente? Você chegou, outro chegou agora, hein? Ai, credo, não, hein?
4: Como é que você tá?
3: Eu já levanto
0: cedo, hein? Ah, é? Quem fala?
3: É o Alex, hein?
0: Não, Alex, você me tirou demais, Alex. Você tá vivo hoje, Alex? Hoje você tá vivo?
3: Eu tô.
0: Rapaz, você tá achando que é só Deus que mata, né?
3: Não, você tá doido, rapaz. Já... achei que era mesmo.
0: Vai brincando. A cobra de vidro te pega, bobão. Deixa eu te perguntar. Já tirou leite hoje, já?
3: Já, ué. Já terminei. Que ia levantar cedo. Duas horas hoje já tinha tomado banho no córrego, saí.
0: Então quer acordar?
3: Tudo pronto.
0: Peraí, tomou banho no córrego, já ajeitou. Ai, credo,
3: você
0: bia.
3: E não capina sentado.
0: Então quem acordou o galo hoje foi você, ué.
3: É lógico.
0: Tá vendo, galinho? Quem tava te atrapalhando
3: no
0: seu sono?
3: O galo no canto, eu meto o pé dele, eu joguei no chão.
0: Ai, credo, nervoso demais, da conta? Não,
3: eu tô falando,
0: né? Ô, Ciprão, qual que vai ser a boa então?
3: Toca Cabelo de Trança aí, Tonico Tinoco.
0: Cabelo de Trança, boa. Cabelo de Trança. A gente toca daqui a pouquinho. Cabelo de Trança pode oferecer, vai lá.
3: Ah, vai pra todo mundo que estiver na programação aí, né? Que já encerrando o expediente, começando.
0: Tá certo aí. Esse impulso é pecador. 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
3: Dá gosto de ouvir.
0: 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Ih, deve ter tomado banho no rio com essa água fria de jeito. Sapeca demais, rapaz. Deve ter tirado uns 700 litros de leite já. Alô? Bom dia.
5: Bom dia, Maurinho.
0: Bom dia, Maria. Tá joia?
4: Como é que você tá?
0: Ela tá bem. Ô, Maria, bem, graças a Deus, aí. Tá doido, aí. Vamos reclamar, não. Vamos agradecer, né? Melhor.
5: É, agradecer a Deus.
0: É melhor de bom. Maria, qual a boa de hoje, Maria?
5: Hoje eu quero cara e coroa.
0: Caro coroa.
5: Com Zezé.
0: É, você já tá querendo falar, decide, caro ou coroa, tá certo, hein? Pode oferecer caro coroa.
5: Pra você, pra sua esposa, pro seu Ted, vou oferecer pra pessoa especial.
0: Falou antes, pessoa especial, ai.
5: Júlio da lavanderia.
0: Ah, o Júlio da lavanderia?
5: É.
0: Ah.
5: Ontem ele veio aqui, eu perguntei o nome dele. Ele, sempre ele vem toda segunda-feira, nem o nome dele eu não sabia.
0: Não sabia, aí você perguntou pra ele. E ele, será que tá lá ouvindo nós agora?
5: Deve tá.
0: Deve tá, né, senhor?
5: É, pra ele, pra turma dele que trabalha com ele lá na lavanderia, né?
0: Pronto.
5: Eu ofereço pro Zé Roberto, casal de filho, pro Sorinho, pro Biloca, pro Tony dos Doce, pro Rogerinho, pro Luizinho Leiteiro, pro
0: Zezinho da padaria.
5: Zezinho da padaria, a turma dele.
0: A turma toda tá lá.
5: É, e pra Eva, pra Valdete, pra Franciele, pra Dalvani, pra Rosana, pra Dona Nininha, pro Bala, pro Ivan, pro seu seu

0: ali. Deixa eu ver pra quem mais. Pro seu Salvador, pro seu Valci, pro seu Lourenço, pra Dona Tereza, seu Cornélio. Deixa eu ver, é muita gente demais da conta.
1: Graças a Deus, é.
0: Graças a Deus, isso mesmo. E deixa eu tá, pro mais do rádio, né? Pra Deixe, pro Dessinho, pro Diogo, pro Bala. Ah, o Bala não, já.
1: Já falou?
0: Já falei. Pro Adalto, pro Robinho, pra Iris, pra deixa eu ver. Andréia. Ah, vai pra toda a turma da cidade que tá te ouvindo, tá bom?
1: Tá bom então, minha querida. Um forte abração pra você, ué.
0: Foi pra você. Toda turma que eu esqueço os nomes, tá
1: você
0: bom?
1: Você deve estar deitada a hora dessa, né, Maria?
0: Tô.
1: Tá ué, certo.
0: O que eu vou fazer na escuridão?
1: É, ué. É, tá certo aí. Tá certinho. Ó.
0: Tem que clarear o tempo pra poder levantar.
1: É, tá demorando agora clarear, né? Nessa época demora um cadinho mais.
0: Agora vai clarear mais, porque 5 horas já tá claro, né?
1: É verdade, depois é verdade. Ó, um forte abraço, cidadinho. Dá gosto de ouvir. Olha a hora na cidade agora, 6:14. Gente, 6:14, a gente começa com essa daqui, ó. Um ícone, né? É um hino, na verdade, na música sertaneja. Mas antes de eu tocar a música...
2: Aô, Mauri Moraes, mentiroso. Bom dia. Põe nosso nome no Encontro com Deus aí, de todos os ouvintes aí, ó. Do Tony do Doce, Zé Roberto, da Maria, né? Do Leon. Todo mundo aí, pra não esquecer de ninguém, né? Tá. Ô Maurinho, o Ali gosta muito do animalzinho, né? Você disse que ele apaixonou com a cabritinha.
1: O Ali gosta.
2: Aí minha sogra tá vendendo uma jumentinha. Será que ela não interessa, não? Nós catira também, nós pega galinha.
1: Aí, ó.
2: Porco. Depois você vê com o Ali do Tigrão.
1: Eu vou ver com ele.
2: Cidade, dá gosto de ouvir. Um abraço.
1: Aê, modão, rapaz. Pode aplaudir. É o Tiãozão cantando pra gente, juntamente com o Zé Carreiro, Zé Paulo. Não, melhor, esse é o peão, né? Esse é o Tiãozão, é o peão Carreiro, Zé Paulo. Porta do Mundo, aí é modão, hein? Você tá doido, baixão? Aí você caprichou mesmo, cê fiesta. 5:15 agora.

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dia, boa música sertaneja. Como tá aqui, é ó. Cê tá? No nosso programa Bom Demais. Tô bem demais daí da conta, sou 5h28 agora, 5h28 na cidade. Alô, Daiane, bom dia.

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1: 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Olha, no oferecimento de Agrocampo, a gente vai trazendo aqui as informações do mundo do agro, né, gente? Olha, produtores de alho em Minas Gerais enfrentam uma grande crise financeira. É resultado, né, de condições climáticas desfavoráveis, aumento nos custos de produção e queda acentuada no preço no mercado. Várias prefeituras, né, do estado já decretaram situação de emergência econômica, refletindo aí a gravidade da situação. Complicada a situação. Força para vocês, viu? Força para a turma do agro. 5:36 agora.
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0: Mirosmar e também o Luciano. 5:40, Caro Coroa.
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0: Peraí, antes de tocar essa moto, deixa eu ouvir o Luizinho aqui.
2: Ô, mano. Maurinho, bom dia. Você manda pra nós em Obras de Poeta, de Tãozinho Chororó. Vem sempre a minha esposa Valéria Félix, meus filhos, Zé Roberto, Maria, Leon, Franciele, Sorim, Moreno do Forró, Lequim, mas a Eva. Sabe que o Lecão já tirou o leite lá, Maurinho? Tá achando que não, hein? Perguntou ao Zé Antônio se ele chega lá e tá tirando leite ou não.
0: Bicho é costoso, bicho é costoso.
2: Todo mundo aí. Ah, manda pro Giovanni também, Giovanni da Van, que senão ele chora. O outro Giovanni tá lá na pratinha, coletando emprego lá também. Beleza, Maurinho? Forte abraço, até mais.
0: A Orlando Juninho também tá ali ligadinho. Bom dia, Maurinho Moraes. Bom demais é o nosso programa. Olha, esses modão aí faz a gente lembrar dos nossos queridos familiares, né? Que já estão num plano maior que o nosso, né? Mas só lembra boas, coisas boas, né? Graças a Deus. Que coisa boa. Coloca o nome da minha família, o seu, da sua família também, todos os amigos aí no nosso encontro com Deus. E tá lá na varanda, rapaz, amanhecer na roça, isso é bom demais. Realmente, né? Retrocede um pouquinho na mente, a mentalidade da gente. Os tempos, esse tempo bom demais, rapaz. A simplicidade do povo, né? Principalmente o povo mineiro, né? Que tem esse, o hábito de mato, o hábito de fazenda, de chácara. É gostoso demais. Eu moro numa chácara, sou até suspeito de falar. Pensa na tranquilidade, pensa na paz, gente, é coisa boa demais. Você tá doido? Dá trabalho para certas coisas? Sim, dá trabalho, mas é satisfatório. Quem tá ali?
3: Bom dia, Maurinho dos Moraes.
0: Bom dia.
3: Você tá?
0: Tô bom, graças a Deus, hein?
3: Toca um Mato Grosso Martins aí pra nós. Tentei te esquecer.
0: Tentou?
3: Bora com Deus, que essa semana não acaba, Maurinho.
0: Ih, acaba mais não.
3: Bora pra cima. Coloca o meu nome
0: pra cima. Coloca pra cima, pra baixo é só calcinha.
3: Coloca um louvô bem bacana pra nós. Um abraço, Maurinho.
0: Falou! Isso aí é gente boa, né, seu Tiagrão? Tem o Guilherminho também, quer falar um bocadinho,
4: bom,
0: né, Guilherminho?
4: Bom dia com Jesus, meu amigo Maurinho dos Moraes.
0: Bom dia.
4: Guilherminho por cá, meu amigo. Maurinho, esquece não. Coloca meu nome, seu nome, das nossas famílias, né? Do Charlinho, da Cidinha, do Luizão, do Vanderlei, da Dona Dalci, da família do Leon, Biloquinha, mãezinha dele, o Todinha, família, Rodriguinha, mãezinha dele. De todos os ouvintes aí da 94,5, mano.
0: Tá certo aí.
4: Deus possa dar uma terça-feira muito abençoada pra nós.
0: Tá, já deu.
4: Nós corra atrás, meu patrão.
0: É verdade.
4: Bora pra cima, que pra baixo você já sabe, né?
0: Daqui a jeito, né?
4: Cacinha. Cidade, dá muito prazer e gosto de ouvir.
0: Aí, ó. Aí é o Ivan, tá lá ligadinho também, né, senhor? Grande Ivan, o Oxin, a Daiane. Ô, Daiane, tá joia? Aí, ó, obrigado pelo carinho, viu, Daiane? Coisa boa. Ah, o Gilmar, fala, Gilmar.
5: Fala, Maurinho, bom dia.
0: Bom dia.
5: Maurinho, será que você tem coragem de tocar aquela Águas da Saudade do milionário Zé Rico, né?
0: Águas da Saudade.
5: Esse pagode, hora dessas, não cola, não.
0: Ué, pagode? Tô entendendo, não, ué. Tô entendendo, onde você tá achando pagode? Não, toca pagode, não, ué. É o pagode caipira, né? Já pesquisa pra nós a tal da água da sol.

0: Bom, tem alguém no telefone. Vamos atendendo por aqui. Quem tá no telefone? Alô, bom dia. É ele.
1: Olha ele aí, ó.
0: Meu amigo Biloquinha, bafo de Jontex.
2: Não,
0: eu não fico triste, não. Não fico triste, não. Ficar triste pra quê? Deus já me abençoou com o milagre da vida acontecendo. Tô respirando, rapaz. Tem que agradecer, ué. Tá bom? Bom, Biloca, qual música você quer ouvir? Pra passar rapidinho assim, todo mundo participar? Vamos lá.
2: Não, você não deixou nem falar, depois.
0: Bom dia, bom dia, bom dia, Biloca! Como é que você tá?
2: Bom dia, Maurinho. Tudo na graça do Senhor
0: Jesus. Bem, graças a Deus. O que eu posso te ajudar no dia de hoje?
2: Hoje?
0: É.
2: É, você tinha uns
0: 150
2: reais aí pra emprestar.
0: Não, eu não sou banco, né? Banco não.
1: Ai, credo,
0: é.
2: Então, pra que você perguntou o que você pode ajudar?
0: Eu perguntei da música. Eu tô aqui fazendo o quê? Eu tô aqui tocando música. Eu não sou banco, não. Se eu fosse o banco, eu tava no caixa de um banco. Eu tava atrás de uma vitrine de banco. Eu não tava aqui, não.
2: O que eu posso te ajudar?
0: Eu posso te ajudar com o pedido musical. Você não é bobo. Você não é bobo. Não, bobo é, né? Bobo é.
2: Você não falou isso. Você falou.
0: São besta. Fala pra mim, qual é a música? Qual é a música? Qual música eu posso te ajudar de hoje? Qual música você quer ouvir? Pronto, mudei aqui agora. Qual música você quer ouvir, Biloca? Oh, meu Deus do céu,
3: senhor. Maurinho de Deus. O que que esse bavião pega aí, tá arrumando? Está morto em vida. Você dá mais uma tosse dessa aí. O pulmão desse sai pra fora. Você tá doido? O que que é isso aí, Biloquinha? Meu amigo, é o amor tem vida.
0: Aí, tá vendo? Aí,
2: é o Graminho?
0: É o Graminho.
2: Ah, não, o Graminho é truto. Graminho, é isso aí, Graminho, você é gente boa. Gente boa.
0: Alô, Luizinho da Madeireira. Aquele abraço, Luiz, lá da Madeireira. Você pode pedir a música, Biloca? Você atrapalha o programa desse jeito.
2: Eu vou pedir a música. Você começa a madeireira.
0: Ah, o Alan do Fuscão, o Alan do Fuscão, fala do Brete.
4: Ô, Eduardo Moraes, bom dia, bom dia, bom dia. Ô, ô, Biloca, vamos, ô, bafo de Jontex, vamos dar linha na pipa?
2: Ô, do Brete. Ah, o Fusca agora também é amarrado com corda também? O caminhão é amarrado com corda, agora o Fusca é amarrado, né?
1: Ô, Maurinho, sabe do Biloca caçar as vacas pra tirar o leite, Maurinho? Tá conversando demais já, você tá doido, cara.
0: Pera, pera, deixa o Luizinho acabar de falar lá com o Luizinho, tinha mais um pedacinho de
1: a
0: fala.
1: Lata, sobe aí.
0: Amarra a lata em você, falaram aqui, ó, o Jeff. Oh.
1: Sério, vamos. Biloca, não esquece que tá em moda, Biloca. Bora. Bora, vamos pedir moda. A rádio, você liga, pede a moda e tchau, obrigado. É isso.
0: Tá vendo?
1: Bora.
0: É isso aí, Jeffinho.
1: Vamos liberar aí, ô bafo Jontex. Bora.
0: Ó, o Luiz. O Luiz vai arrumar um serviço pro Biloca na rádio, se Deus é mais. Ah.
3: Maurinho, bom dia. Bom dia.
0: Bom dia, Adel.
3: Me desembaçar aí, você tá doido, liberar aí, capim,
0: Maurinho, bom dia. Peraí, peraí, peraí, peraí, Biloca, rapaz quer falar aqui, ó.
3: Bom dia. Fala pro Bibi desembaçar aí, você tá doido, liberar aí, capim, precisa chegar.
0: Aí, ó, ele é complicado.
5: Ô, Maurinho, como é que pode uma ligação atrapalhar tanta qualidade do programa, hein, senhor?
0: Tem,
5: bora. Tava bom, só modão. Aí vem o bafo de Jontex e atrapalha tudo, senhor. Deus me livre, guarde.
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6: Fala, Luiz Moraes, bom dia.
0: Bom dia, Bid.
6: Deixa eu falar com você. Ah. Só pra turma da pintura aí.
0: Tá.
6: Tá noite aqui já, hein?
0: Tá certo,
6: hein? E manda esse Bibi aí, esse bafo Jontex aí, vazar da rádio. Fala prosa ruim demais.
0: Aí, ó, tá vendo?
6: Prosa ruim tá aí,
0: não? Tá vendo aí, ó, tá aí, ó.
7: Ô, Maurinho.
0: Ô, Juninho.
7: Fala um negócio.
0: Atrapalhou seu amanhecer, ui.
7: O Biroca ligou aí.
0: Ah.
7: E a primeira coisa que foi tossir, né?
0: Ele tá morrendo.
7: Não sei não. Você falou de bafo Jontex aí, se ele parar de chupar pirulito, não. Vai continuar tossindo desse jeito. A garganta dele já tá meio ofendida.
0: Biloca, qual é a música, Biloca?
2: Que é boiola? É só viado. Nossa senhora, por isso. Aí, eu não posso.
0: Há o preconceito, há a homofobia aí, ó. Isso é crime. Não, isso é crime. Pouco, isso é crime.
2: Você também tem uma. Nossa senhora,
7: preciso. Você tá doido? Esse homem tá aí ainda.
0: Foi aí. Oh, até foi o Gilmar aí. De São Gotardo tá falou que você tá.
7: Olhando de Divaldo Gomes, escutei duas músicas, voltei e ele tá aqui ainda.
0: Ô, oh, vambora agora. Qual vai ser a música? Sério?
2: Você não quer deixar parar a música? Você não quer deixar? Eu quero a montanha maior do mundo, que é a Lytton Mel. A Lytton Mel. Já tocar? Você não tocar. Ai, rotei. Se você não tocar, aí eu vou ficar aqui, conversando sozinho. Ô, Guilherme, no mesmo horário hoje, beleza, Guilherme?
0: Ô, cidade!
2: Você vai tocar minha música?
0: Ô, Biloca, você tá atrapalhando o programa, daqui a pouquinho tem encontro com Deus, rapaz.
2: Eu tô dando
0: não, dentro, que audiência, você atrapalha, Biloca.
8: Ô, Maurinho Moraes, bom dia.
0: Não.
8: O Biloca quer liberar a rádio, é isso?
2: Essa rádio
8: não vai cair, não. Libera o telefone aí, Biloca. Mas quer falar aí,
0: Biloca? Vai sinal. Até a Dilma aí falou assim: aí, ó. Graças a Deus ele desligou hoje. Graças a Deus. Ele desligou. Solta mais uma música aí. Não, solta os comerciais, né? Atrapalhou tanto que agora tem que ir pros comerciais, né? Vai lá.
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0: Confira comigo, 9 faltando para 6. Os parabéns hoje para Dilmaí. A Dilmaí de Souza está completando mais um ano de vida. Parabéns, felicidade, saúde, conquistas, tudo de bom na sua vida e de todos os aniversariantes. Os passarinhos enfeitam. E aí, você tá doido?
1: Maurinho, só o que tá falando aí até agora. Já parei na fazenda aqui, coletei o leite, voltei pro caminhão, o cara tá falando até agora, Deus é mais. Biloca, libera a turma, libera aí, ué. Turma também quer ligar em programa, senhor. Você tá doido? Liga lá na 100,9, rapaz.
3: Não, Maurinho, eu te falei que você tem que proibir a ligação desse cara aí. Ele é amigo nosso, nós gostamos mais dele, mas... Na hora que você vê que é o telefone dele, você não pode nem atender, Mauro. Ele é chato demais, você tá doido. Biloca, é ligar, pedir a música, oferecer e tchau, obrigado, meu filho. Tem mais gente.
0: Tá vendo?
3: Biloca de Deus, que dia que você vai entender isso aí, que você é uma rádio, Biloca?
7: Ô, Maurinho, graças a Deus os créditos dele acabou, hein? Os meninos devem gastar uma grana com crédito, hein, seus Biroca? Deus é mais, velho.

0: E o Biloca atrapalhou tocar todas as músicas, gente.
1: Uai, Graminha, até o C, Graminha. Não, tá bom então, Graminha. Também. Eu não quero papo também não, Graminha. Não, uai. Vai cagar na água pra não transferir, uai. O Jefinho com esse anão do circo, esse tamborete do circo aí. Que põe.
0: Voltou pra atrapalhar.
1: É pedaço de pau pra acelerar o caminhão aí, ó. E tamboretinho pra subir pra ver o.
0: Ai. Ele é parente do Chambreta.
1: Vai cagar.
0: Ah, tem que dar uma lixada no platinado dele.
2: Bom dia. Ainda bem que o Miloco não ligou pra reclamar da Uninorte mais, né? Aí foi atendido direitinho lá, aplicaram a injeção nele. Aí semana uma moda boa pra nós aí, eu peço pra todo mundo aí, entendeu? Põe meu nome no encontro com Deus, tá?
0: Tu acha que
2: dá? Pra liberar o telefone, pra ficar meia hora não, é 2 minutos e pronto. Tchau, obrigado.
0: Tu acha que ele foi contaminado pela doença do Chambreta, começou a repetir, tá falhando. Quer deixar quem tá aí, quem tá aí? Não, quem é ali, quem é?
3: Ô, Maurinho, mandou uma moda aí pra nós aqui na padaria mineira.
0: Ô, mansinha Gisele, a turma toda da padaria mineira tá ligada aqui na 94. Quem?
4: Ô, Maurinho Moraes, bom dia.
0: Amiguelinho.
4: Tá bom? Ô, bloqueei o telefone desse Biloca. Pelo amor de Deus, bloqueia o telefone do Biloca. Não aguenta mais ouvir som para na rádio, não. Tá doido.
0: Tá vendo,
4: Miguel? Vai ter que trocar de lugar com ele. Põe ele na rádio, vou trabalhar no lugar dele. O que é que nós faz? Tá doido?
0: Tem que ser.
4: Por que nós ouvir a rádio?
5: Bom dia, Maurinho dos Moraes.
0: Como você?
5: Quero pedir que você coloque o nosso nome aí no encontro com Deus, pra galera da Pressmec, todos os seus ouvintes. Um abração pra todos, pro Rodriguinho certinho, pro Todinho. Deixa um abraço pra todo mundo aí. Deixa um alô aí pra esse piloca chata e esse bafo de Juntex. Deus é mais, o cara já acorda enchendo a porra do saco de todo mundo aí. Deus é mais. Mas tenha um bom dia aí, Maurinho.
0: Bom dia, monstrinho. Bom dia pra você que tá saindo do seu trabalho, pra você que tá em casa se preparando, né? Se ajeitando aí pra levar o seu filho. Acordou agora, tá preparando café da manhã pra levar o filho pra escola, né? Dar um cafezinho pra família, coisa boa. Alô, Sirlene, quem dali o preto, velho, Simeão? Pera aí, antes, vamos atender o telefonema aqui. Alô, bom dia.
6: Bom dia, Maurinho.
0: Oi, Françoela, tá joia?
6: Tá, já, até que enfim,
0: ontem tentando
6: desde as 4 e pouco.
0: Não, mas então tá cedo ainda, hein? Ô, fala pra mim, qual vai ser o louvor de hoje?
6: Há um tempo, com...
0: Como é que chama?
6: Espera aí, com o Leandro Ponco de Loco aí, que eu preciso ligar o telefone, ficar toda a vida, não.
0: É, ele atrapalha. Qual o nome do louvor? Ai,
6: há um tempo.
0: Há um tempo.
6: É, quem canta é Eliana Fernandes e Gerson Rufino.
0: Ah, tá, então é boa, hein? Ah, tem aqui, ó, já encontrei aqui. Pode oferecer.
6: Quero oferecer pro Leão, pro Camila, Mané, Micael, pro Matheus, pra você e toda a sua família. Quero oferecer pro Maria, pro Roberto, esposa dos filhos, Luizinho, mais esposa dos filhos. O Sorinha, acho que é Eva, né, que ligou aí?
0: Ah, Eva Rolandro, o Alex lá na fazenda.
6: Esposo, mais filhos. Quero oferecer pra Camila Araújo, né? Mais esposo de filho.
0: Moreno Forró Silva, tá lá ligado.
6: Juliana lá. Mais o João Geraldo Luiz Filho lá com o Lana Roça. E pra todos gostar do filho do louvor, né?
0: Tá certo. Tá pronto. Passou a régua. Daqui a pouquinho sai no nosso encontro com Deus, viu?
6: Então tá bom. Muito obrigado.
0: E cidade por nada.
6: Tá bom de ouvir.
7: É, doença do Chambreta, não, senhor. Isso é porque é álcool, né? De manhã cedo é meio difícil, fica faiando mesmo.
0: Ah, é? Ixi, tá igual Chevette, então, tá doido. Peraí, assim não vai tocar agora, não. Vai tocar aquela lá, Preto Velho, isso é o pedido do meu amigo Zé Roberto. Alô, Carla Prado.

0: Preto Velho Simeão aqui pela cidade, moda das antigas, moda bruta. Para finalizar esse bloco musical, pra gente ir pro nosso encontro com Deus, tem essa aqui, ó. Pedido aí do nosso amigo Gilmar José. Aô! Antes de tocar essa moda, deixa o Todinho falar, que a gente toca essa moda aí, deixa a turma terminar aqui os áudios aqui, senão não dá tempo.
1: Bom dia, bom dia, meu amigo Maurinho Moraes, Aurélio Todinho por cá. Maurinho, coloca nosso nome aí no Encontro com Deus dessa terça-feira. Meu nome, seu nome, nossas famílias, nossos amigos. E vamos lá, né, Maurinho? Mais um dia abençoado aí com Deus no comando sempre. Maurinho, tem agora de trocar aquela moda pra nós, Santa Maria do Brasil. Bora lá, né, Maurinho? Aquele abraço e tchau, obrigado.
2: Bom dia, Maurinho. Uma tapira, Maurinho. Oh, faz uma reciclagem aí nesse pessoal que tá ligando aí, ô, Maurinho.
0: Tem uns ruins demais,
2: não, viu?
0: Atrapalhou
2: o programa todo,
0: viu? Só. Atrapalhou até o horário aqui, ué. Ei, Biloca é custoso.
3: Tudo bem? Coloco meu nome no Encontro com Deus, da minha família. Obrigado.
0: Por nada.
3: E tenha um bom dia.
0: Bom dia. Alô, Magda tá com a gente, a Dona Divina, a turma toda. Alô, Roberinho, daqui a pouquinho a gente toca sua moda, hein? Aumenta o som, aumenta o som.

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2: Aqui na cidade, 6:08.
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2: Aqui na cidade, 6:08.
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4: Confira comigo agora, 6:10 dessa manhã, manhã de terça-feira. Hoje, dia 25 de agosto do ano de 2026. E na graça e na bênção de Deus, eu estou por aqui. E sou grato por estar aqui. E gostaria muito de te fazer aquele convite de todas as manhãs, o convite matinal, para que juntos possamos agradecer ao Pai juntos por esse dia. Pelo milagre da vida, por tudo que Ele vai nos conceder e pelos livramentos que Ele sempre traz para a nossa vida. Então, sejam todos muito bem-vindos ao nosso encontro.

Graça e a paz de Deus esteja conosco nesse dia que amanhece, nessa terça-feira. E olha, quando aquietamos em Deus e descansamos nele, aquietamos também o nosso coração. Mostramos que confiamos em sua soberania, sua majestade e o seu poder sobre cada situação das nossas vidas. Quando andamos ansiosos e preocupados, a gente acaba demonstrando desconfiança, né? E também falta de fé na palavra de Deus. Isso a gente não pode fazer. Então, para você que está aí ansioso ou ansiosa, aquietai o seu coração. Saibeis que Deus é único e Deus vai te abençoar e vai tirar dessa situação. Apesar de quando tudo parece escuro, Ele tem em suas mãos o nosso futuro. Mas acima de tudo, temos que viver esse dia de hoje que Ele nos presenteia, que possamos trazermos energias positivas para dentro de nós e para as pessoas que estão à nossa volta. A gente sabe que no decorrer do dia nós vamos encontrar com muitas pessoas, algumas com os pensamentos positivos, outras nem tanto. Mas a gente tem que tentar levar para essas pessoas, por mais que às vezes as coisas não estejam 100% com a gente, levar a palavra de Deus, levar o otimismo, a perseverança, colocar na cabeça dessa pessoa o foco que ela pode mudar essa situação. Quando tudo parece impossível, Deus está ali acessível. Pelo seu filho Jesus, ele pode interceder por nós junto a Deus. Eu posso te dizer também uma coisa: quando não existirem mais forças para prosseguir, Ele te faz reagir. Quando todos lhe dão as costas, Deus lhe dá o seu colo. Aquiete-se nos braços daquele que criou e planejou. Sinta-se envolvido pelo amor que cura toda dor e receba a sua graça singela, acompanhada com a compaixão eterna de Deus e Jesus Cristo. Espere em Deus. Confie no Pai, por mais que as coisas estão difíceis, você está ansioso ou ansiosa para que as coisas aconteçam.

0: só no estalar de dedos. Mas não dá certo quando a gente quer fazer do nosso jeito, no nosso tempo. Tudo acontece no tempo de Deus. Se seu coração hoje está, você hoje está com o coração partido diante de alguma situação que você já viveu ou está vivendo, tenta acalmar um pouquinho, tente dar tempo ao tempo, deixa Deus curar essa ferida que está dentro de você. Deixa Deus agir na sua vida, na vida das pessoas que você ama. Para você que no dia de hoje está passando por um momento delicado em questão da sua saúde, seja física ou mental, que Deus possa agir aí na sua vida. Aliás, o seu corpo é a casa de Deus. E sabe o que você pode fazer ainda? Talvez as coisas não estejam muito bem na sua casa. Pede Deus, pede Jesus para entrar na sua casa. Fala para Jesus assim: entra na minha casa, Jesus. Me livre de tudo que for mal, minha família, as pessoas que eu amo.
1: Antes dessa canção começar, eu peço, entra na casa de quem está ouvindo agora. Eu sinto que tem gente com o coração apertado, mãe preocupada, pai em silêncio, filho distante, casamento precisando de cura, família precisando de paz. Tem gente adorando com lágrimas nos olhos, sorrindo por fora, mas chorando por dentro, dizendo: eu estou bem.

Agora não é sobre cantar bonito. Não é sobre palavras perfeitas. É sobre quebrantar o coração. É sobre se render no altar. É sobre dizer com sinceridade: Jesus, eu não consigo mais caminhar sozinho.

0: que a paz de Deus esteja sobre todos nós nessa manhã e no decorrer de todo esse dia, de toda essa terça-feira. Cuide bem dos presentes que Deus te dá. Em cada amanhecer, em cada anoitecer, em todas as horas, reconheça e ame cada momento. Aceite a vida. É, aceite a vida, cada ensinamento, aprenda com cada pessoa e com cada história que passa deixando as marcas em você. Reciprocidade, gratidão, fé e retidão. Isso nos aproxima de Deus e quando estamos sobre a luz e proteção, tudo dá certo. Tudo é abençoado e cada dia se torna um pedacinho lindo e maravilhoso da vida para viver.
1: E alto és, Senhor.
0: Olha, não comece o seu dia. É, não comece esse dia imaginando que tudo dará errado. Muitos dos medos, né, que carregamos nunca chegam a acontecer. Entregue suas preocupações a Deus e escolha viver essa manhã com mais leveza. Quando a fé ocupa o lugar da ansiedade, o coração encontra espaço para enxergar oportunidades onde antes só havia dificuldades. Sabe as palavras? Que a graça e a paz de Deus estejam sobre a vida de cada um dos nossos ouvintes, aqueles que estão impossibilitados de nos ouvir nesse momento. Sobre a vida das pessoas que amamos, nossos familiares, nossos amigos, nossos trabalhos, nossos projetos. Sobre essa emissora que leva esse som ecoando aí por vários cantos de nosso Araxá, de toda a região, por todo esse Brasil. Até fora do Brasil, outras pessoas estão nos ouvindo pelo aplicativo. Que a graça chegue pelos alto-falantes afora desse mundo. Alô, Daniel, tá pedindo aí pra colocar a esposa Fernanda, os filhos Luiz, Felipe, Ana Luísa, as netinhas Ágata e Ayla, mãezinha também, Leia nas orações, toda a família, todos os ouvintes, forró do... O Moreno do Forró Silva pede por ele e família, a Márcia pede por ela, família toda, toda a turma que mora lá perto do Estrela Dalva, Valério Furlan e família, o Osmar tá lá acompanhando a gente com o som ligado no rádio, né? Tá lá no carro, dirigindo e ouvindo a cidade. Ele, família, Raquel Silva, tá acompanhando a gente. Grande Raquel, a turma lá das Delícias de Minas. A Lindalva também tá com a mão na massa lá acompanhando a gente. A Carmen e toda a família. O Fábio da Silva pede por ele, os familiares doentes, acamados, gratidão sempre. O Leonardo, Maurinho, não esquece de colocar o nome da minha esposa Ana Paula, os filhos Bruno, Igor, também minhas noras, né? A Ana Luísa, Andresa. É, não esqueci também dos meus amores, né? As netinhas Ágata e Ayla, o Edmar e toda a sua família, o Leônides de Jesus e família, que no nosso encontro com Deus, o Adelson, pede por ele, também pela Graciete, o Carlos, o Diego, a Ana Jussara, né? E você, Maurinho, né? Ah, ela é a esposa do Carlos, a Ana Jussara. A você, Maurinho, toda a sua família, a todos os nossos ouvintes, a sua tia Preta, meu pai Vandir, família Gesso, Wagner, Douglas, Giovanni, Carlei, o Eto, Marcelo da Badaria, Lucas e esposa, Adriana Luísa, pede para eu colocar o nome dela e toda a família e todos os ouvintes do nosso encontro com Deus, a Jona Dark das Obras Assistenciais Esperança e Caridade, a turma lá do Gran Bazar, a Rose e família, a Ronilda Moreira, sempre nos envia aquela mensagem de otimismo, graça e paz na sua vida. A Rosa Oliveira também está junto com a gente. A Romilda pede aí pela Karina, o Paulo César, o Cristiano, o Germano, o marido Oscar, os netos, bisnetos, toda a sua família, Maurinho, e toda a minha família, claro. Meu amigo Marcão lá da Casarão, grande Marcão, graça e paz e família. Ó, a Salete está com a gente, toda a família. O Lúcio Lopes, a minha amiga Isa Helena, manda um encontro com Deus para mim, Maurinho, para o Badio, o Léo, Edu, a Cátia, todos os netos. Minha amiga Márcia, a dona Filhinha, o esposo dela, o pai do pai do esposo dela. Família toda aqui no nosso encontro com Deus. Tem a família Lacerda, a família Souza no nosso encontro com Deus. É a Jéssica Borges que pede por todo mundo. Aurélio Todinho, família. O Aguinaldo, né? A esposa, a família, todos os ouvintes, a turma do trabalho. Obrigado, Senhor, por mais um dia de vida. Seja nossa fortaleza, né? Nosso porto seguro, nosso amparo. Dai-nos paz no mundo e nos lares. É a Magda. Carla Prado pede por ela, pelo esposo, os filhos, netinhos, né? Pelos amigos, você e sua família também, Maurinho. O Orlando Juninho tá lá acompanhando a gente, amanhecendo lá na roça. Graça e paz sobre a vida dele, família. Robson Frazão, dona Lúcia Descabelada, dona Divina. O Tonho do Doce, né, Tonho? Aquele abraço, Tonho. Ontem eu vi o Tonho dando uma voltinha de motoca, né, Tonho? Deus abençoe a vida dele, da família toda. Cara trabalhador, empenhado aí, né? Sempre. Meu amigo Miguelzinho é o Admilson Diniz da Cruz, ele e família. Ah, o Miguelinho, né? A Silene tá a família, a Idalina e toda a família do nosso Encontro com Deus. O Geraldo participou com a gente mais cedo, graça e paz na vida dele. O Fabiano Biloca, a dona Maria Helena, a Luciene, a Ana Vitória, a Ana Beatriz, a Françoellen, o Leon e família. Hoje quem tá fazendo aniversário, pedindo para colocar o nome dela e da família, a Dimair, né? A Dimair de Souza, Deus continue abençoando a vida dela sempre, prosperidade, saúde, conquistas. A Dulcelina e família, o meu amigo Luizinho, a galera do leite, a turma da ração vai acompanhando a gente, a galera do volante grande, do volante pequenininho, a galera do pedal, a turma do foninho, nossos amigos motociclistas, você da fazenda, da chácara, do sítio, né? A turma da pecuária, a galera também do agro, quem tá aqui com a gente também, quem tá aqui, quem tá aqui, quem tá aqui, quem tá aqui, deixa eu ver se eu consigo ali. Travou, foi tudo ali, ô, meu Deus, complicou agora o WhatsApp, parou tudo. O Romildo e toda a família também até aqui no nosso Encontro com Deus, deixa eu ver quem tá aqui. Tenente Coronel Fagundes, a Rossana e família também nos acompanham no nosso Encontro com Deus da cidade. Valéria Guimarães, alô Alemão, Alemão, a família, né? A esposa, a turma toda, o pessoal no Parque das Acácias, o Edmilson da caminhonete, grande Edmilson, Silvinho da caminhonete também tá sempre ligadinho com a gente, toda a família, o Rodriguinho. Rodriguinho Certini, o Galinzé e família, o Hamilton Bigodinho, o Vaninho, a turma da carroceria Scruvinel, o Erivelto também tá lá ligadinho com a gente, né? Coisa boa. Quem mais tá com a gente aqui? O Vitor Siriaco, grande Vitor Siriaco, Alex e a Eva lá na fazenda. Quem mais? O Beto da Van, o Beto da Van, a família, a turma lá do CAPS, a turma lá da PAI tá acompanhando a gente, a Elaine Natal e família, o Delmedes, a galera da Copasa, meu amigo Marcos Roberto, tá lá ligadão. Quem também tá aqui, ó, Luciano Damásio, Reginaldo Docinho e família, Caruda Simone, Maria Fernanda, não esquecer da Roberto, o Alain, Luiz Miguel, a Ana Paula Silva, né? E também o esposo, tão lá ligadinhos com a gente, é o Matos e toda a família. A dona Maria Aparecida, dona Maria Aparecida lá na cidade de Biá, o pessoal de Biá, quem mais tá com a gente aqui? O Claudinha Jato e família, o João da Silveirago, o seu Maurício, a galera lá da Brastuba, Eduardo Rocha, dona Marlene Rocha, o Francisco da Excursão, seu Francisco, né? A esposa, a turma lá da contabilidade, o Zé Donizete lá em Jaguariúna, o Marquinho, alô Marquinho, a galera da Agrocampo, aquele abraço, o Júlio do Júlio Autopeças, a Cátia, todo o pessoal, meu amigo Bim, lá do Pesqueiro, o Agrobim, toda a turma lá do Santo Antônio, né? O pessoal lá do Pesqueiro, o Agrobim, lá pertinho pra frente de Perdizes, o Paraná, também o Mimosa, a Jaque, toda a família aqui no nosso Encontro com Deus, Magno Silva, tá com a gente também, Leandro Vilelo, Paraíba, seu Chanceler, só trabalhando, o Vartim, o Verne, Mãozinha, o Robertinho, seu Mozart da Van, o seu Mozart transportando a turma lá da PAI, quem mais tá com a gente aqui? O PC, PC das motos, o Edinho lá do Ed Motos, o Elias, de seu Elias de Tapira, né? Eu, Elias, Elias era da Tapira, agora é do Guincho. O seu Elias Bigode, tem também o seu Elias lá no Alto da Serra, toda a turma lá, Marcelo Rainan, já falei, Romar Rodrigues, o Elinho lá na Argenita, alô meu amigo Elinho, bom dia pra você e toda a família, né? O Elinho, quem mais? A turma lá Dantinho, Romeu Chambreta, o Ivan, turma lá de Itaipu, o pessoal também lá das Sonho Azul. Ó, destravou aqui, destravou o Gilmar José e família, o Dudu e toda a família, o Tiagão e família, Robério Magalhães, daqui a pouquinho a gente vai ouvir uma música do Robério Robério, né? Tem o nome da dupla dele que a gente vai tocar uma moda nova deles aqui. O Luiz lá da Madeireira tá com a gente, o Jefim, ô Jefim, tá bom? Um abraço pra você, pra família toda, seu pai, sua mãe, toda a turma, viu? Quem mais? O Vanderlei, grande Vanderlei, Maurinho, coloca meu nome no Encontro com Deus. O Ostinho Luiz, a Daiane Cristina, pede aqui, ó, coloca o nome do meu marido Ritiele, meus filhos Luiz Fernando, Thales Henrique, da minha mãezinha Dona Maria Helena, meu pai João, da minha nora Geisa, é isso mesmo? e da Átila no nosso encontro com Deus e todos que estiverem ouvindo. Abraço, seu programa é top, obrigado. Ao Arlen Marques em Biá, tá lá o cubano, Dudu, Diego, Cristiano, Rony, Fabrício, Arlen Marques, o Marcelo Railando e toda a família, o Emerson Bill, alô Bill, a turma lá do Portaria do Parque das Acácias, o Eduardo do Lobo, o Lucas Venâncio participando com a gente, o Alex Simprão e toda a família, o Lázaro tá aqui com a gente, a Ilma Almeida, o Zete, a Angélica, o Elvis Preze, o Éder, o Afrânio, não esquecer aqui do Fernando Pinheiro, Fabrício Flauzino, tem mais o Romero, o Adenilson participa com a gente, o Paulo Paulinho, o Ostinho Vanderlei, grande Vanderlei Gregório, o Dalmo Gregório também, a galera aí das carretas, o Fábio do Alto Socorro Almeida, grande Fabinho, o Ademósio, o seu Lázaro, é o Boi lá no estacionamento, a Thaís Fernandes, a Cláudia, não esquecer aqui também da Ângela, a galera lá do Busão, o Valdemir Simeão, quem mais tá com a gente? O Moisés, a Abadia do Radinho, o Carlei lá no Goiás, o Anderson, a Fatinha, quem mais? A Fatinha do Torresmo também, Simone Batista, a Lucinha, tá aqui Morena participando com a gente, a Eliana, o Lelis Mário, também a Franzinha tá lá dirigindo seu automóvel, trabalhando e ouvindo a cidade. Leandro Vilela, grande Muxim, manda encontro com Deus. É, hoje é aniversário da Priscila, manda um abraço pra ela e pra mim, diz que eu amo muito ela, viu? Beleza? Tamo junto. Chama a Gali, também deve estar feliz da vida, filhota fazendo aniversário. Delfino, alô Delfino, tá com a gente também. Manda um encontro com Deus aí, ó, pra minha esposa Átila, Átila Tiburcio, é o Emerson Frazão, Alexandre Casarim, família, Vaniel Ricardo. Maurinho, coloca aí, olha o meu nome, também da esposa Luciana e toda a família, Luciene e toda a família também, Luciene Santos e família, Bit e família, a turma da pintura, Cristina e família, Tinininha e toda a família, o Bochecha, a Ana Lara, a Mara Unice, todos os amigos aqui no nosso Encontro com Deus, Marcelo Costa, bizonhamente falando, coloco o meu nome, da minha família toda no nosso Encontro com Deus. Assim eu peço por mim, pela minha família, pelos meus amigos, por todos os nossos ouvintes, gente, que são muitos e muitos nomes participando com a gente no nosso Encontro com Deus, isso é bom demais. E toda a nossa família Cidade FM também, né? Essa equipe bacana demais que trabalha junto com a gente e tem a nossa oração da manhã com o padre Alex Nogueira. Olá.
2: Costuma fazer bem.
3: Nesta terça-feira, dia 25 de agosto, dia de São José de Calasanz e de São Luís de França, iniciamos esta oração da manhã e pedimos ao Senhor as luzes necessárias diante de tantas decisões que devemos tomar. O oitavo dia da novena, a Santa Mônica, está disponível no canal do YouTube Padre Alex Nogueira. E neste mesmo canal, mais um dia da Quaresma de São Miguel disponível. Não se esqueça de colocar o horário na sua agenda e rezar com fidelidade este tempo da Quaresma de São Miguel. Vamos juntos elevar o coração a Deus e mesmo diante de tantas tribulações, dificuldades que podemos passar, sabemos que tudo concorre para o bem daqueles que amam a Deus. Mergulhados no amor que temos a Jesus e que o amor de Jesus envolva a nossa vida, rezamos agora com muita fé. Em nome do Pai e do Filho e do Espírito Santo. Amém. Que a graça de nosso Senhor Jesus Cristo, o amor do Pai e a comunhão do Espírito Santo estejam sempre convosco. Bendito seja Deus que nos reuniu no amor de Cristo. Assim unidos, ouçamos o Evangelho desta terça-feira. Evangelho de Jesus Cristo segundo Mateus, capítulo 23, versículos de 23 a 26. Naquele tempo, disse Jesus: Ai de vós, mestres da lei e fariseus hipócritas, vós pagais o dízimo da hortelã, da erva doce e do cominho, e deixais de lado os ensinamentos mais importantes da lei, como a justiça, a misericórdia e a fidelidade. Vós devíeis praticar isto, sem contudo deixar aquilo, guias cegos. Vós filtrais o mosquito mas engolis o camelo. Ai de vós, mestres da lei e fariseus hipócritas, vós limpais o corpo e o prato por fora, mas por dentro estáis cheios de roubo e cobiça. Fariseu cego, limpa primeiro o copo por dentro, para que também por fora fique limpo. Palavra da salvação. Glória a vós, Senhor. Entre os judeus existiam diversos grupos: o grupo dos saduceus, o grupo dos fariseus, dos mestres da lei. E aqui Jesus se dirige aos mestres da lei e aos fariseus, chamando eles de hipócritas, porque eles cuidavam de observar retamente, minimamente, muitos pontos exteriores da lei de Moisés, mas se esqueciam de, no interior, ter as verdadeiras e boas intenções. Por isso Jesus diz que o interior deles está cheio de roubo, de cobiça, e o exterior, aparentemente, está tudo certo. Jesus cita alguns cumprimentos exteriores da lei que eles observavam com muito cuidado. Exemplo: davam o dízimo, até mesmo da erva doce, do cominho, da hortelã, que eram especiarias. Não que estivesse errado cumprir com a lei de Moisés, do dízimo de uma décima parte ser oferecida a Deus. Não estavam errado. O problema é que eles observavam milimetricamente a décima parte, até mesmo da hortelã, da erva doce, do cominho, mas quando tinham que ser misericordiosos com o outro, cumpridores da justiça, da fidelidade, isto não faziam. O coração deles estava cheio de cobiças, de más intenções, embora exteriormente cumpriam com tudo. Aqui nós podemos recordar aquele ditado popular aqui no Brasil: por fora, bela viola, por dentro, pão bolorento. Seria exatamente aqui a hipocrisia desses mestres da lei e fariseus, hipocrisia que Jesus condena. Também há um outro exemplo dado por Jesus do fato deles filtrarem os líquidos para que não permanecesse ali nenhum mosquito. O mosquito era o menor dos animais impuros para os judeus. Então, o que faziam os fariseus? Eles filtravam qualquer tipo de líquido que fossem tomar, até mesmo se eles observassem que não havia nenhum mosquito, mas, por prudência, eles filtravam para depois tomar, para que não acontecesse nenhum acidente. Mesmo eles percebendo que não havia nada, que aquele líquido estava puro, eles filtravam. E aí Jesus diz: olha, vocês estão filtrando o mosquito, mas estão comendo o camelo. O camelo seria o maior dos animais impuros para os judeus. Não que eles estivessem comendo fisicamente o camelo, mas por quê? Porque eles cuidavam do mosquito, daquilo que era o mínimo do mínimo, mas se esqueciam de cuidar do seu interior. Por isso hoje nós pedimos ao Espírito Santo que nos ilumine a viver o seguimento de Jesus com coerência, que as nossas más intenções sejam eliminadas do nosso coração, para que plantemos a virtude, as boas intenções de vivermos em Deus, e não só ter as intenções no coração, mas também vivê-la exteriormente. É assim a coerência de vida cristã, o exterior com o interior, que vivem uma comunhão. E isto é possível na vida cristã, animados pelo Espírito Santo e também com o nosso esforço diário em busca da virtude. Rezemos assim, pedindo a Deus que nos fortaleça e nos coloque neste caminho. Pai nosso que estais nos céus, santificado seja o vosso nome, venha a nós o vosso reino, seja feita a vossa vontade, assim na terra como no céu. O pão nosso de cada dia nos dai hoje, perdoai-nos as nossas ofensas, assim como nós perdoamos a quem nos tem ofendido, e não nos deixeis cair em tentação, mas livrai-nos do mal. Amém. Ave Maria, cheia de graça, o Senhor é convosco. Bendita sois vós entre as mulheres, e bendito é o fruto do vosso ventre, Jesus. Santa Maria, Mãe de Deus, rogai por nós, pecadores, agora e na hora de nossa morte. Amém. Glória ao Pai, ao Filho e ao Espírito Santo, como era no princípio, agora e sempre. Amém. Jesus, manso e humilde de coração, fazei o nosso coração semelhante ao vosso. O Senhor esteja convosco. Ele está no meio de nós. A nossa proteção está no nome do Senhor, que fez o céu e a terra. O Senhor Jesus Cristo esteja contigo para te proteger, esteja à tua frente para te conduzir e atrás de ti para te guardar. Olhe por ti, te conserve e te abençoe. Amém. E a bênção de Deus Todo-Poderoso, Pai e Filho e Espírito Santo, desça sobre vós e permaneça para sempre. Amém. Que nesta terça-feira você permaneça na paz e na alegria que vem de Jesus. Abençoado dia para você e sua família.
0: Amém. Tá aí a nossa oração da manhã com o padre Alex Nogueira. Olha, deixa eu colocar aqui também o nome do Beto. O Beto pediu para colocar o nome dele e toda a sua família aqui, né? Beto Céu, né? Maurinho, ó, bom dia, graça e paz. Coloca o nome de toda a minha família, da sua família, todos os ouvintes aí no nosso encontro com Deus, tá aqui com a gente. Ah, quem também tá com a gente aqui, o Dene Mosquitão, grande Dene, né? O Dene, a Tamires, a Clarinha, seu José Gaspar, a Rosângela, a família toda, Tiago Bonitão e família também tá aqui com a gente, nosso encontro com Deus, graça e paz sobre a vida dele, toda a sua família, Marcela da Autopeça e família, Cristiano Menezes, ah, o seu Zé, opa, o seu Zé também tá aqui ligadinho com a gente, né? Seu Zé Rubens, a turma lá do posto, Valéria Furlan e família, a turma lá da padaria, quem mais tá aqui com a gente? O Hamilton Bigodinha, a Camila, o primo Montovani, ô, primo Montovani, a Márcia, quem mais tá com a gente também? O Gilmar José, eu já falei, a Iselena, quem tá aqui com a gente? Seu Valci lá na Casa das Linhas, seu Salvador e toda a família, Reginaldo Costa e Silva, e assim todos os ouvintes e a todas as pessoas que amamos aqui no nosso encontro com Deus. Quem canta é Elaine Fernandes, participação de Gerson Rufino, há um tempo.

6h46, finalizando o nosso encontro com Deus dessa terça-feira, dia 25 de agosto. E amanhã, gente, depois das 6 da manhã, tem mais esse momento fantástico aqui pela Rádio Cidade, com Maurinho Moraes, o nosso encontro com Deus. Graça e paz sobre a vida de todos nós e vamos que vamos. Vamos pra cima dessa terça-feira, vamos bambear não, hein? Perseverança, foco e fé. Aí tudo vai dar certo.

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2: Faltam 6

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Cidade FM. Aí dá gosto e muito prazer em ouvir, hein, rapaz? 6:56 agora, 6:56. Tem música boa chegando. Tem o som do Tião Carreiro e Pardinho. E o Amargurado.

0: 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Ouvi essa moda aqui, ó. Ei, modão, ó.
1: Se apaga cedo.
0: Tá baixinho, Cadeirudo.

0: Magalhães, é gente da terra, é gente de Araxá. Ficou legal demais essa música, hein? Conta a história de um casal, né? Que supera tudo aí. Supera o tempo e estão juntinhos. 7:02.
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0: Muito mais música na sua manhã com Maurinho Moraes, o nosso programa é bom demais. Almir Osmar, gente. Pra não pensar em você.

0: gente, hoje é aniversário da Camila lá de São Geraldo, viu? Abraço lá do Luizão, também da do Luiz, da Nícia, Priscila, Sirlene, a Silvia Helena, Marcela, Vanessa. E o Rafaelzinho Cocó, né? Pode esquecer do Rafaelzinho Cocó, né?
1: Aô, Maurinho Moraes, ô, não querendo ser advogado do diabo, não, mas vocês andam pegando muito no pé do Biloquinha, viu?
0: É, vem pra sua casa aí.
1: Ele tem que interagir aí na rádio, ele traz alegria pros ouvintes.
0: Não, leve pra sua casa.
1: Vocês têm que parar de pegar no pé dele aí. E a turma aí, tudo tem ciúme dele, porque ele fala bem, sabe falar, sabe pedir música, as músicas deles são bonitas de ouvir. Então, fica a dica aí pra todos aí. Cidade, dá gosto de ouvir.
0: É, Biloco, tô achando que você tá ofendendo alguém, viu?
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0: sai o Bruno e o Marrone, agora vai.
1: Mauro Moraes aí, do jeito que o rapaz falou aí, acho que ele tá querendo namorar com o Bafo Chão Texas.
0: Deve ser. Deve
1: vai
0: ser.
1: Defender pra lá, tá parecendo que as mulheres querendo fazer casamento, oferecendo dote pra pessoa.
0: Aham, eita nós.
2: Maurinho, aquele rapaz lá do Ibiá, um tempo atrás, ele tava lá pros Mato Grosso afora, só. Os estoques de bacon, de Torres do Araxá tá meio desfalcado. Será que já tá no Ibiá pra nós buscar umas encomendas lá, não?
0: Não sei, não sei. Vou procurar saber, sou bem lembrado, né, senhor? Deixa eu ver se tem uma leitoinha lá também pra vender. Ele olhou hoje na internet, ó. Deixa eu ver se tá online. Se tiver online, a gente já vai trocar uma ideia com ele agora, nesse momento. Vai que pode nos atender, né? Vamos tentar falar com ele aqui. Não vai atender a gente. Isso é bruto, né? Bruto nada. Deixa eu ver aqui. Alô, Andréia, tá joia? Bom dia. Rogério Raposo. Fala, Rogério.
3: Maurinho Moraes, bom dia, joia. Ô, ele acabou pagando enganosa aí, viu? Que dia tava lá, pô, o rapaz falou certo, tava Mato Grosso de Visca Bolívia lá, e tava trazendo as jacaré pra vender. Carne de jacaré também tem, viu? E tem carne de jacaré aí.
0: Não quer atender, não quer atender, não quer atender, não quer atender. Já já a gente volta a tentar falar com o Gilson Black, aliás, Gilson Bacon.
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0: Bom dia, minha gente. Bom dia pra você de casa. Bom dia pra você que tá no trabalho. Bom dia pra você no trânsito, na fazenda, na chácara, no sítio, em qualquer lugar. 7:19 agora, Reginaldo Costa e Silva. Eu encontrei com o Reginaldo Costa e Silva lá na balsa, né? Que passa ali entre Pedrinópolis e Iraí de Minas, né? Um abração pra ele, a turma lá da balsa. Moreno Forró Silva.
7: Alô, Marinho, como é que você tá? Bom dia, Moreno, é o Chapeludo.
0: Deus é mais.
7: Como
0: é
7: que você tá? Dos melhores do Goiás ou não? Marinho, tá uma boa pra nós, hein? Tá com o Gini Gênio, com o André Andrade, hein? Parece nosso amigo Zezão aí, toda a galera da rodagem.
0: Barbosa aí chegou, ó.
7: Beleza, Marinho? Tá, é o Moreno, é o Chapeludo.
0: Tá certo, Chapeludo, Chapeludo. Maurinho, tô ligadinho aqui, viu? Átila Tibúrcio tá sintonizado com a gente, a turma da fazenda, a turma do Agra, a galera do trator, vai trabalhando, ouvindo a cidade. Quem tá ali, quem tá ali, quem tá ali, quem tá ali, quem tá ali, quem tá ali, deixa eu ver quem que é. Fala aí.
8: Ô, Maurinho, bom dia, meu considerado.
0: Bom
8: como
0: dia.
8: É que tá as coisas?
0: É o Wesley.
8: Bom dia pra
0: fala
8: todos aí.
0: Wesley. Aí.
8: É, se não fosse você lá no rancho domingo, hein? Você deu a luz lá pra nós, Maurinho. Você é o cara, lá, viu?
0: Com certeza.
8: Você é o cara.
0: Com certeza.
8: A luz lá pra nós, meu amigo. Se não fosse você lá, ia dar ruim. Você é um caboclo rasgado.
0: Deus é mais.
8: Sim,
0: Eu consertei a luz só.
9: Pobre daquele que pensa que neste mundo ser feliz é ter riqueza. 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

0: pode até.
1: Aí o Max Monteiro e também o Rodrigo Viola cantando.
2: Bom dia, Maurinho.
1: Aí ele,
2: bom
1: o Max
2: dia
1: Monteiro
2: a todos
1: aí,
2: os ouvintes
1: ó.
2: Aí da Rádio Cidade, que Deus abençoa.
1: Amém.
2: Canal de vocês. Só moda boa, hein, Maurinho?
1: Rapaz, que não
2: fala aí não, sim, hein? Aí sim. Vamos que vamos pra semana chegar no fim.
1: Ai, ai. Só pra lembrar que depois de amanhã já é quinta-feira, viu, gente? Mas você viver hoje, não adianta nada. Maurinho, toca pra gente, que é a Franciele. Toca aí pra gente depois um degrau na escada, tá certo? Quem tá ali, quem tá ali, quem tá ali? Fala aí.
3: Maurinho Moraes, bom dia.
1: Bom dia.
3: Bom? Maurinho Moraes, toca uma música aí pra um amigo nosso aí, Maurinho. Pô, Herbert. Ele gosta do Amado Batista. Ah, eu vou te falar, essa tristeza danada.
1: O que aconteceu com ele, rapaz?
3: Maurinho, aí você der certo e você toca esse do Amado Batista pra ele aí, mas eu vou te falar, não tá com nada não, viu?
1: Tadinho, senhor. O que tá acontecendo com esse menino, senhor? O que tá acontecendo com ele? Ele andou dormindo na casa do Baixo Meretrício? O que aconteceu? Ou foi enfeitiçado? O que sucedeu com esse menino aí? Quem se lembra dessa daqui, ó? Não, essa aí não.
4: Feiticeira.
1: Rapaz, não podia fazer o sorteio. Quem vai acertar quem canta essa música aqui, ó? Nossa, que gravação esquisita, hein? Deus é mais, tá mal.

Não, troca, troca, troca ela. Troca outro, põe outra mais ruim ainda. Auhô! Um dos integrantes dessa dupla que tá cantando aqui fez parte de uma dupla famosa no Brasil.

0: Zé Roberto, você que entende das modas antigas, é? Quem canta essa daí, ó? E tem um que tá cantando nessa dupla aqui agora, nesses cantores aí. Que fez parte de uma dupla muito famosa no Brasil, hein? Abaixa o volume ali, tem áudio chegando ali, tem áudio chegando.
1: Ô Maurinho, bom dia. Você tá bom?
0: Bom.
1: Maurinho, toca pra nós aí, sou do mundo Tião Carreiro, prato do dia.
0: Prato do dia.
1: É boa, viu?
0: Boa. E essa aí, quem canta essa daí, ó?
2: Alô, Maurinho Moraes, meu chegado, bom dia. Você tá bom, meu amigo? Maurinho Moraes, quando você puder, toca uma música pra um amigo meu aí.
0: Mas já tô falando.
2: Toca aí. Ele é o Chapeludo. Ele gosta do Chapeludo.
0: Sai fora.
2: Cebia. Toca lá, oferece pro Cidão. Nossa amiga aí, ele gosta do Chapeludo.
0: Ah, o Cidão é chegado?
2: Alô, meu amigo, um abraço pra você e pra todos aí da Rádio Cidade. Tamo junto.
0: Falou, fala aí,
3: Marcelo. Bom dia, Maurinho Moraes.
0: Bom dia.
3: Maurinho Moraes. Escutar uns modão então das antigas, já que tá nessa pegada aí hoje na rádio, que o trem tá moendo, dá vontade de tomar até umas três pingas agora de manhã cedo.
0: Credo, hein?
3: Volta pra nós aí, Grinalda Branca, Silveira e Silveirinha.
0: Meu Deus do
3: céu. Manda pra turma da pintura aí pra nós, é o Marcelo Pintor.
0: Grinalda, que é isso? Grinalda Branca, vamos lá. O Barbosa falou que lembra dessa música aí, o Barbosa tá aqui, passando aqui as coordenadas aqui. Lembra de tudo isso aí? Nossa, e essa aqui? É da sua época, meu? É da sua época? É, aumenta.

0: Bebeto. Alô, meu irmão, alô, minha irmã. Olha a hora, olha a hora. 7h32 agora. Era mais ou menos assim, né, gente? Alô, meu irmão, alô, minha irmã. Joga água nele. Joga água nele. Ei, ai, ai, Botioné, é diversão demais, querido. Fala aí, quem daí?
1: Bom dia, Maurinho Moraes. Um ótimo dia pra nós.
0: Bolão que sumiu lá do
1: Pop pra Shop. Nós aí, menino da porteira, já que é só modão hoje. Pra todos os ouvintes da rádio aí, um bom dia e uma boa terça-feira pra todos.
0: Menino
1: um
0: da porteira, tá certo. Ninguém descobriu quem é o cantor desse aí, gente. Quem cantava essa música aí? Isso aí deve ser 1900, lá vai pedrada, né? Tá doido, essa dona Beija ouvir essas músicas aí. Olha, pra contar aqui um pouquinho da história, é, essa dupla aqui se chama Carapó e como é que chama o outro nome lá? É Cambaí. Carapó e Cambaí. Gente, esse, um dos integrantes aqui, será que esse é desse? Será que é meio japonês? Não, acho que era esse aqui, né? Esse aqui? Esse que é o Zé? Tá com meio japonês? Gente, esse aqui, ó. O, no caso, seria o Cambaí. Ele é o Cambaí? Que esse negócio é virado, essas duplas, eles falam o nome, fica de segundo. O Cambaí, pelo que parece, o Cambaí, ele é o Zé Rico da dupla dos Milionários do Zé Rico. Isso. É, ué, o Cambaí. Esse, nossa, primeira dupla aí do Zé Rico, primeira dupla do Zé Rico, se chamava Carapó e Cambaí, rapaz. Ainda bem que mudou, né, rapaz? Que não veio pra caramba, não é mesmo? Você tá doido,
2: amor. A momento.
0: Aí depois chegou essa daqui pro Rupial. Milionário José Rico.
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0: E o Barbosinha tá falando aqui que depois dessa dupla aí, veio uma outra dupla formada também pelo Zé Rico, se chamava Tubarão e Zé Rico. É pra acabar isso. E parece que o Silvio Santos tem uma influência grande também na formação da dupla do Milionário José Rico, né? No nome Milionário. Foi por quê? Por causa do carnê Milionário. Aí eles falaram Milionário. Aí ficou Milionário José Rico. Aí tá aí eles cantando.

0: cada dupla tem sua história. Milionários do Zé Rico não foram diferentes. 7:37.
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0: Marisa Helena Nesrala tá ali ouvindo a gente, né, Marisa? Bom dia para você, para a família. O Orlando Juninho também tá acompanhando a gente, né, Orlando?
2: Ô Maurinho, oi. Toca aí, Moça Boiadeira, já que tá nesse ritmo aí.
0: Moça Boiadeira.
2: Raul Torres e Florencio.
0: Ah, tá certo. 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Vou falar agora para você que o milho disponível para o Triângulo Mineiro teve uma pequena alta de 0,2%. Está sendo vendida a saca R$ 58,83. Já a soja disponível para o Triângulo Mineiro teve uma pequena baixa de 0,03%. Vendida a R$ 142,19. O sorgo baixou de novo. 0,85%. Baixou? Caiu bem o preço do sorgo, hein, senhor? 0,85%, tá na casa de R$ 46,58. O dólar spot comercial teve uma pequena alta de 0,16%, tá sendo vendido a R$ 5,15. Temperatura no momento agora aqui na Terra da Beija, 17 graus, 17% de possibilidade de chuvas aqui na nossa região. Coisa de 0,15 milímetros, ventos de até 9 quilômetros por hora, a umidade relativa do ar entre 68% e 21%. 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
3: Bom dia, meu irmão. Bom dia, minha irmã. Bom dia, minha gente. 7h47 agora. Essa é a cidade. E a programação é feita por você, ouvinte. Aqui você comanda, né, gente? Você comanda. É bom demais estar com você. Nosso programa é bom demais, que vai ao ar às 5 horas da manhã. Até às 9 horas da manhã, você vai junto com a gente aqui pela cidade. Alô, minha amiga dona de casa. Alô, você da construção civil, pessoal das empresas, você do comércio. Bom dia.
4: Ô, bonecão de Olinda, bom dia, bom dia. Como é que você tá?
3: Bom demais. Não,
4: já tá algum falso juramento pra nós aí, até hoje.
3: 170. Como é que é? Não entendi nada, Tizio. Como é que é o negócio aí, Tizio? O que é que tá acontecendo?
4: Muitas. Já tá algum falso juramento pra nós aí, até hoje.
3: Ah, falso juramento. Falso juramento. É boa. Falso juramento. Procura pra nós aí. Achou aí? Falso juramento? É do Mato Grosso e Matias. Tem, canta ela. Deixa eu ver quem tá ali. A Magda falou aqui o seguinte: bom dia, Maurinho, obrigado. Não, ela falou assim: Maurinho, com essa imitação, vê a saudade da minha mãe. Colocava o som do rádio numa altura, acordava a casa inteira. É a Magda, que saudade boa, né? Que saudade boa. Melhor que eu imitei ali o Zé Bete. Bom dia, meu irmão. Bom dia, minha irmã. Joga água nele. Vamos acordar. Vamos mexer o corpo. Vamos movimentar. Agora, 7h45 na cidade. Tem Silvério Barrinha, Grinalda Branca. Meu Deus do céu. Você é velha pra caramba.

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1: Deus é mais, a qualidade do áudio é ruim demais, cadê? Quem quer trocar aí pra nós? Não troca lá pra nós. Você tá doido? Essa é antiga pra caramba mesmo. Fala aí, fala aí.
2: Bom dia, Maurinho Moraes. Fala comigo.
1: Oi, Maurinho. Tamar.
2: Maurinho.
1: Ah.
2: Dia aí, né? Tá propício aí pra uns modão, né?
1: Aham.
2: Escuta na rádio aí. Toca pra nós aí, Homem de Pedra, Maurinho.
1: Homem de Pedra.
2: Modão, antigo, dura. Rancheiro mesmo.
1: Homem de Pedra.
2: Meu pai lá na tragédia lá. Meu parceiro aí, Jaime. Filho do rapaz aí, Giló, Marcoso. Fala com nós, Jaime.
1: Ia.
2: Tá lá, agarrado no vilarejo lá com o radinho ligado aí. Pra todos que gostam da moda aí, Maurinho. Aquele abração. Tchau, obrigado.
1: Alô, meu amigo, senhor Wilson, pescador, que não pesca nada. Abração pra ele, a dona Valdete.
3: Ô, Maurinho Moraes, bom dia, como você tá, meu filho?
1: Ô, seu Gostinho, tá bom, seu Gostinho?
3: Tudo tranquilo, graças a Deus.
1: Coisa boa, seu Gostinho.
3: Maurinho,
1: oi.
3: Manda música pra minha galera aí da... do Vendinha. Todo mundo que estiver ouvindo, porque se eu for falar o nome de todo mundo, eu vou ficar... Você ficou com o programa só pra minha conta. Então, música pra toda a galera aí dos freguês da Vendinha.
1: Da Vendinha do seu Gostinho, do Parque das Acácias.
3: Um abração, Maurinho, fica com Deus.
1: Um abraço. Gente, quem se lembra dessa daqui, ó? Segura essa coração de vitela aí, segura o coração de vitela, segura aí. Solevante Soleni, mas quem canta essa aí? É o Elias Filho, Paixão Recolhida. O Barbosinho que pediu essa aí, ó.

Rapaz, você tá achando umas músicas lá do fundo do baú hoje, hein? Você tá doido, Cadeirudo? Você tá certo hoje, parceiro? Você não tá muito legal da cabeça, né? Rapaz, você tá meio atrapalhadão hoje? Você tá doido, Bastião? Ajuda nós, você pensa. Ó! Hoje é terça-feira ainda, ó. Falando disso, tem Balangandã, final de semana lá na Associação dos Aposentados, hein? Começa às 7:30 da noite, vai até a meia-noite. Balangandã é na Associação dos Aposentados. Até o Edinho Cambeta vai lá dançar.

0: Ora, 8 faltando pras 8. 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
0: Bem Bom, hein? Sou 7, faltando pras 8. Ao Felipe Cardoso, Maurinho, mandar uma moda boa pra nós aí, ó. Galera CHC, Rosinha e Catimbal. Rosinha e Catimbal, Tião Caíra e Pardim. Mas boa.

0: volta de uma vez. Rapaz, quem tá ali é Maurinho Magela, beleza? Ó, a minha nada, hein, só calma aí que vai tocar sua música, ó, o Valmir. Maurinho, bom dia. Ó, a programação normal é 100%, mas hoje tá 200%, muito bom mesmo. Ô, Valmir, obrigado aí, viu, cara? Obrigado aí. Matando saudades das músicas velhas, né, da casa
1: bom
0: antiguinha.
1: Bom dia, Maurinho Moraes.
0: Bom dia.
1: Mano, uma moda aí, boa aí pra nós aí, Casa no Campo.
0: Casa no Campo,
1: é Elis boa. Regina aí, não, pra toda a cidade não, de Araxá aí.
0: Aí você me quebra. Aí.
1: Um abraço, com Deus.
0: Não, MPB aí você vai me quebrar na emenda, não dá não, ué, tá doido, nós é sertanejo, nós é brutão mesmo, aí. Raul Torres e Florencio. Quem foi que pediu essa aí?
2: Eu levei 5 pião.
0: É o Juninho.

0: animadão hoje, hein, rapaz? Que isso aí? Olha o Paulo Costa, toca aí, olha, estátua na mão, né? Olha o Vitor Siriaca aí, fala aí, Vitor.
1: Maurinho, hoje o programa tá diferenciado, aí sim, hein? Parabéns.
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2: Ô, Maurinho, bom dia, bom, né?
0: Bom dia.
2: Já que é pra tocar modão, então com travessia do Rio Araguaia.
0: Tá, né? Travessia então, do Araguaia. Alô, Marco Antônio. Gente, deixa eu trazer uma informação aqui, antes de mais nada, a gente também tem que passar informação. Maurinho, avisa quem vem, né, pra Uberaba, tá tudo parado, viu? Carreta de arroz garrou aqui no viaduto e travou tudo, primeiro viaduto, gente, primeiro viaduto, será que é o viaduto que sai aqui de Araxá pra Uberaba? É esse primeiro aí, Marcão? É isso aí? Passa essa informação pra gente. Aqui a Carmen tá falando que o programa hoje tá demais, eu tô ligada. Tem essa aqui, é o Mato Grosso e Matias, falso juramento.

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5: 8 horas, 10 minutos. Bom agora. Dia.
6: Atenção, moradores da Vila do Cachorro Sentado. O Rock Bravo entrou.
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0: Ombrado, isso? Ser besta, hein? Vai quebrar a rádio.
1: Agora eu vou embora, mas amanhã voltarei para acabar com tudo isso aqui.
0: Nossa! Esse caboclo tá bravo demais, rapaz. Os cavalos, que rincha. Olha os que rincha. Ei, ai, ai, vai agora. Não, vai ser bravo lá na casa dele. Aqui ele não é bravo, não, que aqui a gente é da paz, aqui a gente é da paz. Ó! Oh.
2: Olha
0: o Tonico Tinoco. Vai, coloca a turma pra dançar. Vai lá, Tonico Tinoco. Oito horas e onze minutos. Alô, turma. Deixa eu ver quem tá chegando pra cá. Alô, Cristiano. Cristiano já participou. Olha o Tiagão Fagundes. Tiago da Júlia, né? O Tiago da Júlia. Fala aí, Tiagão.
3: Alô.

0: E tá puro não, hein?
1: Marinho,
0: tá puro. Oi.
1: Como é que você tá?
0: Tô é bom,
1: peludo.
0: Deus é mais.
1: Graças pelo buscar as engrenagens, uns modão desse, hein?
0: Aí, ó.
1: Fazer a bichinha virar os olhos, hein? Tá. Fala com o Marinho no seu coração. É o chapeludo.
0: Deus é mais. Bom dia, meu amigo. O programa tá bom demais, viu? Só as raízes, né? Pegando carona nos modão, oferece pro meu pai lá no Sacramento Parque das Acácias, pra toda a turma da rodagem, aqui na Retec. Elton, Ana Paula, Graziele, Fabiano, Rosana e pra todos que estiverem sintonizados na melhor Cidade FM.
2: Oi, Maurinho, bom dia.
0: Tudo bom bem? Dia, bom, tá? Bom demais, né? Conta aí.
2: Passando aqui para desejar um dia abençoado para você, para todos os seus ouvintes. Manda as músicas da sua programação aí para as meninas do Grande Bazar. Tá? Manda para a Andréia e para a turma dela que está lá curtindo o seu programa. Que Deus abençoe grandemente. Fique com Deus.
0: Ó, o Rodriguinho tá aqui. Bom dia, meu irmão. Quando puder, toca a música Candinheiro, né? É, oferece aí para a galera que está na escuta. Não esquece de agasalhar minhas o quê? Minhas bananas?
3: Ai, credo!
0: Ah, parece que é madurinha, pulei de carroça com banana sua, você tá doido? Fala, Leon!
4: Bom dia!
0: Fala, Leon, por lá!
4: Nosso nome no sorteio do kit faz me rir positivo.
0: Hoje pá. Tem não, hoje é terça. Amanhã tem.
5: Quem é Maurinho Moraes?
0: O bacana de Itapiraí.
5: O Rock brabo aí, ele é brabo, porque eu não conheço o Leonardo Goiaba.
0: Léo Goiaba é mais bravo que ele? Léo é mais bravo?
6: Fala, Maurinho, bom dia, terço, hein?
0: Bom.
6: Mandar uma música lá pra nós, lá pro meu pai, lá no condomínio Parque das Acácias.
0: Seu Agostinho da Venda.
6: Minha esposa Aparecida, pra Tânia, pra todo mundo lá do condomínio, pra todo mundo aqui do Araxá. Mandou aí Emílio Eduardo pra nós aí, fazendo favor. Vocês aí da rádio aí, fazendo favor, beleza? Bom dia.
0: Ao modão, hein? Roger e Rogério, e o prato do dia.

0: freguês.
1: Trem atrapalhado, Roger e Rogério aqui na cidade. Ao Paulo Costa, morning hoje, Zé Beto baixou em você, você bisa, pai. Ua. Peraí. O que que tá acontecendo? Parece que a Ana Luísa tá dando trabalho, né, gente? Ana Luísa, eu não conheço ela não, mas ela tá dando trabalho pra esse caboclo aqui. Fala aí, o que aconteceu?
2: Oi, Ana Luísa, tudo bem? Bom dia. Ô, Ana Luísa, é um bom dia só pra você, tá? Que história é essas aí? Você acha que as suas amigas não vieram me falar aí que você tava falando mal de mim na rodinha lá? Falando que eu sou borracha fraca, que eu não quis fazer nada com você? Minha filha, você sabe muito bem o motivo disso ter acontecido.
1: Uh-huh.
2: A gente saiu no sábado, beleza, você quis ir pra churrascaria, sendo que você sabia que eu queria japa. Mas beleza, fiz seus gostos. Depois a gente resolveu dormir no hotel, mas isso não quer dizer que ia rolar nada, tá? Você sabia que no domingo cedo eu tinha uma corrida. Eu não podia gastar minhas energias com você.
3: Você besta.
2: Tá? E aí você vem falar que eu sou borracha fraca nas rodinhas das suas amigas? Ah, que é isso? Pelo amor de Deus, eu não vou ficar aceitando isso, não. Tá doido? Se for pra gente ficar saindo pra você só querer por conta disso pra fazer as coisas, que é isso, né, Luísa? Pelo amor de Deus. Não. Isso não pode acontecer, não, tá bom?
1: Fala nada, gente. É a geração. Então você cancelado, como se diz. Ah, e eu com esse trem de cancelamento, vem. Ah, tem dó. 8:18. Esse cara joga beach tênis e anda de beach. Ó, não sei não, Pedrão. BYD, você tem homem.

0: parada dura atendendo pedidos, o homem de pedra. Rapaz, tem umas pessoas que eu vou te contar, tem umas mães que é direta demais, elas deveriam pelo menos amenizar o assunto com os filhos, hein? Preste atenção nesse áudio.
1: Bom dia, mãe. Que benção. Deixa eu perguntar. Tem comida aí? Tem. Tô com fome.
2: Bom dia, meu filho. Deus te abençoe. É, cada pergunta besta onde já se viu. Aqui sempre tem comida. Graças, meu bom Deus. Não tinha conta a casa tanto a isso. Todo mundo comia, menos tu. Eu nem tô falando de comida. Mas pode vir que aqui não falta comida, não. Vem, meu filho. Vem que a mamãe tá com saudade.
1: Sim, mãe. Precisava disso. Precisava. Eu só perguntei se tinha comida. Era obrigado só a tocar nesses assuntos. Eu não vou mais não. Perdi até uma pede. Bom dia.
0: Ah, coitada, só a mãe dele foi sincera, mas não, meu filho, tem comida assim. Negócio aí, só todo mundo comia mesmo você. É sacanagem, viu?
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0: 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Ô Gilmar, nós, Zangoa é a boca da égua, hein, só? Você tá a boca da égua agora, hein, rapaz? Zangou o sabão essa médica aí, rapaz? Que isso, rapaz? Fala comigo.
6: Você tá doido? Se minha mãe falar isso, eu não ponho a mão num prato de comida lá mais, não.
0: Rapaz do céu. Ela só foi verdadeira, Gilmar. Só foi verdadeira.
7: Tá vendo? Não fala nada, não, viu? Só pela voz. Ela tem que arrumar dois machos. Um pra ela e um pra ela.
0: Ó, o Fabi, esse é o rapaz do BYD, assim. Ô, Fabinho, vou analisar aqui pra você que as enfermeiras estão loucas, né, Jéssica? Enfermeira, então, ah, não tem jeito de... Ah, tem que ser um por vez? Deixa eu ver, então. Não dá pra tudo de uma vez, não vai, não, aqui? Baixar, tem que baixar? Ah, tá, entendi, então. Deixa eu baixar esse negócio aqui. Baixar tudo, pronto, baixa tudo aí que depois a gente fala. 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Quem tá ali? A Renata. Que a Renata tá querendo? Tá de olho, a Renata. Isso que você pode ver, não, Renata. Dá bobeira, não. É impróprio. Deixa eu passar aqui para uns dois ou três aqui. Perdão, anda de BYD, mas sei lá. Quem sabe ela até gosta. Deixa eu ver aqui. Eu vou ficar esporramando isso, não. Tá bom. Tá bom, já era. Pronto. Ô, Biloca, o que é que você tá ligando aqui, Biloca? Ah, caçar alguém na curva aí, ué. Que o Biloca tá querendo? Isso é uma grande bobagem. Fala, Bibi. O que é que você quer, Bibi?
8: Ô, cabalão de teto. Bonecão de joguinho.
0: O que é que você quer?
8: O Todinho, será que vai pagar a moto do Fabinho ou não vai? Todinho, paga a moto do Todinho. Já deu 28 anos.
0: Do Fabinho.
8: Não é possível. Você não vai pagar a moto do Todinho. Coitado do Fabinho, Todinho.
0: Bom, tá bem.
8: Paga aí, Todinho.
0: Comprou caminhão novo, construindo umas casas aí, Todinho. Tá poderoso. 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Vai dar malade de ser curioso, tá doido aí? Entendendo você não, ué?

0: Ô Maurinho, tem um tempão que eu não ouço a Rádio Cidade, uns 3 anos. Rapaz, estou ouvindo hoje, o Biloca continua enjoado, né? Mesma coisa, muda não. Esse é difícil, rapaz, ele é difícil.
1: Ô Maurício Moraes,
0: como é que você tá?
1: Rapaz, eu não, guerreiro. Vou te falar, vai estar aqui na luta aqui. Ô, se você puder, meu amigo, você toca uma daquela lá. O dia em que eu saí de casa, minha mãe me disse, filho, vem cá.
0: Vai embora
1: toca
0: com
1: ela
0: Deus,
1: aí, meu essa aí é mó da hora.
0: Ela falou, ô, graças a Deus.
1: É que eu tô curioso, não, cara. Mas se você quiser me mandar esses vídeos só pra me dar uma bisoiada, sabe?
0: Você me chama lá no meu som,
1: não
0: no meu
1: zap. Não sou curioso,
0: não. Amorim, PQP, cadê o som, hein? Só os meus que não tem som. Ai, ai, ai. Não, não sei de som, não. Olha o bacana de Itapiraí.
1: Ô, Maurinho Moraes, o que eu te falei do Leonardo Arantes Goiaba? Já tá ameaçando a gente aqui já.
0: Tá vendo? Tem que parar de ser bravo desse jeito, hein? Ser besta aí. Não, bravo com essa situação desse rapaz aqui. Fala comigo.
2: Matinho, deixa de ser covarde. Não adianta você ficar sem me responder, não. Você tava ciente do que ia rolar. Não tem como você ser um frouxo, não.
3: Ué, eu sou frouxo? Se depender de mim, minha filha, não é na sua cara, é nunca mais, senhor. Você armou pra mim uma cilada, não quer passar na minha vida jamais. Falou pra mim que praticava um tal de sadomasoquismo. Aproveitou de mim que eu sou um cara sem estudo, sou um cara ignorante. Achei que era coisa boa, senhor. Sadomasoquismo, uma palavra bonita. Foi nessa que eu me lasquei. Abriu o portão da sua casa, o primeiro passo que eu dei, eu dou uma escotada, lap. Achei que eu tava no filme de faroeste, a escote cantou pro meu lado, eu tô meio treinado demais, você tá doido? Tapa na cara? Foi igual policial do BOP quando toma traficante, a mão pesada da porra, meu maxilar tava até dormente já, ué. Sem contar os xingamentos, senhor. Pediu pra me xingar, achei que as palavras que todo mundo usa no ato, normal, mas não, você é cruel. Começou a me chamar de desempregado. Quanto tempo que meu pai tava preso, você começou a me chamar de Oruã, coisa pessoal jogou na minha cara, sua maldade pura. Ainda fui trouxa, senhor. Você mandou deitar, achei que o negócio ia melhorar. Você acende uma vela e começa a derreter nas minhas costas. Ô, mulher endemoniada, velho. Tem uma semana que eu não vi sua camisa, eu tô andando igual um pinguim, todo queimado. Graças a Deus, na hora que você ia botar o gema em mim, eu consegui pular o muro e vazar. Você acha que eu não vi aquele tanto de cabo de vassoura espalhado na sua casa, não? Você empurrar aquele estranho em mim, senhor. Você é covarde. Pô, você deu foi sorte, eu ia chamar os homens pra você. Você não pode viver em sociedade, não, viu? Na moral, você tem que ficar preso.
2: Aqui, deixa de sair.
0: Ai, credo, o bicho pegou o sadomasoquismo, ele pegou o rapaz, hein? Nossa senhora, é velha, é chicotada, nossa, besta. Cidade 8:32, bom dia.

0: você me enganar de novo.
1: Oxente, se enganar? Não foi eu que peguei você do outro?
0: Foi, mas você me enganou. Você disse que eu chegava mais tarde do trabalho e chegou assim.

0: Atila Tibus. Alô, Emerson Frazão, bom dia pra vocês tudo então. Quem daí?
1: Maurinho, esse áudio aí do sadomasoquismo, acho que é o cosplay do que a Júlia faz com o Thiagão, não é? Acho que eles fazem igualzinho esses dois aí.
0: Será? Será que é mais ou menos esse estilo? Que é isso aqui, gente? Ah, quem que é esse? Esse que é aquele rapaz lá que canta aquela música lá do copo, é copo virado? É isso aí? Eu acho que é. Ah, não. É, eu acho que é ele, do copo virado. Cadê a Renata? Que a Renata tá curiosa? Renata, faz isso não, Renata. Faz isso não. Faz de ser curiosa. Deixa eu ver, cadê a Ilma do Leblon? Fala, Ilma do Leblon.
2: Bom dia, Maurinho, tudo bem?
0: Bom
2: Maurinho,
0: dia, Ilma.
2: Toque pra mim com Chico Rei, Paraná. Pode ser Você Não Sabe Amar, ou então pode ser Alma Transparente. Manda pra galerinha aqui do Salão do Zé, Chico Leblon, viu? Toda minha família, meus amigos, Zezinho da Padaria, toda a turma lá, Abadia, Adriano, Flávio, todo mundo parte da casa e um bom dia.
0: Tá bom então, minha amiga, um abraço pra você, abraço pra família toda aí, quem tá ali, quem tá ali, quem tá ali. Vamos pro giro comercial, 8h30.

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5: 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Que foi aí, Cadeirudo? Como é que é o caso aí? Tem caso aí?
6: Ô, cinturinha de tartaruga. Eu vi que você postou aqui, hoje é onde? Você largou sua mulher, né? Você foi cair na ideia errada dos caras? Agora sua realidade vai ser essa aqui, ó. Seus amigos que te levou pros rolê, já sumiu tudo. Sabe onde eles estão agora, né? Pendurado no ouvido dela. Tudo doido pra fincar o guarda-sol na praia dela. E os vagabundos ainda falam assim ainda. Eita. Não, a gente é amigo, mas eu não concordo com o que ele fez com você, não. Mulher igual você não acha nunca mais. Coisa enquanto isso, você tá aí, ó. Sofrendo igual bunda de ciclista, fazendo conta no Tinder. Você não tem nem carcaça pra isso. No primeiro pagode que você for, os caras vão tocar a nova do Vitinho. O Cleiton Romário, com a dúvida de amar e desapegar, só vai te sobrar ou chorar, você vai ver. Escuta o Carlinhos, você tá caindo no mesmo golpe que Adão caiu. Um minuto de desatenção dele, já tinha uma cobra derrubando o paraíso dele. Se ela cair no leia dos caras, você vai estar mais perdido, chinelo de atropelado, seu. Volta, leva um vinho, uma caixinha de Ferreiro Rocher com 12 e com 2 minutos pedindo desculpa, você já tá dentro da garganta dela já.
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0: Chitãozinho e Chororó, coisa de amigo. A história verídica do nosso amigo Bibi, é o famoso Biloca, com batata. Ei, fala, Rodriguinho. Fala aí, Rodriguinho, o que aconteceu? Fala, Rodriguinho.
1: Maurinho, bom dia novamente. Você tá doido, hein? Essa aí agora o caboclo vai aguentar a pressão, não. Ele vai ligar, hein? Depois dessa aí, liga.
0: Ai. E daí, por isso que ele pede aquela música Montanha Maior do Mundo. Eu acho que ele queria pular de lá, só pode. Ah, fala aí.
2: Bom dia, abençoado. Como é que você tá, Chico? Bacana. Delfino pro carro.
0: Fala, Delfino.
2: Ô, Maurinho.
0: Oi.
2: Ajuda nós a decifrar aí. Cheguei lá no caminhão hoje cedo pra pegar, pra trabalhar lá. Aí já tinha um bilhete lá na maçaneta da porta. Com muito carinho do seu admirador secreto do Scania. É curioso aí pra saber quem que é. Algum motorista de Scania tá indo Araxá. Será, hein, gente? Será quem que é? Lê pra nós aí.
0: Eu acho que o Léo Capa Preta tá com Scania, não é? É Scania que tem? Oh, agora deixa eu contar uma coisa pra vocês. Até o Dioguito chegou aqui agora. Bom dia, Diogo, tá bom?
3: Bom dia, Maurinho.
0: Você tomou uma amassada do lado, Diogo?
3: Hã?
0: Você tomou uma amassada do lado? Eu vi um Renault vermelho ali, meio amassado ali.
3: Ah, não, mas aquilo ali já tem tempo que algum boca aberta amassou meu carro.
0: É. Por que boca aberta? Você tem que respeitar o cara que bateu no seu carro.
3: Boca aberta. Tô assim, não, a boca não. Pega um caboclo desse, danilo um couro, viu?
0: Ah, eu tô falando, o cara é nervoso. Como é que é? O Diogo Chan.
3: Diogo Chan, a senhora sua tia,
0: você
3: viu?
0: Acabou de querer amassar
3: o cara, bateu no meu carro, isso aqui é que
0: você
3: eu acho bom.
0: Você vai bater no cara pra quê?
3: Mas se o cara bateu no meu carro, meu carro já não é bom, já é um Peugeot. O cara vai, bate no meu carro, vai embora, desaparece, não fala quem que é, eu fico com prejuízo.
0: E a peça, onde vai achar?
3: Ah, vai saber onde é que eu vou achar a peça, porque, cara.
0: É pra acabar. Deixa eu te contar, tem uma mulher aqui querendo arrumar que é um relacionamento sério.
3: Ah, achei que era um relacionamento.
0: E ela é linda, bonitinha, menina.
3: Bonita.
0: Ela tem 13 filhos. Só.
3: É 13? A hora que você falou 13, eu falei, achei que você ia falar 13 anos. Falei, não dá pra mim, né?
0: É 13 filhos. É o do Brete, que é o do Brete. Quem é que o Brete falou?
4: Ori, fala pro Diogo aí se ele quer trocar o Peugeot no Fusca.
0: Você volta uma beiradinha, Diogo, do Peugeot no Fusca, não?
3: Uai,
0: Fusca é preto, é preto.
3: É preto?
5: Ô, Diogo Tchan, bom dia, meu lutador número um. Ô, cara, depois você não tá fazendo personal trainer, não? Que eu vou contratar você pra me dar umas aulas, mas você não vem com boiolagem pro meu lado, não.
3: Eu vou contratar o Silvestre Stallone pra dar você um couro, sem vergonha.
0: Ô, eu não conhecia nosso querido Diogo Chan, não. Gente fina, olha lá, o Rodriguinho.
3: Ô, Rodriguinho, você tem que ver o tamanho da mão, viu? Tanto que ela é fina, viu?
0: É lisa a mãozinha dele, lisinha. Deixa eu te contar. Então, a mulher. Gente, se alguém tiver interessado no relacionamento sério, você que tá sozinho, tá arrumando ninguém, nem tá arrumando
3: ninguém. Você que tá
0: nada.
3: Pegando, é do jegue?
0: Nada. Nem pagando do job tá te querendo, entendeu? Você é nu aí, tá enrolado, hein, senhor?
3: Menina.
0: No dedo do job tá querendo, nada, nada. Deixa eu te contar um negócio aí. Preste atenção, Poninho. Fala, Poninho.
6: O Maurinho, o Diogo Chan foi cliente muito tempo da Tia Bimba. Ali conhece, viu?
3: E aí, o Armindo Maia, né?
0: O Armindo pegava fila lá. O Armindo pegava fila na Tia Bimba.
3: E o Nilton Colete?
0: O Nilton Colete também?
6: O Maurinho, o Diogo Chan tá parecendo esse cara aí que não quis coisar aí, ué. A moça aí, ué. Tá correndo a moça, isso aí. E eu tô achando que isso aí é o Diogo Chan.
3: Não, que marido.
6: A voz é igual,
3: tem fazer, só,
6: não,
3: tem dó.
0: O cara chamou a menina pra sair, não. Aliás, a menina convidou ele pra sair. Se for pra churrascaria, saiu, não sei o quê. Parou no hotel e pegou, fui dormir. Ela querendo e pegou, falou assim: você tá achando que eu vou perder minha força pra mim pra academia amanhã?
3: Meu Deus. Depois o povo fala de mim, tá vendo?
0: Olha o Fuscão, olha o Fuscão.
3: Oi, que isso aí? Uai, vou toda hora nesse Fuscão aí.
0: Vai?
3: Uai, que isso?
0: Aí, Alan, já arrumou o companheiro pra andar do seu lado.
3: Ô, louco, o Peugeot? Na orelha? Quer? Aí, ó, bora?
0: Fala pra ele que eu vou levar umas bananas pra ele. Rodriguinho.
3: Pode trazer, ô Rodriguinho, tem problema não. Pode trazer as bananas.
0: Ao áudio da mulher que quer um relacionamento sério. Ouve aí.
3: Fala aí.
7: A gente vai se relacionar, entendeu? Agora, se tu quiser ficar na sua vida de putaria, de bebida, quando a gente brigar, eu te dou uma facada. Mas
3: que
7: não é
3: isso,
7: pra se separar na primeira facada, não. Tá bom?
0: Não é pra separar, não.
7: A gente vai brigar, mas depois a gente faz as pazes. Porque eu sou assim, eu gosto logo de meter a faca, eu gosto logo de deixar uma marca pra dizer assim, bicho, eu vou fazer, mas eu sei a doida que eu tenho. Entendeu? Eu sou desse tipo.
0: Tchau, Bruno. Tchau, pessoal.
3: Ranquei com essa mulher. Tá aparecendo aquela Rita lá, ó. Rita.
0: Ah, eu perdoa a facada?
3: Essa é besta,
0: Deus é mais. 8h47, Felipe Falcão.

0: Tem alguma coisa acontecendo aí, Alan? Tem alguma coisa?
1: Fala! Larga disso! Vai trocar o Fusca no Peugeot, não. Peugeot, você não acha peça, não, sabe por quê? 99% desse pega fogo. Os que sobra esses fica rodando aí, ó.
0: Vocês parem com isso, falar mal do Renault, gente. 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Ô,
2: gente, tem que respeitar demais o Peugeot, porque um carro que consegue pegar fogo na água. Aí pra vocês verem. Não, tem que respeitar demais.
0: Não, é verdade. Aí o pessoal tirando onda, coitado. E é igualzinho do Diogo, é vermelho, desse jeitinho aí também, agora. Ah, Deus. Vamos trocar umas galinhas, hein? Vocês têm umas galinhas pra pegar um Peugeot no negócio, não, hein?
3: Ai, sai fora.
0: Ai, por quê? 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Vai lá conversar com o Paulinho. Pessoal, tô ficando por aqui. A todos um forte abraço. Obrigado pela sua companhia, pela sua audiência. Vem aí, Cidade Urgente. A todos um forte abraço. Tchau, obrigado.

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0: bom dia, começando mais um programa Cidade Urgente, hoje dia 25 de agosto, 9 horas e 7 minutos, começando mais um programa Cidade Urgente. Hoje a gente vai estar falando sobre um assunto muito sério, adoção. Nós estamos aí no mês de agosto, mês dedicado à adoção, e é sobre isso que a gente vai falar daqui a pouquinho. Você tem interesse em adotar? Vamos saber o que fazer para poder adotar. Daqui a pouquinho a gente conversa sobre isso. E eu já vou agradecendo a você, meu ouvinte, que me ajuda a fazer um programa cada vez melhor, com mais participação, com mais interação, com mais informação e, lógico, com muito mais credibilidade. Mas também agradeço a eles que me ajudam a fazer esse programa também cada vez melhor. Vou chamando Diogo Meira. Bom dia.
1: Alô, Fernando, um abraço para você. Estamos aguardando você aqui na cozinha. Muito bom dia para você, ouvinte especial que nos acompanha aqui pela 94.5. Sejam todos muito bem-vindos à nossa Cidade Urgente desta terça-feira. Evelina, a gente vai falar sobre o segundo seminário de educação e inclusão promovido pela Subseção de Araxá da Ordem dos Advogados do Brasil, e para isso a gente vai conversar com a advogada Nayara Trindade. Vai falar pra gente a respeito da programação, traz uma série de palestrantes, especialistas no assunto, advogados, psiquiatras, psicólogos, neuropsicopedagogos, todo mundo imbuído aí nesse tema da inclusão, claro, buscando ali, quem sabe, até mesmo planos para a elaboração de novas políticas públicas em prol da pessoa com deficiência aqui em Araxá. A gente vai entender mais sobre esse assunto daqui a pouquinho aqui no nosso Cidade Urgente.
0: Decinho Bala, aquele que me leva, aquele que nos leva para todo lugar. Bom dia.
2: Bom dia, turma, bom dia a todos os ouvintes da 94,5, e já estamos por nossas plataformas digitais, nosso TV Rádio Cidade no YouTube, Facebook, Rádio Cidade Araxá, conteúdo no TikTok, no Instagram, pelo Bom e Velho Rádio. Hoje, nas datas comemorativas, temos o Dia da Legalidade, Dia do Feirante, Dia do Soldado e Dia Nacional da Educação Infantil. É dia de Cidade Urgente e hoje é dia também de amistoso, jogo treino do Araxá Esporte Clube lá na cidade de Uberlândia, contra os reservas do time do Uberlândia. O time do Araxá mesmo, contra os reservas do time do Berlândia. O time do Berlândia que está aí na Série C do Campeonato Brasileiro e também na Série A do Campeonato, no Módulo 1, né, do Campeonato Mineiro. É, a gente vai estar passando todas as notícias aí pro pessoal acompanhando esse jogo treino de perto.
0: Acabou?
2: Yes.
0: Então tá, baby. Vou chamar então a minha do Maia com seu giro de notícias.
3: Bom dia, Eveline, Decim, Diogo, você ouvinte internauta, né? Que ajuda a gente a fazer um programa, você é o combustível pra gente estar aqui a cada dia.
2: Você,
3: né?
2: Traz os geloucos de quanto em quanto tempo?
3: Oi, reproduz, trouxe? Aqui, ó. É, que eu três olhos.
2: Eu tava incomodado com a quantidade que tinha.
3: Mas bom dia, você ouvinte internauta, faz um trabalho de forma coletiva, né? Quantos tem aí, Eveline? Contar?
1: Trouxe um. Hoje é uma família, Eveline.
3: Contagem regressiva. Faltam 36 dias, gente, para as eleições gerais, né? De 4 de outubro, primeiro turno. E nós vamos votar para o presidente, governador, dois senadores, um deputado federal e um deputado estadual. Então você vota 3 dias, gente. Para as eleições gerais, né, de 4 de outubro, primeiro turno, e nós vamos votar para o presidente.

0: do Zema, né? E o fato do Zema não ter
1: no ido, debate da Band no
0: exatamente,
1: domingo.
0: Exatamente. Cogitou-se aí o Zema sair para senador.
1: Todo mundo... pode.
0: Então, é exatamente por isso que eu gostaria de esclarecer para a turma.
2: Pessoal, pode participar pelo nosso WhatsApp, 998-20-9450.
0: Exatamente.
2: Beber sua água.
0: Eles começaram a perguntar para mim se... porque a imprensa falou muito sobre isso, uhum. né? Nós estamos achando que o Zema está desistindo. Porque aquilo que a gente sempre fala aqui nos microfones, né, o Armindo, o Zema já não tem tempo de rádio e televisão. E não ir nos debates, ele ficou apagado.
1: E não subiu também nas pesquisas não. de intenção de voto até agora, né?
0: Então perguntaram se ele não podia ir para senador. Poder ele pode ir para senador, só que tem um problema. Se ele for para senador em Minas Gerais, houve a candidatura de apenas um único nome, o registro de um único nome para Senado pelo Partido Novo.
1: Então tem uma vaga ainda.
0: Não, o registro foi apenas de uma vaga. E essa vaga já está ocupada pelo Superman. Né?
1: E se o Superman desistir?
0: Então, aí teria que haver desistência. O Superman teria que abandonar a candidatura dele. Mas eu não vi, ele teve aqui na Jovem Pan, né? Assim, eu não vi o Superman com cara de quem irá abandonar a sua candidatura,
2: tá
0: não.
2: Focadíssimo, né? Ele passou aqui também no estúdio da
0: passou 94, aqui com a gente,
2: na Cidade Urgente. E realmente ele veio, né? Não tem criptonita que pare ele não, viu?
0: Eu tô achando isso. O Superman que é do Partido Novo junto, é igual o Romeu, e eles registraram apenas um único nome. Então ele poderia até mudar
1: para federal, no caso, né?
0: Senador.
1: Não, no Superman poderia
0: sair para federal. Entendi. E abrir a vaga pro Zema, mas também não vejo o Zema desistindo.
1: Eu também não.
0: Não vejo o Zema desistindo, não. Ele veio até aqui agora, não. Acho que vai ser agora que ele vai desistir,
1: E como
0: não.
1: você comentou no Zema, ele fez parte ontem da segunda roda de entrevistas da Globo, né? Depois do Jornal Nacional, foi o primeiro a ser entrevistado ontem. E a gente sentiu, eu acompanhei, e depois a gente vê as análises dos cientistas políticos, dos comentaristas políticos no geral, eu senti ele um tanto, não sei se nervoso, porque o pessoal observa muito, né? Porque o pessoal fala, ele é despojado, falaram que ele é uma pessoa humilde, tranquila, simples, que ele sempre andava com a camisa, né? Uma camisa normal, com a manga arregaçada. De terno e gravata.
0: E esse foi a marca do Zema enquanto governador de Minas Gerais.
1: As duas vezes.
0: No primeiro debate, no primeiro mandato dele como candidato a governo de Minas, no primeiro debate, todos os candidatos de terno e gravata, o Zema chegou com a camiseta polo do Partido Novo.
1: Isso.
0: Uma camiseta alaranjada do Partido Novo. Depois ele foi com a camiseta branca, escrito só Novo aqui.
1: Isso.
0: Camisetas polo. E isso falou muito com o público mineiro, né? Como se alguém me representa, não são esses dois que estão de terno e gravata. E isso ficou aí a marca do Zema, esse jeito mais despojado. Mas assim como a Cris, né, Cris, eu concordo com você, não vou denegrir ninguém aqui não, mas eu concordo em grau, número e gênero. Conversávamos sobre isso aqui antes dos microfones estarem abertos.
1: Isso. Então, fazendo só um resumo, assim, que a gente apurou dessa participação do Zema ontem, né, nessa entrevista, eu senti ele um pouco nervoso, um pouco atrapalhado. Por exemplo, perguntaria quais seriam os projetos. Projetos para mulher, né? Ele falou que tinha vários projetos contra as mulheres, aí já deu, né? Não é contra, é a favor, né? E por aí vai. Mas a gente espera que ele também resolva, né? Porque parece que, na análise geral, eles acham que o Romeu, ele tá para segurar a onda do Novo. Ele quer valorizar o partido. Ele quer promover o Partido Novo. Então, né? Vamos ver.
2: É porque o que a gente esperava, não sei se de vocês, é aquele Romeu pré-campanha, né? Então, ele foi tão contundente, tão firme com as palavras antes de começar as campanhas. Fez aqueles vídeos, né? Sobre o STF, tantas situações. E realmente, na hora que teve ali no microfone frente aos jornalistas, né, do Jornal Nacional, ele deu uma baqueada. Eu não sei se foi nervosismo somente, né, aquela parada realmente ali, que eu te falo que o Jornal Nacional é o maior jornal, né, de
1: visibilidade, né, evidência,
2: de audiência, visibilidade, tem quantos anos? Então, assim, eu acho que o cara chegar ali, né, frente a frente ali, se não tiver bem preparado, vai tremer. Então, eu acho que

0: o Zema faltou essa, essa preparação mental, né?
1: Um pouquinho dos, da ação da mão do marqueteiro dele. Mas vamos pra cima, que hoje é o Caiado. Hoje vai ser o Caiado que vai participar lá, né?
2: O que eu tenho achado interessante é a diversidade, né? Dos candidatos.
1: Sim.
2: Nós tivemos no Brasil o primeiro governador assumido homossexual, né?
1: O Eduardo Leite, do Rio Grande do Sul.
2: É extremamente assumido, com o marido, sim, né? Infelizmente, parece até que é exterminado, fazendo fofoca, né?
1: É.
2: Mas é interessante isso, como o Brasil tem se preparado para as diversidades, né? E agora, ontem, eu acompanhei também uma entrevista do candidato a Minas Gerais, Marcelo Aro, onde ele se assume bissexual. Então ele deixou muito bem claro, ele é bissexual, então a gente vê que o Brasil
0: não tem entendi a alegria do Diogo.
3: Mais um pro nosso time, seja bem-vindo.
2: Ele é um rapaz bonito, um rapaz novo,
1: articulado,
2: e ele,
1: né,
2: contando como foi o pai dele e a mãe aceitar a bissexualidade dele. Então a gente vê que o Brasil tem tido aí as diversidades, não só para os deputados, que antes a gente via isso nos legislativos, isso, que são muitos candidatos.
1: Era tabu, né? A gente tem que respeitar, né, gente? Infelizmente, temos que respeitar, sim.
3: Eu só não espero que isso aí não seja um discurso mentiroso para ganhar a simpatia da turma do arco-íris.
0: A gente,
3: não, porque em época
0: a política
3: de
0: fica com a pulga atrás da orelha.
3: Isso, porque em época de campanha vale tudo, inclusive falar coisa que não é.
0: É a mulher para compor na presidência, tanto procurar. Né,
3: então, assim,
0: para buscar o voto das mulheres.
3: Esse discurso pode ser muito bem ser apenas para conquistar uma casta do público, vamos colocar nesses termos, LGBTQIA+, sigla com a qual eu particularmente sou do meio, mas não concordo, né? Então, assim, talvez seja uma estratégia, né? Então, assim, se for, espero que seja de coração mesmo, né? Não apenas um discurso aí para poder arregimentar votos.
1: E independente, a gente tem que respeitar.
3: É lógico.
1: Gente,
2: Raquel, estamos concordando com você, viu?
1: Na próxima sexta-feira, Eveline, e ouvintes, internautas, Decim, Diogo Meira aqui, vai começar a propaganda obrigatória eleitoral gratuita em rádio e televisão, tá? No primeiro turno, que vai até o dia 1º de outubro, tá? No rádio, os programas serão veiculados às 7 horas da manhã e ao meio-dia, e na televisão às 13 horas e às 20h30, tá bom? E de segunda a domingo, ok? E também teremos aquelas pílulas, são aquelas inserções durante a programação. E não adianta o ouvinte vir cá e reclamar, mas tá rodando muito PT, tá rodando muito Bolsonaro, muito Caiado, menos Zema. Porque é definido pela justiça eleitoral, gente, não é a gente?
2: Pelo TRE.
1: É goela abaixo. E a gente, se não passa não pra mim, você não vai levar, né, esporro aqui. Então é obrigatório, é goela abaixo, tá? As inserções durante a programação vão ser de 30 ou 60 segundos. Tá? E a gente vai ter que aguentar, tá bom? Engolir.
2: E lembrando que as rádios, nem as televisões, elas recebem nada por isso. É tudo gratuito.
1: Perde, aliás, né?
2: A gente perde tempo, a gente perde paciência, a gente perde trabalho, mas não é, Deise? E é tudo gratuito.
3: Daniel e eu que digamos.
2: Exatamente, é tudo gratuito. As emissoras que eles falam, tá ganhando dinheiro demais com isso.
3: Nada.
2: E é interessante porque, por exemplo, jornal você pode pagar.
1: Pode.
2: Jornal impresso, né? Pode. A gente... os jornais online.
1: Tem as medidas.
3: É porque
1: lá,
3: não é concessão, tá? Né, Ivete?
2: Exatamente. Então, os jornais, é muito interessante nossos ouvintes entenderem isso, que rádio e televisão, a gente é obrigado fazer gratuitamente. E aquele jornal online ou jornal impresso, eles podem receber, os candidatos podem pagar os jornais para circularem na hora de colocar as tiragens, né? Os santinhos dos candidatos. Vocês podem reparar, vocês que têm o costume de ver e seguir algum jornal, agora, a partir de segunda-feira, bem provavelmente, você vai ver santinhos nos jornais de candidatos, né? Como disse o próprio Diogo, rádio e televisão é uma concessão
1: federal.
2: Concede, o governo concede para um dono. Sim. Concede, mas é do governo. E é concedido. O jornal não. O jornal não precisa de concessão. O jornal impresso ou jornal online.
1: Sim.
2: Ele não precisa ter o aval do governo federal. Então ele pode
1: comercializar o espaço.
2: Exatamente.
1: O Iveline, e hoje, a partir das 14 horas, ainda falando em política, tem mais uma sessão ordinária da Câmara Municipal de Araxá. Você vai estar de corpo presente lá? Tortura. Trazer pra gente tudo aqui amanhã, né? E é importante. E eu tenho um recadinho importante, porque o IPDCA, gente.
2: E lembrando que amanhã. Oh, gente, é importante esse recado. Foca aqui na tia, é importante.
0: Presta atenção
2: na tia. Na quarta-feira, às 14h, vai ter uma audiência pública falando sobre a Copasa. Então, eu acho importante a participação da população, a participação da prefeitura, para a gente tentar entender o que, que está acontecendo com a água em Araxá.
1: Vocês estão embirrados com nós faltando água porque o prefeito não quis fazer o acordo do contrato, a prorrogação do contrato? Será?
2: A gente fica triste com a situação. O padre Sérgio mesmo me ligou esses dias. Perguntando, ele mora no Guilhermina Vieira Chaires, lá no Guilhermina Vieira Chaires, ficaram 3-4 dias sem água. Passaram o final de semana inteiro sem água. Então, eu estou citando uma pessoa que já estava para explodir de raiva da Copasa.
1: E tem piorado a cada dia, né?
2: A cada dia, não tem condição. Então a gente precisa entender o que pode ser feito. A Ana Tereza até entrou ao vivo aqui com a gente, falou com a gente, a Ana Tereza, que é a secretária de Serviços Urbanos, tentando explicar, que diz ela que foi na Copasa, tentou achar uma solução com a Copasa, e aquilo constantemente, e a Copasa não explica o porquê tantos dias, né? Parece que é o copiou, colou. E a gente sabe, e é óbvio que está escrito nas estrelas, isso todo mundo já viu e já está sabendo, que é falta de investimento. Então a gente precisa sim estar atento no que vai acontecer amanhã na Câmara Municipal, a audiência da Copasa, porque a gente não pode ficar nessa
1: situação. Né, desse pessoal.
2: Exatamente. A água, eu tenho que falar disso aqui, e eu acho que é um absurdo quando você pensa que você não pode ir nem ao banheiro.
1: Verdade.
2: Nem ao banheiro na sua casa,
1: você
2: não tem condição de.
1: Mas eu e você, que já temos um pouco experiente, nós não podemos viver no deserto. Eu vou te contar por quê depois.
2: Então a gente não consegue isso. Porque o banho, você pode tomar na casa de outra pessoa, você pode lavar sua roupa na casa de outra pessoa, mas você não ter nem água para beber, você não ter.
1: Mas a descarga das suas
2: Exatamente. Então eu peço encarecidamente, quem puder estar presente.
1: Você que está sendo afetado aí no Guilhermina, outros bairros, vai lá e cobra. Vai lá, faz parte.
2: Exatamente.
0: Tem que só tomar cuidado nessa época, né? Porque questão de quando entra campanha eleitoral, das promessas, né? Vou consertar, vou fazer, vou ajudar, vou. Aí a gente tem que saber realmente cobrar e pedir até um imediatismo, né? Que é igual o Iverino falou. A água para descarga né? Uma das coisas é essencial.
3: Você tomou um contato com a Copasa, inclusive, através da assessoria, tentando marcar uma entrevista com os diretores aqui, pelo menos em nível de Araxá, para o pessoal dar uma explicação para a gente do porquê dessa constante falta de água. Nós fomos informados que, em função desse processo de transferência de administração, levando-se em conta que a Copasa foi privatizada há pouco tempo, o pessoal, por enquanto, está se limitando a não dar entrevista, não passar nenhum tipo de informação para a imprensa, que não seja através de notas, né? Então, pode ser que eles usem essa mesma justificativa, quem sabe, para não mandar representantes para essa audiência pública de amanhã.
2: Aguardamos. Mas mesmo que não venha ninguém, eu acho que o debate, a audiência, ela é importante para esse debate, né? As pessoas poderem falar, as pessoas poderem se expressar, porque não adianta só mandar para a gente aqui, não adianta só ligar para a gente. Na hora que tem esses momentos que a pessoa pode se expressar numa audiência pública, ela tem que ir poder falar. Eu fiquei sem água e aconteceu isso na minha casa, eu fiquei sem água no meu estabelecimento. Você pensa um estabelecimento comercial, uma lanchonete sem água?
1: É péssimo. Uma pessoa que é acamada, que precisa de cuidados,
3: restaurante.
0: Nesse caso, que quem não tem o que dizer é o que não sabe o que tem que fazer, né?
1: Daí,
0: às vezes fica calado.
1: Se una, realmente melhor. Vai lá, reforça lá o pessoal, grita mesmo.
2: É amanhã às 14h da
1: Porque tarde. Se você não pagar a conta, eles vão lá e corta.
3: Agora, eu espero que o município mantenha essa postura firme que ele tem mantido aí, que ele tem adotado diante da Copasa. A gente vai lembrar que, pelo menos no primeiro governo, né, do atual gestor, o prefeito Robson, uma das metas era rever esse contrato, se for o caso até mesmo cancelar esse contrato, mas a gente sabe que o contrato é muito amarrado e as multas contratuais
0: por cancelamento. Esse contrato vence no fim do ano?
3: Ele tá vencendo por agora, acho que esse ano, né?
0: A gente entender também essa situação de quando vence esse contrato, qual que é o último dia, né? E quando se renova.
2: Eu acho que muito mais importante é exigir investimento, porque A gente sabe que o que está acontecendo com a Copasa é falta de investimento em Araxá.
1: Para entregar um serviço de qualidade, porque é caro. Porque é caro a água, o serviço, e esse serviço está sendo mal prestado. Eu não estou falando do colaborador, do funcionário, não. Eu estou falando de coisa que vem de cima para baixo. Tá?
2: É, e o bacana está falando que ainda piorou, dobrou a água dele. 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
1: 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Evelina, antes do próximo recadinho, hoje tem Cruzeiro e Atlético às 9 horas da noite. Da
2: Belinha vai pegar. Cidade,
1: que é isso?
2: Sabe onde eu vou assistir o jogo hoje?
1: Onde?
2: Lá na espetaria. Azevedo Gontier, vou estar lá vendo o jogo.
1: Porque o Cruzeiro hoje vai ser igual radiação, igual ex, tá? Ninguém vê, você vê, mas vai fazer um destroço pro Atlético, vai sim.
2: Que hora que é?
1: 9 horas da noite.
0: Quase que eu entendi, você falou, vai fazer uma falta.
1: Vai fazer um problema
0: medonho. Vai, pessoal participando pelo YouTube, bom dia, com alegria, senti que o Zema bambiou ontem. Eu votei nele para uma vez, como governador. Hoje não acredito que ele será eleito para presidente, acredito que a direita deveria se unir, participação da Beatriz Borges.
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2: O Doug já tá assim, qual que é a espetaria mesmo? Mandando aqui. Conta pra nós, Sabrina, onde fica a espetaria? Chega aqui no...
4: Fica no Santa Rita, Avenida Ananias Teixeira, número 16. Pertinho da igreja católica, abaixo do Poço Deck.
2: Frente à igreja lá em cima, como é que chama a igreja? Santa Rita. Frente à igreja Santa Rita. Espetaria é hoje, vai transmitir o jogo, Fernando? Tá firme? Então agora nós vamos falar de adoção. Marcela, bom dia. Prazer tê-la aqui com a gente.
5: Bom dia, Eveline, bom dia a todos.
2: Você que tem neto?
5: Tenho uma neta.
2: Não acredito que você tem neto, não.
5: Tenho uma neta de 9 meses.
2: Podia ter trazido a netinha.
5: Ela não ia dar sossego.
2: Deixa lá, a Deise tá craque nisso. A Deise pra menina é um atrás do outro, nunca viu.
1: A Deise tem neto também?
2: Não, mas... Cerrou, né, Deise? Sabrina, bom dia, prazer tê-la aqui com a gente.
4: Prazer é nosso.
2: Fernando.
6: Bom dia, Eveline, prazer é nosso.
2: Vocês vão dividindo aí, tá? Nós estamos no mês da adoção, é isso?
5: Não, o mês da adoção é em maio, né? A gente comemora no dia 25 de maio. Só que nós estamos no mês que comemora o Agosto Verde, né? Que comemora a primeira infância, né? Então, acho que primeira infância envolve um todo, inclusive a adoção.
1: Tá tendo primeira infância? Nessa época tecnológica de celular, de rede social, tá tendo primeira infância? A gente consegue ter a primeira infância que a gente teve quando a gente era menino?
5: É uma boa pergunta, viu? E difícil de responder. Mudou, né? O tempo vem mudando. Eu falo por mim, eu tive uma infância maravilhosa, onde eu corria na rua, brincava, a gente não tinha tanta preocupação. E hoje em dia é quase que impossível a gente deixar os nossos filhos na rua, livres, né? Como a gente, na minha idade hoje, 45 anos, ficava há um tempo atrás. Então, hoje está um pouco complicado, complexo, inclusive com essa tecnologia. Que por mais que os pais segurem, tenta, né, segurar para não acompanhar, isso é impossível. Hoje em dia está quase
1: inevitável.
5: Quase impossível.
2: Você é mãe adotiva?
5: Não, eu fui pela adoção pelo profissionalismo, né? Estou no grupo de apoio à adoção desde 2019, hoje eu estou como coordenadora e atuo também na advocacia, na área, né? Como advogada.
2: E é difícil adotar?
5: Não é... A parte burocrática que eles falam, não, de documentação. Eu acho que o difícil é as pessoas, os adultos entenderem, né, que é a criança que precisa de uma família e não como antigamente que arrumava filhos, né, para os pais. E a Sabrina está aqui, eu acho que ela pode responder isso com mais propriedade, como mãe por adoção.
2: Vamos entender melhor? Eu quero, não consegui ter filhos, gostaria de adotar. O que eu tenho que fazer? Quais são os procedimentos para a adoção?
1: E os critérios?
5: Sim, um passo a passo, né, da adoção. Hoje você está interessada em adotar, Eveline. Você vai procurar o grupo de apoio à adoção, que faz esse primeiro acolhimento, que explica o passo a passo, tanto da documentação, quanto todas as etapas que tem que ser feito. O grupo, ele vai falar para você os documentos que você precisa de ter para poder levar na vara da infância e juventude, para poder protocolar esses documentos. Você protocolando esses documentos, você volta para o grupo e lá você vai fazer o curso preparatório para adoção. Esse curso, ele é atribuição do Tribunal de Justiça em parceria, né, que graças a Deus está dando muito certo. Hoje o grupo é que ministra. Após esse curso, vai ter um estudo psicossocial que é realizado pela equipe técnica do Tribunal de Justiça. Aí sim vai ter, né, o deferimento ou indeferimento, porque é possível o indeferimento da habilitação, né, perante o Tribunal de Justiça. Aí sim você é incluído no Sistema Nacional de Adoção, que você entra para a famosa fila, né?
1: Tem que ter uma preparação antes, né? Ou não?
5: Tem.
1: Além
2: é o curso.
1: É o curso.
2: É o curso,
1: né?
2: De adoção.
5: Hoje o nosso curso, ele é 3 encontros com 3 horas, né? A gente traz muitos temas, inclusive temas obrigatórios por lei, que é luto, né? É motivação, a questão do filho real e o filho ideal, que as pessoas ainda têm muita... traz muitos desentendimentos em relação aos perfis, né? Então a gente tenta mostrar para os pretendentes a realidade de verdade da adoção e não romantizar, porque infelizmente a adoção, ela é muito romantizada no sentido de caridade. A adoção não é caridade, né? No sentido de ter um filho, na verdade você, como adulto, você vai estar assumindo a vida de uma criança, essa criança você vai cuidar e não a criança cuidar desse adulto. Então o curso a gente traz nessa pegada mesmo de mostrar a realidade da adoção.
1: É compartilhado. Eu quero ter um filho, desculpe, Eveline, mas o filho precisa de mim também.
5: Sim.
1: Então é uma coisa, né? É uma conta. Vai e volta, um mão de via dupla.
5: Só que assim, a gente sempre fala que os pais, eles são os adultos da relação. Então você precisa de ser um adulto. Essa criança ou adolescente, ele vai chegar com uma bagagem enorme, uma bagagem ruim, porque criança nenhuma que vai ser encaminhada à adoção, ela não tem um passado
1: carência,
5: legal,
1: né?
5: Então você precisa de assumir a sua parte adulta, né? E tentar cuidar dessa criança. Tentar não, cuidar, porque assim, uma criança que chega e não te, você, o seu sonho, Eveline, é ser chamada de mãe e pai. E essa criança chega e fala: tio, e aí?
1: Uhum.
5: E a frustração do adulto, ela existe? Existe, mas você vai ter que segurar. Você vai ter que cuidar e curar dos traumas dessa criança primeiro. Sabe o porquê ela não consegue te chamar de mãe?
7: E principalmente quando você tentar reverter, né?
2: Sabrina, Fernando, o que que nós estamos falando do curso, depois eu quero voltar no passo a passo da adoção. Mas já que a gente entrou... O que ensinaram para vocês no curso de adoção? O que que você acha que foi válido? Porque, por exemplo, a Marcela chegou a falar em luto... É falado sobre luto na adoção?
5: Sim, falamos.
2: Mas por que eu tô recebendo uma vida? Eu tô pegando uma vida para criar e vocês vão falar em luto para mim? Entendeu? Eu não vi muita lógica
7: nisso. A ligação, nisso. Né,
2: Ivy? Eu não perdi filhos, eu estou ganhando um filho e vamos falar em luto?
7: A relação.
8: Na verdade, ao meu ver, Eveline, quando nós, há 10 anos atrás, quando nós, né... até mais de 10 anos, há 12 anos atrás, quando nós entramos na fila de adoção, realmente assim, o processo, ele é um processo, quando se trata de documentação, super tranquilo, mas quando se trata da adoção, ele passa a ser um processo muito doloroso. Eu posso, sim, ser muito claro. Eu e a Sabrina, nós tivemos a sorte de assim, a nossa filha, ela nos acolheu imediatamente. Acolheu mais a Sabrina do que eu no início, sabe? Foi bem imediato mesmo. Na hora que nós fomos até o abrigo, ela já, que nós vimos ela, claro, nós não alertamos que seria ela, né? 4 anos na época.
2: Então, ou seja, ela já era uma criança com pronta.
8: Pronta. Uma criança pronta.
2: E ela chamava vocês de tios?
8: Não. O mais engraçado de tudo foi que no primeiro, quando nós pegamos ela lá no abrigo, que levamos ela para nossa casa, a primeira, quando eu falo que foi muito doloroso, porque na época ainda ela não tinha sido destituída, né? Então ela estava naquele processo.
2: O que é ser destituída?
8: Quando ela é retirada, né?
5: A destituição do poder familiar é quando a justiça vem, vou falar no, né, para todo mundo entender, quando a justiça vem e fala para os pais biológicos assim, você não tem direito sobre essa criança mais, você não é pai e mãe.
7: Mas não tinha formalizado ainda.
5: Sim, não no sentido biológico, porque é sanguíneo, né, gente? A gente sabe que isso nunca acaba.
2: Mas para a justiça chegar a fazer isso... É um extremo, quer dizer, sim, a mãe, sim, o pai, ou muitas vezes só a mãe, né? Porque não tem nem pai, não é isso?
5: É um assim, extremo. A própria rede de proteção, né? Eu falo aqui de Iraxá, ela tem um trabalho muito assíduo em relação a isso. E, de fato, essa criança, esse adolescente, ele só é destituído do poder familiar depois de ter várias tentativas de reintegração dessa criança ou adolescente para a família de origem ou até mesmo a família extensa, né? Que seria um tio, uma tia, né? Os avós. Quando de fato não tem jeito, aquela criança está sofrendo diversas violências, realmente vê a necessidade, vai falar assim, não tem condições daquela criança permanecer naquela família, aí sim a justiça, né? Geralmente o Ministério Público, né? Que faz esse pedido dessa destituição e assim é acompanhado até o final de fato daquela família não ter mais poder juridicamente naquela criança e ela poder ser encaminhada de fato para adoção.
2: Fernanda, aí ela ainda não estava destituída, quer dizer, ela ainda podia ir para alguém.
7: Ela poderia voltar.
2: Quer dizer, ela foi para vocês sem ter o processo finalizado.
9: Meio que como um lar provisório.
2: Como lar provisório.
8: Exatamente, como um lar provisório, né? E aí, na primeira semana, ela ia para nossa casa de dia e quando era de tardezinha, a gente tinha que devolver ela pro abrigo.
2: E isso é normal, esse processo de, eu vou falar uma palavra, não sei se é essa palavra, de adaptação. Quer dizer, você passa o dia na casa dos futuros pais e volta para o abrigo para que os pais e você consigam se adaptar à nova vida?
5: Seria o nome certo é período de aproximação.
2: Ah, que bonito. Gostei desse nome.
7: O de adaptação. Não,
5: isso.
8: É, que no nosso caso foi assim, foi um período de dor, muita dor. Não só para nós, quanto para ela.
7: Por quê?
8: Porque quando a gente buscava ela lá no abrigo, era só alegria. Quando era hora de levar embora, era só tristeza.
7: Vazio, né? E ela também.
8: Não pro nosso lado, muito. Uhum. E pro lado dela também. Ela chorava a noite inteira no abrigo. Por várias vezes, dentro dessa semana, eu ligava no abrigo à noite, pedia a pessoa que me atendia, eu falava com ela, cuida da minha filha para mim, por favor. Não deixa ela sofrer mais, não. Né? E... Enfim, depois ela foi, nós tivemos a guarda provisória e a guarda definitiva saiu com 2 anos, porque a justiça, o oficial de justiça ia atrás, né?
1: Tem um acompanhamento, né?
8: Sim. É, porque na verdade ia atrás para levar a intimação pros pais biológicos e não achavam. Então aí teve que ir pro diário oficial, tal, uma peleja, uma luta, né?
1: E isso aí causa um transtorno, somente psicologicamente, né? Você fica na expectativa.
2: Exatamente. Fernando, eu vou fazer uma comparação muito esdrúxula, já até peço desculpa antes, mas quando eu fui adotar um cachorrinho, eles sempre falavam assim pra mim: é o cachorro que escolhe o dono. E vocês acham que a criança também escolhe os pais? Na hora que você chega lá. Eu tô falando que a comparação é esdrúxula, não, mas não, é só pra entender assim. Parece que há uma sintonia entre a criança e os pais, da criança falar, tipo, você entrar dentro da briga, a criança já ir direto em você?
1: Já parece que teve aquele olhar, aquela conexão, né, Evelyn? É.
4: Eu falo que ela não nasceu da gente, ela nasceu pra gente. Então, desde o primeiro momento, aquela ligação, ela se completa.
5: Eveline, mas deixa eu só fazer uma correção. Na verdade, quando igual no caso, né, o Fernando e Sabrina, eles entraram ali no acolhimento, aquela criança já estava vinculada a eles, né? Não é uma questão de você entrar num acolhimento e, ai, não, deu certo com aquela criança, a gente deu muito certo e ela... Não é assim. Hoje, nós temos o Sistema Nacional de Adoção, que ele vincula aquela criança que está apta à adoção com os pretendentes que também já se habilitaram e estão ok para essa adoção. Então, assim, essa questão que você me perguntou, realmente, de fato, ela tem um fundo de verdade. Porque a gente estava até conversando ali fora, né? Se você pega aí uma criança de 10, 12 anos e você não consegue essa vinculação, e essa criança ou adolescente, eles não desejarem ficar com esses pais... Essa criança, ela é ouvida, né?
2: Agora, se porque você... ela já tem entendimento.
5: Sim. Agora, se você pega uma criança de 4, 5 anos, 6 anos, não tem condições de você falar assim, ela não quer. Não é que ela não quer. A questão da adaptação, ela é complicada. A questão da vinculação é muito complexa. Então, tem que ter paciência nesse período que seria, Fernanda, seria o estágio de convivência.
2: Mas não é, né? Toda criança não quer? Eu fico pensando... É. Qualquer criança quer sair de um abrigo, não?
5: Depende.
2: Ir para um lar,
5: depende,
2: com um pai, não, uma mãe, não?
5: Infelizmente acontece, de alguns casos, aquela criança, ou geralmente é mais adolescente, não querer ser adotado, né?
1: O maiorzinho.
5: É. Às vezes é que tá criança, a gente não sabe, assim, a questão é, que muito julga, gente, é o que aconteceu ali no passado com essa criança. Né? Ela está ali porque foi violado os direitos dela de alguma forma. Então é uma questão de sim, de ter paciência, resiliência,
1: adaptação.
5: E não é fácil. Tem pessoas hoje, né? Igual eu estou no grupo lá, tem pessoas que até hoje, 2, 3 anos, ainda está naquela luta que a criança ainda fala muito da família biológica. E para essa família que está agora. Também não é muito confortável você ficar escutando aquela criança o tempo inteiro. E só voltando na questão do luto também para te explicar, é o seguinte, é a preparação antes da adoção. Então, esse luto que vai ser trabalhado com esses pretendentes é o luto porque eles estão ali. Uma mulher que não consegue ter filhos, um homem que não consegue, ou que teve, perdeu. Então é trabalhado aquele luto, porque aquele pretendente, ele não pode estar ali porque ele não consegue ter filhos. Aí eu não tive meu filho biológico, então eu vou adotar. Peraí, pode adotar, você tem todo o direito, mas você não tem direito de pegar uma criança e colocar no lugar daquela criança que você não teve por você. Então, esse luto é trabalhado dessa forma. A motivação da adoção também. Então, assim, a gente prepara antes da adoção. Porque depois
1: antes
5: da adoção...
1: Antes de conhecer.
5: Isso, depois da adoção, do sim, período do estágio de convivência e tudo mais, aí os assuntos mudam. As próprias reuniões, as temáticas das reuniões mudam para quê? Para poder, de fato, vincular essa família com essa criança.
2: Não, eu fico pensando, né, gente? Eu fico imaginando o tanto que é difícil para quem tá nessa lista de espera. E nessa lista de espera, o que é julgado? Ou não há julgamentos? Por exemplo, podem ser homossexuais, pode ser uma pessoa solo, pode ser, tem que ter idade mínima,
1: renda da
2: idade
1: família,
2: máxima,
5: quem
2: renda.
5: Tem, quem tem interesse, né?
2: Quem pode?
5: Não, pode ser casados, homoafetivos, separados, pai solo, mãe solo, né? Isso é a questão da identidade da pessoa.
1: Que não pode
5: do
1: ter?
5: Estado civil dela.
1: Então, que não pode não ter, problema. Por exemplo? Que não pode. Você não pode, esse casal não pode.
5: Olha,
1: ou eu não posso.
5: O que acontece? É analisado principalmente a questão.
1: A vida pregressa da pessoa.
5: Isso, assim, gente, vamos falar, uma pessoa que faz coisa ruim, que tem uma ficha criminal, isso aí tudo é analisado, não é que é proibido, não tem uma proibição na lei. Mas é tudo analisado, e principalmente pelo Tribunal de Justiça, ali eles vão analisar. Os documentos, ó, precisa de ser maior de 18 anos. O estado civil difere, pode ser casado, homossexual, pai, mãe solo. Precisa de atestado de sanidade mental, né, e física, porque assim, vem uma pessoa que tem um problema, né, de sanidade mental, a gente sabe que essa pessoa não vai conseguir cuidar de uma criança.
2: O que é uma então, sanidade uma mental? Por que essa pergunta minha? Porque hoje a gente vê muitas crianças atípicas.
5: Sim.
2: Né, que tem um TDAH, que tem
1: um
2: autismo. Isso seria...
5: Pode. Então, aí depende de que você está falando. Se você está falando dos pretendentes ou das crianças.
2: Dos pretendentes.
5: Porque dos pretendentes, o que acontece? Precisa desse relatório e é uma análise muito criteriosa, tanto do curso preparatório quanto na avaliação psicossocial, que elas passam, os pretendentes todos passam pela equipe técnica do TJ. Então, ele tem psicóloga, tem assistente social que vai fazer essa análise. Pode ser que tenha um TEA.
2: Porque eu conheço
5: TEA,
2: autistas, sim, que são pais.
5: Mas aí, se o próprio tribunal entende ali que ele é apto, que ele vai conseguir cuidar da criança, não vai ter impedimento.
1: Tem idade agora limite? Vem... Eu tenho 80 anos, eu posso adotar?
5: Não tem. Só que é igual eu tô te falando. Você vai ser analisado.
1: Sim.
5: Aí você, com 80 anos, você quer adotar um bebê. Não tem muita lógica, né, gente?
1: Sim.
5: Então, isso é tudo uma análise também técnica do próprio Tribunal de Justiça.
2: Fernando, aí você estava contando pra gente que ela ainda não era de vocês, que demorou aí 2 anos para ela ser do casal. Mas aí eu te pergunto, o que vocês aprenderam nesse curso? Que são 15 encontros, né? De 3 horas.
5: Hoje são 13 encontros.
2: 13.
5: Mas eu acredito que na época deles, que foi há 10 anos atrás, né? Eu acho que a obrigatoriedade era só 5, na verdade.
2: Muito pouco, hein?
5: Até
2: menos.
8: Mas olha,
2: Foi importante esse curso? A verdade, a pergunta é essa.
8: Isso que eu ia falar. O curso, ele é muito bom. O curso preparatório, ele é muito bom. A gente ouve muitas histórias, tem muitos relatos, né? Eu mesmo já participei dando também os nossos relatos lá para aquelas pessoas que estavam chegando, os depoimentos, né? Isso nos ajuda muito, né? A gente ouve muita coisa, muitas famílias com dificuldades mesmo, que de adaptação, né? Até voltando um pouco, Eveline, quando nós fomos até o abrigo, que nós conversamos com a assistente social na época, com a psicóloga, a nossa filha, ela já tinha aquilo ali que a doutora falou, ela já tinha falado para nós, olha, é isso, isso e isso. Na época, se eu não me engano, nós éramos o 8º da fila.
9: 12º.
8: Éramos o 12º da fila, ou seja, ligaram para 11 pessoas à nossa frente, e essas 11 pessoas não quis, né? Não tem interesse, né? Às vezes é por causa da idade, enfim.
2: Porque 4 anos não é normalmente que é um bebê, né?
8: Infelizmente, sim. Infelizmente, normalmente que é um bebê, né? E uma outra coisa que acontece muito também, eu falo pelo nosso...
2: Quer dizer, ela era pra ser... Tinha 11 na frente de vocês?
8: 11.
2: 11?
8: 11 na frente.
1: E eles não quiseram?
9: E sabe
1: não.
9: O que foi mais interessante?
2: Ela chegou a visitar alguma família?
9: Não.
2: Dessas 11?
9: Não. Só que a assistente social que ligou pra nós, ela ligou pra 10 pessoas anterior e ligou pra mim. Só que ela pulou uma pessoa na fila. Aí ela pegou e falou pra mim, ela falou, Sabrina, me desculpa, mas eu preciso ligar pra ela primeiro. Aí eu peguei e falei com ela na época, falei, então eu aguardo sua ligação, porque eu tenho certeza que ela já é minha. E realmente, ela, em seguida, ela me ligou novamente. Aí eu, nesse intervalo, eu liguei pra minha mãe, falei pra minha mãe, liguei pra ele e logo em seguida ela me ligou novamente e nós conhecemos ela no mesmo dia.
2: Então vocês não conheciam?
9: Não.
2: Como é que é isso? Eu tô adotando uma criança que eu não conheço, que eu não sei se é alta, magra, baixa.
1: Como é que esse parto da primeira vista?
9: Aí nós chegamos no abrigo, eles explicaram pra gente um pouco sobre ela, falaram o nome dela e nós conhecemos ela no meio das outras crianças. Aí eles falam o nome dela pra gente saber quem que é essa criança. Mas o contato nosso foi muito próximo, então nesse primeiro momento...
1: Conexão mesmo, né?
9: Muito conexão. Nesse primeiro momento ela já se aproximou muito de mim e em seguida dele.
2: E quando vocês começaram a levá-la é porque esses 10 primeiros não quiseram, quando ela começou a passar o dia com vocês. Já tinha passado pelos 10 primeiros que disseram não, não quero.
8: É, na verdade já tinham ligado para essas 11 pessoas, essas 11 famílias primeiras, e elas não quiseram. Aí que ligou, né, que aí falou com a Sabrina que sim, era, se a gente tinha interesse, Sabrina falou claro que sim, e aí nós fomos lá conhecê-la, né? E assim, Eveline, a gente fala muito da adoção, que muita gente quer criança, quer bebê e tal, e é uma coisa que o grupo bate muito, é sobre a questão da adoção tardia, né? Porque realmente, assim, eu não sei exatamente números hoje, doutora, mas tem muito mais pais na fila do que crianças para serem adotadas, e os abrigos geralmente estão cheios, né? Porém, o que que acontece? Essa questão...
1: Da escolha, da preferência.
8: Da preferência. E a questão da justiça em si. Eu bato muito nisso, que eu fico muito indignado. A justiça em si é tentar até no último recurso fazer com que pessoas que não querem aquela criança, que não tem problema nenhum não querer. Uhum. O ideal seria deixar lá no hospital quando bebê e como algumas fazem e tudo certo.
1: Tentar manter a família biológica.
8: Eles tentaram até o último recurso, sabendo que a criança está sendo maltratada, sabendo que teve várias denúncias. A minha filha, por exemplo, foi retirada da família biológica 3 vezes. Né? Então, assim, eu não sei qual é a ideia. Qual é a ideia? Entendemos
1: por que
8: também.
1: Por que a justiça tenta tanto?
8: Por que que a justiça tenta tanto? Nós entendemos também que tem muitas famílias que adotam e devolvem. Eu acho que nenhum cachorro que a gente pega, tem que devolver. Que isso? Muito menos, mas também a gente não sabe a realidade e o que que aquela família está passando e qual foi a adaptação daquela criança com aquela família. Mas geralmente, nós, na nossa época do grupo, nós ouvimos um relato lá que assim, me chocou muito. Pai, enfim, eu acho que nem convém falar, mas enfim, devido a uma separação, tinham adotado 3 crianças, aí o casal separou, foram lá e devolveram as crianças. Peraí, eu acho o seguinte, quando você tem seus filhos, você separa do seu marido, você pega e manda todo mundo embora? Não funciona assim. Veja bem, pai adotivo, mãe adotiva e pai biológico e mãe biológica é a mesma coisa. Ah, mas então o seu filho, a mãe dele. Não tem mãe dele, a mãe dele é a Sabrina. A mãe dela é a Sabrina. Não tem mãe dela, a mãe dela é a Sabrina. Não tem pai dela, o pai dela sou eu. Entende mais ou menos a situação? Sim. Se amanhã ou depois ela vier até nós e falar, olha, eu quero conhecer e tal, nós estamos preparados para ir com ela e para dar todo o apoio e suporte que ela precisa.
1: Os pais biológicos.
8: Como sempre. Sim, claro. Porém, às vezes pessoas que não conhecem da situação, não estou falando da minha situação, não conhecem da situação num contexto geral, adoção. Existe muitos comentários que. Uma criança, eu não vou adotar não, porque a criança adotiva dá muito trabalho. Então quer dizer que seu filho biológico não dá trabalho, não. Quando a Susana von Richthofen, eu falo muito isso, quando a Susana von Richthofen matou os pais dela, era a Susana von Richthofen. Mas se a Susana von Richthofen fosse uma filha adotiva, ia falar assim, filha adotiva mata os pais. Tá entendendo? Gente, a gente tem que quebrar isso. Não existe filho adotivo, é filho. Não existe pai adotivo, mãe, pais adotivos, são pais.
1: E se você quer adotar mesmo, cara, não faz igual essa família. Você parou e devolveu? Para. Você tem que ter a convicção, o amor.
8: O amor, né? Sim.
1: Que é mais importante.
8: E uma coisa eu posso te falar com toda a sinceridade do mundo, só pra finalizar minha fala. Eu falo isso olhando dentro do seu olho, Eveline, que eu tenho toda a certeza do mundo disso que eu tô falando. Eu sou filho de pais biológicos e eu tenho certeza que eu nunca amei minha mãe tanto igual a minha filha ama a mãe dela e o pai dela. Os filhos adotivos amam muito mais os pais do que os filhos biológicos. Não tenha dúvida disso que eu estou te falando. Com toda certeza.
2: Bom, a gente vai chamar o Diogo Meira e a gente volta conversando sobre adoção daqui a pouquinho.
1: Enquanto isso, você pode participar, fazendo pergunta, trazendo algum relatório de vida, experiência de vida também, para compartilhar com a gente. Alô, Diogo Meira, meu cabuloso repórter. Onde você tá? Conta-nos tudo, não esconda nada.
10: Opa. Bom dia mais uma vez, Armindo, Eveline, Dessinho, o pessoal que acompanha a gente aqui pela 94.5. A gente está aqui na região do Córrego Grande, no início aqui da Avenida Damas do Drummond, para a gente mostrar uma estrutura que foi montada aqui recentemente, que é uma estrutura de guard-rail ou guardas de proteção, exatamente para fazer para proteger, lógico, para criar ali um sistema de proteção nessa região do córrego aqui, que era aberta, e nós temos uma região de córrego canalizada aqui. Isso aí acaba gerando muita insegurança, porque muitas vezes alguns motoristas entravam em alta velocidade aqui nessa via. A gente presenciou muitos casos de motoristas que perderam o controle da direção do veículo e acabavam parando dentro desse córrego. Recentemente foi instalada então essa proteção, esse guard-rail, exatamente para solucionar este problema. Esse guard-rail foi viabilizado graças a uma parceria aí, né, do município com uma rede de supermercados que está instalando uma unidade aqui bem em frente a essa região aqui do Córrego Grande. Nós tentamos apurar junto ao município quanto foi investido nessa estrutura. A gente não conseguiu essa informação, mas são 452 metros de barras protetoras que vão trazer mais segurança para os motores, mais segurança para os motoristas, também para pedestres que acabam trafegando aqui por essa região, para os próprios clientes que farão as compras aqui nesta rede de supermercados, cuja a porta de entrada e saída dá aqui também para a região da Damas do Drummond, em horas de pico, principalmente, horários de pico, principalmente. A gente sabe que é uma região de intenso fluxo de veículos, e muitos motoristas acabam entrando aqui nessa via em alta velocidade. E em outras situações, nós já presenciamos situações, motoristas que acabavam indo e parar com o carro dentro ali do Córrego Grande, gerando aí, claro, um risco muito grande, tanto para quem está dirigindo quanto para quem está trafegando aqui pela região, e não tinha nada a ver com a situação muitas vezes. Mas é isso aí. Situação foi resolvida, foi uma parceria público-privada, ou seja, quem financiou essa estrutura foi essa rede de supermercados, como uma forma de contrapartida, né, pelo licenciamento das operações aqui nesta região. A rede já está em ritmo avançado aí, logo já começa a operar. Pelo menos agora os motoristas que passam aqui pela região do Córrego Grande, aqui no início da Avenida Damas do Drummond, finalzinho da João Paulo II, aqui início da Damas do Drummond, já tem esse aparato de segurança, né? É mais realmente segurança aí para os veículos, para os motoristas e também para pedestres. Vou até pedir licença na câmera para a gente poder mostrar a estrutura que foi montada, né? A gente pode ver que é uma, como a gente diz, é uma região, uma área de um fluxo intenso de veículos. Como nós dissemos, são 452 metros de barras de proteção que foram instaladas aqui na região, exatamente para evitar acidentes, como nós já vimos, quando veículos, né, motoristas perdiam o controle da direção do veículo e acabavam caindo aqui dentro do Córrego Grande. Então, problema resolvido. Pessoal do estúdio, alguma dúvida? É com vocês.
1: Diogo Meira, esses guard-rails aí, ou essas cercas de proteção, isso aí já tinha passado o tempo de ser instalado, cara. Isso aí é muito perigoso.
10: Exatamente.
1: Né?
10: Inclusive, era uma cobrança antiga, isso, por parte de moradores aqui da própria região, viu? Temos moradores aqui na região da Vila São Pedro, essa parte baixa da Vila São Pedro. Além dessa rede supermercadista, tem uma outra rede supermercadista que opera aqui já há muitos anos, inclusive. Temos outras empresas aqui também, borracharia, oficina mecânica, do lado de cá. A gente tem aqui a matinha do Parque do Cristo. Essa região aqui tem um fluxo intenso de pedestres, principalmente ali início da manhã, fim de tarde, começo de noite, quando o pessoal sai para fazer caminhada, passa por aqui também e acabavam se colocando numa situação de muito risco, exatamente em função da velocidade dos veículos que acabavam trafegando por aqui.
1: E quantos acidentes a gente viu aí, Diogo? Caminhão caindo aí, ônibus, né? Sim, carro de caminhão de passeio, animal aí, né?
3: E essa parceria carros de passeio, né, o Armindo? Porque às vezes o motorista vem em alta velocidade, principalmente no período da madrugada, às vezes a pessoa acaba fazendo uso de bebida alcoólica, entra aqui em alta velocidade e acabavam perdendo o controle direcional do veículo e caindo dentro desse córrego. Com essa proteção, esses guarda-reios, esse problema será resolvido.
1: Então, e o mais importante aí é essa parceria público-privada que teve muita evidência, Belinha, na época da administração do prefeito Antônio Leonardo, você se lembra bem disso. Isso aí deveria ser feito em outros serviços, em outros aspectos dentro da própria cidade, porque você vê a iniciativa privada contribuindo também, porque aí sim, além de ter o supermercado,
3: pode falar, Eveline.
1: Os caras estão fazendo, né, Eveline?
2: Não, sim. O Thalino tá falando que também a maior incidência de queda de veículo é num outro trecho abaixo da rotatória. Vê se estende a ideia para outro trecho.
0: Aí já pode até pedir a parceria com outro supermercado, né? Que tem um supermercado para frente. Tem um
2: outro supermercado ali em
0: frente. Não, já tem. Não, do lado de lá já tem, né? Onde dentro da rotatória ali, onde você vai ali para sentido do córrego aí, né? Do lado de lá tem um supermercado, um supermercado.
1: Grandão, né?
2: Tomara que vire moda, né?
0: Hipermercado.
2: Essas parcerias público-privadas.
1: Tudo volte à tona, né? Porque é muito importante. É a contrapartida. Esse pessoal que tá aqui, eles ganham muito.
3: Sim, exatamente. Esse córrego, né, o Décio que você se refere, ele na Avenida Rosalvo Santos, ali que desemboca ali na região do antigo matador ali, inclusive dá acesso também a uma rua que dá acesso ao setor norte da cidade, também é uma região nevrálgica, os motoristas acabam trafegando ali em alta velocidade, não tem essa proteção, então é o caso de um município propor também para essa outra rede de supermercados que opera ali naquela região, essa mesma contrapartida, né? Agora, aquela rede já está ali há muito tempo, aí fica um pouco mais complicado uma parceria público-privada nesse sentido. No caso desta rede em específico, ela está chegando agora, está se instalando, aí o município consegue ter meios, né, realmente de buscar fazer com que essas empresas, essa rede supermercadista ofereça essa contrapartida. E o importante é o seguinte, essa obra aqui, ó, eu não sei exatamente o preço, mas como foi executada pela iniciativa privada, em um final de semana, num domingo, o pessoal já conseguiu colocar isso aqui.
1: Foi rapidão.
3: O pessoal já fechou a rua aqui, foi rapidinho, exatamente.
1: E Diogo,
3: foi um dia todo de serviço.
1: Ô, Diogo, já começa a operar com moral, com mais...
3: Exatamente.
1: Né? E eu adorei o neutral.
3: Já resolve um problema grave aqui da região.
2: Ô, Diogo, você tem o nome do supermercado que fez essa parceria público-privada?
3: É a rede Economart, né, o Eveline, que está operando aqui, que está iniciando, na verdade, as suas operações aqui, deve inaugurar ali por volta do dia 2 de setembro, mais ou menos, essa unidade. É a rede Economart que está chegando aqui para Araxá.
1: Já voltou com moral,
3: fez essa parceria público-privada, então, e viabilizou aqui essa pequena obra que está trazendo muito benefício.
2: Exatamente, quer dizer, ainda nem inaugurou.
1: E já está contribuindo.
2: Nessa parceria, né? Sim. Eu acho que isso é muito importante a gente deixar claro, essa parceria público-privada. A empresa nem está inaugurando, mas já inaugurou obras em Araxá.
3: Exatamente. Né? Mas antes mesmo de iniciar as operações, né?
1: Sem começar a operação dela, é. Bacana.
0: Você sabe, não sei se você citou, Diogo, tem o valor da obra?
3: Então, nós tentamos apurar essa informação junto à secretaria responsável, que é a Secretaria Municipal de Segurança Pública, e nós não fomos informados a respeito da obra. O que a gente sabe é que são 452 metros de barras de proteção que foram instaladas aqui.
2: Em ambos os lados.
3: Em ambos os lados, exatamente. Ela faz toda a volta, né, Eveline? Ela começa ali na região da rotatória, ela desemboca ali no João Paulo II, faz a volta aqui ao finalzinho, e termina fechando lá na rotatória também. Então, quer dizer, tá tudo fechado aqui, essa região do Córrego Grande.
1: Ô, Eveline, você vê que quando é dinheiro é privado, foi num final de semana eles começaram e terminaram, né?
3: No mesmo dia.
1: A coisa acontece, né?
2: Não precisa de licitação.
3: Se fosse o município, ia ter que licitar. Ia custar 3 vezes o valor que custou para a iniciativa privada. A empresa que perde a licitação, às vezes, tem prazo de contestação, enfim. Então, essas parcerias público-privadas são muito bem.
1: Ô, Diogo Meira.
3: Pro município. Oi.
1: Não, agradecer você, tá? E adorei o neurálgico.
2: O Thalino fala, se fosse órgão público, essa obra seria de meses, assim como o recapeamento do comboio. Uma eternidade em um pequeno trecho ainda.
0: Reforma do estádio, também, particular.
1: Valeu, Diogo. Obrigado.
3: Privado, um abraço, pessoal. Daqui a pouco a gente volta.
2: Tem que ir lá no estádio. Valeu, Diogo.
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0: Só para o pessoal que tá acompanhando entender, a Evelino e o Armindo não estão fazendo propaganda de cerveja, viu, turma? Isso é a camisa de 10 anos do Cidade do Samba. Meu pessoal,
1: nossa amiga Iris.
0: Às vezes alguém tem gente que olha assim, lê outra coisa.
2: Olha lá, ó, gracinha. Eu vou até pegar no seu dedo hoje.
1: É. Ah, minha amiga.
0: Cuidado.
1: Cruzeirão, é hoje, Cruzeiro. Vai amassar o galo. 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Telefone, anota aí, ó. 3664-3253, direção do Rodrigão e do Renato. E o Rodrigo não é candidato, viu? Ele tá chamando, falou, ó, fala da audiência da Compasa, que eu que convoquei. Abraço, Rodrigão.
2: Não começa a dar trabalho, não, Rodrigo?
0: E falando isso também, quem tá acompanhando a gente é o meu amigo Bruno Campos.
1: Arame,
0: o Bruno é um cara maravilhoso, né? Sempre que eu tenho qualquer dúvida em questão de vídeo, do podcast, aqui em cima, ele vem cá, faz todo aquele suporte. E arrebenta, é o cara, né? Por que você tem borracha?
2: Porque ele não me levou pra ter finalizar o vídeo do Milionários é Rico.
0: Não,
2: ele
0: Bruno,
2: não me levou.
0: Aí não, Bruno. O Bruno pediu pra, pra gente conferir também as obras lá na rua da igreja da Nossa Senhora de Fátima. É, aquela igreja, né? Do
1: Olavo. Passei lá ontem, tinha dois acidentes largaram à noite.
0: Ali do daquela
1: pro Rio, tá?
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0: de sanidade mental física e mental, e isso pode ser também de qualquer médico, não precisa de ser necessariamente de um psiquiatra.
1: Tem que ter um laudo, né?
0: Isso.
2: E precisa de um nada consta na polícia?
0: Sim, certidão, isso, criminal e cível, né? E isso aí também já parte por uma análise inicial ali do tribunal. Mas essa questão de análise realmente fica a cargo deles ali.
1: Quanto tempo pode durar um processo de adoção desse? Mais ou menos, assim, em média? Porque a gente sabe que envolve vários profissionais.
0: As ações que hoje eu trabalho, geralmente eu coloco um ano, né? Desde a pegar a criança, né, o adulto, até a homologação da sentença de adoção.
1: Sim.
0: Agora, desde ali, quando o pretendente procura o grupo para iniciar, aí já depende do perfil. Tem perfil que tem pretendentes que ficam 4, 5 anos aguardando.
2: É caro esse processo de adoção?
1: Você gasta alguma coisa?
2: É caro?
3: É caro.
1: É.
3: Não sei hoje, doutora, né? Se no grupo de apoio à adoção tem algum advogado lá que se disponibiliza quando entra com o processo de forma voluntária. Na nossa época não tinha, né? Uhum. E aí a gente tem que procurar um advogado, entrar na justiça e processo, até, enfim. São os honorários, né, do advogado.
0: Essa questão dos honorários é só quando já está com a criança e que vai fazer o pedido mesmo de adoção para o juiz. Isso. Até a habilitação, zero custo.
1: Precisa, teoricamente, sim, de um profissional de direito, do advogado.
0: Para a adoção, somente para o pedido de adoção. E em alguns casos, não tem necessidade. Quando é criança que já está destituída do poder familiar, ou quando é órfão, não tem esse custo. O próprio pretendente, ele pode solicitar esse pedido diretamente.
1: E aonde ele vai solicitar isso?
0: No Tribunal de Justiça, na vara da infância.
1: Agora, quais os profissionais que são envolvidos em todo o processo? Deve ter psicólogo, ter assistente social, advogado. Quem? Qual o grupo de profissionais? Sim.
0: No grupo hoje somos três: coordenador, assistente social e psicóloga. No TJ passa para o TJ tem a psicóloga, assistente social, aí tem o Ministério Público também, que fiscaliza o processo, né, por ter menor envolvido, e o próprio juiz ali, né, que vai deferir ou indeferir os pedidos.
1: Agora era bom ela não falou sobre o grupo em si, como é que ele age, como é que ele funciona, quem que faz parte. O grupo.
0: Olha, como eu falei, né, somos três hoje, três colaboradoras, a coordenadora, que sou eu, a Ana Paula é a assistente social, e a Sabrina, a psicóloga. Nós atuamos hoje na preparação e no pós-adoção.
2: Como voluntários?
0: Né? Não, somos contratados, isso. Temos voluntários, mas os voluntários são trabalhos bem pontuais mesmo.
1: Vocês são colaboradores, né, do Conselho do Crianças... Da fundação.
0: Do grupo de apoio à adoção Aquecendo Vidas.
1: Que é também municipal hoje.
0: E é uma instituição filantrópica.
1: Ele é
0: um. Isso. Então, assim, a gente trabalha, nós somos do terceiro setor, nós trabalhamos para isso. De fato, voltados para a adoção e a convivência familiar e comunitária dessas crianças.
1: Hoje, quantas famílias ou pessoas estão na fila em Araxá para adotar?
0: Hoje nós temos 20 casais habilitados já aguardando o filho.
1: E quantos filhos seriam adotados?
0: Aqui em Araxá, aptos à adoção, eu acho que uns 2, 3 no máximo.
1: Só?
0: Sim. Mas aí, assim, vai muito da questão do perfil, na verdade, sim, né? Nós temos muitos adolescentes, só que esses adolescentes, infelizmente, nunca tá no perfil desejado dos nossos pretendentes.
1: Ou eles não querem. Ou os adolescentes não querem.
0: Não, assim, aqui em Araxá até que a gente... nós não temos essa negativa. A gente, infelizmente, não tem a pretendente mesmo para acolher essas crianças.
1: Sim.
2: Pois é, e eu posso... Eu chego aqui em Araxá não ter o perfil que eu quero. Eu posso entrar numa fila de adoção em São Paulo, por exemplo, que deve ser uma realidade muito maior que Araxá?
0: Não, na verdade funciona assim, Eveline. Você vai fazer a sua habilitação. Você é de Araxá, você reside em Araxá, então você vai habilitar em Araxá. Você pode colocar abrir, né, para receber de outros estados. Mas a gente tem uma ordem também no sentido assim. Primeiro a gente vai ver se você tem essa criança do seu perfil

0: em Araxá, se não tiver ápice para o estado, se não tiver ápice, então, país, porque o sistema é um sistema nacional.
1: É integrado?
0: É, você está num sistema nacional, então quer dizer, se tiver uma criança lá no Amazonas que der certo, vocês forem vinculados no sistema, não tem o porquê não dar certo. Só que assim, a gente fala que a maioria dos nossos pretendentes, eles não optam por adotar fora porque é um custo. Você precisa de passar para aquele período de aproximação e depois pelo estágio de convivência. Então acaba
2: tudo, né?
0: Então acaba ficando bem oneroso para esses pretendentes, sabe?
3: Nós vamos chamar o Diogo de novo e a gente volta falando sobre esse assunto tão... Ah, é gostoso falar de adoção.
0: Muito.
1: Eu adotei os chiquinhos há duas semanas.
3: Que... Vamos falar com o Diogo e a gente volta para falar de adoção daqui a pouquinho.
1: Alô, Diogão, onde você tá? Conte-nos tudo. Mostra onde você tá agora, não esconda nada. Bom dia de novo, outra vez, novamente.
4: Opa, bom dia, Arminda, Evelina e Decinho, o pessoal que acompanha a gente aqui pela 94.5. A gente saiu ali da região do Córrego Grande, né? No início ali da Avenida Damas do Drummond e veio aqui para 33ª ou 6ª? 33ª subseção da Ordem dos Advogados do Brasil. Ao nosso lado está aqui a doutora Paloma Rezende. Ela é presidente da Comissão de Defesa dos Direitos da Pessoa com Deficiência. Vai falar sobre um congresso, nesse sentido, que acontece já esta semana aqui em Araxá. Não é isso, doutora Paloma? Do que se trata esse congresso? O que ele vai abordar? Bom dia.
5: Bom dia, Diogo. Bom dia, pessoal da rádio. Bom dia a todos os ouvintes. Nessa semana, na quinta-feira, às 18h30, no Anfiteatro do Colégio Dom Bosco, nós vamos realizar o segundo seminário Educação e Inclusão. É um seminário destinado aos diretores, orientadores, supervisores e coordenadores do Sistema Educacional de Araxá, que é direcionado a toda a rede, tanto pública quanto particular, desde o ensino infantil até o ensino superior, para todas as escolas de Araxá, para que a gente faça uma noite de partilha, né? Não só de formação, mas também de partilha, de troca de informações, de experiências entre os profissionais que atuam na multidisciplinaridade da pessoa com deficiência, mas também das escolas.
4: Ele tem um eixo temático específico esse ano?
5: Sim, esse ano nós vamos tratar do processo educacional inclusivo como um todo. E de uma forma especial, como a direção da escola trata esse processo educacional. Como é que o processo educacional entra na escola e como é que ele é abordado dentro da direção, trazido para dentro da sala de aula.
4: O objetivo seria, então, vamos colocar nestes termos, né? É instruir as escolas, instruir professores, diretores, toda a rede de educação, como receber e como lidar também, por exemplo, com alunos portadores de deficiência?
5: Sim, de uma certa forma, nós vamos trazer essa formação, porque todos os profissionais, os palestrantes que vão participar tanto da palestra inicial quanto da roda de conversa e que também vão participar do final da escutativa, né? É importante trazer isso, que nesse momento nós vamos ter uma escutativa dos diretores, coordenadores, orientadores, para que a gente possa ouvir também as experiências deles, as dores que esses profissionais trazem para nós das escolas e também esse momento de formação, que é o que você trouxe, né? O que é necessário para receber esse aluno de forma adequada, para manter esse aluno incluído dentro de sala de aula?
4: O Poder Público foi convidado a participar, a Secretaria de Educação, enfim, esses órgãos de governo foram convidados a participar também?
5: Sim, a Secretaria Municipal de Educação é nossa parceira nesse evento. Ela fez uma mobilização através da secretária Zuma para que a rede municipal participe conosco, a Inspetoria de Ensino através do Estado, para que todas as escolas da rede estadual façam parte, mas também as escolas da rede privada foram todas individualmente convidadas a participar, assim como o Instituto Federal foi convidado, as universidades de Araxá foram convidadas. Então, todo mundo recebeu o convite e quem ainda não recebeu individualmente ou talvez tenha recebido por e-mail, ainda não acessou, está sendo todo mundo oficialmente convidado agora para participar conosco desse evento.
4: Perfeito. Agora vamos falar aqui dos palestrantes confirmados, né? Nós temos aqui advogados, nós temos psiquiatras, terapeutas ocupacionais, enfim, fala um pouquinho pra gente sobre esse rol de profissionais que vão estar palestrando durante esse seminário.
5: Nós temos grandes palestrantes que estarão conosco nessa noite, a doutora Karina Cleto, que é pediatra, que é psiquiatra, desculpe. Temos o Bruno Rezende, que é neuropsicólogo, a Giovana, psicóloga, Fernanda, que é neuropsicopedagoga, Cristiane, terapeuta ocupacional. Todos esses profissionais são atuantes na área do direito do processo educacional inclusivo, então todos eles lidam diretamente com essas crianças, adolescentes, jovens e adultos que estão inseridos no processo educacional e estão também ali trabalhando dentro da equipe multidisciplinar que esses profissionais atuam.
4: E a pessoa tem que fazer uma inscrição prévia, alguma coisa nesse sentido, ou pagar algum valor para poder participar desse seminário?
5: Sim, é necessário fazer uma inscrição, mas ela é totalmente gratuita. A inscrição é exclusivamente para que a gente tenha um controle de quantidade de pessoas em razão do espaço que nós temos, né? Apesar de ser um espaço que foi cedido gratuitamente para nós, né? O professor, o diretor da escola, o padre Remo, nos cedeu o anfiteatro do Colégio Dom Bosco. Então a gente precisa fazer apenas o controle de quantidade de pessoas, mas a inscrição é totalmente gratuita e ela é feita através de um formulário que está lá no link da bio do nosso Instagram, do Instagram da nossa comissão. Todo mundo consegue entrar lá e fazer a inscrição em 2 minutos. Gente, é só dados pessoais, uma inscrição super simples e super rápida.
4: O Instagram seria comissão da pessoa com deficiência?
5: O nosso Instagram é comissãodpcd.oabaraxá. Comissão de PCD.abaraxá. E lá no link já tem, você vai te encaminhar direto para fazer a inscrição.
4: Perfeito. Lembrando, pessoal, que o evento acontece no dia 27 de agosto, a partir das 18h30, ali no anfiteatro do Colégio Dom Bosco, Avenida Imbiara, número 130, no centro. Muito obrigado, doutora Paloma, pela participação. Parabéns pelo trabalho. Pessoal do estúdio, é com vocês.
3: Parabenizar o OAB, Diogo.
1: Mas uma iniciativa bacana, né?
4: Sim, sempre com essas ações de mobilização social, muito sim. Importante.
3: É isso aí, Diogo, muito obrigado.
1: Valeu. Um obrigado, abraço, Diogão. Pessoal. Agradece a Paloma. Vamos continuar aqui
3: com o pessoal? Gostaria de uma informação. Como que minha mãe consegue a guarda definitiva dos meus sobrinhos? A mãe deles faleceu o ano passado e minha mãe tem a guarda provisória. Daí ela queria saber como que ela consegue a guarda definitiva.
0: O pedido de adoção mesmo. A gente fala que não existe guarda definitiva. A guarda definitiva já é adoção. Então ela precisa de entrar em contato com o advogado e solicitar de fato essa adoção.
1: Ela pode ir lá no...
0: Sim, no grupo.
1: No grupo, para vocês orientarem.
0: Claro, com certeza. A gente fica dentro do Centro de Atendimento à Criança, ali no João Paulo II. Nossa sede fica localizada lá.
3: E como é que chama o grupo?
0: Grupo de Apoio à Adoção Aquecendo Vidas. Deixa eu pegar o telefone aqui, porque eu não sei.
3: Então pode sim, Aparecida.
1: Pode ir lá, que eles vão te dar um norte, né? Para você, até mesmo, porque vai ter que entrar judicialmente, né, doutora? Vai ter que fazer o processo todo,
0: sim,
1: né?
0: Sim, essa relação, ela não pode ficar indefinida, igual né? Um termo de guarda provisório, ele não dá garantia jurídica nem para ela, né, para essa tia, nem para os sobrinhos. Então é bom, de fato, legalizar.
3: A mãe é que está com a guarda definitiva do sobrinho.
1: Porque independente, pode ter algum problema, você vai ser responsabilizado. Sim. E você não está apto legalmente junto à lei, né, para responder, não é isso?
0: Exatamente, precisa de regularizar, né, gente? Eu posso falar o número do telefone do grupo? Lógico. É 3499-53-4371.
1: Repete, por favor.
0: É 999-53-4371. Então pode entrar em
3: 71.
0: Então pode entrar em contato com a gente.
3: 999-53-4371.
1: Isso. Lá no Centro da Criança, que fica ali na ali João Paulo II. João Paulo II, gente. Exatamente. Ali é bem tranquilo, né? E outra coisa, eu queria saber de vocês. Adaptação. Foi difícil, tanto para o casal quanto para ela?
2: No nosso caso, não.
1: Não?
2: Não. No primeiro momento, ela já me chamava de mãe, já tinha uma proximidade muito grande com o pai dela. Tanto que, no caso dela, ela pediu o juiz para ficar com 4 anos de idade. Uhum. Então, foi muito rápido.
1: Tudo. Hoje ela está com 14 anos?
2: Hoje ela está com 14 anos.
1: Conta para como é que é hoje a relação, como é que vocês estão, como é que é a rotina, como é que está hoje? Está tudo bem?
2: Tudo graças normal, a Deus. De uma família completa.
1: E o que que mudou na vida de vocês?
2: Tudo. Ela trouxe luz para nossa vida, mudou, completou nossa família.
1: Pode falar, Fernando. O que mudou na vida de vocês desses praticamente 10 anos para cá?
6: É, o que a Sabrina falou, né? Ela realmente, assim, ela trouxe luz mesmo, ela chegou para poder completar mesmo a nossa família. E uma coisa que eu acho muito interessante também de ser dita é a questão também dos familiares, né? Também adotarem, né? Porque acontece muito também, a gente já viu vários relatos de a pessoa adota uma criança e a família os avós, os tios não adotam essa criança.
1: Às vezes rejeitam.
6: Então rejeitam.
1: De uma forma diferente.
6: Exatamente, isso acontece muito. Então, assim, existe essa importância. E no nosso caso, graças a Deus, tanto a minha família quanto a família da Sabrina, desde sempre eles tiveram adotaram ela mesmo, sabe? Os avós tratam como assim, da mesma forma, do mesmo
1: carinho,
6: jeito,
1: amor.
6: Mesmo amor, mesmo carinho, os tios da mesma forma, o mesmo jeito. Nada, porque existe dois fatos. A primeira situação é o seguinte: existe aquele fato de rejeitarem, e a outra coisa, existe o fato da indiferença e do coitadinho.
1: Sim.
6: Né? Então, todo ser humano que é tratado como coitado, ele não vai dar nada na vida. Então, assim, lá em casa, a gente sempre com muita rigidez, sempre cobrando muito, sempre dando dura na hora que tem que dar dura, elogiando na hora que tem que elogiar. E não só dentro da nossa casa, mas a família inteira dessa forma.
7: Fernando, rapidinho, você falou dentro desse assunto em questão de cuidar para não ter esse desrespeito dentro da família. E fora, por exemplo, a criança da escola, como vocês têm esse embate com eles, essa conversa, né, melhor dizendo, com eles sobre o que responder, às vezes, é sua mãe, não é sua mãe, é seu pai, e aquele bullying que existe, existe?
3: E naquela fala assim, você não pode fazer nada, você não é minha mãe, quer dizer, você não pode me pôr de castigo, você não pode danar comigo. Você não é minha mãe.
2: Nunca teve.
6: Lá em casa nunca teve isso. Respondendo a sua pergunta, assim, o que acontece? Lá em casa a gente sempre foi muito transparente com ela, sabe? Nós preparamos ela pro mundo mesmo.
1: Ela então, tem noção, realidade, 100, que ela foi adotada.
6: 100%.
1: Vocês não são biológicos, pais biológicos?
6: 100%, 100%. Ela é uma pessoa que ela é completamente resolvida. Sabe? Então, assim, ela sabe lidar com todos esses tipos. Graças a Deus, nós nunca tivemos nenhum tipo desse tipo de problema. Nunca tivemos, sabe? Mas, assim, ela sempre foi uma criança muito bem resolvida.
2: Toda dúvida dela também foi sempre esclarecida.
3: Puxa aqui pra nós.
2: Toda dúvida dela foi sempre esclarecida. Ou seja, sempre de uma forma que ela tivesse um entendimento. Igual, ela sempre me perguntava, mãe, qual que era meu nome antigo? Aí teve um período.
3: Houve uma mudança, então, sim, de nome. Hoje sim. Ela tem o sobrenome do casal.
2: Ela tinha o nome Emily, eu não tirei esse nome dela. Nós mudamos e colocamos com dois L's e Y, porque ela pediu na época, nós respeitamos isso, e colocamos Sofia, que foi o Sofia que eu sempre quis que ela tivesse. Então, toda pergunta que ela fazia, eu respondia no tempo certo, e o que não era no tempo dela saber naquele momento, eu falava com ela, no tempo certo nós vamos conversar sobre
7: diálogo
2: isso.
7: Diálogo é tudo, né?
2: Exatamente.
1: E abertura, é verdade,
2: exatamente,
1: né?
2: Exatamente. E sempre deixando claro para ela que tudo que ela quisesse saber, ela saberia com a gente. Nunca procurar fora. E há pouco tempo ela quis saber mais sobre a história dela. Ela tem uma irmã, ela fez algumas perguntas para essa irmã. A irmã dela sempre soube o que podia, o que não podia falar com ela. Ela
1: mais
2: trouxe
1: velha,
2: isso para mim. Irmã biológica, ela
1: mais
2: tem.
1: Velha.
2: Mais velha. 26 anos a irmã dela.
3: Tem contato com a irmã?
2: Sempre teve. Desde que
1: boa.
2: Nós deixamos.
7: E ela ajuda, de certa forma, essa relação?
2: Ajuda, a relação é muito boa. A minha relação, a relação do Fê com a irmã dela também sempre foi muito boa. Quando trouxeram para nós da irmã procurar ela, e essa irmã cuidou dela no passado, foi uma pessoa boa para ela. Nos chamaram no abrigo para conversar e pediram para ter essa proximidade, apresentar a irmã para nós. Aí nós falamos que quando saísse a certidão definitiva, nós deixaríamos elas ter contato. Porém, nós sempre tivemos um diálogo muito bom com ela, com a Sofia. Aí, quando nós chegamos em casa, nós resolvemos sentar e conversar com ela. Aí, nós deixamos claro para ela, se você quiser ver ela hoje, você vai ver ela hoje. Se você não quiser, quando você quiser, nós vamos respeitar a sua vontade. Na mesma semana, elas se viram e nunca perderam contato. É muito importante o laço de irmã.
1: Sim.
2: E é um laço dela que a gente não poderia tirar.
1: Ele não tem
2: dela.
1: Como tirar.
2: Não.
3: E essa irmã é uma pessoa do bem. Porque
2: muito.
3: Quando a gente fala numa criança que foi destituída da mãe... Eu falei a palavra certa?
1: Uhum. Foi tirada da mãe.
3: Foi tirada da mãe. Você pensa que a família é toda ela desestruturada.
2: Desestruturada. Essa irmã não... Depois de uma certa idade também não morou
1: conviveu.
2: Mais... Existe um convívio porque ela foi basicamente criada com ela, mas ela não tem aquele vínculo. E ela sempre soube que ela não poderia levar informações da minha filha para a família.
1: E ela tem
2: biológica.
1: Pai e mãe biológicos?
2: A irmã tem. E a minha filha
1: sua,
2: também tem.
1: Tem?
2: Tem.
1: Vivos?
2: Os biológicos vivos. A mulher eu sei que está viva, o homem eu não sei.
3: Mas ela respeita, você falou uma coisa importante, você pediu para ela não levar informação dos pais biológicos para Sofia.
2: Ela respeita. Pra, né? Ela respeita. Tudo
3: é porque também não perde o vínculo, né, doutora?
1: Não tem como, né?
3: Se todo dia eu tô sabendo como é que a minha mãe tá, como é que meu pai tá, como é que, o que que minha mãe... Não perde
1: você, esse vínculo. Você vai crescendo, você tem dúvidas, você quer saber. Você vai crescendo, você vai criando maturidade, você quer os porquês da vida. O que que aconteceu, né, Evelyn? Isso aí, poxa, direito.
2: Isso também não é uma dúvida que a Sofia tem, não. Ela não tem essa...
1: Não tem?
2: Não. Ela quis saber do passado. Quando houve essa curiosidade, escrevi uma carta para ela, contando toda a história da vida dela, a bolsinha que ela chegou, eu guardei e entregamos para ela nesse período, tem uns 3 meses, aproximadamente. E deixando claro para ela que tudo que ela quisesse saber, ou se ela quisesse conhecer, nós levaríamos, estaríamos do lado dela em tudo. Como sempre foi. Nós três juntos.
3: Uma das coisas que a gente escuta muito quando se fala em adoção é assim, vê se eu tô errada. Nossa, mas você vai adotar? E o DNA?
2: Você não pode ter filho biológico? Você não pode ter filho? Ela é minha filha. É. Da forma que eu escolhi para ter filho, eu posso gerar um filho. Mas eu quis que ela, meu filho viesse desse modo.
8: Infelizmente, essa escolha por perfil de bebês é justamente por isso. Os pretendentes, quase 100%, eles querem que venha uma criança limpa, com a ficha limpa, branca, que não tenha memórias, que não tenha recordações. E isso não existe. É comprovado cientificamente que uma criança, né, dentro da barriga da mãe, ela já vai construindo memórias ali dentro. Então, às vezes, essa genitora, ela é usuária de drogas, então ela não vai ter boas memórias, boas recordações ali, né, na vida ultra-interina, isso, né?
1: É.
8: Então, o que acontece? O que os pretendentes precisam de entender é que mesmo um recém-nascido, ele vai trazer carga, né, uma bagagem, ela pode ser positiva, ela pode ser negativa, mas ela vai vir. E o direito à história dessa criança. Toda criança e adolescente, por lei, ela tem o direito a saber dessa história. Com 18 anos, se os pais adotivos...
3: Por lei, ela tem esse direito.
8: Sim, é preconizado no ECA, né, no Estatuto da Criança e do Adolescente. Então, o que que acontece? Se esses os pais adotivos não quiserem contar... Com 18 anos, ela tem direito de ir e olhar o processo e ver de fato o que aconteceu. Aí, Evelina, eu te falo a importância de você aceitar e respeitar a história dessa criança. Imagina hoje, né? Você vai ser adotada e vai falar assim para você: você esquece toda a sua vida que você viveu. A partir de hoje é vida nova. Você vai ter tudo na sua vida, tudo de melhor, mas porém você vai ter que esquecer. E isso não existe.
1: Não existe como deletar, passar uma borracha.
8: Não, a criança, ela tem direito à história dela, ela tem direito de conhecer. É claro que isso vai ser uma relação, igual está aqui a Sabrina e o Fernando, bem abertos. Isso é muito bom e muito positivo para a filha, né? Porque é uma questão que, se ela traz isso, é porque de alguma forma ainda mexe com ela. E se eles se fecham, pensa, quem que vai ajudar ela? Então eles estão certos disso, é claro, de proteger, de saber até onde pode ir, porque até então eles são os pais e eles que entendem o que é melhor para ela, mas também de não esconder. Então, assim, é fundamental os pretendentes saber que, de alguma forma, de um jeito ou de outro, lá na frente, essa criança vai questionar.
3: Ô Sabrina, vou falar uma, eu conheço a Sofia e conheço o Fernando e a Sabrina. Tem hora que você olha, você acha que ela é tão parecida com eles. É tão interessante isso. Tem hora que eu olho e falo, gente, mas a Sofia é a cara da Sabrina.
8: Eveline,
3: aí tem hora que eu olho a cara do Fernando.
8: Vai no grupo. Vai no grupo, que você vai falar assim, gente, isso não... Assim, não é religião, é Deus mesmo. Eu acredito que né, 100% acredita num ser maior aí. Mas é impressionante. É você olhar, você fala, gente, mas é a cara, meu verdade. Deus, como, né?
2: É onde eu falo que eles nasceram pra gente.
8: Sim, exatamente.
3: É o jeito, tem hora que eu falo, gente...
8: Teve um casal que adotou gêmeos. Um é a cara do pai, um é a cara da mãe.
3: É tão engraçado isso, né?
1: Parece que a coisa é tão de Deus, falei Deus, né? Parece que é tão conexo, é tão perfeito, que vai se moldando,
8: exatamente,
1: né? A coisa, quando tem o amor, tem a verdade, ela vai se completando. Isso é muito bom, né, cara? Isso
8: é igual aí... a Sabrina que tava falando, né? Que a Sofia, ela fisicamente parece com o Fernando e o gênio da mãe. E é impressionante também de você falar assim, aí você me fala, cadê o DNA?
1: Tá aí, tá aí.
3: É a cara dos pais adotivos, né?
0: Então, cara, é assim, bacana, né? É a questão da convivência, da vinculação, né? Do amor. Mas a gente fala ali no grupo que realmente não basta só amor. Precisa do comprometimento da doação, desse adulto, né? Com verdade. Essa criança.
1: É. E outra coisa, é muito importante, como a Sabrina e o Fernando, estarem preparados de verdade, mentalmente, de corpo e alma, de coração, né? Porque é uma mudança, é um outro ser. Como eles falaram aqui, que a vida mudou muito para melhor. E com certeza da Sofia também, né?
0: Sim.
1: Então é isso, né, Evelina?
3: Não, e toda criança dá trabalho. Ponto.
1: Mas dá pra trazer alegria demais não, também.
0: Dá. Nós adultos dando trabalho também, não é, absurdamente. Não.
3: Eu quando a minha filha nasceu, eu falava, gente, todo mundo falava que ser mãe é padecer no paraíso. Eu falava, eu só tô no padecer, ainda não conheço o paraíso, não. Que é desse paraíso que não chega. Toda criança vai chorar, toda criança vai dar birra, toda criança vai temar, toda criança vai ser desobediente, toda criança vai te responder um dia.
7: Nós fomos,
3: não é, assim. Então, isso, eu falava. Sim. Lógico que hoje eu
1: mudou muito.
3: A minha,
1: né,
3: relação com a Marília é muito mais amizade do que mãe, claro, né, e filha, né? Mas até pouco tempo eu falava, gente, cadê o paraíso? Só tô no padecer.
1: Você deu muito trabalho, é por isso, minha filha.
3: A gente paga.
1: Por isso, paga.
3: Né? Então, quer dizer, não é porque nasceu de mim que vai ser perfeita, né?
0: Eu falo sempre o seguinte, toda criança e todo adulto, todos nós somos filhos biológicos e filhos adotivos. Você é biológico porque você precisou, né, da vida de uma pessoa para vir ao mundo. E adotivo também porque não é toda mãe biológica que aceita os filhos.
2: Gerar um filho não te faz mãe.
0: Não te faz mãe. Se eu não adoto, se eu não tivesse adotado os meus filhos, né, afetivamente, eles poderiam estar em outra situação. Então a gente precisa, de fato, adotar. Gente, é igual um relacionamento, né? Você começa a conhecer pessoas, você vai afeiçoando, você vai entendendo, você vai aceitando. Então é uma construção. Independente se veio pra você, de você ou pra você. Exatamente, é aquele
3: vínculo. Amor, né? Pelo vínculo.
0: A vinculação, cuidado, né? Quer amor maior do que o cuidado com a criança, de querer bem aquela criança. Então, eu acho que adoção resume nisso, né?
3: A Mike tá falando, eu tenho um primo, ele foi adotado. Com poucos dias. Hoje eu tenho 40 anos, mas é a cara dos meus tios. O Anderson fala, bom dia, eu tenho uma criança adotiva, chegou em nossas vidas com 7 anos, hoje tem 19 anos. Uma história de muita emoção. Gente, muito obrigada.
1: Valeu, bacana.
3: Parabéns pelo trabalho de vocês no Aquecendo Vidas, que é um trabalho belíssimo. Parabéns ao casal com a menina tão fofa que
1: bacana.
3: É a Sofia.
1: Muito história muito legal, muito bacana. E que sirva de exemplo para outras pessoas que querem, que têm condições. Entra na fila, procura saber, porque, né, tem muita criança precisando e você precisa mais também. Então é isso, tá? Gente, valeu, obrigado mais uma vez, tá?
0: Eu que agradeço.
1: E a gente volta amanhã, Eveline.
3: E amanhã é dia de resumão?
1: Da Câmara.
3: Tá doido.
1: Você vai estar de corpo presente lá na Câmara.
3: Não vou estar de corpo presente
1: hoje.
3: Nossa,
1: que trauma. Jesus.
3: Ai. Beijo a todos. Até amanhã. Fiquem com Deus. Até amanhã.
1: Pois tem Cruzeiro e Atlético.
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3: 10h46 na cidade. Bom dia, bom dia.
1: Bom dia.
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3: Tá quente aí, meu filho? Tá, tá. E o calor continua em mais um dia de sol. Eu tava vindo, quando eu tava vindo pra cá, tinha uma menina que tava com uma blusa de frio, gente. Aí eu entendi o que minha mãe dizia pra gente. Ela olha, eu olhei pra menina e falei, gente, eu tô com calor por ela. Como pode? Como é que vocês dão conta, meu povo? Ei, adolescência. Posso falar nada, não, que meu menino também é assim. Fico o dia inteiro com blusa de frio. Entendo. Vocês entendem? Me explica isso, você entende? Você é assim também? Ó, o Eduardo da Ginatária tá aqui. Tá muito quente? Tá muito quente, meu povo. Tá tudo bem que de manhãzinho, logo cedo, até que tá um friozinho, né? Sim, madrugada, às vezes, também fica frio. Mas passou do... Eu ia falar das 10 horas. Passou das 9 horas, 8 horas, já tá o sol a pino. Quente, quente, quente. Mas vamos entender, né? Vai que a... O nível de gordura embaixo da pele deve ser menor do que o meu. Vem comigo, sou Iris Santiago, essa é a Hora do Rango. Participe pelo nosso WhatsApp 998-20-9450. Vai mandando seu alô, pedindo sua música, vem interagir com a gente na nossa programação. E vamos começar o bloco assim, ó, com Mike e Lian. Hoje não é nosso dia de palpite, pois é, hoje não é o meu dia de palpite também não. WS, Rei Vaqueiro com Displicente e Juan e Leandro, Danilo e Davi, fofoca do ano. Simbora, meu povo, é a hora do rango.

0: demais.
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3: Você curtiu a fofoca do ano, Juan e Leandro, Danilo e Davi. Teve também WS, Wesley Safadão, junto com o Rei Vaqueiro, Displicente. Hoje não é o dia, não é o nosso dia de palpite. Teve também pra você, Mike e Leandro. Começando a Hora do Rango. Vamos com a informação agora, galera do campo, a cidade no agro.
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5: Os preços da soja continuam subindo com risco de uma safra menor nos Estados Unidos, que juntos do Brasil podem causar um desequilíbrio no mercado internacional. O Brasil é o maior produtor mundial e os americanos estão em segundo lugar. Uma quebra de safra em um dos dois países vai alterar o mercado internacional. Em Minas Gerais, a saca de 60 quilos de soja varia entre R$ 138 e R$ 142. No Triângulo Mineiro, vale R$ 142. No Noroeste Mineiro, R$ 139. O milho tem variado bastante de acordo com a região do estado. Patos de Minas, Uberaba, Uberlândia, regiões fortes, na casa dos R$ 60 a saca. Unaí, R$ 59. Sudoeste e Sul de Minas Gerais, entre R$ 58 e R$ 60. Valdir Barbosa.
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1: 11:02 na cidade. Bora pro WhatsApp? 998-20-9450. Quem tá por aqui comigo é o Eduardo do Jardim Natália, dizendo que hoje está muito quente e tá querendo ouvir uma dos anos 90? Manda a abertura. Nó, carrossel, sério? É really mesmo? O Eduardo tá no Jardim Natália, tá perguntando, cadê a chuva, Iris? Fala a previsão do tempo de hoje até sábado. Eita, nós, ó. Possa ser que chova amanhã. A probabilidade está aumentando, 40% de chance, tá? Como a umidade vai estar em 60%, possa ser que chova, tá? Mas ali, depois, vai ser à tarde, tá? Depois das 2 horas, possa ser que chova, à noite também, depois das 8 horas. Na quinta-feira, a probabilidade está bem maior de chuva, né, meu filho? Tá com 80% de chance de chuva. Ai, não é possível que não vá chover na quinta-feira. A umidade aumenta também para 70%, mas aí também nesse horário da 4 horas, 5 horas, 5 horas está com 80% de chance de chuva aí na quinta-feira, tá bom? E até as 18 horas só, aí depois a gente volta com nossa programação de sol normal. Não, no sábado também tem 40%, então possa ser que seja só uns pinguinhos só no início da tarde, ali pro começo da noite. Pronto. Aí essa é a previsão, né? Possa ser que sim, possa ser que não. Para rimar. Vamos destacar a Trend 94, tem Gustavo Lima com Bala Alojada. Ó o Anderson por aqui também. Ô Iris, toca pra nós. Pena que você já namora. Toco sim. Ela tá na programação? Daqui a pouquinho você curte, tá? Aguenta aí. Bora pra Trend?
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1: Aumenta o som e vem curtir Bala Alojada, Gustavo Lima.

0: gostada também. Vamos pro comercial rapidinho. Eu não queria tocar Carrossel não, viu, Eduardo? Mas fazer o quê? Próximo bloco você curte sua música, então fica sintonizado.
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0: 11:13, bom dia.
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0: 11:15. 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

0: 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Em falar em WhatsApp, ô Eduardo do Jardim Natália, aumenta o som e vem curtir sua música. Bora vir embarcar neste carrossel.
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0: você ouviu aí Michel Teló, Metamorfose Ambulante e Ana Júlia. Claro que dá gosto de ouvir. Teve Me Fala Qual Necessidade, Henry Freitas, Zezé de Camargo, Irmão da Lua, Amigo das Estrelas. E embarcamos no carrossel também com a canção da abertura, né? De 2012. Isso foi uma nave cidade, né? No meio da semana, assim, basicamente. Pedido do Eduardo do Jardim Natália. O Eduardo, aí causou alvoroço aqui no WhatsApp seu pedido musical, viu? A Flavinha, carrossel? Que gracinha! O Fernando também. Aí ativou o modo infância da galera. Fala aí comigo.
1: Aí você me quebra, hein? Aí a gente lembra da infância.
0: Ai, tá vendo? O Flavinho de Mel também tá por aqui. Bom dia, Iris, tudo bem? Ó, o Flavinho de Mel, tô aqui te ouvindo no trabalho, viu? Eita, está na Coca-Cola, geração. Coca-Cola,
2: Emerson. Boa tarde, Santiago. Tarde. Manda um balão mágico aí, esse carroça. É bonito essas músicas antigas, hein? Um abraço, com Deus, bom trabalho aí.
0: Aí, Emerson, tá vendo? Ativou o modo infância da galera. Nossa senhora. Gente, dando tempo eu toco a música assim, tá? Vamos com o Alto Papo, tem informação automobilística na cidade pra você. Daqui a pouco a gente viaja de novo, né? Não no carrossel, mas na nave cidade. Quem sabe a gente toca aí um balão mágico pra gente ativar mais o nosso modo criança.
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4: Outro dia, numa palestra sobre os combustíveis no Brasil, me perguntaram sobre os aditivos da gasolina. E eu expliquei, primeiro, que recomendo a utilização de aditivos na gasolina comum, a menos que o motorista tenha total confiança no posto para abastecer com a gasolina aditivada. Porém, o principal alerta é contra um aditivo comercializado em quase todos os postos chamado booster, pois os aditivos recomendados são apenas aqueles dispersantes e detergentes para evitar a carbonização interna do motor. Já o booster é para aumentar o desempenho do motor, que pode até acontecer, porém o booster contém óxido de ferro, que danifica as velas e o catalisador. Então cuidado com o booster.

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2: Cidade 11:45.
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7: 11:48 na cidade. Vamos de música? Bora? Bora atender mais um pedido aqui pelo nosso WhatsApp 998-20-9450. Bom, galera, entrou na veia, né? Vamos de... Vamos com a Nave Cidade. Dessa vez com o super fantástico A Turma do Balão Mágico. Você sabia que essa canção é uma versão, né? A versão foi composta originalmente em espanhol por Ignacio Balestero e foi gravada pela dupla Henrique e Ana. E aí se transformou no super fantástico do nosso querido Balão Mágico. Canção de 1983. Bora viajar na Nave Cidade.
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7: Quero ver se eu não cantar junto.

0: Eita, nós! Cantou junto, dançou, levantou a mãozinha pro alto, tenho certeza, porque por aqui também foi assim. Agora vamos de mais curiosidades sobre a turma do Balão Mágico. Nessa época aí, era o trio, né? Simone, que era a voz principal feminina, com todo aquele carisma. Ela tinha 7 anos nessa época. O Toby, lembra do Toby? Era o integrante mais velho, com 12 anos, e dividia aí o vocal com a Simone. Nessa canção, o Djavan participa aí junto com esse trio. E tinha o Mike. Você lembra do Mike? Você sabe que o Mike é filho do Ronald Biggs? É, aquele famoso ladrão britânico que se refugiou aqui no Brasil. Ele foi um dos participantes aí do assalto ao trem bala, né? É, famoso aí. É, meu filho. O assalto de 2,2 milhões de libras. Assalto ao trem pagador. Ao trem pagador. Aí o pai do Mike. Você sabia dessa? Lembrava dessa história? Depois virou quase que uma atração turística no Rio de Janeiro, cara, né? Vamos com mais música? Tem Maiara e Maraísa. Nesse bloco tem 90-10 e Marcos e Belucci. Pena que você já namora, atendendo mais um pedido da galera.
1: Existe uma teoria que se chama 90-10, onde uma pessoa tem 90% daquilo que você procura em alguém, só que você foca naqueles 10% que falta. Aí você sai pra rua, se aventura, e realmente você encontra aqueles 10%, mas não se deu conta que perdeu os 90%.

lá, vamos começar nossa receita, hein? Uma pitadinha de teclado. Aí tá bom. Guitarra a gosto. É um pouquinho de baixo. Boa! Vamos misturar a bateria? Agora, um punhado de voz.

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3: Terça-feira com muitas nuvens na faixa leste do estado. Ao longo da semana, áreas de instabilidade se formam entre quarta e quinta, podendo ocasionar pancadas de chuva no sul do estado. Hoje, céu claro a parcialmente nublado, com possibilidade de chuvisco ou chuva fraca na Zona da Mata e sul-sudoeste, Campo das Vertentes e Zona da Mata. Céu parcialmente nublado no Triângulo Mineiro, Oeste, Metropolitana, Rio Doce, Mucuri e Jequitinhonha. Demais regiões, céu claro a parcialmente nublado com névoa seca. BH terá uma terça de céu claro a parcialmente nublado, com possibilidade de pancadas de chuva e trovoadas isoladas a partir da tarde. Na capital, a temperatura máxima deve chegar aos 30 graus. Para a Rede Itaçati, repórter Aline Neves. 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

0: 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Bora pro WhatsApp, Edi, tá por aqui, fala aí, Edi.
1: Oi, Iris. Oi. Bom dia, bom boa dia. Tarde.
0: Boa tarde.
1: Tudo
0: boa
1: bem
0: tarde.
1: Contigo, você?
0: Tudo bem, e você?
1: Que bom, graças a Deus, comigo tá tudo na certa paz. Iris, você poderia tocar pra mim, pode ser Amores Imortais, do Eduardo Costa, quero oferecer pra você, família, pro bebê, pra Joana do Gran Bazar, Abadie, Joel, Bitinho e família, minhas amigas da comunidade praia. Uma gripe danada, viu? Reparo minha
0: vozinha.
1: Pra Tianininha, Fernandinho, Douglas, Requeijão e pra todos que estão na escuta da 94.5, tá bom?
0: Tá bom.
1: Cidade, dá gosto de ouvir. É, tchau, cidade. Obrigada.
0: Beijão pra você, viu? Se cuida aí dessa gripe. Dona Ilma também tá por aqui. Fala, Dona Ilma.
2: Bom dia, Iris. Tudo bem, querida? Toca aí pra mim, te vivo. Com Luan Santana. Então pode tocar aí com ele em outra aí, mas você acha te vivo?
0: Tem sim.
2: Beijo da Morena, uma outra aí. Tá bom?
0: Vamos de te
2: vivo. Dá pra galerinha aqui do Salão do Zé Tio Lebron, minhas amigas, minha família, os meninos daí do Pilates. A Mari gritando aqui.
0: Essa gatinha.
2: Toda turminha que tá curtindo aí, que pede pra mandar, que é muita gente, viu?
0: Né?
2: Então vai pra todo mundo, pra vocês aí, tá bom?
0: Tá bom.
2: Boa tarde aí, querido.
0: Pra você também,
2: cidade
0: né?
2: Dá gosto de ouvir, não é, pode, Maré, quer pegar celular, não pode,
0: não
2: é isso.
0: Não pode, agora
2: fique
0: não.
2: Com Deus, querido.
0: Sua hora vai chegar, tá? De celular, agora não. É normal, né? É a curiosidade. Isso mostra que ela tá ativa. Aí o Fernando vem aqui e fala assim, ó. Ah, então toca o tema do Dragon Ball Z também, Iris. Nós tivemos infância, viu? Uma infância muito boa. Dando tempo eu toco, tá? O seu eu não vou prometer, não. Mas se tiver uma brecha aqui, a gente vai de Dragon Ball Z também.
3: Bom dia, Iris. Tudo bem? Manda música pra nós. Eu quero... Chico Rei Paraná, Anda Batala, Cana, Maria Luísa, Keina, Rosa, Linha, todas minhas amigas da Mansão da Boa Vista, Léo, Lequinho, Igor, Renata, Rogério, Barão, pra todos que estão curtindo o seu programa e pra vocês aí.
0: Beijão pra você, obrigada pela sintonia. A Angélica também tá chegando aqui dando o seu boa tarde. Vamos com música. Sorriso Maroto, Ferrugem, Grupo Benzadeus. Nesse bloco você curte Perdas e Danos, Menos é Mais, Saudade Inconveniente. Também tem Eduardo Costa, Amores Imortais, atendendo o pedido da Edi.

0: Obrigado, gente. Obrigado. Obrigado.
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2: Boa tarde, cidade, 12:17.
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7: Na Trend 94 você curte Gustavo Lima, Bala Alojada.

0: Você curtiu aí Luan Santana Te Vivo atendendo o pedido da Dona Ilma? Eu vi agora que eu não atendi o pedido da Lourdes, né? Lourdes, aguenta aí que no próximo bloco você curte sua música. Teve Maurício e Eduardo Solteira no Mundo. E na Trend 94 tivemos Gustavo Lima, Bala Alojada. Tem Alto Papo com informação automobilística na cidade pra você.
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2: Eu já vi várias recomendações para quem deixa o carro parado por algum tempo. Não é uma ou duas semanas, mas dois, três meses ou mais. E as recomendações sempre são dirigidas aos depósitos de líquidos, como o tanque de combustível, o sistema de refrigeração e outros. Porém, são poucos os que se lembram dos pneus. Mas o que fazer com o pneu de um carro parado meses? A primeira providência é colocar uma pressão bem acima da usual, umas 10 libras, por exemplo. A segunda recomendação é, se possível, movimentar ligeiramente o carro, mudá-lo de posição alguns centímetros para frente ou para trás, para evitar que o pneu entre em contato com o piso sempre no mesmo lugar.
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0: Na música de hoje tem Ana Castela, É Que Eu Não Te Esqueci. E na sequência, ô Lourdes, aí você aumenta o som que tem sua música.

0: Fortaleza. Muito obrigado, galera.
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2: Você curtiu aí Mari Fernandes, Telefone Sem Fio. Teve Chico Rei, Paraná também, atendendo o pedido da Lourdes. Aí eu escolhi Aqui É o Seu Lugar. Ana Castela passou com É Que Eu Não Te Esqueci. Esse aí foi o destaque da música de hoje. Ó, o Domiciano, fala comigo.
3: Luiz, boa tarde.
2: Boa tarde.
3: Manda a música do Zezé de Camargo e Luciano aí pra nós aí. O amor deixou a gente.
2: Mando sim, mando sim. A Fernandinha também tá na escuta. Ai, de Fernandinha. Ai, como é que eu vou adivinhar, né? A bola de cristal às vezes não funciona, não. Tá curtindo aí a nossa programação? Ainda tem mais um bloco aqui pra você curtir, viu? Já tocou aquelas lá que você gosta. O Fernando tinha pedido pra eu tocar uma música do Dragon Ball, mas eu vou colocar aqui ela só como fundo.

0: arrepio na alma, não dá? Aí, Pedro, só pra recordar, viu? E assim eu vou ficando por aqui, rumo ao Dragon Ball Z.
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0: Amanhã a gente se encontra a partir das 10h30 aqui na programação da cidade. No meio da semana, 2 dias longe da segunda, 2 dias pertinho da sexta-feira. Eu fui!

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2: 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O mercado imobiliário do Sudeste registrou alta no segundo trimestre deste ano, impulsionado pelo Minha Casa Minha Vida. Entre abril e junho, o programa respondeu por 66% dos lançamentos na região. As vendas no Sudeste também subiram no período. Os dados são da Câmara Brasileira da Indústria da Construção, a CEBIC. No cenário nacional, o programa alcançou participação recorde de 58% dos lançamentos residenciais, maior índice desde 2019. Foram mais de 62 mil unidades populares lançadas no país, contra 45 mil imóveis de outros padrões. Mesmo com a taxa Selic em 14%, a entidade projeta um segundo semestre aquecido e com possibilidade de recordes em todos os padrões imobiliários. Análise detalhada desse mercado você acompanha em diariodocomércio.com.br. Para Itatiaia, Leonardo Moraes.
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1: 13:03.
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8: 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Abraço, hein? Não é clássico não, hein? Mas tamo começando, hein? Na programação Cidade FM, 17, Fred Fabrício.

0: você que acompanha a cidade, terça-feira, aquele abraço, obrigado aí pela companhia. Já já eu volto com mais, hein? Aguenta
1: tá
0: aí.
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1: Legal, hein? Por aqui agora 1h19, hein? Manda um abração pro Paulinho, né, Paulinho? Ei, Paulinho, gente boa. Ó, 1h19 agora, deixa eu dar um toque pra você do Pezão, hein? 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
1: Oi, 22 agora, hein? Na melhor programação Cidade, trazendo Trend, Gustavo Lima, Bala Alojada.

0: Sabia? Manda uma música do Gerry Adriano aí pra nós aí. Vamos recordar os passados.
1: Vamos recordar isso aqui, ó. Não é tão passado, é um passado mais recente. Gerry Adriano, Indiferença, 1h28.

0: Edi. Falou, Edi. Mandando aí pra aquela turminha de sempre. Então, um abração pra vocês. Obrigado aí pela companhia. Juan e Leandro, Danilo e Davi. Fofoca do ano. Já teve indiferença. Jerry Adriane, até quando? Natancinho Lima. 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
0: Ok, cidade 1:35.
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Uma salva de palmas no primeiro lugar. Aquele abraço aí pra você que tá em casa, pra você que tá junto, respeitar. Seja onde você estiver, hein? Essa é a sua rádio, eu sou Marcos Roberto. Tamo junto até as 4 horas, hein? Ó, deixa eu mandar um abraço ali pra Graia. Graia, aquele abração pra você. É, tá lá ligadinha, tá acompanhando. Pediu a música aqui do Colete. Então tá tocando aqui, ó. Pra você que tá aí ligada, né? Acompanhando, hein? A programação Cidade FM.

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7: Altas muito fortes nos preços do café no mercado financeiro dessa segunda-feira. A saca do tipo 6, bebida dura, vale R$ 1.876, alta de R$ 101. Tipo 7, bebida dura, R$ 1.801, alta de R$ 79. Tipo 6, bebida riada, R$ 1.537, alta de R$ 75. Tipo 7, bebida rio, R$ 1.313, alta de R$ 97. No mercado futuro, com vencimento em dezembro, a saca fechou ontem valendo US$ 417,20, alta de US$ 20,20. Informações do Centro do Comércio de Café de Minas Gerais. Repórter Estela Torres.
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0: Roberto, Deus te abençoe. Abençoa todos nós e a todos aí da Rádio Cidade. Estou curtindo essas músicas boas todas aí. Consideração pro Joel, pro Rafael, pra Clarice, pra Milene, pra Ana Laura, pro Evandro, pro Vitinho das Galinhas, e pro João Carlos, pro Carlinhos, certo. Pro Divaldinho Gomes, pra Reginaldo Gomes, pra Patrícia, e pro Arilce, pra todos os ouvintes da Mais Tomo Isso Programa. Valeu, Marcos Roberto.
1: Valeu, Amadinha.
0: E pra todas as suas famílias.
1: Obrigado.
0: Gabriel, pra Cristina, pra sua mãe, pra todo mundo. Valeu, tchau, tchau, boa tarde.
1: Um abração pra você também, já preparando pro aniversário sábado, né? Sábado é aniversário da Amadinha. Então, desde já, aquele abraço pra você, que Deus te abençoe, te ilumine, né? Te dê muita luz, muita paz, muita saúde. Falou, Amadinha, aquele abração pra você, sempre ligadinho. Ó, em cartaz nos cinemais, em Homem-Aranha, Um Novo Dia, e também O Fim da Rua, na telona do cinema em Shopping Boulevard Garden. Se você tá afim de concorrer a ingresso, manda pra mim no WhatsApp Cidade 998 20 94 50.
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1: 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Agora 2:05, hein? Hoje tem clássico mineiro, hein? Tem Cruzeiro e Atlético se enfrentando, né? Às 21 horas, horário de Brasília, no Mineirão em Belo Horizonte, pelo jogo de ida das quartas de final da Copa do Brasil. O clássico abre a disputa por uma vaga na semifinal, que será definida no confronto de volta na Arena MRV, hein? Vamos ver logo mais, hein? Cruzeiro e Atlético.
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0: nessa tarde de terça-feira, hoje dia 25, hein? 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
3: Agora 2h17 agora, hein? Mandar pro Wilson. Alô, Wilson, fala comigo, Cruzeirense.
4: Marcos Roberto, boa tarde. Ô, Marcos Roberto, eu quero uma música diferente, diferenciada em a música. Coloca o hino pro Cruzeiro aí pra nós. Alô, eu sou louco. Alô, e manda essa música lá pro meu filhote, que é o meu filho, tá no caminho do Mineirão, ele, meu sobrinho Matheus, que Deus proteja e todo mundo que lá vai pra lá, nossos, todos os cruzeirenses do Brasil inteiro, do mundo inteiro. Alô, boa sorte pro meu Cruzeiro, que vai dar tudo certo hoje. Alô, Marcos Alberto, coloca meu número no sorteio.
3: Valeu,
4: que vamos, que vamos.

esse grande clássico mineiro, hein? Cruzeiro e Atlético pela Copa do Brasil, hein? Então vale a sua torcida, logo mais, em 2h20. Tá na hora da edição aí pra você o destaque do Gustavo Lima, Bala Alojada, 2h20.

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0: Legal, conferindo a hora, hein? 12:26 agora, hein? Acabou rapidinho ali, hein? Luísa Sonza, diferentemente, para a lojada Gustavo Lima. 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

0: Cidade, 12h33, hein? Ana Castela na 94,5. Oi, uma palavra pra turma.
1: Galerinha aqui do Salão do Zé aqui no Leblon, minha família, meus amigos, viu? Os meninos daí do Pilates, toda essa turminha que tá ligadinha, pede pra mandar bem pra todo mundo, pra vocês aí, tá bom? Boa tarde aí. 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
0: Valeu, aquele abraço pra você, ó. Tá pintando o Zezé, esse cara não existe mais, hein? Um abração pra você. Meu amigo Elvis também tá ligadinho. Alô, Elvis.

Saint, Wesley Safadão, Rei Vaqueiro, esse cara não existe, Zezé de Camargo e Luciano. 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
4: Temperatura máxima:
2: 94 graus.

11h56 agora, em 4, faltando para as 3. Esse é o Eduardo Costa na programação Cidade. Imagina eu, aquele abraço, obrigado aí pela companhia. Para você que tá aniversariando hoje, né? Muitas felicidades, muitos anos de vida. Que essa data se repita por muitos e muitos anos. É o que deseja toda a família Cidade. Lady Gaga.

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2: 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O mercado imobiliário do Sudeste registrou alta no segundo trimestre deste ano, impulsionado pelo Minha Casa Minha Vida. Entre abril e junho, o programa respondeu por 66% dos lançamentos na região. As vendas no Sudeste também subiram no período. Os dados são da Câmara Brasileira da Indústria da Construção, a CEBIC. No cenário nacional, o programa alcançou participação recorde de 58% dos lançamentos residenciais, maior índice desde 2019. Foram mais de 62 mil unidades populares lançadas no país, contra 45 mil imóveis de outros padrões. Mesmo com a taxa Selic em 14%, a entidade projeta um segundo semestre aquecido e com possibilidade de recordes em todos os padrões imobiliários. Análise detalhada desse mercado você acompanha em diariodocomércio.com.br. Para Itatiaia, Leonardo Moraes.
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10: Temperatura máxima
7: 94 graus.
11: Pintando ele, hein? Zezé de Camargo, em Copa do Amigo das Estrelas. Tudo de bom pra você que tá no seu trabalho, bom trabalho, hein? 30 graus a temperatura, tá quente.

Teló, Metamorfose Ambulante, Ana Júlia, pra você que tá ligado acompanhando a programação 94,5. 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
0: Ó, 3h20 agora e faleceu, né? Hoje também aos 80 anos, né? A Dolly Parton, né? A Dolly Parton, ela é cantora country americana, né? E faleceu aos 80 anos. Você lembra no filme da Whitney Houston? Quando ela tava num bar lá, tal... Ela ouviu aí a We Always Love You na voz da Dolly Parton, que foi aí a primeira a gravar essa canção, né, há muitos anos atrás. Depois ela voltou com a Whitney Houston, né, e fez um sucesso danado. Então tá aí, né, morrendo aí, falecendo aos 80 anos.

0: ser sobrinho aí de Dolly, né, fez um vídeo, publicou no Instagram. Segundo ele, a própria cantora havia pedido anos atrás que ele fosse o responsável por comunicar a sua morte à família e também ao público. 3:23, cidade.
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0: Hora 3:24.
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0: Mil adjetivos pra chamar até de madrugada hoje, viu?
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3: Outro dia, numa palestra sobre os combustíveis no Brasil, me perguntaram sobre os aditivos da gasolina. E eu expliquei, primeiro, que recomendo a utilização de aditivos na gasolina comum, a menos que o motorista tenha total confiança no posto para abastecer com a gasolina aditivada. Porém, o principal alerta é contra um aditivo comercializado em quase todos os postos chamado Booster, pois os aditivos recomendados são apenas aqueles dispersantes e detergentes para evitar a carbonização interna do motor. Já o booster é para aumentar o desempenho do motor, que pode até acontecer, porém o booster contém óxido de ferro, que danifica as velas e o catalisador. Então cuidado com o booster.

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0: cidade, 3h44. Maiara e Maraíza, 9010. Ó, quem leva convites aqui para os cinemais em Shopping Boulevard Garden, para a exibição do Homem-Aranha, um Novo Dia e também o Fim da Rua, são os filmes em cartaz aí na telona dos cinemais. Vai estar levando aqui o Wilson, a Ana, Cecília, a Lúcia e também o Flávio, cada um levando aí um par de convites válidos de segunda a sexta, não é válido para estreia nem final de semana. Então aproveitem no cinemais Shopping Boulevard Garden.
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0: É a sua Rádio Cidade 3:49 da Bilança, que é o Marcos e Beluti.

0: Olha aí, cidade 3h52 agora, hein? Pra você ligado, é você ouviu aí o Marcos e Benuti, pena que você namora. Manda um abração ali pro Culete. Culete, já toquei mais cedo aí, você nem ouviu, né? Sua música, né? Um abração pra você. E fingiu que não ouviu, é, será, Lelê?
1: Que não ouve.
0: Ah, mas será que ele ouviu lá?
2: Ele é custosinho. Ele é do Faísca e Fumaça.
0: Ele é danadinho.
2: Entendeu? Ele fala que não ouviu, mas ele ouviu.
0: Aí, ó.
2: Finge que não ouviu. Pra nós tocar de novo. Esse Culete.
0: Aliás, até quem pediu foi a Graia. A Graia que pediu a música lá, nós tocamos pra ela.
2: Ela é prima dele.
0: É prima?
2: É mesmo?
0: É. Ah, então tá tudo em casa.
2: A Graia é prima dele.
0: Oh, gente, tá vendo?
2: Ele é terrível. Eu vou tocar mais tarde.
0: É, depois o... Ah lá, tá digitando lá.
2: Não, e assim, ele só manda a música, ele nem manda um áudio mais, como conversando. Não, agora ele só manda a música amigo, direto.
0: Obrigado, toca uma moda boa. Aí a moda boa é a do Nilton Culete, para. Olha lá, eu tava na rua.
2: Ele é o amigo do amigo do
0: abração
2: amigo.
0: Abração pra você, Culete, gente boa demais, é um showman, um grande ele artista, Araxá, é, não tem
2: graça. Pra mim, um dos maiores.
0: Vem lá da época do País Fumaça, depois no Araçamba.
2: Esse é raiz.
0: Não tem jeito,
2: esse
0: não,
2: é raiz.
0: E toca o sertanejo bom, toca o pagode bom, toca um... Você botar na
2: e sem falar que ele é multilingue.
0: Aí, ó, tá vendo? Até que as músicas lá, árabe.
2: Ele é multilingue.
0: É, o arabrabrabrabra. Então, quem gravou com o Emílio Duarte? Deixa eu ver o que gravou com o Emílio Duarte.
2: Já.
0: É mesmo?
2: Sim.
0: Rapaz, aquela também é boa, viu? Milton Culete
2: e Emílio Duarte. Agora ele tá sem celular. Quem fica sem celular nos dias de hoje?
0: Lelê, eu não posso falar muito, não. Viu?
2: Cadê seu celular aqui?
0: Tá aqui, mas eu não posso falar muito, não. Que de vez em quando falha.
2: Não pode falhar não, que
0: não tem jeito não, viu?
2: Não pode falhar não.
0: Aí tem dia que você fala assim, não quer nem ver. Não tem jeito não.
2: Então, assim.
0: Aí você não vai nem olhar celular. Lele, logo mais tem um jogão, hein?
2: Quem joga hoje?
0: Uai, hoje tem Copa do Brasil.
2: Copa do Brasil?
0: Cruzeiro e Atlético.
2: Qual horário?
0: 20:21. Acho que é 21 e
2: 20. Vixe, hoje é um clássico.
0: Hoje é clássico.
2: Kim?
0: Já é a Copa do Brasil, não pra ver quem segue. Vai ser dois jogos, é o primeiro jogo hoje. Lá no Mineirão e o segundo vai ser na Arena do Galo. E vamos ver quem leva aí hoje, né? Se vai ser o Cruzeiro, né? O Atlético. O Cruzeiro acabou ganhando, né, do Flamengo.
2: É, ganhou.
0: No Brasileirão. Ganhou. Não deu a liderança pro Flamengo. O Flamengo tá querendo a liderança em cima do Palmeiras, não teve jeito.
2: Mas não ganhou. Mas continua lá atrás, mas né? O cavalinho.
0: Mas se tivesse dado aquele gol lá, que a bola passou e passou bonito. Então, se fosse a favor do Flamengo, tinha
2: jogou
0: sido
2: muito.
0: Gol.
2: Não, mas o Cruzeiro jogou muito.
0: Não, no primeiro tempo jogou a nada.
2: No segundo tempo jogaram
0: primeiro
2: muito.
0: Primeiro tempo, o Flamengo tinha que ter feito ali uns 3 ou 4 ali no primeiro tempo.

0: clássicos. Vamos ver quem leva aí.
1: Sim.
0: Lelê, tô indo então. Quero então abraço é isso você. Aqui. Bom trabalho.
1: Vamos
0: boa
1: nessa.
0: Boa terça-feira.
1: Hoje é terça.
0: A gente se encontra amanhã.
1: Assim.
0: Se a gente não encontrar, não, a vida continua. Se chegar, eu não tiver. Ontem você não me encontrou, não.
1: Ontem você virou fumaça.
0: Ontem eu tava na correria ontem. Aquele abraço.
1: Um abraço aqui.
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0: Quem gostou, joga a mão e faz barulho, vai.
1: Muito obrigado, São Paulo!

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6: Vamos lá, salve, salve, rapaziada. E aí, tudo bem? Tudo legal? Tudo bacana? Está começando pela

0: Leopoldozão. Que honra demais poder estar aqui, viu?
1: Você tá doido.
0: Obrigado, gente. Obrigado. Obrigado.
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0: Essa versão de 1972, pra matar a saudade, ABC, Michael Jackson e os The Jackson's 5.
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nossos primórdios, os nossos avós, chamava a Olegário Maciel, a rua Presidente Olegário Maciel. Vai lá, se joga. Hoje tá valendo pra você aqui um super kit, tá? Surpresa. Tem o quê? Ah! Que é isso? Sério? Fala sério, meu. Ó, isso ajuda, claro que

0: minha amiga Dona Helena. Essa aqui é a Enciclopédia Ambulante. Fala, Dona Helena.
1: Leandro, seu louco. Ela chamava antigamente Boa Vista.
0: Boa Vista?
1: Depois passou a ser Presidente Olegário Maciel. Era Boa Vista.
0: Será? Será, Dona Helena? Ó, a Dona Helena falou que é Boa Vista. Bora lá, 98209450. Fala, Kellen Nina.
2: Alô, mestrem, boa tarde.
0: Misericórdia.
2: Tô trabalhando, fazendo aquilo que você não gosta.
0: Ai, como assim? Bom,
2: antigamente, a Olegário Maciel era chamada de Boa Vista. Eu lembro, minha avó falava, vai lá na Boa Vista. Lá na Boa Vista. Era Boa Vista.
0: Fala sério.
2: Meus trem.
0: Meus trem, não.
2: Tem que falar, meus trem, não, seu louco.
0: Que meus trem?
2: Era Boa Vista, meus trem.
0: Sai pra lá, demônio. Misericórdia. E seus trem o quê? Tem dó. 4h49, se joga, 9820-9450.

0: mais louco. Falo, irmão, é, a nossa rua era antiga Boa Vista, hein?
1: Hã?
0: Rua Boa Vista, seu louco.
2: Poderoso.
3: Fala, Newton Colete Show.
4: Pô, Leandrão, meu amigo, essa é fácil aí. Chamava Boa Vista, cara.
3: Será?
4: Achei meu telefone, agora tinha sumido no carro.
3: Ah, seu telefone.
4: Você tá mandando pelo computador. Ei, o programa tá arrebentando e não chegado.
3: Graças a Deus.
4: Antigamente chamava Boa Vista.
3: Boa Vista.
4: Seu tempo.
3: Não, meu tempo.
4: Abração
3: não.
4: Pra você.
3: Eu não era nascido naquela época. Fala, Fernandinho.

0: Boa Vista. Rua Boa Vista.
1: Lá não é mais Pombal, agora é condomínio fechado de La Pombas. É a que mora a P, minha amiga. Ela sumiu a P, não sei o que aconteceu com ela não. Acho que ela arrumou um namorado que não tá deixando ela falar com esse louco aqui não. Fala, Ricardo Menezes.
2: Leandro, sua louca.
1: Ai.
2: Vou alegar bastante.

0: pede. Fala aí, Lucas Leonardo. Fala comigo. Chora, viola.
1: Fala. Boa tarde.
0: Boa tarde.
1: Cadê aqueles flashbacks bons?
0: Ai, tá aqui.
1: Mandei pra nós.
0: Ah, fala aí, responde aí a enquete. Vai lá,
1: se joga. Eu gostei dessa enquete, Uai, eu acho que é a principal que falava, senhor. É a principal. Ah, agora não lembro.
0: Sua louca. Muito bem, a gente vai girando feito loucas para o comercial e volta trazendo mais. Fica aí.
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3: A crise no agro brasileiro vai chegando ao limite da tolerância. E se não houver uma tomada de posição do governo federal, as previsões para o futuro próximo trarão problemas graves na produção de alimentos, com consequências maiores para o consumidor. Os prefeitos de São Gotardo e Ibiá, no Alto Paranaíba, decretam oficialmente uma situação de emergência econômica no setor agropecuário. Trata-se de uma das regiões mais produtivas do estado. Juros altos, falta de qualidade nas rodovias, ferrovias, preços dos fretes, custos de produção, margem de lucros ajustadas, comércio estável e o seguro rural, que se vier, chega depois do El Niño, deixando a agropecuária mais uma vez a céu aberto. As cadeias produtivas atingidas são de soja, milho, feijão, café, batata, leite e os dois produtos que a região mais produz no Brasil, o alho e a cenoura. Segundo Makoto Sekita, prefeito de São Gotardo, nem todos os produtores enfrentam a mesma situação. Entretanto, os prefeitos querem que os decretos sirvam de documento para que os que estão em situação crítica e precisam de mais facilidade possam renegociar as dívidas com os bancos. Ou o próximo governo lança um plano estratégico para os próximos 10, 15 anos para a agropecuária, ou estaremos sendo engolidos por outros países emergentes. Valdir Barbosa.
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6: Muito bem, rapaziada, se joga 98209450. Responde pra mim o seguinte, a enquete de hoje. Como seus primórdios, seus antigos parentes, seus avós, seus tios mais velhos que você, chamavam a rua Presidente Olegário Marcel? A galera tá falando aqui, Boa Vista, né?

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0: Oi, Leandro, boa tarde, tudo bem?
1: Tudo bem.
0: É, a rua Olegário Maciel antigamente chamava Rua Boa Vista.
1: Só que não é assim. Você tem que falar do seu jeito, mas bem louco. Leandro, seu louco, a rua Olegário Maciel se chamava, entendeu como é que é?

0: sei quem aí. Vamos pro Beto Escondim. Fala comigo, Luiz Antônio.
1: Ô, Leandrão, boa tarde, meu amigo. Como é que você tá? Fala demais.
0: Tô louco.
1: Falou um flashback pra nós.
0: Flashback.
1: Curti aqui nessa 452 que o trem tá urso.
0: Ixi.
1: Movimento danado. O Paraxá parece que virou 300 quilômetros. Você vê, chega de jeito nenhum.
0: Você tá doido.
1: É de hoje que eu saí de Santa Juliana. Você tá doido. É. Aí tá esquisito.
0: Misericórdia. Boa

0: antigamente.
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4: Previsão do tempo.
5: Terça-feira com muitas nuvens na faixa leste do estado. Ao longo da semana, áreas de instabilidade se formam entre quarta e quinta, podendo ocasionar pancadas de chuva no sul do estado. Hoje, céu claro a parcialmente nublado, com possibilidade de chuvisco ou chuva fraca na zona da mata e sul-sudoeste, Campo das Vertentes e zona da mata. Céu parcialmente nublado no Triângulo Mineiro, Oeste, Metropolitana, Rio Doce, Mucuri e Jequitinhonha. Demais regiões, céu claro a parcialmente nublado com névoa seca. BH terá uma terça de céu claro a parcialmente nublado, com possibilidade de pancadas de chuva e trovoadas isoladas a partir da tarde. Na capital, a temperatura máxima deve chegar aos 30 graus. Para a Rede Itaçati, repórter Aline Neves.
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3: Muito bem, rapazes, de volta pra você aqui agora, 5:12 da melhor e mais.

Pipa falou aqui: Deus é mais, Mercholate. Pois é, Suleiva. E é claro, o Pedro Henrique ainda falou aqui: e o Salfo com a Arnica? Misericórdia.

0: Olegário Maciel. Fala sério, rapaziada. Mas enquanto isso, a gente vai em algum lugar. Enquanto isso, na sala da justiça, vamos falar com o Batman. Fala aí, CR, seu louco. Cadê ele?
1: Deixa eu te falar uma coisa pra você.
0: Fala, CR, você está ao vivo. Fala aí.
1: Ah, mais louco do que eu é você.
0: Eu sou.
1: Ei, não.

0: música aí, manda um alô pra galera. Esse é o grande CR, o Carlinhos. Fala aí, Carlinhos.
1: Então é o... de uma música aí pra galera do... antigamente do Clube União, ainda que nós saía do da rua Boa Vista.
0: Eu ainda bem que eu não...
1: Pra descer pro Clube União. Você não lembra, né?
0: Eu não era nascido ainda. Nessa época. Eu não era nascido ainda. Eu não
1: então
0: cheguei a pegar essa época.
1: Governador Valadares, então você não lembra, né, quando você ia pra lá, pra Praça do Destaque?
0: Não, não lembro. Aonde que era a Praça do Destaque? Eu não era nascido ainda.
1: Você não lembra, não, né? Então tá, beleza.
0: Carlinhos, qual que você tá a fim de ouvir, seu louco?
1: Ô, loucão, quero relembrar aquela época do Clube União lá.
0: Eu já te falei.
1: Do Let the Wind, do Tony Garcia.
0: Tony Garcia. E um abraço, vai pra toda a galera das antigas.
1: Ó, vai pra essa galera, tudo do Clube União aí. E esse pessoal, tudo aí do São Geraldo.

0: Eu acho que não é não, viu, Carlinhos? Não é não. Tem, você quase falou o nome agora. Tá todo mundo falando Boa Vista, mas eu acho que não é Boa Vista, viu, seu louco?
1: É, é a rua Boa Vista, seu Presidente Olegário Maciel. Ô, seu louco.
0: Furacão 2000.
1: Um abração com Deus.
0: O 1992. Eu nasci, eu tinha 2 aninhos quando eles lançaram essa música aqui, Carlinho.
1: Quê? Ah, essa é a minha idade, sou, acabei de fazer 50.
0: Tchau, tchau.
1: Tchau.

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0: A propaganda me engoliu aqui, meu! Que é isso? Você está rindo de quê, gente? Não tem graça não aí. Que é isso? Foi louco aqui! Self Control com Laura Brenninger, o ano de 1984, pra matar a saudade, mais uma de qualidade. Bora lá pro WhatsApp 98209450 falar com essa galera massa aqui. Fala aí, seus loucos!
2: E aí, Leandro Silva?
0: Fala aí.
2: Boa tarde. Fala uma modona aí pra nós.
0: Modona?
2: Discoteca aí. Falou
0: discoteca?
2: Daquela nossa época aí.
0: Não, eu não era nascido.
2: Até 92, 94.
0: Não. Vocês estão se confundindo.
2: Sabe qual que é.
0: Não, um vocês.
2: Abraço, chuchu na área.
0: Chuchu na área. Vocês estão se confundindo. Não era eu. Eu não era nascido. Eu nasci em 99.
3: Coloca a música pra nós e África. Tuto, o L aqui de BA tem base. Boa aí do IBA, tarde.
0: Tem base.
3: A cidade, a boa de ouvir.
0: Ah, grande Weber, lá do IBA. Deixa eu dar um abraço aqui pra Graciela, tá ligada por aqui. A Graciela tá aqui respondendo pra mim. Fala aí. Como se chamava a presidente Olegário Maciel antigamente?
4: Ô, Leandro, olha, na época da minha mãe, bem antigamente, chamava Vai e Vem. As mocinhas vinham e os rapazes vinham e ficavam flertando. Abraço.
0: Como é que é o negócio?
4: Ô, Leandro, olha, na época da minha mãe, bem antigamente, chamava Vai e Vem. As mocinhas iam e os rapazes vinham e ficavam flertando. Abraço.
0: Que é isso? Então quer dizer que lá chamava Vai e Vem. É o Vai e Vem. Vamos lá, se joga 98209400, rapaziada, participando por aqui. Abraço pra Suleiva. Oi, Suleiva, tudo bem com você? O Pedro Henrique tá rachando o bico de rir. O Elvis Mix Presley, o homem das 7.075 mulheres. Elvis Mix Presley. E vem o Enzo, quer ver o Enzo? O Fabinho fica usando o Enzo.
5: Boa tarde, Leandro, seu tanga.
0: Olha. Olha.
5: Leandro. Toca a mão dentro.

0: juntamente com o meu cunhado do coração, o Luiz.
1: Como se chamava a prefeita?
2: Boa tarde, cunhado do coração.
0: Fala aí, Luiz.
2: Quero ver se você é bom mesmo. Quero ouvir a música Bom Dia, Vietnã.
0: Bom dia, Vietnã. Bom dia, Vietnã. Canta um pedaço dela aí, Luiz. Manda aí, canta aí, canta aí. Manda ver. Eu sei que você é um cara que é cantante. Então vai lá, manda aí um trechinho dessa música Bom Dia, Vietnã, que eu não sei. Essa é nova. Deixa eu dar um abraço aqui pro Luiz Augusto. Abraço também pra Maria Luísa. Os lindos, filho do casal André e também do Luiz. O papai Luiz e a mamãe Andréia.
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11: 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Eu já vi várias recomendações para quem deixa o carro parado por algum tempo. Não é uma ou duas semanas, mas dois, três meses ou mais. E as recomendações sempre são dirigidas aos depósitos de líquidos, como o tanque de combustível, o sistema de refrigeração e outros. Porém, são poucos os que se lembram dos pneus. Mas o que fazer com o pneu de um carro parado meses? A primeira providência é colocar uma pressão bem acima da usual, umas 10 libras, por exemplo. A segunda recomendação é, se possível, movimentar ligeiramente o carro, mudá-lo de posição alguns centímetros para frente ou para trás, para evitar que o pneu entre em contato com o piso sempre no mesmo lugar.
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0: Fala, Eduardo.
1: Boa tarde, Leandro Silva, seu louco. Leandro Silva, é da sua época, hein? Não é da minha, não, porque eu não lembro muito bem, mas eu vejo os mais antigos falarem que era Rua Boa Vista. Acho que era isso mesmo, presidente Olegário no céu.
0: Não, não é da minha época, não.
1: Na época que você ia lá no Cine Brasil. Leandro Silva, 99? Você tava era aposentando futebol amador. Cidade, agosto de ouvir, um abraço.
0: Sua louca.
1: E lembrando que é terça-feira. E terça-feira, como que eu estou?
0: Como você está?
1: Cachorra!
0: Cachorra!

A rua Presidente Olegário Maciel, antigamente, pelos seus avós, pela sua mãe, pela sua tia, pelo seu vizinho antigo, como se chamava a Presidente Olegário Maciel? Fala pra mim, fala aí, igual essa louca que está com a cachorra. Por aqui, continua!

0: esteja.
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7: Cidade 6:07, noite.
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16: Olá,

0: Butti. Fala, Valderizio Butti.
1: Ô, DJ, boa noite aí.
0: Boa noite.
1: Da época dos avós, não, né? Da minha, não, né? Eu sou de 2000 pra cá, né? É. Boa da sua época aí, é assim, viu? É Boa Vista,
0: é isso? Né? Não é da minha época. Você que é um rapaz colorido da época do CSU.

0: What's a Woman com Vaya com Jones, You and Narolon. Modern Talk, Enzo.
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0: 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Minuto News, edição 18 horas em Araxá, 6:24. Davi Luca, primogênito de Neymar, completou 15 anos nessa terça-feira, 25. O jogador compartilhou registros da festa ao lado das filhas e da esposa Bruna.

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1: Bora, rapaziada, somente as melhores. Bora lá, fala comigo, André.
2: Ô, Leandro.
1: Oi, ó.
2: Boa noite.
1: Good night.
2: Ô, só tá tocando sonzeira, hein?
1: Ah, sempre.
2: Toca mais uma aí do Toto. Essa
1: Toto.
2: Old Line aí, ó.
1: Old Line.
2: Isso aí é top, hein?
1: É top. Não é sutiã, é top.
2: Tchau, obrigado.
1: Obrigado. Fala comigo, Tiagão. Uau, uau, uau, é o Tiagão.
3: Fala comigo, Leandrão, seu louco. Presidente Olegário Maciel, Arada chamava de Boa Vista.
1: Será?
3: Não é isso?
1: Não sei.
3: Toca umas modas boas aí pra nós.
1: Eu já estou tocando.
3: Aquela dos cabelos brancos, das barbas brancas. Tamo junto, loucão.

0: Hard Rock. Era um calorão danado e a galera não tirava as jaquetas Hard Rock. Yeah, é isso. Você também pegou aquela época das jaquetas de motoqueiro? Não tinha moto e andava de jaqueta de motoqueiro. Yeah, é isso. Que loucura. Fala aí, ô Rambito. Fala, sua louca.
1: Ô, Leandro, seu loucão. Chamava Boa Vista.
0: Será?
1: Falou, seu loucão, Rogério de Moura, Munitão, P4,
0: ai,
1: cidade,
0: então.
1: Vamos ouvir.

0: comigo, Ronilda.
1: Ô, Leandrinho.
0: Oi.
1: Ô, oh, não fica assim não, filho.
0: O
1: nós
0: quê?
1: Do tempo dos 80 ali, ó.
0: Eu não sou dessa época.
1: Nós já andamos demais naquela rubobista ali,
0: eu sou da
1: terra, ué.
0: Só vocês.
1: Era rubobista e nós saímos de lá, ué.
0: Eu não. Não é da minha época.
1: O carro do pão passar pra não pegar pão, você não lembra, não?
0: Eu não lembro.
1: Leandro.
0: Eu não era nascido ainda. Eu não era nascido. Eu sou de 1999. 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Deixa eu falar

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0: Diretos Iguais, Simone, Muito Mendes, Palpite, Red Fox. E Que Eu Não Te Esqueci, Ana Castela, É Que Eu Não Te Esqueci, Metamorfose Ambulante, Ana Júlia, Mentiel Teló, Só Se For Sozinho, Jorge Matheus, Música Nova, Pescador de Ilusões. Abraço com a música do Bruno Marrone, pra minha querida amiga Valdete, lá do Sonho Azul, tá ligado aqui, ó.
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5: 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O horário da Voz do Brasil foi remanejado de 19 horas para as 20 horas.

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0: você. Como era chamada, como seu vizinho antigo, a sua vizinha antiga? Os seus parentes antigos, a sua tia, sua avó, sua mãe, o seu pai, chamava a rua Presidente Olegário Maciel. Bora lá ouvir o Wagner. Peraí. Ele falou dentro da cumbuca aqui.
1: Alô, Leandro Silva. Boa noite, ô Wagner. Ô, Leandro.
0: Good night.
1: Legal, mas você antigamente chamava Boa Vista.
0: Será?
1: Okay, Pink Floyd pra nós aí.
0: Pink Floyd.
1: Tenha uma boa noite aí.
0: Good night. Fala aí, Azul.
2: Ô, Leandro, seu tanga, era rua Boa Vista.
0: Você que é um tanga, você... Eu fiquei sabendo alguma coisa aqui de você, Enzo.
3: Onde

essa versão é linda, meu. Fala sério. Deixa eu mandar um abraço aqui pro meu amigo, meu caro e bom amigo Zé Carlos. Ele que era meu técnico de som na época que eu trabalhava em uma empresa muito grande aqui em Araxá como locutor. Eu sempre fui louco, tô. Zé Carlos, um dos maiores técnicos de som já visto e ouvido aqui em Araxá. Abraço pro Zé Carlos, pai da Lelê.

de Minas, meu amigo Kleber. Tell me why. Tell me why. Louco. Essa que tá chegando aqui, o meu amigo Zé Carlos, já tocou muito nas carrapetas Technics das antigas. É um discão de vinil aqui agora. Cooling Again.

versão do ano de 1982, pra matar a saudade para os rapazes da cabeça branca que usaram o SIC para entrar no baile do Clube União porque não tinha identidade. Na época era o SIC, era grandão. Você lembra o CPF quando chamava SIC? Eu falei isso aqui ontem e a galera rachou o bico de rir. Deixa eu mandar um abraço aqui pro Enzo, futuro jogador da seleção brasileira. Abraço pro Edirley, ele que é gerente lá da

nas discotecas, quando você saía dançando, feito louca no salão, girando para o salão afora, tropicando, riscando o salão. Quem é isso? Fala sério, meu. Que loucura foi aqui agora? Eu estava dançando ao som de Sabrina Boy Voice. Like you do.

New Order. Essa rapaziada que vai estar, é claro, os cabeças brancas do New Order. Com essa versão aqui de 87, original. Bizarre Love Triangle. Top das Galáxias. Só pra dar um abraço aqui pro Enzo, futuro jogador da seleção brasileira. Filho do meu amigo Edirley. Estão ligados aqui no carro, curtindo esse louco. Top das Galáxias do Edirley, que vai estar, é claro, trazendo aí um patrocínio top das galáxias para a Energia 94. Essa

0: abraço aqui pro Pedro Henrique. Fala aí, seu louco.
1: O Enzo joga bola não, o Enzo faz é balé.
0: O Enzo não joga bola aí, Enzo, tá vendo? E por falar em balé, mandaram aqui um jacaré na ponta do pé. Um abraço pro Kleber, tá ligado por aqui? Ele que é patureba. Ligue, ligue, ligue, ligue, lé. A galera dançando na ponta do pé. Nossa, essa que tá chegando aqui. Ela, nessa versão aqui, meu, você não vai ouvir por aí. O 1982, naquele ano tínhamos a melhor seleção da Copa. E perdemos, oh meu Deus do céu, a Copa da Espanha. Perdemos para a Itália em 82, com Sócrates, Zico, uma seleção estupenda. E azul,

1982, pra matar a saudade, Michael Jackson. O único cara que andou pra trás e deu certo. Eu já falei isso e eu repito. Ligue, ligue, ligue, lé. Todo mundo dançando na ponta do pé. Essa é a música. Trilha sonora do filme Segundas Intenções. Bitter Sweet Symphony. Para a rapaziada que vai viajar agora, apertem os cintos, pois está chegando o som de The Verve. O 1996 era o palco. A Sinfonia Doce Amarga, top das galáxias. Um abraço aí pro Cri-Cri, tá ligado? É claro, no estúdio de tatuagem, o Cristiano. Meu grande amigo Cristiano, tá ligado aqui. E a rapaziada em Patos de Minas, tá ligado aqui no Jardim Santa Terezinha. Abraço aí pro Romualdo, a Raquel, tá lá Simone e também o Tiaguinho. Em Patos de Minas, ligados aqui nesse louco, top.

0: Tolo, Robin Gibby, pra fechar mais uma de qualidade total. Quem gosta dessa música aí é meu amigo Salminho, Salmo, Samuel. Tá ligado por aqui, curtindo a bola do FM, curtindo as melhores. Por falar nisso, um abraço aqui pro Osmar Júnior, ele que faz parte do Cidade Esporte Clube. Fala aí, Osmar, fala comigo.
1: Boa, Leandro, essa música aí é top, hein?
0: É, não é?
1: Eu toco ela de novo, hein?
0: Ligue, rapaziada dançando na ponta do pé. Muito bem, rapazes. Chegamos ao ponto final. Tivemos aqui Peter Street Symphony, The Very Like a Fool, Robin Gibby. Ainda tivemos Bizarre Triangle com nada mais, nada menos que Bizarre Love com New Order, com 1987. Cool It Again, Fresh, na versão mix pro Zé Carlos, tá ligado? No Parque das Flores. Meu grande amigo DJ Zé Carlos. E Azul com The 2002 Week Mix. Don't Go. Um abraço pra rapaziada em Patos de Minas. Já tivemos ainda Riemann Nattery, Michael Jackson. Pra matar a saudade, o ano de 1982. E eu tô indo nessa, rapaziada. Top das galáxias. Deixa eu mandar um abraço aqui pra um cara muito legal. Abraço pro grande Varley Muniz. Tá ligado?

Boa noite. Boa noite. Tô indo nessa, rapazes. Chegando aqui. Nossa, que música é essa, meu? Fala sério. Essa aqui é top 93. Crisac, Weekend Game. Pra matar a saudade, cara, que top essa música. Boa viagem. Age, age, age, age, age. Lembre-se! Sobre coragem, você pode fugir daquilo que corre atrás de você, mas não daquilo que corre dentro de você.

0: também estreante no clássico. Tem a número 15. O Fred tá escalado. O Bernat tem a 11. E o Fred tem a 7. Bernat 11, Fred com a número 7. O ataque do Galo. Coelho. Coelho, o artilheiro da equipe na temporada. Coelho tem a camisa de número 7, número 28. E lá no ataque atleticano, comandando o ataque, ele definiu pelo Cassierra. Cassierra comanda o ataque atleticano. Esse é o time do Barba Domingues, com o Alan Franco na direita, com o Castanho na equipe. 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
1: Olha aí as surpresas do clássico, né, que citamos há pouco, hein? Tem mudanças importantes no Atlético. Castanho vai pro jogo, o Franco vai na direita. Será que é isso? Daqui a pouquinho os nossos comentaristas explicam. Você no YouTube, opine, participe. 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Emerson Pansieri. E o Cruzeiro tá escalado também, Pansieri?
2: Tá escalado. Informação que a gente obtia dentro de 15 minutos atrás: Cruzeiro com Fagner na lateral direita, Cruzeiro com Vidalba na lateral esquerda, Cruzeiro com Wesley na ponta esquerda. Esse é o Cruzeiro, a opção do técnico Arthur Jorge por Fagner, Vidalba e Wesley. Sendo assim, 8:03, eu quero ouvir o hino do Cruzeirão mais lindo do mundo.

0: Otávio no gol. Na lateral direita, Fagner, camisa 23. A zaga 15, Fabrício Bruno. 34, Jonathan Jesus. E a camisa 25 do argentino Vitalba. Otávio no gol. Fagner, Fabrício Bruno, Jonathan Jesus e Vitalba no meio-campo. 29, Lucas Romero, capitão da equipe celeste. 8, Gerson. 10, Matheus Pereira. Romero Pero, Coringa e o MP10. Na frente, 9, Arroio. A 20 é do Wesley. 19, Caio Jorge, Arroio, Tietê, Arroio. Wesley pra pedalar. E o KJ19, faça o K imediatamente uma vez. Faça o K imediatamente outra vez. É o que a Nação Celeste quer hoje. Olha o Cruzeirão aí escalado. Do Arthur Jorge, em nome de KTO. Proibido para menores de 18 anos. 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Ministério da Fazenda tá divertindo, hein? 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Jogue com responsabilidade. Cirilo.
1: Emerson Pancieri em cima do lance. Cruzeiro tá escalado também, hein? O clamor popular foi ouvido. Vai o Fagner na direita, vai o Vidalba na esquerda. Qual a sua opinião, torcedor? Participe pelo YouTube, Itatiaia Oficial, Itatiaia Esporte, estou aguardando sua mensagem. Participa comigo, fala de onde você nos acompanha e vai deixando o like aí. Deixa eu conversar com os nossos comentaristas. Vamos começar com a escalação. Mandante, o Panzi, vamos lá. Laterais modificadas no Cruzeiro. O restante era o que a gente imaginava, né? Mas as mudanças de maior impacto nesse time do Cruzeiro, na expectativa do torcedor, da imprensa, de vocês comentaristas também. Fagner e Vidalba, como é que você analisa a escalação do Cruzeiro, Panzi?
2: Ainda bem, né? Que as laterais modificadas com a presença do Fagner e do Vidalba. Cara, o momento dos dois é melhor do que dos outros dois, do Willian e do Rojas. E aí não é desfazer do Willian e do Rojas, é dar sequência a quem tá jogando melhor. Agora, chama atenção, né? É, do jogo do final de semana do Campeonato Brasileiro, o Arthur Jorge repete Otávio, Fagner, Fabrício Bruno, Vidalba, Romero, Arroio, Matheus Pereira e Caio Jorge. 8 jogadores ele repete. E desses 8, Otávio, Fagner, Fabrício Bruno, Vidalba, Matheus Pereira, 6 jogaram os 90 minutos há 2 dias. É, pode ser que a parte física em algum momento pese para alguns deles. É, então, é um aspecto a ser observado durante o jogo. A parte física do time do Cruzeiro. O Arthur Jorge utilizou mais gente contra o Flamengo no Brasileiro do que o Barba contra o Inter no Campeonato Brasileiro. E muitos, 6 deles, jogaram todo o jogo contra o Flamengo. E você lembra como é que foi, né? Jogo decidido no último lance, a turma correndo, se entregando, dedicando. Então, o clássico costuma ser um jogo físico de intensidade, o mata-mata costuma ser um jogo físico de intensidade. Mas é óbvio, né? Num jogo como esse, todo mundo quer jogar. Eu acho que os caras compensam com adrenalina e são todos atletas, se cuidam muito. Acho que está todo mundo bem preparado. É só um detalhe, um aspecto que a gente chama atenção para mim, Cirilo. A escalação do Cruzeiro é a que tinha que ser. Sem inventar, sem mexer, sem nenhum tipo de surpresa. É o time, o desenho que vem dando certo, com os dois laterais que vem dando certo ultimamente.
1: Alê, tá de acordo com as escolhas do Arthur Jorge? Como é que você enxerga o Cruzeiro hoje, Alê?
3: É, eu acho que prevaleceu aquela verdade do campo e bola, né? Quem tá jogando mais, continua jogando, é o caso do Fagner e do Vidalba, né? O Fagner, inclusive, com o acréscimo no momento ofensivo, né? Porque o Fagner naturalmente marca mais do que o Willian, né? Marca melhor do que o Willian. Só que ofensivamente ele tem sido um dos principais assistentes desse Cruzeiro, como foi assistente também o Vidalba, né? No lance do gol do Matheus Pereira na vitória pelo Campeonato Brasileiro contra o Cruzeiro. O Arthur Jorge mostrando que é um cara que é inteligente, né? Então ele percebeu que na Libertadores ele cometeu um equívoco em não colocá-los para jogar, os dois laterais, os mais experientes, e corrigiu. Então vem com esses dois jogadores que realmente estão jogando mais. Então não tem discussão. Aquela conversa que a gente teve, né, a respeito do custo-benefício de você ter o Wesley como um dos três atacantes ou você ter o Mateuzinho, já que depois de muito tempo ele tem à disposição Mateuzinho e Lucas Romero, pro treinador ele não considera, e tá tudo bem, é o jeito dele pensar o jogo, tá jogando diante da sua torcida e, portanto, é natural que ele pense num time um pouco mais ofensivo. Wesley entrou muito bem contra o Flamengo no segundo tempo, mas muito bem. O Arroyo tem feito jogadas decisivas, então os três atacantes acabam que se justificam. Então, quanto a isso, não há muito questionamento. Agora, sempre o treinador, ele vive de apostas, né? A gente fala muito sobre isso. O Arthur Jorge, ele vem dando uma sequência para boa parte do time, como disse o Edu, inclusive no jogo do Campeonato Brasileiro. E ele aposta muito nesse entrosamento, nessa sequência com os jogadores mais importantes. E o Cruzeiro tem desempenhado, tem jogado bem e tem justificado as apostas do seu treinador, Cirilo.
1: Vale, sigo com você. Aliás, daqui a pouquinho vou perguntar ao Fabrício e ao Marques a opinião deles também quanto às escalações. Sigo com você para a escalação atleticana. Veja aí, Ale, as surpresas do clássico. Você dizia quanto à possibilidade do Franco jogar na direita. E tem as duas caras novas, né? Os caras foram contratados para serem titulares. E no primeiro clássico, no primeiro grande jogo que essa dupla tá disponível, eles vão pro jogo, o Castanho e o Fred. O que você me conta, Ale?
3: Eu fico com a clara impressão que ele colocou os melhores para jogar. Então, evidentemente que o Castanho e o Fred não têm um entrosamento, não passaram pela importante pré-temporada que o Atlético realizou e que melhorou muito o time, mas são os melhores. Como o Alan Franco, que tem jogado na maioria das vezes no Atlético no meio, né? Na seleção ele jogou mais pelo lado do campo, como um lateral, como um ala, né? Ele é o melhor lateral direito desse elenco do Atlético. Ele é o melhor lateral, tecnicamente eu não tenho dúvida. E ó que o Natanael cresceu muito de produção e o Preciado vive seu melhor momento com a camisa do Atlético. O Preciado com problemas no momento defensivo, o Natanael com problemas no momento ofensivo do Atlético, mas o Alan Franco é o melhor lateral que tem o Atlético. O Castanho é o melhor primeiro volante que tem o Atlético, que tem dificuldade no elenco, né, de encontrar essas características. E o Fred tem tudo para ser o melhor do time. Então, você abre mão daquela parte do treinamento, do entrosamento, para colocar os caras tecnicamente mais ricos, né? Com o Coelho, com o Bernard, que vive em boa fase, e o Cacierra, que foi muito bem no clássico do primeiro turno do Campeonato Brasileiro. Fez gol, o Atlético ganhou por 3-1 e ele entrega mais no momento defensivo. Ele marca mais, ele pega mais do que o Renier. Então, acho que o Eduardo Domingues fez apostas que eu faria nos melhores, viu, Cirilo?
1: E você, Panzi, como é que você enxerga as escolhas do Barba Domingues, Edu?
2: A presença do Franco na direita não deixa de ser uma surpresa, né? Porque desde que o Galo voltou a jogar depois da Copa do Mundo, os laterais do time foram Natanael e Preciado. Mas não é nenhuma novidade o Alan Franco jogar de lateral, até porque quem assistiu a Copa do Mundo viu o Alan Franco como lateral direito da seleção equatoriana, titular em alguns jogos, como um zagueiro pela direita, fazendo aquela saída de três, e outros atuando como lateral mesmo, em vários momentos, revezando com o próprio Preciado essa função, essa posição. Então é uma surpresa, mas que não é uma invenção, porque ele não tirou um cara de uma posição para inventar ele em outra. O Alan Franco é lateral direito na sua seleção. E o Natanael jogou os 90, né? Aliás, o Natanael jogou 90 em 3 das últimas 4 partidas. A outra opção poderia ser o Preciado, mas aqui todo mundo tá careca de saber que o Preciado é um lateral ofensivo, né? É um lateral muito mais ala do que lateral, e hoje o adversário é o Cruzeiro. Então eu acredito que o Barba pensou em ter alguém pela direita com uma característica de muita pegada, de muita vantagem física, defensiva pelo lado direito, e de mais criatividade, mais qualidade técnica no meio. Ele vai ter, Cirilo, hoje, com Castanho e Maicon, dois caras que entregam uma excelente saída de bola. A deficiência que tem de Franco, de Juan e de Vitor Hugo é compensada pela eficiência que tem Castanho e Maicon, que também são bons marcadores. Só que você tem, numa linha possivelmente de três zagueiros, um zagueiro rápido pela direita, que é o Franco, se precisar correr para trás, que eu não acredito que vai precisar tanto. O Juan, que é um zagueiro um pouco mais rápido também, ele tá ali no meio termo. O Vitor Hugo nem tanto. E aí, muita força pelos lados, com o Lodi na esquerda e Coelho na direita. Tendo o Fred, com a capacidade de muito poder de marcação, e o Bernard. Então, pode esperar hoje um Atlético com muita marcação, com muita entrega no jogo, sem a bola. Porque tem dois volantes de origem, mais um meia que jogou como volante boa parte da carreira, um outro meia que entrega bastante sem a bola, que é o Bernard, um ala pela esquerda, que é marcador, que é o Lodi, um ala pela direita, que é muito marcador, que é o Coelho, fora o lateral barra zagueiro Franco e os dois zagueiros. É um galo de pegada pro jogo de ida da Copa do Brasil.
1: Ô Marques, sobre essa escalação atleticana, veja aí, Marques, as surpresas no clássico, Lê.
4: Ah, pois é, Cirilo, eu tô com os companheiros, né? O Franco é essencialmente porque ele é muito mais marcador do que Natanael e principalmente Preciado, os que estavam sendo utilizados no setor, né? Ele vai para essa função bem específica para baixar aqui também com uma linha de três zagueiros, enfim, jogar por trás sem ir muito ao ataque, sem apoiar muito ao ataque. Vai fazer uma função, acredito eu, extremamente defensiva e para marcar, para conter os atacantes cruzeirenses, né? É legal também o Fred, de início, o Fred, ele vai ser o diferente, a gente não tem dúvida disso, deste meio campo atleticano, com a sua qualidade. Eu imagino até que com essa linha defensiva de Maicon e Castanho, ele deva ter um pouco mais de liberdade, muito parecido com o que ele estava fazendo lá no Fenerbahçe, para pifar os atacantes na cara do gol. A gente acredita numa boa movimentação, são atletas extremamente inteligentes, Cirilo. Quando a gente fala que muitas vezes vai faltar um entrosamento, que treinou pouco, mas os caras têm um QI diferenciado, jogaram na Europa por tanto tempo, são jogadores de Copa do Mundo, tanto Fred quanto Castanho, e inteligentes, Cirilo. Quando a gente fala que muitas vezes vai faltar um entrosamento, que treinou pouco, mas os caras têm um QI diferenciado, jogaram

0: demonstra e dá mais uma vez um voto de confiança ao Cassiano, que é um jogador muito tático, né? Um centroavante que a bola não queima nos seus pés, né? E sem a bola, como o próprio Alê trouxe, ajuda muito na marcação, na volta, na questão defensiva do Atlético. Então vai ser um jogo de muita entrega física, pelo menos a escalação do Atlético mostra isso, né? De muita vontade, de muita perseverança dentro do campo para aquilo. Se não ganhar, vão pelo menos tentar um empate para decisão na nossa casa, na Arena MRV, Cirilo.
1: No momento em que os goleiros já trabalham no gramado, daqui a pouquinho os elencos completos também vêm pro campo de jogo. Fabrício, Arthur Jorge ouviu o clamor popular que mexeu nas laterais, guerreiro.
2: Ah, fez certo, né? Da sustentação, segurança, os dois jogadores vêm melhor mesmo, o Fagner e Vidalba. E é isso, Cirilo, o Atlético também mudando com a surpresa, né? A grande surpresa desse time é o Fred, porque, assim, poucos jogos pelo Atlético, né? Então os volantes do Cruzeiro vão ter que ter muita atenção, porque é um jogador que não tem muita imagem, não tem muita característica, tem sim dele jogando lá fora, mas a gente não sabe o que ele pode fazer aqui. Pode ser a grande surpresa, aí os jogadores vão ter que ficar mais atentos. O grande lado a ser explorado do Atlético Mineiro era o lado direito, ou com o Preciado, ou o Natanael, e agora entrando o Alan Franco. Realmente a linha defensiva do Atlético ficou muito forte. Agora é a grande surpresa pelo lado do Cruzeiro, é tentar a criatividade dos próprios jogadores, né? O Wesley, que vai jogar pela esquerda, tem que tentar vir pro meio, criar alguma coisa, deixar a dúvida no Franco. Será que o Franco acompanha até o meio? Será que chama o Maicon ou o Castanho para pegar o Wesley? Então a criatividade tem que ser dos próprios jogadores. O Arroio vem pro meio também, movimenta bastante, não só na beirada, abre espaço, Wagner chegar. Então tem tudo, não tem surpresa tática, mas pode haver sim uma jogada ensaiada. Isso aí tudo faz a diferença, faz o detalhe. Agora um jogo espelhado, ao meu modo de ver, né? Ao meu modo de ver, 4-3-3. O Cruzeiro geralmente tem dificuldade contra times que colocam mais gente no meio de campo, 4. Nessa formação do 4-3-3, é duelo. É duelo, é partir pros duelos, é aquilo, é entrega, é ver quem se impõe mais fisicamente. Atenção para não ter erro, para não dar contra-ataque, porque o contra-ataque do Atlético, os jogadores do Cruzeiro sabem que é muito forte. O Arthur Jorge sabe disso, é uma das principais armas desse time, que sai em velocidade, vem marcação forte no meio de campo. É isso aí, as duas equipes com seus melhores estilos de jogo, com as suas melhores formações, a meu modo de ver. É isso aí, é mata-mata, com todos os temperinhos ali que exige, com todos os detalhes, os treinadores se exigindo ao máximo nas formações, mudança, os jogadores também. O jogo já começou, Cirilo.
1: Já começou o jogo, com certeza, Fabrício. Abraço pra turma do YouTube, você do Itatiaia Oficial, do Itatiaia Esporte. Abraço pro Edson Nunes, pro Geraldo Rocha, em Botucatu, São Paulo. Tá ligado no chat também o Edson Moreira, em Piedade dos Gerais, tá com a gente. Abraço pro Júnior Dias, em Sabará, tá ligado no YouTube. Abraço pro Wilson, alô Wilson, do Caiçara. O Dr. Santana, em Nova Lima, também tá ligado. Obrigado a todos que estão com a gente. No momento em que o torcedor do Cruzeiro sobe o som, Cruzeiro no campo de jogo, pro trabalho de aquecimento, Atlético já trabalhava há alguns minutinhos, recebeu a vaia da maior parte do Mineirão, e o Cruzeiro está no gramado do Gigante da Pampulha, os dois elencos, Atlético à esquerda, no camarote da Itatiaia, Cruzeiro à direita, trabalho de aquecimento, e o ambiente legal pra caramba, é super clássico, meus amigos. Giovana Meirelles também tá com a gente, que muita gente já chegou, já tem aí cerca de 20 e poucos mil torcedores pro acesso ao Gigante da Pampulha. Vamos atualizar o trânsito, como é que tá a chegada do torcedor? Boa noite, Giovana.
3: Pois é, João Vitor, Cirilo, boa noite para você também, boa noite para quem tá ligado aqui com a gente. Última chamada para quem ainda tá chegando ao clássico, trânsito pior agora neste momento, para quem segue pela Avenida Carlos Luz, no sentido Mineirão, ainda com lentidão pro motorista desde o Cemitério da Paz até a entrada do estádio. Agora, a Avenida Antônio Carlos está valendo mais a pena, viu? Porque tem retenção somente ali na chegada ao viaduto com o anel rodoviário. Depois disso, trânsito já seguindo sem grandes problemas até a Abraão Caram. Lembrando que ainda vale a pena, para quem tá correndo aí pro jogo, evitar o anel rodoviário no sentido Vitória, entre o antigo aeroporto Carlos Prates e a Avenida Antônio Carlos. E uma informação de momento, Cirilo, alerta de acidente grave na BR-040.

0: 40 em Ribeirão das Neves para quem está saindo da capital em direção às Sete Lagoas. Houve uma batida entre caminhão e moto e um motociclista acabou morrendo no local, por isso o trânsito segue parcialmente interditado na BR-040, altura de Ribeirão das Neves. Da Central de Trânsito, Itatiaia Nive, repórter Giovana Meirelles.
1: Obrigado, Giovana Meirelles. Tem mais uma do Rubens Júnior. Chega mais, Rubens.
2: Pois é, Cirilo, tô com a turma boa aqui de Lafayette, audiência da Itatiaia, você sabe como é que vai rompendo, porque tem um filho da terra, tá arrebentando no Cruzeiro, hoje tá de fora do campo, eu sei, com frio na barriga, né, Felipe? Boa noite.
3: Boa noite, com certeza, né, primeiro clássico no profissional, mas muito confiante aí, o grupo tá todo mundo empenhado, todo mundo focado no objetivo, que é dar o primeiro passo, e o primeiro passo é sempre importante pensando no próximo jogo.
2: Cara, com comentário unânime, é que você é um cara bem maduro, até na forma de falar, no dia a dia, na toca, as informações que chegam pra gente. Como é que foi esse amadurecimento do Felipe?
3: Agradeço aí pelo elogio, mas, bom, o pessoal lá do clube vem me ajudando bastante, todo mundo, todos os jogadores de todo mundo, então agora o foco é na vitória de hoje.
2: O nome do pai?
4: Elton.
2: Acredito que pra você, né, Elton, acompanhar o filho nesse processo tem sido algo muito especial, né?
4: É, muita emoção, ainda mais eu que sou cruzeirense, né, de família cruzeirense, e sempre sonhava de ele estar aqui um dia, e esse sonho se realizou já, né? E espero que continue por muito tempo aí.
2: Parabéns, viu, pelo filho, pela conduta, e muito sucesso pra ele.
4: Obrigado pelo elogio aí, vamos lá, Cruzeirão.
2: No próximo clássico vai estar em campo lá, metendo gol, e a Itatiaia registrando tudo com toda emoção. Fechou, Felipe?
3: Amém, se Deus quiser, obrigado.
2: Bem, muito sucesso pra você. Esse Felipe Moraes, hein? O cara que é da Toca, cria da Toca, chegou aqui acompanhado do seu pai, o Elton, e a Itatiaia sempre acompanhando lado a lado. Vamos girando pelo hall principal do Mineirão. Tá certo, JVC?
1: Maravilha, Rubens Júnior registrando também. Felipe Moraes, né? Profissional do Cruzeiro, tem sido aproveitado nos jogos. Hoje está fora da lista de relacionados para este super clássico. Lucas Sanches está de volta também. Chega mais, Sanches. Já o Sanches volta, a gente vai refazer o contato com o Lucas Sanches para registrar mais da opinião do torcedor, agora com as escalações definidas, né? Com as escalações reveladas. E enquanto isso, eu chamar o Thiago Reis, né? Thiago também já tá por aqui. Volta aí, Thiago.
5: Cirilo, tô circulando aqui pelo Mineirão, agora com torcedores do Cruzeiro. Vamos trazer aqui. Você tá tomando um latão, garoto? Seu nome e seu bairro?
6: Rodrigo de Araguá, Tiagão. Isso aqui é um Chopin Brahma, né? Pra dar uma tranquilizada.
5: Aí é diferente, né? Você tá soltando a musculatura. O homem percebe no olhar. Vem cá, garoto, pra gente ouvir a torcida do Cruzeiro, com o apoio da Prefeitura de Belo Horizonte e a Praça do Papa, em obra entregue, compromisso cumprido. 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Amigo, escalação confirmada, o Cruzeiro com a sua base, aquilo que vinha fazendo, né, que vinha sendo preparado pelo time do Cruzeiro, só que Fagner e Vidalba nas laterais, o que não aconteceu contra o Flamengo. É um acerto do Arthur Jorge, é uma correção de rota?
6: Exatamente, Thiago, acho que faltou isso no jogo contra o Flamengo, né, principalmente no primeiro tempo. Acho que ele percebeu isso, e vamos entrar com os dois aí hoje, porque eles dão mais sustentação ali, tanto na parte defensiva também. O Rojas estava muito, não sei se ele está sentindo o peso da camisa, mas tá faltando, né, ele chegar de verdade no Cruzeiro, porque ele não está substituindo ninguém, né? Ele está substituindo somente o Kaique, que era o nosso craque aí, mas o Arthur Jorge se corrigiu, e se Deus quiser vai dar tudo certo hoje.
5: Valeu, garoto, vem cá, esse tá tomando um latão. Seu nome e seu bairro?
7: Pedro Belvedere.
5: É latão mesmo, né?
7: Latão.
5: Ah, não, é assim não, você tem que falar latão.
7: Latão.
5: Aê, menino, vem cá, o Cruzeiro hoje vai ter no ataque Wesley Arroio e Caio Jorge. Turma cobrou do Caio Jorge, né, nesses jogos do Flamengo, aparecer mais gols. Você acha que no clássico o Caio Jorge gosta, né? O Caio Jorge costuma se dar bem contra o Atlético.
7: Tá faltando, né? No confronto do ano passado ele fez 3. Vamos ver se hoje ele faz, né? O Wesley, a gente sabe que vai partir pra cima, o Arroio tá bem, tá vindo de uma sequência boa aí. vamos ver se o Caio desencanta logo, que a gente precisa dele, principalmente contra elas, né?
5: Com respeito, menino, pode falar isso, caramba, aqui, pensando na postura do Cruzeiro hoje, o que você tá esperando? Um time mais ofensivo, que comece a sufocar desde o início, que espere um pouco mais, já que é ir de volta, o que você pensa?
7: Ofensivo tem que ir pra cima desde o início, mostrar que o nosso elenco é bem melhor, a gente sabe disso, porque se ficar pra trás, se ficar com medo, não vai dar certo, tem que ir pra cima.
5: Você falou de elenco, Cruzeiro é favorito hoje em relação ao Atlético, na sua opinião?
7: Olha, os caras estão vindo de um bom momento, mas a gente tá num momento melhor, dentro de casa a gente é favorito, com certeza.
5: Boa, garoto, é isso, Cirilo, com o apoio da torcida do Cruzeiro, com o apoio da Prefeitura de Belo Horizonte, eu tô aqui, hein, girando lado a lado com o torcedor, e o Catraca Livre, hein, em 6 meses, o Catraca Livre, programa da Prefeitura de Belo Horizonte, já transportou mais de 8 milhões de passageiros. 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Ô Cirilo, muita gente lá de fora ainda, hein? Faltando exatamente 31 minutos pra bola rolar, ainda muita gente do lado de fora, me arrisco a dizer aí, entre 15 e 20 mil torcedores ainda pra entrarem no Mineirão. 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
1: Valeu, Thiago. 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Lucas Sanches de volta, fala Sanches.
8: Agora sim, vamos lá, Cirilo, tamo de volta aqui no Caverna na Veia, no Prado. Te falei que a casa ia encher, de fato, viu? Tá cabendo mais ninguém aqui, a turma tá caprichada, tomando aquela geladinha, esperando os últimos 30 minutos antes do jogo começar. Vamos pegar a opinião do torcedor quanto à escalação do Atlético. Já tô aqui com a família. Qual que é o seu nome, meu amigo? Boa noite.
9: Matheus, tudo bem?
8: Beleza, Matheus, veio com a família hoje, como é que tá a expectativa pro clássico?
9: Pois é, hoje acredito que o jogo mais apertado, né? 1-0, ou foi 2-0 pro Galo.
8: Já é goleada, né?
9: Sendo no Mineirão, vai ser Galo.
8: Já é uma goleada. Agora me conta, Franco na direita, meio campo com Castanho e Fred já titulares, te agrada essa escalação?
9: Agrada, qualquer novidade no time do Galo é muito bem-vinda, né? E hoje é a noite do Coelho, viu? Hoje o Coelho vai deixar esses dois gols que eu falei aqui, vai deixar os dois.
8: Então é 2-0, gol do Coelho.
9: 2 do Coelho.
8: Que otimismo, assim que é bom. Você tá aqui com as suas filhas, né? Deixa eu conversar rapidinho aqui. Qual que é o seu nome, minha amiga?
10: Luísa.
8: Luísa, quantos anos você tem?
10: 7.
8: 7 aninhos. Tá ansiosa pro jogo do Galo?
10: Sim.
8: Quanto você acha que vai ficar, Luísa?
10: 0-2,
8: copiando o papai, certinho. Tá aí, Luísa, mais uma jovem torcedora. Qual que é o seu nome?
10: Lara.
8: Lara, sua idade?
10: 13 anos.
8: 13 anos, ó, a família tá confiante no 2-0. Você tá achando que vai ser assim também?
10: Não, eu acho que vai ficar 1-0 pro Fred.
8: 1-0 e gol do Fred?
10: Sim.
8: O Fred que é torcedor do Atlético. Legal ter um torcedor jogando pelo seu time, né?
10: Sim, muito bom.
8: Que legal, bom jogo pra vocês aí, o pessoal já vai voltando pro lugar. O nosso Alisson Abreu vai girando aqui as imagens. Eu vou bater um papo com mais um torcedor aqui rapidamente, Ciro. Com licença, meu velho, boa noite. Qual que é o seu nome?
11: Guilherme.
8: Guilherme, como é que tá a expectativa? Gostou da escalação do Barba?
11: Perfeito, Fred vai assumir a responsabilidade nesse primeiro jogo, viu?
8: Já tava na hora Fred e Castanho serem titulares mesmo?
11: Perfeitamente, é craque, vai chamar a responsabilidade.
8: E a novidade hoje é o Franco, né? Na lateral direita, não é nem Natanael, nem Preciado. Você acha que é uma boa pra dar uma segurada no ataque do Cruzeiro?
11: Com certeza, Natanael tava jogando muita bola, mas o Alan Franco vai assumir também.
8: Você acha que ele pode render pra restante da temporada também como lateral direito? Ele jogou até na Copa, assim, né?
11: Com certeza, com certeza. Jogador de seleção, é diferenciado.
8: E quanto vai ficar o jogo, Guilherme?
11: 2-1, Coelho e Fred.
8: Perfeito, tá cravado aí a opinião do torcedor. Mais um aqui pra gente encerrar, Cirilo. Uma última palavra, tá todo mundo acreditando na vitória, não desfaz a linha da galera, não. Pelo amor de Deus, meu velho, seu nome, boa noite.
12: Boa noite, meu nome é Eduardo.
8: Eduardo, expectativa tá boa, tá ansioso, a cervejinha tá descendo tranquilo por enquanto?
12: Tô ansioso demais, velho, mas a expectativa tá boa.
8: Como você acha que vai ser o jogo do Galo hoje? Dá pra ganhar? Melhor segurar um empate? O que você acha que o Barba vai fazer pra segurar o Cruzeiro?
12: Ah, dá pra ganhar. Hoje vai ser no estilo do Barba mesmo. 1-0, sofrido ali, um gol no final. É isso aí.
8: E a turma tá aprovando. Fred e Castanho como titulares. Também te agrada?
12: Ó, oh, agrada demais. Vai deitar ele no meio campo. Ele, Fred, Castanho, todo mundo ali no meio campo vai jogar demais hoje.
8: Boa, obrigado, bom jogo pra vocês. Ô Cirilo, olha a massa aí, ó, fazendo barulho.

0: muito bom aqui no Caverna na Veia, viu, Cirilo? Daqui a pouquinho, 30 minutos ao menos, a bola rola no Mineirão e a gente vai seguir acompanhando as emoções da torcida do Atlético e depois do jogo eu te conto o que a turma aqui achou desse clássico, Cirilo.
1: Combinado, Lucas Sanches no pré-jogo da Itatiaia aqui no Gigante da Pampulha. Tem informações também chegando do Rio de Janeiro, se eu chamar o repórter Wellington Campos, mais um giro de informações com você, Wellington. Alô, Wellington, um abraço, boa noite.
2: Alô, Cirilo, alô, amigos da Itatiaia e o técnico da Seleção Brasileira Sub-15, Guilherme Daladeia, convocou hoje 20 jogadores para o torneio Evolução em Assunção, no Paraguai, de 8 a 20 de setembro. 11 clubes cederam jogadores. O Atlético cede o defensor Pietro Gomes. O Internacional é o time que tem mais jogadores convocados, meia dúzia para o torneio. E olha, calendário da Conmebol de 2027 foi divulgado agora à tarde. Libertadores da América ano que vem vai de 3 de fevereiro até a final, 27 de novembro. A Copa Sul-Americana de 3 de março com a final no dia 20 de novembro. Agora a CBF pode fechar seu calendário e a gente lembra que no ano que vem, paralisação das séries A, B e todas as categorias do futebol feminino durante a Copa do Mundo de Futebol Feminino no Brasil, 24 de junho a 25 de julho. E Copa do Brasil, amanhã tem Vasco e Vitória em São Januário, todos os ingressos estão vendidos para esse jogo de ida. Vasco, que está na zona de rebaixamento, 66% de chances de cair, mas está bem nas competições Copa do Brasil e Copa Sul-Americana. E será o adversário do Cruzeiro no sábado às 21 horas e 20 minutos. Provável Vasco para amanhã com Léo Jardim, Paulo Henrique, Cuesta, Robert, Renan e Cuiabano, Santiago Sosa, Tietê e Thiago Mendes, Adson, Facundo Colídio ou então David e mais o Andrés Gomes é o adversário do Cruzeiro para sábado. Aí é Campeonato Brasileiro. Informando Sindeac.
1: Valeu, o Wellington Campos. Emerson Pancieri, mais uma do Cruzeiro. Fala aí, Pancieri.
3: Ô Cirilo, só pra gente trazer aqui uma palavra importante do técnico Arthur Jorge. Depois da vitória sobre o Flamengo, o treinador do Cruzeiro destacou, né, a importância desse resultado, pensando, projetando já esse duelo contra o Atlético. Ele já dizendo que é um desafio e colocando também como a parte anímica vencer o Flamengo. Vamos ouvir o técnico Arthur Jorge.
4: Aquilo que é a importância do resultado é uma importância grande do ponto de vista emocional. Por outro lado, eu diria que do ponto de vista físico acabou por nos custar alguma fadiga extra em alguns jogadores que tiveram, o caso de Matheus Pereira, que teve que jogar os 90 minutos e outros que acabaram, este jogo acabava por exigir de nós também uma entrega total em relação àquilo que era as apostas e aquilo que era também a manutenção de buscar o resultado, em que não nos permitiu de forma alguma, com um resultado diferente, mais a nosso favor, de podermos ter essa gestão, se quisermos, ou então de podermos utilizar outros atletas também. Mas é sempre importante ganhar, sempre eu disse aqui, acho que é para isso que nós jogamos, é para isso que nós competimos, é para podermos ganhar e saber que o ganhar não invalida aquilo que seja a ambição para o próximo jogo. Porque esse sendo um jogo mata-mata, frente a um rival para a Copa do Brasil, é um jogo importantíssimo. Eu disse aos meus jogadores após a eliminação que nós teríamos agora 4 jogos determinantes para aquilo que é o nosso futuro imediato, e este obviamente da Copa é também um momento muito importante, uma vez que estamos, fazemos agora quartos finais, meias finais semifinais e a final. Portanto, faltam aqui 5 jogos para se poder conquistar um título. Ou seja, é o caminho mais curto, se quisermos, em relação àquilo que possa ser a conquista de um título. Mas é apenas e só mais um caminho, e não estou aqui a desconsiderar o que quer que seja. Estou a dizer que temos a capacidade de ter os pés bem assentos no chão, de pensarmos no campeonato como tem que ser, e também podemos pensar nesta Copa da melhor forma.
3: Esse o técnico Arthur Jorge, destacando: vitória traz energia boa, vitória traz confiança e dá força a esse trabalho no dia a dia na Toca da Raposa. Teve mais um que falou também, Matheus Henrique. Ele falou que este duelo, já projetando que este duelo seria uma partida complicada nessa caminhada do Cruzeiro na temporada 2026. Vamos ouvir o Matheus Henrique.
5: E agora é outra competição, é clássico, é mais um jogo que a gente sabe, mais uma decisão que a gente sabe que não vai ser fácil, mas que a gente vai chegar o mais preparado possível para que a gente possa ter um final feliz como foi no ano passado. São 90 minutos e a gente busca sempre encarar o primeiro até o último minuto da mesma maneira. Mas vai ter momentos que, cara, a gente vai sofrer sem bola, vai sofrer ataque, é estar resiliente, é estar focado no plano que a gente faz na semana, no trabalho, e olhar para trás, ver onde a gente estava 2, 3 meses atrás e onde a gente está hoje, já a gente vê que a gente tá no caminho certo. Não vou chegar aqui e falar de título, a gente tem os pés no chão, a gente sabe onde a gente tava, a gente sabe o tanto que a gente apanhou naquele momento e onde a gente tá hoje. Então a gente busca, cada jogo é vencer, para que a gente possa estar lá em cima, e aí o campeonato vai nos dizendo. A gente vê aí que futebol às vezes acontece muitas reviravoltas, mas o nosso foco é sempre esse. É óbvio que no Cruzeiro você tem que pensar em título, e a gente pensa, então é fazer o nosso trabalho, cara. Então, como eu deixo frisado aí, onde a gente tava e a gente tá no caminho certo, é o pé no chão, é enfrentar o Atlético em sábado, já tem brasileiro de novo, e é vencer, vencer, vencer.
3: Palavras do Matheus Henrique, olha que legal, é um jogador que tem uma confiança gigante do técnico Arthur Jorge, sempre entra. Ô Cirilo, eu tô pra te dizer, não é titular hoje, mas deve ter sim chance nesse segundo tempo do Cruzeiro, principalmente por essa aceitação, né? Um jogador que sabe que o técnico Arthur Jorge, o momento que precisa, ele vai e ajuda e luta pelo time. 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
1: Valeu, Pancieri. Cláudio Rezende, mais uma do Galo, fala Cláudio.
6: Aqui já encerrado o aquecimento do lado atleticano, vamos trazer personagens também. O técnico Barba Domingues, como que chega o Atlético para esse primeiro clássico? São 11 jogos de invencibilidade na temporada, mas para o comandante atleticano, clássico é um campeonato à parte. E essa situação aí, retrospecto recente, não entra em campo. Vamos acompanhar.
7: São partidas que não importa como chega. São diferentes. Se jogar outra coisa, a cidade vai estar quente. Então, temos que jogar a partida inteligente, temos que ser estar convicto do que fazemos e o que vamos a buscar lá, porque depois fechamos a chave com nosso torcedor. Não importa como chega cada um, porque eles foram eliminados da Libertadores, mas sabemos a fortaleza que eles têm. Grande treinador, grandes jogadores, grandes investimentos da parte deles. Então, temos, digamos, não pensar, porque nós chegamos num momento interessante, sim? Mas é um clássico. E qualquer coisa pode acontecer. E uma jogada muda tudo. Uma jogada, só uma jogada. Então temos que ir a buscar essa jogada.
6: Tá aí então o técnico Barba Domingues. Vamos trazer o goleiro Everson, capitão do Galo. Como que chega o time para esse clássico, projetando esse duelo, confronto mineiro na Copa do Brasil?
8: Chegamos trabalhados para que a gente possa fazer um grande primeiro jogo, sabendo que o segundo jogo é na nossa casa, mas sabemos da importância desse primeiro jogo. É um grande clássico, um adversário muito difícil. Trabalhar para que a gente possa chegar a um grande jogo respeitando o nosso adversário.
9: Preparação para clássico é diferente, independente se é mata-mata, se é jogo de estadual, se é
8: jogo de brasileiro, a gente sabe que o clássico ele envolve muitas coisas, torcidas totalmente ficam pensando no jogo, mas trabalhar também mentalmente para que a gente possa fazer um grande jogo fora da nossa casa, sabendo que vamos estar com o nosso torcedor ali nos incentivando, mas sabendo da grandeza que é o clássico e que a gente possa respeitar o nosso adversário, mas que a gente possa fazer um grande jogo e procurar ser vitorioso nessa primeira série que a gente sabe vai ser muito difícil, dois jogos.
6: Tá aí então, goleiro Everson conosco também no pré-jogo da Itatiaia. Tá chegando a hora, Cirilo, informando Belo Horizonte, a Prefeitura do Povo, aqui o trabalho não para.
1: Chegando a hora, Cláudio, Alexandre Simões também tá conosco no pré-jogo da Itatiaia. Quero saber sua expectativa, o que você tá aguardando pra esse super clássico. Um abraço, boa noite, Simões.
9: Boa noite, Cirilo, tudo tranquilo?
1: Beleza, e aí?
9: Então tá ótimo. Ô, Cirilo, eu acho que é um jogo completamente equilibrado, né? O Atlético com muita força no meio de campo, a gente pode dizer quatro volantes, né? Porque o Alan Franco vai jogar na lateral, na ala, não é uma função desconhecida para ele, principalmente quando a gente pensa em seleção do Equador, mas de toda forma é um jogo muito equilibrado, em que o Cruzeiro precisa tomar atitude, porque joga a primeira partida em casa, o Atlético vai decidir na Arena MRV, isso não deixa de ser uma vantagem, principalmente dependendo do que conseguir essa noite aqui no Mineirão. Agora, confrontos que carregam curiosidades quando se trata de Copa do Brasil, Cirilo. É a quarta vez que eles se encontram na competição, que tem sempre jogos em ida e volta. Esse ano que a final passará a ser em jogo único. Nunca tivemos um empate nos confrontos, nos 6 jogos anteriores, e o vencedor da partida nunca sofreu gol. O Atlético na final de 14 fez 2-0 e 1-0. O Cruzeiro nas quartas de 2019 ganhou por 3-0 aqui no Mineirão, perdeu 2-0 no Independência, e no ano passado o Cruzeiro fez um duplo 2-0. Então quer dizer, o perdedor do clássico na Copa do Brasil nunca marcou gol. Eu acho que isso dá mais valor ainda ao primeiro gol do jogo de hoje, porque é um indício muito grande de quem sair na frente do placar tem tudo para poder vencer a partida.
1: Simões, dois treinadores mexem nas escalações. Cruzeiro com mudanças nas laterais. O Atlético com as caras novas, já como titulares, né? O Fred e o Castanho com o Franco na direita. Como é que você observou as escalações, Simões?
9: É, ô Cirilo, os dois times com as formações muito próximas do que a gente pode falar de titular, né? No caso do Atlético, a zaga pode ter mudanças, principalmente em relação ao Leão, que vinha muito bem até se machucar. O Cruzeiro tem essa variação nas laterais e dependendo do tipo do jogo, dependendo do adversário. Acredito que a opção do Arthur Jorge é justamente para dar mais segurança defensiva ao Cruzeiro. Segurança que faltou muito no jogo de 2 de maio aqui pelo Brasileirão. O Atlético soube explorar muito a transição rápida. E acredito que o Atlético vem montado para repetir o que ele fez no clássico do Brasileirão, que ele venceu aqui no Mineirão por 3-1. O Arthur Jorge, diante dessa experiência, eu acho que ele forma o Cruzeiro um pouco mais cuidadoso no seu sistema defensivo para não sofrer com esses contra-ataques do Atlético, com essa transição rápida que o Atlético tem, principalmente sob o comando do Barba.
1: Alexandre Simões, mais um no timaço de comentaristas da Itatiaia. Eu tenho mais um registro do Rubem Júnior aqui no pré-jogo da Itatiaia. Fala, Rubens.
10: Pois é, Cirilo, estou ao lado do pai de um dos caras que é destaque do Cruzeiro, que a diretoria vem fazendo uma força tremenda para segurar, Jonathan Jesus, né? Toda a sua categoria dentro de campo, dá para ver também que isso vem da família. Tudo bem? O nome do pai do Jonathan?
11: João dos Santos Alves.
10: Agora me conta uma coisa, como que começou o Jonathan na infância? Era desse mesmo jeito, tranquilão assim para jogar? Ele me contou que era centroavante, né, antes de ser zagueiro.
11: Era, ele era atacante, aí nós chegamos aí fazendo uma história aí no Ceará e chegou, ele falou, ah, vamos fazer um teste pro zagueiro. Aí chegou e passou no zagueiro.
10: Ele foi até quantos anos como centroavante? Conta um pouco sobre essa história.
11: É, ele não chegou a fazer um grande centroavante lá no Ceará, não. Ele foi fazer um teste lá, chegou lá, o homem falou, ó, você você tem cara de ser zagueiro, vamos fazer um teste de zagueiro? Aí ele foi lá, em nome do Senhor Jesus, foi lá e Deus abençoou ele.
10: E o pai deu todo apoio. Vocês são de Santos, certo?
11: Certo, somos de Santos, em nome do Senhor Jesus. E é só alegria agora e curtir essa vitória aí.
10: E na infância, como que era o Jonathan? Ele sempre quis ser jogador para sair de Santos e para Fortaleza, para o Ceará, como é que foi?
11: Foi uma luta, porque ele treinava na Portuguesa, né? Portuguesa Santista, e quando chegando ali, o rapaz não queria soltar ele de jeito nenhum. Ele falou que ali era o futuro dele, que você... Aí meu irmão, que foi jogador, que é o Heleno, e levamos fazer um teste no Ceará. E foi ali que começou a história, né?
10: Ele tá muito feliz no Cruzeiro, muito bem acima de tudo.
11: Tá tudo bem, graças a Deus, tá feliz. E esperar essa oportunidade de novo surgir aí, vai voar, né?
10: Você já tá gostando de Minas Gerais? O que que você tá mais aprovando aí da culinária, mineiro? A briga é boa, hein?
11: É boa. É o feijão torteiro e...
10: Frango com quiabo?
11: Pô, ainda não cheguei no frango com quiabo, não. Foi um pãozinho de queijo, né?
10: Não, então não perca o frango com quiabo. Você tá perdendo tempo. Você me contou que você vem de vez em quando, né? Pra visitar o Jonas.
11: É isso mesmo.
10: Então da próxima não deixa de provar do frango, não, tá certo?
11: Amém.
10: Boa sorte pra ele hoje em campo. A gente tá na torcida e que ele permaneça por muitos anos aqui na toca.
11: Nós queremos que isso.
10: Amém. Tá certo, Cirilo. É, meus amigos, hoje é jogo grande, jogo de peso. E falando em peso, a Itatiaia vai levando pra você também esse clima daqui do hall principal. E o Jonathan dentro de campo, sempre com aquela frieza tremenda, né, Cirilo? 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
1: Valeu, Rubens. Registros aqui no pré-jogo da Itatiaia. Deixa eu começar com os narradores. Eles estão chegando. Daqui a pouquinho vão transmitir a emoção do Superclássico. Primeiro tempo é com esse cara aqui, ó. Vão de serviço, tá chegando pra um grande clássico na Itatiaia. Tá narrando muito bem os jogos do Atlético, baita profissional que é. Queria que você trouxesse, Pedro Abílio, sua expectativa pra esse grande Superclássico. Bom estar em um clássico com você narrando também. Barbante nele, Pedro Abílio.
12: Gentileza sua, Cirilo. Mais uma vez, boa noite ao ouvinte Itatiaia. Muita expectativa de ver um jogo de meio campo, de ver um jogo de muita marcação, de ver um jogo que provavelmente vai ser um jogo de muitas faltas. Mas além de tudo, tô cheio de expectativa para ver pela primeira vez o Castanho e o Fred com uma dupla de jogadores titulares. Tá um verdadeiro espetáculo, Cirilo. Mesmo com 2.500 atleticanos, ver a festa dividida de duas torcidas no Mineirão é muito legal, é muito importante. É barbante neles. A Copa Milionária tem o privilégio de receber esse clássico mais uma vez, Cirilo.
1: É isso, Pedro. É barbante neles, é um privilégio realmente. Privilégio fazer mais um clássico com esse cara também. De tantos clássicos na carreira, de histórias belíssimas transmitidas. Nome gigantesco da história da Rádio Itatiaia, aliás, apesar de ser Piquitito, né? É o Piquitito, mas é um cara com a história maravilhosa e tá chegando para mais um clássico. Bom dividir mais um clássico com você, Poeta Azul. Fala, Pique!
12: Valeu! Clássico é isso mesmo, né? Já dizia aquele e vice-versa. Mas é o seguinte, todo clássico tem um componente que é o mais legal de tudo, a emoção. Esse clima, essa atmosfera aqui no Mineirão. Semana que vem, na terça que vem, vai ser na Arena MRV. Eu vejo equilíbrio nas equipes, mas pelo que vem produzindo o Cruzeiro, ele tem que abrir a vantagem hoje. Ir para jogar com o Atlético com vantagem, com uma vitória hoje aqui é muito importante no jogo da volta. As coisas começam a se definir hoje, mas tudo será concretizado daqui a uma semana. Só que esse jogo aqui é muitíssimo importante. Vejo disputas, duelos. Pedro vai narrar o primeiro tempo com categoria, a gente vai na etapa final. Vejo duelos interessantes. Quero ver o Wesley caindo pro lado do Alan Franco. Será que ele vai subir ou vai ficar resguardando? O Lodge sempre é mais um ponta. Será que alguém do Cruzeiro, o Arroio, vai fazer com que ele fique? Abrigo no meio-campo com o Fred, que dispensa comentário, e Matheus Pereira, que é tão cobrado. Num duelo desse, num clássico desse, ele vai aparecer com seu talento? O Gerson, que tem entrado bem, que entrou bem contra o Flamengo, ele vai ter um meio de campo. Será que vai sair hoje o primeiro gol do Gerson? Quem viver, verá.
1: É isso, Piqui. O Piqui transmite o segundo tempo. O primeiro tempo é com Pedro Abílio. Rubem Júnior tem mais um registro. Fala, Rubens.
10: Pois é, Cirilo, estou ao lado de um cara que tem história dentro e fora de campo, contribuiu muito, a torcida é muito grata por tudo que você fez. Está mais uma vez Marcelo Flecheiro Azul. Boa noite, Marcelo, tudo bem?
13: Boa noite, prazer aí estar falando com vocês. Cara, gratidão é minha, tá? Gratidão eterna é minha por ter vestido a camisa do Cruzeiro. Eu vivi momentos maravilhosos aqui, marcantes, e eu jamais vou esquecer. Essa aqui é minha casa, considero o Mineirão a minha casa. Sempre que eu puder, vamos estar torcendo, vamos estar apoiando e fazendo de tudo, né? Para que o Cruzeiro possa sair vitorioso.
10: Ô Moreno, como é que é a sua relação hoje com o clube, com o Pedrinho? Você contribuiu muito, né, para esse fruto que o Cruzeiro vem colhendo hoje.
13: Cara, eu tenho uma relação excelente com o Cruzeiro, né? Você sabe que a gente tem um respeito incrível, a gente se trata super bem, o respeito sempre vai ser o mesmo, né? De anos, obviamente que hoje a gente não tá jogando, exerce outro papel, outra profissão que eu tô fazendo também, estudando para poder em breve me lançar no mercado do futebol, mas tenho uma ótima relação com todos.
10: Técnico?
13: Como treinador já tenho a licença pró, continuo ganhando conhecimentos táticos que eu tô fazendo. Tô fazendo um curso agora pela FIFA, que é diretor executivo, um ano e meio de curso, mas assim, ganhando conhecimento sempre é o que vai te deixar preparado pro futuro, então é isso que eu tô focando no momento.
10: Já teve uma conversa com o Pedro Lourenço aí para ver as portas da toca?
13: Não, cara, eu acho que o Cruzeiro, assim, eu tenho uma identificação muito grande com o clube. E na hora certa, no momento certo, quando eu estiver pronto, preparado, eu sei que as portas abertas a gente vai ter sempre aqui no Cruzeiro. Pedrinho é um cara sensacional, um cara que tem feito muitas coisas pelo Cruzeiro. Esse é o verdadeiro torcedor mesmo, porque foi torcedor e agora é o dono do Cruzeiro. Então, cara, eu acho que merece tudo que está vivendo. Então, eu vou continuar me preparando. Sei que algum dia vai chegar essa oportunidade aí pra mim.
10: Placar pro jogo.
13: Cara, eu acho que 2-1 Cruzeiro.
10: Fechou, obrigado, viu?
13: É nóis.
10: Valeu. Grande Marcelo Moreno, Flecheiro Azul, atendendo também alguns torcedores aqui no hall principal do Mineirão. Ele que é um cara que foi muito importante no processo de reconstrução também do Cruzeiro, contribuiu muito, marcando presença aqui da Pampulha JBC.
1: Excelente, Rubens Júnior, mais um registro do Rubens Júnior, no gigante da Pampulha, equipes no campo de jogo, festa belíssima nas arquibancadas, a bola vai rolar em instantes, Emerson Pansieri, repeteco do cabuloso, fala Pansi.
14: Foi de arrepiar a entrada dos jogadores e a nação celeste em todos os setores do Mineirão, balançando as bandeiras, colocando os bandeirões para jogo e fazendo uma festa maravilhosa. Otávio, Wagner, Fabrício, Bruno, Jonathan Jesus, Filipe de Alba, Lucas Romero no meio campo celeste, tendo a companhia do Gerson, do Matheus Pereira, do Arroio, do Wesley, do Caio Jorge no ataque. É o Cruzeirão em nome de Cindeac Cirilo.
1: Repeteco do galão da massa, chega mais Rezende.
6: Everson é o paredão da massa, capitão do galo. Alan Franco, Juan, Vitor Hugo e Renan Lodi. Maicon, Kevin Castanho, Bernard e Prati. Coelho e Cassierra é o galão da massa pra cantar alto na Copa do Brasil.
1: Brasil. Com arbitragem de Flávio Rodrigues de Souza, ele que é da Federação Paulista de Futebol, auxiliado por Bruno Rafael Pires, do estado de Goiás, e por Bruno Bosquilha, da Federação Paranaense. A arbitragem de vídeo será comandada por Wagner Hillway, ele que é da Federação do estado de Santa Catarina. Você ligado na Itatiaia, é hora de super clássico e final do nosso pré-jogo com oferecimento de KTO, proibido para menores de 18 anos, portaria SPA/MF 2093-2024, Ministério da Fazenda adverte, aposta não é investimento, jogue com responsabilidade. Hora de super clássico, hora de jogaço, e você sabe, aí Itatiaia não perde clássico. 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É super clássico, o segundo tempo é com o Poeta Azul, o primeiro tempo é barbante neles. Bom jogo, Pedro Abílio!
14: João Vitor Cirilo comandou o pré-jogo em 3 horas da Itatiaia. E a partir de agora é bola rolando à minha direita. Camisas azuis, shorts e meias brancas. O goleiro veste verde. É o Cruzeiro. À minha esquerda, reunido ali naquela última rodinha de energia, de muita força, de um discurso que é puxado pelo Renan Lodi e é completado pelo Fred nesse instante. Camisa alvinegra com as costas em preto e números dourados, shorts e meias pretas. Goleiro Everson veste amarelo. Vai começar o jogo aqui na Rádio de Minas, aqui na Itatiaia. É Galo de um lado, é Cruzeiro do outro. É bastante neles aqui na Rádio de Minas, que não perde clássico. Vem com a gente. Alô, galera do YouTube, alô, galera do Itachat, eu quero vocês aqui. Eu quero o seu like. Olho de tigre, sangue nos olhos. É nesse pique, é nesse clima que a Itatiaia conta a história do jogo pra você. O árbitro é Flávio Rodrigues de Souza, 46 anos, árbitro de São Paulo. Ele está no centro do gramado, indica nesse instante a homenagem prestada pelo Mineirão, pela CBF, em um minuto de silêncio. E os jogadores do Atlético já indicam que darão a saída de bola nesse primeiro tempo. O equatoriano grandalhão, Mateu Cassierra, preservado para este clássico, está posicionado. O sinal eletrônico da Itatiaia marcou. 9 horas, boa noite. Apita Flávio Rodrigues de Souza, rola a bola lá por baixo aqui na cabine da Itatiaia. Não para mais de rolar a emoção do futebol pelo rádio.

0: Brasil, a Copa Milionária, a saída foi do Galo que lançou o ataque. Cruzeiro tenta se lançar pela primeira vez com o Redialva tentando o Wesley. Vem primeiro para fazer a recomposição. Alan Franco toca a bola para trás, ele que começa o jogo. Teve um choque ali do Juan Tresoldi com o Caio Jorge, mas o árbitro deu sequência. É bola rolando nos primeiros instantes aqui no Mineirão. Torcida do Cruzeiro em maioria hoje aqui no Gigante da Pampulha. Capacidade de 60 mil pessoas e a expectativa de casa cheia, casa lotada para esta noite de Copa do Brasil. Jogo de ida das quartas de final. Estamos abrindo as quartas da Copa do Brasil, a Copa Milionária. O argentino Vidalba cobra lateral aqui pelo lado esquerdo, lateral dos técnicos, pertinho do Arthur Jorge, de terno e tudo, técnico do Cruzeiro. Lança a bola longa, o ataque. Cama de gato do Caio Jorge para cima do Juan Tresoldi. O jogo já está paralisado, tem a primeira falta. Falta de ataque do Cruzeiro. Boa noite, Emerson Pancieri.
1: Boa noite, meu amigo Pedro Abílio. Vamos juntos. É a primeira partida ao lado do amigo na narração. Boa sorte nesse primeiro tempo. Vai, Cruzeiro. A falta favorável à equipe atleticana. Só tá começando, hein, Pedrão? 0-0. Informando o Remédio BH.
2: Pedro.
0: Preocupação dos médicos do Galo. Thiago Reis, boa noite.
2: Boa noite. Abílio, olha, uma chegada forte. Jogadores do Atlético pedem cartão. Houve ali um princípio de tumulto. Agora a turma já tá descolada, né? Depois daquele clássico infeliz em que tivemos aquele tumulto generalizado, o Gerson chegou, o Bernard chegou acalmando, pedindo pra turma segurar a onda. Agora acertou o Caio Jorge no Tresoldi. Ficou caído aqui, reclamando da pancada, tá se recuperando. Começou quente o clássico, informando o Banco Mercantil.
0: Falta pela minha direita, campo de defesa, cobra goleiro Everson, paredão da massa, tá posicionado. Já se posiciona também no campo de ataque o time do Galo. Demora para recolocar a bola em jogo, o Galo aqui nessa falta, o Juan Tresoldi ainda tá fora do campo, ele tem que ficar um pouquinho por ali. Recebeu atendimento médico, camisa 4. Everson dá um chutão lá em cima, ela vai lá na grande área, subiu para cortar Jonathan Jesus. Volta